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2: Bom dia, estimado ouvinte. Bem-vindo às notícias apresentadas por Vitor Rufino. O presidente da República, Daniel Chapo, reitera que o diálogo nacional inclusivo continua a ser uma estratégia de busca de soluções para o bem do país. O chefe do Estado anotou igualmente a disponibilidade de espaço para acolher opiniões de todos os estratos da sociedade.
3: O diálogo tem que ser a nossa cultura para que haja paz. E o diálogo nacional inclusivo, estamos a levar a cabo do Ruvuma Maputo, do Zumba ao Índico, incluindo até fora do país. É exatamente para sabermos onde estão as principais preocupações do povo, que é para resolvermos essas preocupações. Porque desde 94 até 2024, nunca tivemos uma única eleição sequer que terminou sem confusão. Então nós, como moçambicanos, como irmãos, convidamos a todos os moçambicanos, sem excluir nenhum moçambicano, para falarmos e encontrarmos solução para as pessoas poderem perceber que eleições é como um jogo de futebol, onde jogam duas equipas, uma de Massingir e outra de Mapai. Não são as equipas que vão dizer quem ganhou. Quem diz quem ganhou é a equipa da arbitragem.
2: O presidente da República falava esta quinta-feira no comício que orientou na sede distrital de Mapai, no primeiro dia da sua visita de trabalho à província de Gaza. Esta sexta-feira, Daniel Chapo trabalha nos distritos de Mabalane e Bilene, onde, além de interagir com a população, vai proceder à inauguração de infraestruturas socioeconómicas. A ministra das Finanças afirma que o recrudescimento do conflito armado no Médio Oriente está a causar pressão interna nos preços dos combustíveis e transporte e escassez de divisas para o pagamento ao exterior. Face a este cenário, Carla Louveira alerta para a necessidade de Moçambique controlar a eficiência da resposta à instabilidade do preço do barril de crude. A governante entende ainda ser necessário incorporar a questão dos riscos climáticos na elaboração do orçamento, tendo em conta os sistemáticos desastres naturais que se abatem sobre o país.
4: Cada evento climático é um choque fiscal que exige reconstrução, exige proteção social, exige resiliência orçamental. Esta realidade obriga-nos, a todos nós em geral, e ao setor das finanças em particular, a abandonar a lógica de reagir depois da emergência e adotar uma cultura de prevenção antecipatória. Significa, assim, incorporar o risco climático na elaboração do orçamento, proteger dotações essenciais, criar instrumentos de resposta rápida e avaliar projetos públicos pela sua capacidade de resistir a choques climáticos.
2: A ministra das Finanças, Carla Louveira, falava esta quinta-feira na abertura do 2º Conselho Coordenador deste pelouro, que decorre na cidade da Beira, em Sofala. Perto de 57 mil crianças em Inhambane poderão frequentar a escola pela primeira vez naquela província. São previsões das autoridades provinciais da educação que esperam inscrever este número de petizes no processo de matrículas que iniciou esta quinta-feira. O porta-voz da Direção Provincial da Educação em Inhambane, Domingos Chibindi, apela aos pais e ou encarregados de educação para inscrever as suas crianças, que completam 6 anos, até junho de 2027. O processo de matrículas que iniciou esta quinta-feira termina no dia 31 de dezembro próximo. Para além dos alunos da primeira classe, o processo abrange jovens e adultos que queiram frequentar as aulas de alfabetização. O Conselho Municipal de Maputo pretende atrair investimento para o desenvolvimento turístico de Canhaca e transformar o potencial natural, cultural e econômico da ilha em oportunidades de desenvolvimento para as comunidades locais. A aposta passa pelo ecoturismo, turismo de praia e cultural, investigação científica, atividades náuticas, hotelaria e restauração. As potencialidades da ilha foram apresentadas esta quinta-feira em Canhaca pelo presidente do município de Maputo, Razak Manique, na abertura do Fórum de Oportunidades de Investimento em Turismo deste distrito municipal.
5: A pesca artesanal, a gastronomia local, o artesanato, as manifestações culturais e o conhecimento das próprias comunidades constituem também ativos que devemos transformar em oportunidades económicas. É este potencial que queremos apresentar aos nossos investidores.
2: O edil de Maputo diz que o município pretende facilitar a entrada de investidores e melhorar o ambiente de negócios dentro das suas competências. O presidente do Conselho de Administração da Rádio Moçambique garante que esta instituição vai continuar a pautar pelo rigor e responsabilidade no tratamento da informação. Mário Albino refere que, num contexto de circulação de notícias falsas, principalmente nas plataformas digitais, a RM deve servir como barómetro da verdade. O dirigente falava esta quinta-feira em Maputo, na apresentação do projeto do canal internacional da Rádio Moçambique, o RMI.
6: A rádio continuar a servir como o barómetro da verdade. Como sabem, qualquer pessoa que tenha acesso a uma informação via painéis digitais tem que ter na Rádio Moçambique a fonte que verifica se aquela notícia é verdadeira ou falsa. Portanto, a Rádio Moçambique deve ser aquela que certifica se é verdadeira ou falsa uma certa informação.
2: Presidente do Conselho de Administração da Rádio Moçambique, Mário Albino, falando no lançamento do RMI, canal internacional da RM. Ainda esta quinta-feira, a Rádio Moçambique realizou a 17ª edição das Jornadas de Radiodifusão, inseridas nas celebrações esta sexta-feira dos 51 anos da criação desta estação emissora. Na atualidade internacional, a Etiópia encerrou esta quinta-feira a sua embaixada na Eritreia por suspeitas da colaboração do governo eritreu com os rebeldes do Tigre. A Etiópia declarou ainda 10 diplomatas eritreus como persona non grata. O governo de Addis Abeba acusa a Eritreia, o Sudão e o Egito de apoiarem uma aliança de oposição liderada pela Frente de Libertação do Povo Tigrei, que luta contra tropas leais ao governo federal da Etiópia desde a semana passada. Fechamos com o tempo. O Instituto Nacional de Meteorologia prevê a continuação de ocorrência de chuvas moderadas localmente fortes esta sexta-feira, que podem ser acompanhadas de trovoadas e ventos com rajadas nas províncias de Sofala, Manica, Tete e Zambézia. Adicionalmente, espera-se a continuação de chuvas fracas a moderadas, acompanhadas de trovoadas nas províncias de Inhambane, Gaza e Maputo. Em relação às temperaturas máximas, as cidades de Nampula e Pemba poderão registrar 28 graus, seguidas de Inhambane e Xai-Xai com 26, Maputo 25, Quilimane 24, Vilanculo 26, Beira e Tete 21 e, por fim, Chimoio e Lixinga com 19 graus centígrados de temperatura máxima. Apresentamos as notícias a esta hora, as próximas às 6 horas, inseridas no Jornal da Manhã.
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0: Muito bom dia Moçambique, bom dia estimado ouvinte, bem-vindo ao Jornal da Manhã da Rádio Moçambique. Vamos então às notas em destaque nesta manhã de sexta-feira. Presidente da República, Daniel Chapo, saúda a Rádio Moçambique por ocasião do seu aniversário que hoje se assinala. Este 2 de outubro marca a criação desta estação pública de radiodifusão em 1975. Mais de 50 mil pessoas de choque em Gaza que estavam privadas de água potável devido às enxurradas voltam a consumir este líquido em diferentes comunidades no estrangeiro. O antigo chefe de Estado-Maior-General das Forças de Defesa do Malawi está detido. Paul Valentino Pir é acusado de terrorismo e tráfico ilegal de armas. Para trás, os destaques do Jornal da Manhã, nesta sexta-feira, 2 de outubro de 2026, que, conforme dissemos, hoje é dia da Rádio Moçambique. A Estação Pública de Radiodifusão assinala hoje 51 anos da sua criação e já há várias reações. Como sempre, pelo país e região austral de África, há uma vasta equipa de profissionais que garante este jornal. Em nome desta equipa, aceito, estimado ouvinte, as saudações de Francisco Diatti, que está na sonorização. Vitor África está nas notícias. Eu sou Adérito Lipang, na edição e apresentação. Votos de ótima escuta. Como sempre, o jornal começa com a atualização da informação e notícias do país e do mundo. As notícias são hoje apresentadas pelo jornalista Vitor África. Vitor, bom dia.
1: Bom dia, Adair Tulipang e caro ouvinte. O presidente da República, Daniel Chapo, trabalha hoje nos distritos de Mabalane e Bilene, no prosseguimento da visita de trabalho que efetua à província de Gaza. Nos dois distritos, o chefe de Estado deverá interagir com a população e inaugurar infraestruturas socioeconómicas. Ontem, o presidente da República reiterou em Mapai a pertinência do diálogo nacional inclusivo na busca de soluções para o bem do país.
2: O diálogo tem que ser a nossa cultura para que haja paz. E o diálogo nacional inclusivo, que estamos a levar a cabo do Ruvuma Maputo, do Zumba ao Índico, incluindo até fora do país, é exatamente para sabermos onde estão as principais preocupações do povo. Que é para resolvermos essas preocupações. Porque desde 94 até 2024, nunca tivemos uma única eleição sequer que terminou sem confusão.
1: Presidente da República, Daniel Chapo, num comício que orientou na sede distrital de Mapai, no primeiro dia da visita de trabalho à província de Gaza. E passamos a ler na íntegra um comunicado da Presidência da República por ocasião dos 51 anos da Rádio Moçambique. O Presidente da República, Daniel Chapo, endereça uma mensagem de saudação à Rádio Moçambique por ocasião do seu aniversário assinalado hoje, 2 de outubro, data que marca a criação desta estação pública de radiodifusão em 1975. Na mensagem, o chefe de Estado felicita a RM por mais um aniversário e reconhece o seu papel na comunicação social moçambicana ao longo de décadas através da informação, educação e valorização da cultura, da história e das tradições nacionais. O Presidente da República saúda igualmente o contributo da Rádio Moçambique na aproximação entre os cidadãos e na divulgação de conteúdos que refletem a diversidade e a identidade do país, do Ruvuma ao Maputo e do Zumbo ao Índico. O chefe de Estado encoraja os profissionais da Rádio Moçambique a prosseguirem a sua missão de serviço público com sentido de responsabilidade, rigor e compromisso com a informação de interesse nacional, contribuindo para o fortalecimento da unidade nacional e da cidadania. O presidente da República formula votos de contínuo êxito à Rádio Moçambique, aos seus profissionais e colaboradores, desejando que a instituição continue a desempenhar a sua missão ao serviço de todo o povo e do desenvolvimento de todo o país. Acabamos de ler na íntegra uma mensagem do Presidente da República por ocasião da passagem hoje dos 51 anos da Rádio Moçambique. E o Presidente do Conselho de Administração da Rádio Moçambique garante que a instituição vai continuar a pautar pelo rigor e responsabilidade no tratamento da informação. Mário Albino refere que, num contexto de circulação de notícias falsas, principalmente nas plataformas digitais, a RM deve servir como barómetro da verdade.
3: Qualquer pessoa que tenha acesso a uma informação via painéis digitais tem que ter na Rádio Moçambique a fonte que verifica se aquela notícia é verdadeira ou falsa. Portanto, a Rádio Moçambique deve ser aquela que certifica se é verdadeira ou falsa uma certa informação.
1: O dirigente falava esta quinta-feira na cidade de Maputo, na apresentação do canal internacional da Rádio Moçambique, o RMI. Ainda esta quinta-feira, a Rádio Moçambique realizou a 17ª edição das Jornadas de Radiodifusão, inseridas nas celebrações hoje dos 51 anos da criação desta estação emissora. A ministra das Finanças disse ontem que o recrudescimento do conflito armado no Médio Oriente está a causar pressão interna nos preços dos combustíveis, transporte e disponibilidade de divisas para o pagamento ao exterior. Face a este cenário, Carla Louveira alerta para a necessidade de Moçambique controlar a eficiência da resposta à instabilidade do preço do barril de crude. A governante entende ainda ser necessário incorporar a questão dos riscos climáticos na elaboração do orçamento, tendo em conta os sistemáticos desastres naturais que se abatem sobre o país.
4: Cada evento climático é um choque fiscal que exige reconstrução, exige proteção social, exige resiliência orçamental. Esta realidade obriga-nos, a todos nós em geral, e ao setor das finanças em particular, a abandonar a lógica de reagir depois da emergência e adotar uma cultura de prevenção antecipatória.
1: A ministra das Finanças falava esta quinta-feira na abertura do 2º Conselho Coordenador deste pelouro que decorre na cidade da Beira, em Sofala. Perto de 57 mil crianças em Inhambane poderão frequentar a escola pela primeira vez em 2027. São previsões das autoridades provinciais de educação que esperam inscrever este número de petizes no processo de matrículas que iniciou esta quinta-feira. O porta-voz da Direção Provincial de Educação em Inhambane, Domingos Binge, apela aos encarregados de educação para inscrever as suas crianças que completam 6 anos até junho de 2027.
5: Não nos esqueçamos, a matrícula deve ser feita na escola mais próxima da sua casa, para permitir que a criança frequente o ano letivo sem ter que percorrer longas distâncias, o que poderá cansar a criança e depois, ao longo do ano, ter que desistir. Pedimos que matricule na escola mais próxima da sua residência.
1: O dirigente falava esta quinta-feira na cidade de... O processo de matrículas ANSEQ-E iniciou esta quinta-feira e termina no dia 31 de dezembro próximo. E no plano internacional, o alto comando militar que protagonizou o golpe de Estado em novembro passado na Guiné-Bissau anunciou esta quinta-feira que não estão reunidas as condições de segurança para garantir o regresso do ex-presidente Omar Sissoko Embalo. Num comunicado, o alto comando diz ter tomado a decisão numa reunião realizada ontem em Bissau, em que foi analisada a situação política, social e de segurança do país. Na reunião, acrescenta o documento, foi determinado que Omar Sissoko Embalo não poderá regressar ao país exclusivamente por razões de segurança nacional, da preservação da ordem pública e na preservação de situações que possam comprometer a estabilidade e tranquilidade social. O antigo chefe de Estado guineense, deposto pelos militares no dia 26 de novembro de 2025, anunciou no início desta semana o seu regresso voluntário ao país no próximo domingo e apelou a que a sua chegada decorra num ambiente de harmonia, tolerância e respeito mútuo. Apresentamos as notícias no próximo bloco às 7 horas.

0: Vamos conhecer a previsão do tempo para esta sexta-feira e fazemos por isso a ligação com o Instituto Nacional de Meteorologia, o encontro da meteorologista Délcia Kumbane. Délcia, muito bom dia.
1: Bom dia, saudações extensivas aos estimados ouvintes da Rádio Moçambique. Previsão do estado de tempo para hoje, 2 de outubro de 2026. O INAM prevê para as províncias da região norte do país um dia de céu pouco nublado, localmente muito nublado. Ocorrência de chuvas fracas, localmente moderadas. Vento de sudoeste a sudeste, fraco a moderado, soprando por vezes com rajadas. Para as províncias da região centro, céu geralmente muito nublado. Ocorrência de chuvas fracas a moderadas, localmente fortes, podendo ser acompanhadas por vezes de trovoadas. Vento de sueste a leste fraco a moderado, soprando por vezes com rajadas. E para a região sul do país, céu pouco nublado, localmente muito nublado, possibilidade de ocorrência de chuviscos ou chuvas fracas nos distritos ao longo da costa. Vento de sueste a leste fraco a moderado. As temperaturas máximas previstas em graus Celsius são Nampula e Pemba, 28, Inhambane e Xai-Xai, 26, Maputo, 25, Quelimane, 24,

0: dia em que o presidente da República prossegue pelo segundo dia visita de trabalho à província de Gaza, mas também destacamos neste jornal que o presidente da República, Daniel Chapo, saúda a Rádio Moçambique por ocasião do seu aniversário que hoje se assinala, e o aniversário da Rádio Moçambique vai dominar, portanto, parte de informação aqui no Jornal da Manhã. Para já, vamos mesmo ao encontro dos nossos colegas que seguem o roteiro da visita do presidente da República à província de Gaza com a agenda de hoje, Rogério Madete.
1: Muito bom dia. O presidente da República, Daniel Chapo, visita hoje os campos de produção agrícola da Penitenciária Regional Sul de Mabalane, região norte de Gaza. A visita enquadra-se na agenda do presidente da República no quadro da governação de proximidade que efetua desde esta quinta-feira na província de Gaza. E os cidadãos aqui em Mabalane aguardam com enorme expectativa a chegada do chefe do Estado e afirmam que esta é uma oportunidade para, de forma direta, pedirem ao presidente solução do crônico problema de crise de água que afeta perto de 12 mil habitantes da vila-sede distrital. Não menos preocupante para os residentes de Mabalane é o agravamento do conflito homem-fauna bravia neste distrito.
2: Marlene Antônio Marquen, eu gostaria que o nosso presidente olhasse muito mais da parte de água, porque assola muito a nossa comunidade, sabendo que sem água não há vida. E olhando muito mais também a parte de energia. Existem zonas aqui mesmo na vila que não tem corrente.
3: Marta Agostinho Chambali, gostaria que pelo menos melhorassem o problema que nós temos de água. Problema certamente de energia.
4: Eu sou Orsídio Zove, sou professor de Mabalane. O distrito em si enfrenta grandes desafios sobre o conflito homem-fauna bravia. Acho que esse é o momento oportuno em que a comunidade vai falar com a entidade maior, neste caso, que se calhar iria trazer soluções para o próprio distrito.
1: E o administrador de Mabalane, Sérgio Moiane, diz que o distrito está a reerguer-se depois dos danos provocados pelas enxurradas deste ano.
5: Nós estamos a nos erguer depois das 6 chuvas intensas, mas cá trabalho está a ser feito, sobretudo na área agrícola, da semente que nós recebemos. Por isso que estamos vacuando muito essas vidas. Mabalane está a crescer, está a desenvolver e promete que nos próximos tempos seja diferente, seja melhor, portanto, com a liderança do presidente Daniel Francisco Chapo.
1: Ainda esta manhã, o chefe do Estado, Daniel Chapo, vai orientar um comício para depois dirigir uma sessão extraordinária do governo de Mabalane, alargada aos membros do Conselho Consultivo Distrital. No período de tarde, o chefe do Estado vai deixar Mabalane com destino ao distrito de Bilene, onde vai proceder à inauguração de um sistema de abastecimento de água na vila da Macia. Rogério Madede, em Mabalane, muito bom dia.
0: Muito bom dia, Gaza. Voltaremos lá mais adiante com nota que de resto é também destaque aqui no Jornal da Manhã, que tem que ver com a provisão de água potável para mais de 50 mil pessoas no distrito de Xokwe. Para já, o aniversário da Rádio Moçambique. Dissemos que o presidente da República, Daniel Chapo, saúda esta estação emissora por ocasião do seu aniversário que hoje se assinala. E o governador de Cabo Delgado destaca a aposta da Rádio Moçambique na transformação digital, considerando-a fundamental para reforçar a aproximação desta estação emissora pública aos cidadãos dentro e fora do país, tal como refere Florinda Fernando.
6: Vale Getauabo afirmou que esta abordagem, focada na digitalização, representa uma nova etapa para a Rádio Moçambique, ao permitir que os conteúdos produzidos sejam disponibilizados com maior qualidade e acessibilidade, alcançando ouvintes em qualquer parte do mundo. O governador de Cabo Delgado, que falava em Pemba por ocasião das celebrações hoje dos 51 anos da Rádio Moçambique, afirmou que a aposta na transformação digital responde aos atuais desafios da comunicação e permite que a emissora acompanhe a evolução tecnológica.
7: Hoje, a Rádio Moçambique, estando digitalizada, ela pode transmitir em qualquer parte do mundo. E isso é muito importante, porque vai transformar uma realidade do passado para uma fase de aproximação aos ouvintes, onde a Rádio Moçambique pode ser escutada com qualidade e também possa ser escutada em qualquer ponto por onde estiver o cidadão. Por isso nós queremos saudar a iniciativa da Rádio Moçambique.
6: Na mesma ocasião, felicitou a instituição e os seus profissionais pelo trabalho desenvolvido.

0: desenvolvido ao longo de mais de 5 décadas. Enalteceu, em particular, a dedicação dos profissionais da Rádio Moçambique em Cabo Delgado, que, segundo afirmou, continuam com a missão de informar, educar e entreter, mesmo diante dos desafios impostos pelo terrorismo e pelas mudanças climáticas.
1: A Rádio Moçambique tem desempenhado um papel relevante na consolidação da unidade nacional. Em Cabo Delgado, reconhecemos e enaltecemos, de forma particular, a dedicação dos seus profissionais que, mesmo perante os desafios impostos pelo terrorismo e pelas mudanças climáticas, continuam firmes na missão de informar, educar e entreter a população com rigor e sentido de responsabilidade.
0: Vale Getoabo, governador da província de Cabo Delgado. Na Vangamede Makono, Utumila Sabuni Auriu, Pakulota Turipoche, Shiluele, Shashi Pindupindu, Florinda Fernando Mpemba, bom dia.
2: Muito bom dia. Em Manica, dirigentes e artistas nesta província destacam o papel da Rádio Moçambique na promoção do bem-estar dos moçambicanos e do desenvolvimento socioeconómico do país durante os 51 anos da sua existência, tal como refere o jornalista Vítor Amirai. Vítor, bom dia.
3: Bom dia. Entrevistados por ocasião da passagem esta sexta-feira do 51º aniversário da RM, disseram que esta estação emissora desempenha um papel crucial na dinamização da população para ações de desenvolvimento das comunidades. Os administradores dos distritos de Guro e Makati, na província de Manica, João Pedro Amade e Rosa Cararaza, disseram que os profissionais da Rádio Moçambique têm estado a fazer um excelente trabalho na promoção da imagem da província e do país.
4: Queremos felicitar a Rádio Moçambique por este trabalho que tem estado a levar a cabo, mas também por estar a completar hoje 51 anos da sua existência. E apelarmos a toda a direção da rádio para que continue a evitar esforços na criação de programas concretos que vão de acordo àquilo que a nossa comunidade precisa saber.
5: O distrito de Makati não tem repetidora, não tem rádio e nós ouvimos todos os dias a Rádio Moçambique. As informações do nosso distrito, os trabalhos da nossa população refletem na Rádio Moçambique. Queremos que continuem a transmitir as nossas informações, que continuem a carinhar a nossa população através dos vossos programas.
3: O artista da cidade de Chimoio, Gibson Mussense, disse que a Rádio Moçambique sempre desempenhou um papel crucial na transmissão dos programas que garantem a promoção da classe artística do país.
6: O papel da Rádio Moçambique é positivo, porque muita música de Manica que é tocada pela Rádio Moçambique. Há muitos artistas que estavam no anonimato, mas através da Rádio Moçambique muitos já são conhecidos. Então isso já é bom. A Rádio Moçambique está sempre próximo do artista.
3: Por ocasião da passagem esta sexta-feira do 51º aniversário da Rádio Moçambique, várias atividades estão agendadas no emissor provincial de Manica, com maior destaque para a ginástica aeróbica, emissão especial ao vivo e feira de produtos e serviços. Muterere, Ngatigeze Moko, lembrando-se para um guadzose, cuitra com o desivirra com o geruere. Dishmoyu, Vitor Amirai, bom dia.
2: Muito bom dia. Em Nampula, dirigentes e académicos consideram a Rádio Moçambique um órgão de informação que moldou os cidadãos nos últimos 51 anos do Estado moçambicano. Olívio Mateus.
7: Os administradores dos distritos de Liupo, César Nakua e de Ribau e Daniel Magaia dizem que a Rádio Moçambique é um meio de comunicação social que se confunde com a história de Moçambique, pois sempre arquitetou e reinterpretou a dinâmica da sociedade e da economia, transmitindo com isenção e verdade. Os administradores destacam a importância da Rádio Moçambique continuar alinhada nos cariz do acompanhamento pleno do crescimento da moçambicanidade.
8: Nós todos somos cientes de que Rádio Moçambique é Moçambique. Rádio Moçambique é produtora da história. Rádio Moçambique é testemunha da história. Rádio Moçambique é aquela instituição que formou, informou cada passo histórico do nosso país.
9: Então, mais do que uma estação de caráter informativa, mas também tem esta peculiaridade da Sal. Mas não só, é uma rádio que tem uma inserção muito grande, porque não usa o sensacionalismo. É uma rádio que trabalha com a verdade.
7: O acadêmico e docente universitário Arsênio Cuco diz que acompanha a Rádio Moçambique desde a sua tenra idade e associa os 51 anos deste órgão de informação dos 51 anos de independência do país. Cuco desafia a Rádio Moçambique a explorar as tecnologias de informação e comunicação e, sobretudo, as redes sociais para a transmissão dos seus conteúdos.
10: Temos de associar essa história que a rádio tem hoje com a evolução tecnológica, né? Hoje temos vários mecanismos de divulgação daquilo que as rádios apresentam no dia a dia, dos programas de rádio. E eu penso que a rádio precisa explorar um pouco mais as redes sociais. Há grandes figuras que a rádio tem, poderiam ser conhecidas se a rádio pudesse associar a sua história com essa evolução tecnológica que eu mereci.
7: Acadêmico e docente universitário Arsênio Cuco e os desafios desta maior estação radiofónica do país e comemora hoje 51 anos de existência. A moça Muirianeke Rádio, Wira Olelekeni, Sokumela Samulaponi, Ni So Samawani, Ni Wi Musiakeke Sonanara Samulaponi. Olívio Mateus, Nampula.
2: De Nampula, seguimos à província de Maputo, onde dirigentes enaltecem o papel da Rádio Moçambique pelo seu empenho nestes 51 anos de existência, disseminando informações que contribuem para a educação da sociedade, visando o desenvolvimento do país, tal como refere Fernando Sidum.
11: O governador da província de Maputo entende que a Rádio Moçambique tem sido um parceiro estratégico nas ações do governo no seu contato com as populações. Manuel Tule sublinha que é através da Rádio Moçambique que o Executivo consegue interagir com as populações, apresentando o seu plano de atividades e ouvir a contribuição do cidadão para melhorar o trabalho do Executivo Provincial.
12: Queremos, neste momento, felicitar a Rádio Moçambique, felicitar os trabalhadores da Rádio Moçambique pela contribuição que tem estado a dar para o crescimento da província, para o desenvolvimento da província. A rádio tem sido um parceiro estratégico para o governo da Polícia de Maputo, para o Conselho Provincial. É através da rádio que nós conseguimos defender as nossas atividades, conseguimos interagir com o cidadão e ouvir a contribuição que o cidadão tem para melhorar o trabalho que estamos a realizar.
11: Por sua vez, o secretário do Estado na província de Maputo, Henrique Bonges, observa que foi e continua a ser através da Rádio Moçambique que a população, com ou sem posses, acompanha o desenvolvimento da província. Bonges entende que falar da Rádio Moçambique é falar do pilar de desenvolvimento do país.
13: Falar da Rádio Moçambique, estamos a falar, a história confunde com aquilo que é a história do nosso país. Nós sabemos que 51 anos, nós também como país, o jovem de 25 de setembro, uma das suas missões, da sua difusão, era através da Rádio Moçambique. Então, falando de Moçambique, estamos falando do pilar do desenvolvimento e pilar histórico de comunicação a nível do nosso país.
11: Governador da província de Maputo, Manuel Tule, e secretário do Estado nesta província, Henrique Bonges, congratulando a Rádio Moçambique pela passagem hoje dos 51 anos da sua criação no país. 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Fernando Sidumu, Radio Moçambique, Matola.

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São 6:30. Vamos às notas em destaque nesta manhã de sexta-feira. Dissemos que o Presidente da República, Daniel Chapo, saúda a Rádio Moçambique por ocasião do seu aniversário que hoje se assinala. Este 2 de outubro marca a criação desta estação pública de radiodifusão em 1975. E mais de 50 mil pessoas do distrito de Choco, em Gaza, que estavam privadas de água potável devido às enxurradas, voltam a consumir este líquido em diferentes comunidades. No estrangeiro, antigos chefe do Estado-Maior-General das Forças de Defesa do Malawi está detido. Paul Valentino Pire é acusado de terrorismo e tráfico ilegal de armas. São estes, portanto, os destaques do Jornal da Manhã desta sexta-feira, 2 de outubro, dia da Rádio Moçambique, dia em que a Estação Pública de Radiodifusão assinala 51 anos da sua criação.

0: Nesta nova ligação com o Instituto Nacional de Meteorologia, recapitulamos a previsão do tempo para esta sexta-feira por intermédio da meteorologista Délcia Kumbano. Uma vez mais, bom dia.
1: Bom dia, saudações extensivas aos estimados ouvintes da Rádio Moçambique. Previsão do estado de tempo para hoje, 2 de outubro de 2026. O INAM prevê para as províncias da região norte do país um dia de céu pouco nublado, localmente muito nublado. Ocorrência de chuvas fracas, localmente moderadas. Vento de sudoeste a sudeste, fraco a moderado, soprando por vezes com rajadas. Para as províncias da região centro, céu geralmente muito nublado. Ocorrência de chuvas fracas a moderadas, localmente fortes, podendo ser acompanhadas por vezes de trovoadas. Vento de sueste a leste fraco a moderado, soprando por vezes com rajadas. E para a região sul do país, céu pouco nublado, localmente muito nublado, possibilidade de ocorrência de chuviscos ou chuvas fracas nos distritos ao longo da costa. Vento de sueste a leste fraco a moderado. As temperaturas máximas previstas em graus Celsius são Nampula e Pemba, 28, Inhambane e Xai-Xai, 26, Maputo, 25, Quelimane, 24, Vilanculos, 26, Beira e Tete, 21 e, por fim, Chimoio e Lixinga com 19 graus Celsius. É tudo por hora. Continuação de um bom dia. Até a próxima.
0: No Café da Manhã, vamos hoje refletir em torno dos desafios da gestão das finanças públicas face a múltiplos choques no âmbito do 2º Conselho Coordenador do Ministério das Finanças, que decorre na cidade da Beira, em Sofala. O nosso convidado é o porta-voz do Ministério das Finanças, Alfredo Mutombene. O café terá lugar nos estúdios do emissor provincial da Rádio Moçambique, em Sofala, com a moderação do jornalista Jorge John. O ouvinte, como sempre, é também convidado a participar através de mensagens que podem ser partilhadas nas páginas do Facebook, Jornal da Manhã, RM e Rádio Moçambique, sendo que a partir de hoje contamos com esta inovação. O ouvinte também pode enviar mensagens de texto e voz para o nosso número do WhatsApp, o 82 65 94 170.

0: Seguimos agora para Inhambane, ainda com reações sobre o aniversário da Rádio Moçambique, num dia em que a estação pública de radiodifusão assinala 51 anos de existência. Ouvintes da Rádio Moçambique em Inhambane desafiam esta estação emissora a expandir cada vez mais o sinal de transmissão para as zonas recônditas e diversificar a programação, tal como refere Efraim Macitela.
1: Os ouvintes defendem que, na qualidade de maior e mais antiga estação radiofónica do país, a Rádio Moçambique deve consolidar o seu papel na unificação dos moçambicanos, apostando numa grelha de programação mais inclusiva e direcionada à juventude.
2: Eu sou Osvaldo Ana de Souza. A Rádio Moçambique tem um desafio de trazer a juventude para a rádio. O maior número de moçambicanos são jovens, né? Estimular a paixão da juventude pela Rádio Moçambique.
3: Dulce Rebambo, a maior parte dos jovens estão perdidos, né? Então, eu gostaria que houvesse um momento mesmo de conselhos para os nossos jovens, um momento educativo, né? Fazer valer o que é a nossa rádio.
1: Para o ouvinte Egas Boane, a empresa pública de radiodifusão continua a ser uma referência na projeção da imagem do país, destacando a relevância dos seus conteúdos na promoção da cidadania e na moralização da sociedade.
4: Desperta nas pessoas a forma como deve viver, de como é que o cidadão deve se portar na sociedade, e isso é muito bom para poder desenvolver uma sociedade que nem a Moçambique.
1: Por sua vez, Ludger Cândido enaltece o percurso da emissora e saúda a criação do canal temático RM Desporto, sublinhando o seu contributo na massificação e cobertura integral dos eventos desportivos em todo o território nacional.
5: Penso que também, devido à minha atual condição de pessoa com deficiência visual, já não vejo televisão, portanto, tenho o receptor lá no meu quarto, 24 sobre 24, alternando algumas vezes a emissão nacional. Gostaria de ver o nosso canal RM Desporto a cobrir todos os cantos deste belo Moçambique.
1: A Rádio Moçambique assinala os 51 anos de existência, reafirmando o compromisso de manter o país informado de Rovuma ao Maputo e do Zumbo ao Índico. Termino a nossa intervenção aqui no Jornal da Manhã com esta nota. Em Vilanculo está tudo a postos para a realização a partir desta sexta-feira da quarta edição do Festival de Mariscos. É um evento que regressa após o interregno provocado pela pandemia da Covid-19 e prevê movimentar mais de 27 mil pessoas. Vamos. Mungisi, Esimama, Utsemba Rádio Moçambique, Hikhelo Gakunikama, Hungu, Yakugonzisa, Niuyaki Gatiko, Adinyamban, Efraim Macitela. Muito bom dia e votos de um bom início do fim de semana longo.
0: Muito bom dia, Efraim Macitela. No tocante à expansão do sinal, está em perspectiva a montagem de mais duas repetidoras das emissões da Rádio Moçambique em igual número de distritos da província de Tete, tal como refere Adriano Bicuana. Adriano, bom dia.
6: Bom dia. Com a realização desse projeto, esta região do país passará a ter 8, visto que até o momento conta com 6, das quais 2 estão avariadas. O facto foi revelado pelo delegado do emissor provincial de Tete, entrevista por ocasião da celebração dos 41 anos desta estação emissora, que se comemoram esta sexta-feira. Arun Vali disse que para a realização desse objetivo, contactos a vários níveis estão em curso com os parceiros e não só.
7: Vamos ter, acredito que mais uma ou duas repetidoras, mas ainda sem data marcada. E eu sei que tinha prometido que até 2025 teria pelo menos mais duas repetidoras. Não consegui fazer porque a economia do mundo começou a mudar muitas coisas desde o tempo de Covid e agora com essas coisas da guerra do Golfo, por aí. Então muita coisa mudou e os que nos apoiavam também começam a ter um passo para trás. Mas acredito que o sonho ainda vai se realizar. Já tivemos algumas conversações com a gestão da HCB. Poderíamos ter alguma repetidora no Songo, que muita falta faz. O ouvinte do Songo, do Cababassa, no geral, não tem tido informação específica, quer do Missão Provincial, como do Desporto, assim como da Antena Nacional.
6: A expectativa da montagem de mais repetidoras das emissões da Rádio Moçambique na província de Tete, pela voz do delegado do emissor provincial. Quanto às comemorações dos 51 anos desta estação emissora, Arun Vali disse que várias atividades estão agendadas partindo desta sexta-feira até próximo domingo. Entre elas, o destaque vai para a Feira Multicultural a ter lugar no próximo sábado, com convidados provenientes de diversos distritos e uma confraternização dos trabalhadores e colaboradores. Chonda Bali, Masiku Yamvula Yafika, Tieni, Tizipewa Matenda, Yotsakula Mimba, Puma Samba Manja, Pafu Pafu Pinisopo, Capena Pulusa, da cidade de Tete, Adriano Bikwani. Bom dia, até a próxima.
0: Muito bom dia. E o reitor da Universidade de Likungu desafia a Rádio Moçambique a combater a onda de desinformação que assola o país através das redes sociais. Alex Felipe.
8: Boaventura Aleixo faz o apelo no quadro dos 51 anos da estação pública que se assinalam esta sexta-feira. O acadêmico insta os profissionais da Rádio Moçambique a serem mais flexíveis e dinâmicos na divulgação de conteúdos face ao perigo de falsas informações veiculadas nas redes sociais.
9: O que é importante é estarem muito atentos para ajudar a combater um dos principais desafios que nós temos na comunicação agora, que são os fake news e as notícias falsas que por aí andam. Então a rádio é um meio muito poderoso para ajudar a rapidamente combater essas notícias falsas que são propagadas e que criam até por vezes agitação e perturbação social.
8: O reitor da Universidade de Likungu elogia a Rádio Moçambique pelo papel que desempenha na publicação de informações fundamentais em momentos críticos do país.
9: Felicitar pelo papel que tem exercido para a unidade dos moçambicanos, para a formação dos moçambicanos, para a alegria dos moçambicanos, divulgando músicas, divulgando realizações, até divulgando alertas para situações, por exemplo, como de calamidades ou eventos extremos. Tudo isso tem sido muito importante. E também queria felicitar a Rádio Moçambique por ter sabido, ao longo destes anos, se rejuvenescer ela própria, se atualizar e permanecer uma rádio sempre atrativa.
8: Boaventura Aleixo, reitor da Universidade Likungu. Para assinalar a data, entre outras atividades, o emissor provincial da Zambésia vai realizar uma emissão especial que permitirá uma maior interação entre ouvintes e a estação emissora através da partilha de experiências, opiniões e mensagens alusivas à efeméride. Alibonuá, Umbruana Rádio Moçambique, Onona Lalabolabo, Lamuilabone. De Kilmane, Alex Felipe.
0: E a alta comissária de Moçambique na África do Sul felicita a Rádio Moçambique pelo 51º aniversário que hoje se assinala. A informação é trazida pelo correspondente Eduardo Figurão.
10: Maria Gustava sublinhou que, ao longo de mais de 5 décadas, a estação tem sido fundamental na informação, na educação e na aproximação dos moçambicanos. Ao descrever a Rádio Moçambique como uma referência essencial na comunicação social do país, a diplomata enalteceu também a forte presença da estação em território sul-africano.
11: Na África do Sul, o papel da Rádio Moçambique assume particular significado junto à nossa comunidade, através da sua presença e da informação que transmite. A rádio contribui para manter os moçambicanos residentes neste país ligados à sua terra, à sua cultura, às suas comunidades e aos acontecimentos nacionais. A rádio tem sido igualmente um importante elo de ligação entre Moçambique e a sua diáspora, promovendo a circulação de informação, fortalecendo os laços que unem os nossos cidadãos, independentemente de onde se encontram.
10: Maria Gustava desejou ainda que a Rádio Pública Moçambicana continue a ser a grande ponte entre o país e a diáspora.
11: Neste dia especial, saúdo calorosamente todos os profissionais da Rádio Moçambique, jornalistas, técnicos, locutores, produtores e demais colaboradores pelo seu empenho, dedicação e profissionalismo. Desejo que a Rádio Moçambique continue a cumprir a sua missão de servir o público e a desempenhar um papel cada vez mais relevante na aproximação entre os moçambicanos em Moçambique e além fronteira. Parabéns à rádio, parabéns aos profissionais.
10: Da parte que nos toca, o nosso muito obrigado. Rádio Moçambique, Eduardo Figurão, Joanesburgo.
0: Noutras notas da atualidade, mais de 51 mil pessoas do distrito de Choco que ficaram privadas do abastecimento de água devido às enxurradas deste ano voltam a consumir este líquido em diferentes comunidades daquela região da província de Gaza, tal como refere Alfredo Mianga. Alfredo, bom dia.
12: Muito bom dia. Este feito é resultado de reabilitação de 60 funcionários, de um total de 101 que ficaram assoreados por conta das cheias e inundações no distrito de Xokwe. Igualmente foram reabilitados 45 sistemas de abastecimento de água, de um total de 61 que ficaram danificados pelas enxurradas deste ano. O diretor do Serviço Distrital de Planeamento e Infraestrutura em Xokwe diz que a reabilitação destas infraestruturas de abastecimento de água foi possível graças ao esforço do governo em parceria com as organizações não governamentais que operam naquele distrito. Carmindo Chiosi garante que com a reabilitação destas fontes, 81 mil habitantes de um total de 104 mil da população rural do distrito de Xokwe consomem neste momento água potável.
13: Só com essas ações conseguimos devolver água potável a 31.800 pessoas. Ou seja, nesse momento, só com as bombas manuais estamos a abastecer 54 mil pessoas. Em relação aos 50 sistemas de abastecimento de água, apenas 14 que estão também em processo de reabilitação. Neste momento, lançou-se o concurso através de FIPAS, que fez o levantamento e aguardamos a qualquer momento o início da reabilitação. Há poucos dias, tínhamos muitas dificuldades na área do abastecimento de água e saneamento. Mas agora estamos com um passo largo, há mais pessoas com acesso à água. É verdade que ficamos com pontos muito reduzidos, críticos, mas o grosso da nossa população já tem acesso à água. 54 mil através de bombas manuais e 27.476 pelos nossos sistemas de abastecimento de água na zona rural.
12: Diretor do Serviço Distrital de Planeamento e Infraestrutura de Xokwe, Carmindo Chiosi, e a recuperação de fontes de abastecimento de água pois cheias deste ano naquela região da província de Gaza. O dirigente informou que as comunidades de Soveia, Candiza, Titite e Kumba continuam a enfrentar problemas graves de abastecimento de água no distrito de Xokwe. 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Muito bom dia.
0: Bom dia. A província de Niassa prevê inscrever mais de 137 mil novos ingressos para a primeira classe no próximo ano, no processo de matrícula iniciado esta quinta-feira no país. A informação por Mércio João.
14: Do número de alunos em referência, mais de 69 mil serão raparigas. O efetivo a ser matriculado será acomodado em cerca de 1.288 escolas, dentre primárias e básicas da província de Niassa. Em paralelo às matrículas da primeira classe, decorrem as inscrições para o Programa de Alfabetização e Educação de Adultos, subsistema para o qual tem a meta de inscrever 3.118 alfabetizandos. O porta-voz do setor de educação e Cultura Nuniassa informou que o processo de matrículas em curso abrange crianças que completem os 6 anos de idade até o dia 30 de junho de 2027. Omar Orrado alertou que o processo de matrículas é grátis e vincou a necessidade dos pais ou encarregados de educação matricularem os seus educandos num período útil.
15: Pedimos que os pais encarregados de educação que levem as crianças para matricular na escola mais perto da sua casa para evitar transtornos. As matrículas são gratuitas, não se paga nada. É verdade que existe algum documento que o pai tem que levar, certidão de nascimento, cédula pessoal, um dos documentos, boletim de nascimento ou mesmo BEI para matricular. Mas lá na escola não se deixa nenhuma percentagem de dinheiro, nenhum valor. Para todas as escolas públicas, as matrículas são gratuitas, não se paga nada.
14: Omar Orrado, porta-voz da Direção Provincial de Educação e Cultura no Niassa, e o processo de matrícula da primeira classe em curso no país desde esta quinta-feira. Como nota de fecho para a celebração hoje dos 51 anos da RM, o emissor provincial do Niassa tem agendado para esta manhã uma sessão de ginástica aeróbica que vai contar com a presença do secretário de Estado da província, Silva Lifone. Ambuzanga. Quente Tulkambulane, Pocujosa, Matalaga, Quenexia, Chitukuko, Moçambique. Delixinga, Mércio João.
0: Participantes de uma palestra sobre a paz realizada ontem no distrito de Gorongosa, em Sofala, defendem um engajamento coletivo para que o país nunca mais volte a mergulhar em conflito armado, convergem na necessidade da promoção de cultura de diálogo, tal como refere Pereira Tomé.
16: Salientam que o impacto da guerra dos 16 anos demonstra a necessidade de todos os moçambicanos preservar a paz. Os participantes do evento organizado pela comunidade Santo Egídio afirma que o diálogo é a via adequada para a solução de quaisquer divergências e não o uso de arma.
17: Porque se hoje estamos aqui sentados, sonhamos com infraestruturas melhores, com a paz, sonhamos com turismo, sonhamos com melhores universidades no distrito de Gorongosa. Isto com a paz. Nada de sonhar a voltar a dormir nas bananeiras.
18: Para que haja paz, precisamos, em primeiro lugar, transmitir esta paz entre nós, entre as pessoas próximas de nós.
19: Vivi alguns momentos da guerra. Foi difícil. Também tenho cicatriz da guerra.
16: O coordenador da comunidade do Santo Egídio, em Sofala, Nelson Moda, que foi o orador da palestra, aponta a tolerância como um dos pilares da paz. Nelson Moda refere que os cidadãos não se devem deixar manipular ou instigar a desencadear o conflito armado.
20: A luta pelos recursos é uma luta nacional. Esta é uma luta contínua, mas não permitam que isto favoreça um terreno de guerra, de conflito aqui. Porque isto vai acontecer. E onde eu vi? Epa, aqui passou assim. Epa, aqui só passa, nós estamos a ver. Calma, é uma tentação. Não caia na armadilha. Que é fácil dizer que não queremos voltar à guerra. Mas depois de amanhã alguém te arranha, é você o primeiro a dar de chapada.
16: Participaram na palestra inserida nas celebrações dos 34 anos da assinatura dos Acordos Geral da Paz, líderes religiosos e comunitários, representantes dos partidos políticos, alunos e governantes ao nível do distrito de Gorongosa. Bati Patirene Basaziko, Tuera Itutuque. Não, o Frik, Patifunano, Tchantonsene. Da Beira, Pereira Tomé.
0: No Café da Manhã vamos hoje refletir em torno dos desafios da gestão das finanças públicas face a múltiplos choques, isto no âmbito do 2º Conselho Coordenador do Ministério das Finanças, que decorre na cidade da Beira, em Sofala. O nosso convidado hoje é o porta-voz do Ministério das Finanças, Alfredo Mutombeni. O café terá lugar nos estúdios do Emissor Provincial da Rádio Moçambique, em Sofala, com a moderação do jornalista Jorge John, e como sempre ouvinte, é sempre convidado a participar através de mensagens, através de várias plataformas, para além das páginas do Facebook, Jornal da Manhã, RM e Rádio Moçambique. Temos também o nosso número do WhatsApp, para o qual o ouvinte pode enviar mensagens de texto e de voz. É o número 82-65-94-175, 82-65-94-175. Este é o número para o qual o ouvinte pode enviar mensagens de texto e voz por WhatsApp.
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0: Está já aberta a página das notícias sobre o desporto aqui no Jornal da Manhã. Em destaque, Moçambique apresenta hoje oficialmente os Jogos da Juventude do Conselho do Desporto da União Africana, Região 5, Maputo 2026. São os chamados Jogos da AUSC R5, Maputo 2026. Carlos Calisto, muito bom dia.
1: Ora viva, muito bom dia para si, Aderto Lipank. O governo moçambicano procede hoje o lançamento oficial dos Jogos da Juventude do Conselho de Desporto da União Africana Região 5, Maputo 2026, assinalando o início da contagem decrescente para este grande evento regional a realizar-se de 4 a 13 de dezembro. A cerimónia terá lugar no Circuito de Manutenção António Repinga e contará com a participação direta de embaixadores e representantes diplomáticos dos países membros que vão competir na prova. Durante o ato, será apresentado o logotipo e a mascote, símbolos que refletem a identidade cultural, a força da juventude e o espírito de união. O calendário competitivo contará com 12 modalidades, nomeadamente atletismo convencional e adaptado, basquetebol convencional e 3x3, boxe, futebol de 11, judo, karatê, netball, natação, taekwondo, tênis de campo e de mesa, voleibol de sala e de praia. De salientar que os Jogos da AUSC, sob o lema O Futuro é Agora, envolvem os 10 países da região austral, nomeadamente Moçambique, Eswatini, África do Sul, Botsuana, Lesoto, Tanzânia, Malawi, Zimbábue, Namíbia, Angola e Zâmbia. No Desporto Ciência, os xadrezistas moçambicanos João Faris e Sheila Sitoy conquistaram os títulos FIDE na 46ª edição da Olimpíada de Xadrez, terminados em Saramacanda, no Uzbequistão. O xadrezista João Faris obteve o feito, merced de 8 vitórias e apenas 2 derrotas. Ao todo, o xadrezista disputou 10 partidas ao longo das 11 jornadas no torneio, totalizando 8 pontos. Em feminino, a jogadora Sheila Sitoy alcançou 5 vitórias, 2 empates e 2 derrotas, tendo somado 6 pontos em 9 partidas. No certame, Teodora Efetanks e Naira Sinoia detêm oficialmente os títulos de candidatos a mestre. O presidente da Federação Mexicana de Xadrez, Milton Botal, destaca o balanço positivo da evolução das seleções nacionais nas competições internacionais, como as Olimpíadas.
2: Moçambique desta vez destacou-se, alcançando vários títulos e algumas posições de destaque. Começando com o masculino, tivemos 12 pontos e a nível genérico já faz parte do top 100 do mundo. E para o continente africano somos o 7º país em termos de classificação. Subimos bastante e agora fazemos parte do top 10 africano e top 100 mundial. A nível do feminino, nós conseguimos alcançar 11 pontos, o que nos garante também ficar na 5ª posição do top africano e também no top 100 do nível mundial. Fora isso, também alcançamos títulos individuais. Tínhamos o objetivo de conseguir o mestre internacional, mas não conseguimos. Juntando-nos, neste caso, há outros mestres FIDES que temos em Moçambique, nomeadamente Matheus Viajeiro, Wilton Calcoca, Ivan Andrade, Donaldo Paiva e o Amit Gulam, com condicional. Ou por outra, já temos cerca de 5 mestres FIDES no país. Então, em termos de satisfação, eu digo que foi muito satisfatório. Precisamos continuar a trabalhar e vimos que é possível. Continuamos nesta luta, podemos perceber que estamos de igual para igual, pelo menos no continente africano.
1: Presidente da Federação Mexicana de Xadrez, Milton Botal, faz o balanço positivo da evolução das seleções nacionais nas Olimpíadas de Samarcanda 2026 no Uzbequistão. A Liga Desportiva de Maputo mede forças amanhã com o Temusa Costa do Sol da Massinga, em desafio da primeira jornada do Grupo A da Pool Zonal Sul de Acesso à Moçambola 2027. O jogo está agendado para as 14h30 no campo da Liga Desportiva, na Matola C. Noutra partida da mesma série, a Escola de Sargentos de Boane defronta no domingo o Ferroviário de Gaza. Para a Série B, amanhã, os Barões da Massinga jogam com o Magia de Maputo. Na zona centro do país, defrontam-se no sábado para a Série A. Sena Futebol Clube de Marromeu, Magia de Chimoi, no campo principal da Beira. E no domingo, o MM Legend de Mucuba recebe o Planície de Impádua de Tete, no campo do Ferroviário de Climane. Na Série B, o Trash Escapa Campan de Chimoi terá pela frente o Teste de Ponga. E no domingo, a Associação Xingal de Tete bate-se com o Ferroviário de Climane. Já na zona norte do país, para a Série A, as Águias Especiais de Lixinga jogam frente ao Sport de Nampula. E no domingo, para a Série B, o Desportivo na Cala mete forças com o Moxenga Futebol Clube de Lixinga. Na Taça de Moçambique, em futebol, União Desportiva de Songo despacha as Águias Especiais de Sofala em partida dos quartos de final da Taça de Moçambique em futebol, a segunda maior prova futebolística nacional a nível da zona centro do país. Manuel Cardoso.
3: A equipa da União Desportiva de Songo goleia a equipa das Águias Especiais de Sofala por 7-0. Em jogo da penúltima vitória da fase regional da Taça de Moçambique em futebol, edição 2026, ao intervalo, a equipa da UDS vencia por 2-1. Falando ao Hermes Desporto, o técnico principal interino da equipa da UDS, Vitor Matini, fala de uma equipa que já marca golos e que estão sendo determinantes nos últimos triunfos da sua equipa, quer para o Moçambola 2026, quer para a fase regional da Taça de Moçambique em futebol.
4: Estamos a marcar, estamos a ser felizes na finalização. Acima de tudo, é uma envolvência coletiva nas ações, tanto no momento da construção até chegar à fase da criação, conseguimos criar oportunidades, só que temos de agradecer a entrega dos jogadores, mérito para eles todos, que lutam todos os dias, para ver se conseguem dar alegria ao povo da Vila de Songo.
3: E Abdul Kadri, técnico principal da equipa das Águias Especiais de Sofala, lamenta a derrota e fala de vários fatores que estiveram na origem deste desaire.
5: Nós paramos de competir, nosso campeonato terminou, viemos mesmo para fechar o jogo da taça. Chegamos esta manhã, as condições climatéricas, bem como a falta de competição dos meus atletas, permitiu que o pessoal estivesse aqui e sofresse esta goleada com a UDS de Songo. O nosso campeonato terminou, já leva 2 meses e nós tínhamos que nos manter. É difícil manter uma equipa a competir assim.
3: A equipa das Águias Especiais cai aos pés da equipa da UDS, perdendo por 7-0 em jogo da penúltima eliminatória da fase regional da Taça de Moçambique em futebol, edição 2026. RM Desporto, Manuel Cardoso, a partir da Vila do Songo.
1: Como nota de fecho, saiba que ontem foi divulgada a lista final dos atletas eleitos para representar Moçambique no Campeonato Africano de Futsal, que vai decorrer o próximo mês, assim que é, no Reino de Marrocos. Ainda amanhã teremos natação, torneio denominado 8 horas, na piscina Raimundo Farnese. Como nota de fecho, faltam 63 dias para o início dos Jogos da Juventude da AUSG, Região 5, que acontecem de 4 a 3 de dezembro de 2026, em Maputo. Bom dia.
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0: São 7 horas no país. Está de regresso o jornalista Vitor África para atualizar as notícias nesta segunda hora.
8: O presidente da República, Daniel Chapo, trabalha hoje nos distritos de Mabalane e Bilene, no prosseguimento da visita de trabalho que efetua à província de Gaza. Em Mabalane, o chefe de Estado vai, entre outras atividades, visitar os campos de produção agrícola da Penitenciária Regional Sul. Os residentes de Mabalane, ouvidos pela Rádio Moçambique, aguardam a chegada do chefe de Estado para partilhar os desafios que o distrito enfrenta.
9: Marta Agostinho Chambali. Gostaria que, pelo menos, melhorassem o problema que nós temos de água. Problema, certamente, de energia.
10: Eu sou Orsídio Nzove, sou professor de Mabalane. O distrito em si enfrenta grandes desafios sobre o conflito homem-fauna bravia. Acho que esse é o momento oportuno em que a comunidade vai falar com a entidade maior, neste caso, que se calhar iria trazer soluções para o próprio distrito.
8: Residentes de Mabalane em Gaza e a visita hoje do presidente da República ao distrito. No período da tarde, o chefe de Estado desloca-se ao distrito de Bilene, onde vai proceder à inauguração de um sistema de abastecimento de água na Vila da Macia. E o presidente da República encoraja os profissionais da Rádio Moçambique a prosseguirem a missão do serviço público com sentido de responsabilidade, rigor e compromisso com a informação de interesse nacional, contribuindo desta forma para o fortalecimento da unidade nacional e da cidadania. Numa mensagem por ocasião da passagem hoje dos 51 anos da Rádio Moçambique, o chefe de Estado reconhece o papel da RM como veículo de informação, educação e valorização da cultura, da história e das tradições nacionais. o presidente da República Saúde, a RM, pelo contributo na aproximação entre os cidadãos e na divulgação de conteúdos que refletem a diversidade e a identidade do país. E o governador da província de Cabo Delgado enaltece a dedicação dos profissionais da Rádio Moçambique na missão de informar, educar e entreter, mesmo diante dos desafios impostos pelo terrorismo e mudanças climáticas.
7: A Rádio Moçambique tem desempenhado um papel relevante na consolidação da unidade nacional. Em Cabo Delgado, reconhecemos e enaltecemos de forma particular a dedicação dos seus profissionais que, mesmo perante os desafios impostos pelo terrorismo e pelas mudanças climáticas, continuam firmes na missão de informar, educar e entreter a população com rigor e sentido de responsabilidade.
8: Governador da província de Cabo Delgado, Valista Wabo, e o reconhecimento à dedicação dos profissionais da Rádio Moçambique na busca de informação num contexto de desafios diversos. E o presidente do Conselho de Administração da Rádio Moçambique garante que a instituição vai continuar a pautar pelo rigor e responsabilidade no tratamento da informação. Mário Albino refere que, num contexto de circulação de notícias falsas, principalmente nas plataformas digitais, a RM deve servir como barómetro da verdade.
11: Qualquer pessoa que tenha acesso a uma informação via painéis digitais tem que ter na Rádio Moçambique a fonte que verifica se aquela notícia é verdadeira ou falsa. Portanto, a Rádio Moçambique deve ser aquela que certifica se é verdadeira ou falsa uma certa informação.
8: O dirigente fala esta quinta-feira na cidade de Maputo, na apresentação do canal internacional da Rádio Moçambique, o RMI. Ainda esta quinta-feira, a Rádio Moçambique realizou a 17ª edição das jornadas de radiodifusão inseridas nas celebrações hoje dos 51 anos da criação desta estação emissora. Iniciou esta quinta-feira em todo o país o processo de matrículas de novos ingressos da primeira classe e inscrições para o Programa de Alfabetização e Educação de Adultos para o ano letivo 2027. A província do Niassa espera matricular mais de 137 mil novos ingressos da primeira classe, segundo o porta-voz do setor de Educação e Cultura no Niassa, Omar Orado.
12: Pedimos que os pais encarregados de educação que levem as crianças para matricular na escola mais perto da sua casa para evitar transtornos. As matrículas são gratuitas, não se paga nada. É verdade que existe algum documento que o pai tem que levar, certidão de nascimento, cédula pessoal, um dos documentos, boletim de nascimento ou mesmo BEI para matricular. Mas lá na escola não se deixa nenhuma percentagem de dinheiro, nenhum valor. Para todas as escolas públicas, as matrículas são gratuitas, não se paga nada.
8: Iniciou esta quinta-feira em todo o país o processo de matrículas de novos ingressos da primeira classe e inscrições para o Programa de Alfabetização e Educação de Adultos para o ano letivo 2027. E no plano internacional, o alto comando militar que protagonizou o golpe de Estado em novembro passado na Guiné-Bissau anunciou esta quinta-feira que não estão reunidas as condições de segurança para garantir o regresso do ex-presidente Omar Sissoko Embalo. Num comunicado, o alto comando diz ter tomado a decisão numa reunião realizada ontem em Bissau, em que foi analisada a situação política, social e de segurança do país. Na reunião, acrescenta o documento, foi determinado que Omar Sissoko Embalo não poderá regressar ao país exclusivamente por razões de segurança nacional, de preservação da ordem pública e na preservação de situações que possam comprometer a estabilidade e a tranquilidade social. O antigo chefe de Estado guineense, deposto pelos militares no dia 26 de novembro de 2025, anunciou no início desta semana o seu regresso voluntário ao país no próximo domingo e apelou a que a sua chegada decorra num ambiente de harmonia, tolerância e respeito mútuo. Apresentamos as notícias. Próximo bloco, às 8 horas.
0: São 7 horas e 7 minutos. Já a meteorologista Adélcia Kumbane faz agora o resumo das temperaturas máximas previstas para hoje nas principais cidades.
13: Nampula e Pemba, 28, Inhambane e Xai-Xai, 26, Maputo, 25, Quelimane, 24, Vilanculos, 26, Beira e Tete, 21 e, por fim, Chimoio e Lixinga, com 19 graus Celsius. É tudo por hora. Continuação de um bom dia. Até a próxima.

Quando forem 7 horas e 30 minutos, no Café da Manhã, o nosso espaço de entrevista, vamos hoje refletir em torno dos desafios da gestão das finanças públicas face a múltiplos choques no âmbito do 2º Conselho Coordenador do Ministério das Finanças, que decorre na cidade da Beira, em Sofala. O nosso convidado hoje é o porta-voz do Ministério das Finanças, Alfredo Mutombene. O café terá lugar nos estúdios do Emissor Provincial da Rádio Moçambique, em Sofala, com a moderação do jornalista Jorge John. Como sempre, o ouvinte é convidado a participar através de mensagens que podem ser partilhadas nas páginas do Facebook, Jornal da Manhã, RM e Rádio Moçambique. E a partir de hoje contamos também com o número do WhatsApp, para o qual o ouvinte pode partilhar também mensagens de texto e de voz. É o número 82 65 94 170.

0: Hoje é dia da Rádio Moçambique e é dia de festa para nós e temos a honra de receber neste momento em estúdio o presidente do Conselho de Administração desta estação emissora, Mário Albino. Senhor Presidente, muito bom dia e bem-vindo. Em meio a desafios, estamos hoje em festa. O que é que representam, portanto, os 51 anos da nossa rádio?
1: Bom dia, caros ouvintes. Bom dia, Moçambique. Hoje a nossa rádio completa 50 mais um anos de aniversário. Queria felicitar a todos os trabalhadores que dia a dia, faça sol, faça chuva, mantém a nossa rádio viva, do Rovo Maputo e do Zumbo ao Índico. Dizer que hoje é um dia muito de festa e que nós hoje vamos celebrar essa festa com muita alegria e com muitos programas variados. Para nós, os 50 mais um anos representam uma capacidade de superar crises ao longo dos 50 mais um, como disse. Também representa um legado construído por várias gerações. Nós tivemos há dois dias um encontro com todos os PCAs ainda vivos da Rádio Moçambique, onde partilhamos experiências e também os desafios que a Rádio Moçambique tem para o futuro. Representa também uma habilidade de modernizar e continuar a ser relevante, e continuar a ser um ator indispensável na construção de Moçambique.
0: Quais é que são, neste momento, Sr. Presidente, os maiores desafios da Rádio Moçambique?
1: Sem dúvida que os meus desafios da Rádio Moçambique, neste momento, passam pela a sua digitalização e modernização. Este é que é o foco principal agora. Isto é envolvendo toda a cadeia de produção da rádio, incluindo os serviços de apoio de toda a rádio. Também é nossa maior prioridade informar melhor, educar melhor e entreter melhor as nossas populações. É também nossa prioridade melhorar as condições de trabalho dos colaboradores a todos os níveis. Porque com um trabalhador motivado, com boas condições de trabalho, ele vai servir melhor a sua população, que é de Maputo, os 71 milhões de habitantes.
0: No que toca à digitalização, Sr. Presidente, a Rádio Moçambique foi desde logo desafiada a acelerar este processo, portanto, de transformação digital. Qual é a resposta que está a ser dada, portanto, a este desafio?
1: Neste momento estamos no processo de mobilização do financiamento. Já integramos uma visita presidencial que foi à China, onde também foi lá aberto o caminho para financiamento através da China. Também temos outra janela de financiamento da Coreia do Sul. Vamos agora, na próxima semana, visitar também a Coreia nessa busca de financiamento. Mas não há dúvida de que o governo, ao seu alto nível, apoia esse processo, tanto através da sua chance ao Presidente da República, como foi testemunhado durante a sua visita ao Senado da FACIM, mas também através da sua excelência ao Ministro das Comunicações e do Serviço Digital. Todo o governo apoia a Rádio Moçambique neste processo da digitalização da Rádio Moçambique.
0: Sr. Presidente, depois de meio século, no caso é meio século mais um, desta na rádio pública, o que é que podemos esperar para as próximas décadas e que papel é que a Rádio Moçambique quer assumir, portanto, nos próximos tempos?
1: Temos que continuar a expandir fortemente o nosso sinal para todo o território nacional, maximizar fortemente a nossa presença em aplicações, podcast e internet, capacitar o nosso maior ativo, que é a mão de obra. E como empresa devemos criar novas formas de sustentabilidade financeira através de parcerias e outras formas legais de captação de receitas. Por exemplo, no próximo ano vamos introduzir a forma digital de pagamento da rede de rádio para permitir que as pessoas que atualmente não pagam devido a questões de deslocamento,

0: esta manhã, e também por outros parceiros em todos os quadrantes do mundo.
1: Sr. Presidente, muito obrigado por esta presença e feliz dia.
0: Obrigado.
1: Em dia da Rádio Moçambique, a nossa janela do repórter abre-se hoje justamente para ouvirmos aqueles que fazem sentido a esta nossa existência, são os nossos ouvintes. Stélio Manhissa está posicionado em algum ponto aí na cidade da Matola para trazermos então as opiniões dos nossos ouvintes. Stélio, muito bom dia.
2: Bom dia, Dérito. Estou no bairro Macopene, aqui arredores da Matola A, no município da Matola. Há 51 anos que Luís Mapixana é reconhecido como uma das pessoas que atualiza-se sobre os vários acontecimentos no país através da Rádio Moçambique. Estou com o Mapixana, aqui no bairro Macopene. Sr. Mapixana, bom dia. Estamos em direto para a Rádio Moçambique, esta rádio que acompanha ela há cerca de 51 anos. Mapixana, qual é a importância de estar conectado à Rádio Moçambique e acompanhar as notícias? Qual é o impacto e a importância que esta rádio tem para si?
3: É muito útil a gente acompanhar a rádio. Porque isso tudo que vê agora, tendo como televisores e muitas coisas que a gente acompanhamos nos televisores, o iniciado é o rádio. É através do rádio. O rádio é que tem informação através de lá de fora, e fora, estamos aqui na cidade. Mas o rádio é muito importante para nós todos. Não podemos desprezar a rádio. O rádio, quem tiver rádio, estou a pedir a partir de hoje que atualiza a rádio para acompanhar tudo o que está acontecendo, tanto no mato, tanto aqui na cidade. O rádio é muito útil. Vamos sintonizar as emissoras da Rádio Moçambique.
2: Mapixana, rapidamente, sabemos que todas as manhãs que quase desenvolve suas atividades, está com o seu receptor acompanhar a Rádio Moçambique. Qual é um dos programas que se recorda da Rádio Moçambique que gosta mais de acompanhar?
3: Gosto muito mais de acompanhar. É quando entra naqueles de conversa do. Que são esses das igrejas, quando fazem perguntas e dão educação através do rádio. É o que eu agramo mais ali.
2: Não, obrigado, Mapixana.
3: Então, aqueles ensinam. Não vamos desprezar a rádio. A rádio é muito curto, muito importante, de verdade. A partir de hoje, quem não conhece a rádio, deve conhecer a rádio para viver melhor.
2: Sr. Mapixana, tem quantos anos?
3: Tenho 68 anos.
2: Muito obrigado. Luís Mapixana é um dos ouvintes de renome aqui na cidade da Matola, principalmente aqui no bairro Macopene. Está um dia bonito, se calhar, para acompanhar estas festividades dos 51 anos da Rádio Moçambique. E o emissor provincial Maputo tem programado uma agenda bastante carregada de muita festividade, confraternização e música, mais logo, ali no bairro de Salala. Eu sou Stélio Manhissa, da cidade da Matola. Feliz dia da rádio. Bom dia. Feliz festa.
1: Muito bom dia, Stélio Manhissa. Seguimos agora com a atualidade regional. No Malau está detido o antigo chefe do Estado-Maior-General das Forças de Defesa, acusado de alegada prática de crimes de terrorismo e de tráfico ilegal de armas, tal como refere o correspondente Sérgio Sixpence.
4: O general Paul Valentino Piri, que foi detido esta quinta-feira pelo Gabinete Central de Combate à Corrupção, é igualmente acusado de alegadamente ter cometido três outros crimes, que incluem o abuso de poder e negociação de bens terroristas. Um comunicado do Gabinete Central de Combate à Corrupção anunciou que as acusações decorrem de alegações de que o antigo chefe do exército malauiano desempenhou um papel na facilitação do tráfico ilegal de armas durante os meses de junho e julho de 2025. Os investigadores disseram que o general Piri foi advertido após a sua detenção e deverá comparecer perante o tribunal mais tarde. A detenção do general Paul Valentino Piri ocorre meses depois de a Plataforma para o Jornalismo de Investigação ter divulgado em julho passado alegações não verificadas baseadas em informações dos serviços de informação norte-americanos de que os militares do Malawi podem ter ajudado os rebeldes sudaneses a adquirir armamento pesado. O relatório indicava que múltiplas fontes afirmavam que os serviços de inteligência americanos tinham rastreado uma operação na qual armas teriam sido descarregadas brevemente de uma aeronave de carga que aterrou no aeroporto internacional Camuso, em Lilongwe, e recarregadas num voo para o Sudão via Chad. As armas incluíam alegadamente equipamento

0: militar pesado e mísseis, e os documentos terão identificado as forças de defesa do Malawi como o utilizador final. As forças de apoio rápido, um grupo paramilitar do Sudão, estão em guerra com o exército regular sudanês desde abril de 2023. O general Paul Valentino Piri, de 54 anos, agora na reserva, chefiou as forças de defesa do Malawi de julho de 2023 a outubro de 2025, durante o mandato do antigo presidente do Malawi, Lázaro Chakwera. Sérgio Sixpence, em Blantyre.
1: Na Tanzânia, à medida que as autoridades intensificam os esforços de combate ao tráfico de drogas, sindicatos deste crime organizado sofisticam cada vez mais o modus operandi, que inclui o uso de viaturas funerárias. O detalhe com o correspondente Monteiro Bonifácio.
2: A Autoridade de Controlo e Repressão de Drogas da Tanzânia informou ter descoberto casos envolvendo veículos que transportam corpos, especialmente em viagens de retorno de Dar es Salaam para as regiões do norte, com destaque para Moshi, Arusha e Tangam. O comissário-geral deste organismo, Areta Slimo, revelou que outros meios recorridos pelos traficantes de drogas são os transportes públicos, motociclos, entre outros. Segundo Areta Slimo, o crack e skunk são as drogas mais traficadas. De julho a setembro últimos, a Autoridade de Controlo e Repressão de Drogas apreendeu 18 toneladas de drogas ilícitas entre crack e maconha em 14 regiões da Tanzânia. Em conexão com o crime, foram detidos 289 suspeitos, 169 dos quais levados à barra da justiça e os outros com processos em curso. No mesmo período, foram também apreendidos 8 veículos e 40 motociclos que eram usados para o transporte de drogas. As autoridades recomendam às famílias que tenham que usar veículos funerários e proprietários de transportes comerciais a prestarem atenção às bagagens, motoristas e cobradores. Diante da constante mudança de métodos por parte dos traficantes, a Autoridade de Controlo e Repressão de Drogas afirma estar reforçando as operações baseadas em inteligência e a cooperação para interceptar drogas ilícitas. De Dar es Salaam, Monteiro Bonifácio.
1: Abrimos a página das notícias sobre economia e negócios no noticiário econômico, hoje trazido pela jornalista Ana Avenila.

Bom dia. O Banco de Moçambique prevê lançar até o final deste ano uma plataforma digital para acompanhar em tempo real a oferta e procura de divisas no mercado. A nova ferramenta deverá permitir acompanhar as divisas disponibilizadas pelos exportadores, os preços praticados, a procura dos importadores e taxas aplicadas pelos bancos. Segundo o governador do Banco de Moçambique, Felisberto Navalha, a plataforma permitirá igualmente acompanhar o volume de divisas procurado pelos importadores e os preços praticados pelas instituições bancárias, reforçando a capacidade do Banco de Moçambique para monitorizar a informação da taxa de câmbio. A Organização das Nações Unidas para a Alimentação e Agricultura, FAO, lançou ontem um plano de investimento climático destinado a mobilizar recursos para reforçar os sistemas agroalimentares e aumentar a resiliência da agricultura moçambicana face aos crescentes riscos climáticos. O plano deverá servir de base à preparação de propostas de projetos de investimento no setor agrícola, que serão posteriormente agregadas e submetidas a instituições financeiras e parceiros de cooperação internacional. A informação foi avançada em Maputo pelo coordenador do Projeto de Resiliência Climática e Promoção de Investimento no Sistema Agrícola da FAO, Augusto Correia, à margem de um seminário de auscultação sobre a proposta do Plano de Investimento Climático para os Sistemas Agroalimentares. Espreitemos as taxas de referência cambial. O rand pode ser adquirido a 3 meticais e 82 centavos e vendido a 3 meticais e 90 centavos. O dólar norte-americano, a compra custa 63 meticais e 27 centavos e vendido a 64 meticais e 54 centavos. Por último, o euro custa 71 meticais e 49 centavos a compra e 72 meticais e 93 centavos a venda.

0: São as notas sobre as artes e cultura. Hoje em destaque, o distrito de Vilanculo, em Inhambane, acolhe a partir de hoje a 4ª edição do Festival de Mariscos. O cultural hoje é trazido por Jovita Angovo. Bom dia.
1: Bom dia, estimado ouvinte. O evento, que regressa após o interregno provocado pela Covid-19, prevê movimentar 27 mil pessoas. Desenvolve esta informação Efraim Macetela.
2: Além da gastronomia variada com pratos à base de mariscos, o programa junta música ligeira e contemporânea, dança e atuações de artistas locais, a par da exposição de produtos agrícolas e artigos de arte. O administrador de Vilanculo, José Jeremias, destaca que o evento constitui uma montra para projetar o potencial turístico, pesqueiro e agropecuário da região.
3: O nosso apelo é que haja respeito para os nossos operadores, melhorem cada vez, porque estão melhores na prestação de serviços. E apelamos igualmente a todos nós que iremos na festa o respeito. Pisar alguém, lhe pedir desculpas, não perde nada.
2: No local da realização da 4ª edição do Festival de Mariscos, a zona da Marginal de Vilanculo, o palco principal já se encontra montado. Setores-chave, como o dos transportes, estão igualmente mobilizados para garantir o acolhimento dos milhares de visitantes esperados no fim de semana.
1: Iniciou na cidade de Pemba, Cabo Delgado, a auscultação para o Plano Estratégico da Cultura 2027-2036, um instrumento que vai conduzir as políticas públicas do setor nos próximos 10 anos. A secretária de Estado das Artes e Cultura, Matilde Moocha, diz que o plano deve ser feito por todos os fazedores das artes e todos os moçambicanos. Por isso, depois de Pemba, a auscultação deve ser feita em todas as províncias do país.
4: Aqui vai cobrir as províncias todas entre o período de outubro e novembro para poder fazer a coleta da informação, mas com a instrução de que o trabalho deve ser feito a partir da base. Cada delegado arranca com o processo e as províncias todas ficam com a responsabilidade de fazer ao nível da base. Felizmente, nós temos um modelo de administração pública que não está apenas ao nível das províncias, gestão, administração pública da cultura. Nós descemos até ao posto administrativo, até à localidade. Então, isto nos permite que nós possamos coletar informação para poder alimentar o plano estratégico da cultura a partir de uma dimensão daquilo que os moçambicanos pensam.
1: Secretária de Estado da Cultura e o arranque do processo de auscultação para o Plano Estratégico da Cultura 2027-2036. A cidade de Lixinga acolheu esta semana a cerimónia do lançamento da segunda edição do livro Naufrágio do Sorriso, da autoria do escritor moçambicano baseado no Niassa, Arnaldo Sondiwa. Detalhes com Fernando Damas.
5: Trata-se de um livro poético de 92 páginas que aborda sobre a importância da preservação das raízes e identidade africanas, o amor, os sonhos, entre outros temas. Intervindo na ocasião, Arnaldo Sondiwa, autor da obra, disse que o livro procura influenciar para a boa convivência através do sorriso entre os povos africanos.
6: Esta ruptura da realidade cultural é aí onde o autor acaba designando por naufrágio do sorriso, quer dizer, um sorriso que está naufragado, um sorriso que está a perder de forma figurada o sabor, né?
5: Arnaldo Sondiwa estreou-se na literatura em 2025, na primeira edição do Naufrágio do Sorriso, e é doutorando em Direito Público.
1: E assim fizemos o Cultural no Jornal da Manhã, editado e apresentado por Jovita Angovo a partir da Matola. Bom dia.

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1: Daqui a pouco teremos o Café da Manhã, o espaço de entrevista aqui no Jornal da Manhã. Mas antes, recordamos as notas em destaque. Nesta edição de sexta-feira, dissemos que o Presidente da República, Daniel Chapo, saúda a Rádio Moçambique por ocasião do seu aniversário que hoje se assinala. Este 2 de outubro marca a criação desta estação pública de radiodifusão em 1975. Mais de 50 mil pessoas do distrito de Choco, em Gaza, que estavam privadas de água potável devido às enxurradas, voltam a consumir este líquido precioso em diferentes comunidades. No estrangeiro, o antigo chefe do Estado-Maior-General das Forças de Defesa do Malawi está detido. Paulo Valentino Piri é acusado de terrorismo e tráfico ilegal de armas. Para trás, os destaques do Jornal da Manhã desta sexta-feira, 2 de outubro de 2026, conforme dissemos, hoje dia da Rádio Moçambique, a estação pública de radiodifusão assinala hoje 51 anos da sua criação.
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0: Ora bem, estamos já no espaço de entrevista, o Café da Manhã, num dia em que nos propomos a refletir em torno dos desafios da gestão das finanças públicas face a múltiplos choques. Isto no âmbito do 2º Conselho Coordenador do Ministério das Finanças, que decorre na cidade da Beira, em Sofala. E dissemos também que o nosso convidado hoje é o porta-voz do Ministério das Finanças, Alfredo Mutombene, que certamente já se encontra nos estúdios da Rádio Moçambique, emissor provincial de Sofala. E este café tem a moderação do jornalista Jorge John. Cordiais saudações, Jorge, bom dia.
1: Ora viva, Adérito Lipangue, muito bom dia e também bom dia ao vasto auditório da Rádio Moçambique. De facto, já temos conosco aqui nos estúdios o porta-voz do Ministério das Finanças, Alfredo Mutombene, a quem agradecemos a disponibilidade. Ora, muito bom dia e seja bem-vindo ao Café da Manhã. Para começar, Sr. Porta-Voz, que matérias estão em cima da mesa neste 2º Conselho Coordenador do Ministério das Finanças?
2: Muito bom dia a todos, muito bom dia aos caros ouvintes da Rádio Moçambique e deste programa em particular. Queria primeiro agradecer a oportunidade de poder estar aqui para partilhar aquilo que é ou aquilo que são as dinâmicas deste 2º Conselho Coordenador do Ministério das Finanças. Em relação à questão, nós arrolamos um conjunto de matérias de importância e ligados à gestão de finanças públicas. Vou fazer menção a algumas delas, porque de facto são vários pontos. O primeiro e um dos principais temas que está em debate neste 2º Conselho Coordenador é o quadro macrofiscal 2026 e as perspectivas para 2027. Portanto, faz uma radiografia da posição fiscal de Moçambique neste período, tendo em conta a execução do Plano Económico, Social e Orçamento do Estado para o ano de 2026 e discuto um pouco aquilo que são as perspectivas para 2027. Há outras matérias ligadas à alocação de recursos, à sustentabilidade fiscal e ao orçamento por programas. Debateu também ontem, uma vez que iniciou ontem e continua hoje, a estratégia de pagamento de dívida aos fornecedores de bens e serviços ao Estado. Há uma matéria específica sobre a transformação do Instituto de Supervisão de Seguros de Moçambique em Autoridade de Supervisão. Entrou também neste 2º Conselho Coordenador o tema sobre o projeto de requalificação de património do Estado e turismo de Moçambique. E também foi matéria de debate alfândega digital, promovendo o turismo e o ambiente de negócio. Entre outras matérias ligadas à central de aquisições, à descentralização financeira e à auditoria interna. Portanto, são um leque de matérias que têm a ver com a gestão de finanças públicas e que, de alguma forma, interessam ao cidadão no seu dia-a-dia. Obrigado.
1: Muito bem. Qual é o alcance do lema escolhido para este encontro, que é Finanças Públicas Sustentáveis e Digitais em Prol da Transformação Estrutural da Economia de Moçambique?
2: Este lema, e como bem explicou a Sua Excelência Ministra na sua intervenção de abertura do 2º Conselho Coordenador, tem um significado bastante profundo. Portanto, encontra neste lema a palavra sustentabilidade, que é a palavra central de gestão de finanças públicas. A sustentabilidade tem três elementos principais, portanto, gestão com critérios do erário público, arrecadar de forma justa aquilo que são as receitas, financiar com responsabilidade e prestar contas ao cidadão em relação aos gastos que estão feitos com esse dinheiro público, digamos assim. Esta é a parte da sustentabilidade, mas, naturalmente, como estamos numa era digital, a digitalização vai significar, principalmente, reduzir a distância entre o cidadão e o Estado, a eliminar, como disse muito bem a Sua Excelência Ministra, os espaços de opacidade, portanto, onde há recursos que não estão a ser muito bem alocados e utilizados, é preciso eliminar esses espaços e transformar, portanto, a digitalização tem como principal elemento os dados, dados informáticos, digamos assim, transformar os dados, esses dados que nós recebemos, que nós analisamos, em decisões de política económica.
1: Em poucas palavras, que decisões se espera que saiam deste evento e de que forma poderão fazer a diferença?
2: As principais decisões têm que ver com o equilíbrio das contas nacionais. Quando falo disso, estou a falar uma terminologia que nós usamos muito na economia e na gestão de finanças públicas, que é a consolidação fiscal. O que é que isto quer dizer? Quer dizer que nós temos que ter capacidade de arrecadar receitas que cobrem a despesa pública. Portanto, para isso é preciso implementar um conjunto de reformas do lado da receita, que já estão a ser implementadas, como a revisão do pacote fiscal, que fizemos em 2025 e regulamentamos este ano. Estamos a falar de revisões do ISPS, IRPC, IVA. Portanto, a digitalização do processo de arrecadação de receitas, tudo isto para aumentar a base de coleta de receitas. Por outro lado, tem que se trabalhar sobre a despesa pública. Portanto, a despesa pública tem dois centros de custo, nós chamamos assim, estou a falar da massa salarial, que inclui os salários que são pagos aos funcionários e agentes do Estado, mas também estou a falar dos compromissos que o Estado tem com o mercado financeiro nacional e também com seus parceiros internacionais. Portanto, estou a falar da dívida pública. É preciso racionalizar estas duas, não só estas, outras despesas que sejam supérfluas, para que estejamos em equilíbrio de contas.
1: E por falar nisso, Sr. Porta-Voz, este segundo Conselho Coordenador do Ministério das Finanças realiza-se numa altura em que sobem de tom as queixas sobre a falta de divisas no país, o que, segundo se diz, está a afetar a capacidade de importação das empresas, aumentando, por conseguinte, a pressão inflacionária. Ora, o que está por detrás disso?
2: Bom, Moçambique é um país, é uma economia que é importadora líquida de vários produtos. Infelizmente, a maior parte dos produtos que nós consumimos ainda não os produzimos cá. Esse nível de importação naturalmente demanda uma procura por moeda estrangeira para fazer pagamentos fora do país. E é por isso que temos que trabalhar nas questões produtivas para substituir importações em relação àquilo que é a nossa balança comercial. Nós sofremos vários choques climáticos, outros choques exógenos que perturbaram aquilo que é a nossa economia e levaram a uma contração económica. Esse tipo de choques também afetam o investimento direto estrangeiro, que é uma fonte pela qual o país recebe divisas ou moeda estrangeira. É a fonte de influxo de moeda estrangeira. Portanto, essas perturbações, naturalmente, levam que o fundo cambial tenha que fazer, tenha as suas oscilações e acaba tendo esta alguma escassez em termos de divisas no mercado interno. O que o Estado faz é, com o fundo cambial que existe, as reservas que tem, prioriza aquilo que são as principais atividades do Estado. Por exemplo, a compra de medicamentos, a compra de combustíveis. Então, estas
1: são despesas inadiáveis.
2: Estas são despesas inadiáveis. Portanto, com o fundo cambial que existe, é preciso dar prioridade a estas questões e depois atender naturalmente aquilo que é a procura feita pelos agentes comerciais. É aqui onde nós temos este pequeno desequilíbrio. Sim. Entre a procura dos agentes comerciais e a oferta.
1: Sim, e o acesso limitado ao crédito para o setor produtivo, bem como o elevado endividamento público, são ainda apontados como os principais desafios do setor financeiro no país. Que estratégias existem para mudar esta situação?
2: Obrigado. Sim, o acesso limitado ao crédito continua a ser um dos grandes constrangimentos para as pequenas e médias empresas. Nesse contexto, o Governo colocou três iniciativas específicas relacionadas ao crédito. A principal, uma delas, digo assim, tem sido o Fundo de Garantia Mutuária, que é uma iniciativa que iniciamos em 2025, portanto, para dar cobertura ao pedido de fundos das pequenas e médias empresas por via dos bancos comerciais. Portanto, está a funcionar muito bem. Há várias pequenas, micro pequenas médias empresas que têm que se aproximado aos bancos comerciais e solicitado créditos que estão a ser cobertos, digamos assim, pelo Fundo de Garantia. A garantia tem sido mesmo feita pelo Fundo de Garantia Mutuária. Temos também uma iniciativa relativamente menor do ponto de vista de dimensão financeira, que é o FIDEL, né? Que é aquele valor que é alocado para micronegócios, diretamente gerido pelo o Plano Económico Social e o Orçamento do Estado. Portanto, os aportes que são feitos pelos pequenos negócios ao nível dos distritos para dinamizar aquilo que é a economia desses distritos. Já aprovamos, como deve saber, a lei e o regulamento do Banco Nacional de Desenvolvimento. É um banco exatamente para lidar com esta questão do acesso ao crédito, principalmente para projetos de infraestrutura produtiva, digamos assim, e que vão, de facto, trazer uma diferença na economia em termos estruturais.
1: Portanto, sim, mas até que ponto os eventos climáticos extremos, nomeadamente as cheias e ciclones que se tornaram cíclicos no país, estão a transformar-se num problema para a gestão das finanças públicas no país?
2: Sim, essa é uma questão muito bem colocada. É preciso, em outras latitudes é assim que se faz, o evento climático extremo, os eventos climáticos, digo, extremos, têm que ser avaliados do ponto de vista fiscal também. É um evento que influencia diretamente a estabilidade macroeconómica do país. Quando esse evento acontece, há destruição não só de infraestruturas, há mortes, mas ele implica que o país tem que reequilibrar as suas contas para fazer todo o processo de reconstrução que é necessário para voltar ao ponto em que estava. Portanto, a mensagem principal que tem sido passada neste segundo Conselho de Coordenador é que é preciso incluir os eventos climáticos naquilo que é as projeções que nós fazemos macrofiscais para que ele não seja, para que sejamos mais resilientes. Portanto, é desta forma que nós começamos a tratar os eventos climáticos como um risco fiscal e não apenas como um acontecimento natural.
1: Muito bem. Hoje, no Café da Manhã, estamos a falar dos desafios e avanços da gestão de finanças públicas face a múltiplos choques. E esta entrevista acontece à luz do segundo Conselho Coordenador do Ministério das Finanças, que decorre desde ontem aqui na cidade da Beira, província de Sofala. O nosso convidado é o porta-voz do Ministério das Finanças, Alfredo Mutumbeni. E é chegado o momento para a interação com os nossos ouvintes. A propósito, chamo já à antena o jornalista Vitor África. Vitor, muito bom dia.
3: Bom dia, Jorge Jones. Já temos as nossas linhas disponíveis para participação, 21-31-77-77 ou então 82-34-77. Temos também o nosso número do WhatsApp, 82-30-64-95-170. Repito o número do WhatsApp para envio de texto e voz, 82-64-95-170. Temos também a nossa página do Facebook, Jornal da Manhã, RM. Vamos atender o nosso primeiro ouvinte, Cadu Moreira, a partir de Congolote, na Matola. Bom dia.
4: Viva, muito bom dia. Vitor África. Alô?
3: Pode falar, já está a participar.
4: Moçambique. E ao ministro moderador, assim, convidado. Bem, permite convidado. No que diz respeito, portanto, não sei se neste conselho coordenador poderão, portanto, pedir direção, por exemplo, das dívidas dos investidores, que às vezes passam para o próximo governo,
3: ouvinte Cadu Moreira, a chamada não chega-nos em perfeitas condições. Agradecíamos que voltasse a insistir, a ligar-nos para vermos se haverá melhorias. Por enquanto, vamos na nossa caixa do WhatsApp, 82-64-95-170. Temos a mensagem de voz enviada pelo ouvinte Lencastre Pacua e vamos escutar.
5: Cordiais saudações para os estimados ouvintes e profissionais da Rádio Moçambique. Eu gostaria, em primeiro lugar, de congratular a Rádio Moçambique pelo lançamento do canal internacional e pelo aproveitamento das plataformas digitais para trazer a rádio mais perto de todos, independentemente de onde quer que estejam. Bom, indo para o tema, olhando para a conjuntura e atuais desafios do país, quais são os temas que merecerão destaque no segundo Conselho Coordenador do Ministério das Finanças, a partir da cidade de Maputo, Lencastre Pacua.
3: Muito obrigado, ouvinte Lencastre Pacua. Voltamos à chamada de insistência com o ouvinte Cadu Moreira, a partir de Congolote. Caro ouvinte, bom dia e pedimos a capacidade de síntese.
4: Bom, muito bom dia mais uma vez, Vitor África. Eu perguntava sobre a questão das dívidas que o Estado tem com os fornecedores, no caso do Ministério das Finanças. Aqueles que têm essa questão de a dívida ter que passar para o próximo governo, quando é uma dívida contraída no anterior governo. O que deve essa questão? Em fase de sustentamento orçamental, como parte do pressuposto de que faz-se um plano econômico social, aprova-se orçamento para esse ano. Não está lá contemplada essa questão das dívidas com fornecedores. Outra questão, o que leva algumas instituições do Estado a fazerem aquisições de bens assim, de forma de tão surdas, as viaturas de alta cilindrada, muito cara? A que leva isso? É a questão que eu quero colocar. Muito bom dia. Todo mundo está aqui de Congolato.
3: Muito obrigado, ouvinte Cadu Moreira. E em linha temos o ouvinte Félix Parruque de Xaixai. Caro ouvinte, bom dia.
6: Olá, bom dia, Vitor África. Bom dia, nosso colega da rádio, Amatol. Bom dia, porta-voz do Partido Coordenador. Se calhar antes de felicitar a rádio por mais um aniversário, essa rádio mãe, que tem definido muito a informação de leis a leis. Bom, a questão da gestão pública, tipo de gestão das finanças públicas, é um assunto de facto pertinente. Esperamos nós que esse Conselho Coordenador possa trazer algumas soluções, principalmente nos convidados na questão das aquisições, numa altura em que, em algum momento, fala-se da contenção de custos, da redução das despesas, mas nós temos estado a observar, em algum momento, o próprio Estado a fazer aquisições dentro de uma conjuntura que a ASCA fez. Então, nós esperamos que esse consumidor possa trazer também algumas soluções em relação a isso. A outra questão, sobre a atividade, para terminar, tem que ver exatamente com o orçamento que tem sido feito sempre, anualmente, digo, no plano de contingência, principalmente quando estamos em eventos naturais. Há sempre um orçamento que tem sido feito, mas, na verdade, em que algum momento não é disponibilizado esse financiamento ou esse orçamento para responder às necessidades dos eventos. O que exatamente será falhar para que, de fato, as unidades territoriais como municípios e os distritos possam aceder a esse orçamento? Um abraço, espero que se parou que enxergue das mais da Ilha do Povo.
3: Muito obrigado, ouvinte Félix Parruque. No nosso número do WhatsApp temos mais uma mensagem de voz. Ouvinte Ruben Jaime, vamos escutar.
7: Bom dia, Café da Manhã. Bom dia a todos os ouvintes deste programa. Aqui Ruben Jaime, a partir da Vila Autárquica de Massinga. Quero colocar a seguinte questão. No mês passado acompanhamos que iriam se retomar, neste mês de outubro, os atos administrativos na função pública. Será que existem condições financeiras para o arranque desse processo?
3: Muito obrigado, ouvinte Ruben Jaime, pela participação. Na página do Facebook temos o ouvinte António Mucali, que escreve saudações de Café da Manhã, e é o convidado. Quais são as fontes mais para a arrecadação das receitas e como o governo protege suas fontes dos agentes externos? Questiona o ouvinte António Mucali. O ouvinte Rodrigues Munguambi escreve: bom dia, gostaria de saber do convidado, face aos múltiplos choques que têm afetado as finanças públicas, quais são hoje os principais desafios do Ministério das Finanças para garantir a sustentabilidade das contas públicas e, ao mesmo tempo, responder às necessidades da população? E temos também o ouvinte Faisal Castigo, que escreve: senhor porta-voz, 80% da economia nacional é informal. Qual o plano que existe para fazer dos mercados 38 em Chimoio, do Zimpeto em Maputo, o Aresta em Nampula e os comerciantes caseiros pagarem impostos sem matar o seu negócio e alargar a base tributária? Temos mais um ouvinte em linha, a partir de Chimoio. Ouvinte Domingos Neves, bom dia.
8: Por estar a promover a participação, a fortalecer a cidadania ativa para os moçambicanos. E, indo ao tema, gostaria de perceber com o senhor porta-voz, reconhecemos claramente os choques que afetam a gestão das finanças públicas. O que está sendo feito também para controlar, eu julgo que é um choque também, dos desvios dos fundos do erário público por parte de algum pessoal das instituições públicas. Mas não disse Domingos Neves, da Região Planáltica dos Montes Binga, Chimanimani, Bumba e Cabeça de Veio. Bom dia.
3: Muito bom dia, obrigado. E para fechar este espaço de interação, voltamos ao WhatsApp. Temos mais uma mensagem de voz, ouvinte Gabriel Machava. Vamos ouvir.
9: Bom dia, Café da Manhã. Primeiro, saudar a Rádio Moçambique pelo aniversário. E também aproveitar e colocar ao porta-voz. Nesse Conselho Coordenador, como que está acautelada a situação de mudança de carreira e outros atos administrativos? Visto que há muitos funcionários até então que estão há bastante tempo sem beneficiar desses atos. Muito obrigado. Aqui é Gabriel Machado de Chimoio.
3: Muito obrigado, Jorge John. Fechamos assim esta interação com os ouvintes.
1: Muito obrigado, Vitor África, e obrigado também a todos os ouvintes que se juntaram a nós. O nosso convidado já registou as questões. Seguramente que o tempo não é suficiente para responder a todas, mas, senhor porta-voz, podemos começar pela questão relativa às aquisições. Ainda ontem o Ministério das Finanças divulgou uma nota em que anunciava a suspensão dos procedimentos de contratação para aquisição de viaturas pelo Conselho Constitucional, não é? Com vista a permitir que a unidade funcional de supervisão das aquisições realizasse o devido reexame técnico. O que é que está a acontecer na prática?
2: Obrigado. Queria agradecer também a participação dos ouvintes e as questões pertinentes que foram colocadas. Em relação às aquisições de meios circulantes, é preciso dizer que nós temos instrumentos que regulam a aquisição de meios circulantes e fornecimento de bens e serviços. Portanto, o decreto de aquisição de empreitada pública e de bens e serviços é claro em relação aos limites que devem ser observados na aquisição de meios circulantes. Associado a isto, existe um diploma ministerial conjunto assinado pelo Pelouro das Finanças e dos Transportes, que coloca a indicação da cilindrada e do valor limite que é preciso observar na aquisição de viaturas. O que se observou com esta aquisição do Conselho Constitucional é que está fora daquilo que são os limites estabelecidos por estes instrumentos que fiz referência. Quando é assim, a unidade de supervisão precisa aproximar-se a esse setor, no caso específico o Conselho Constitucional, para fazer um trabalho de apuramento do que terá acontecido, se há algum fundamento que possa de alguma forma justificar que esse limite tenha sido extravasado.
1: Mas antes, a unidade funcional de supervisão de aquisições não tinha, digamos, o domínio deste dossiê, não tinha feito o seu trabalho preliminar?
2: A unidade de supervisão do Ministério vai fazer o trabalho com o Conselho Constitucional. É preciso ficar claro que há uma descentralização financeira, portanto, os setores são detentores de um limite orçamental e são os setores que fazem as suas próprias aquisições, não é o Ministério das Finanças. Estes setores têm que fazê-lo em observância daquilo que é que está regulamentado. Quando assim não acontece, há um trabalho a posterior, que é feito pela unidade de supervisão, que é este que está sendo feito agora, para, junto do Conselho Constitucional, aprofundar a matéria e, de facto, como disse, perceber se há algum fundamento para que tenha sido extravasado aquilo que são os limites. É desta forma que funciona. Portanto, os setores têm o seu limite e eles fazem as aquisições e têm que fazê-lo com base no que está regulamentado.
1: E o nosso tempo já se esgotou, mas há uma pergunta que se impõe e que foi aqui colocada por um dos ouvintes. Como garantir a sustentabilidade das finanças públicas face a todos os desafios que são subejamente conhecidos?
2: Exato. Tinha feito referência a esta questão do equilíbrio das contas públicas, que é o principal objetivo do Ministério, por isso traçou um plano de consolidação fiscal que tem três pilares essenciais. Com os três pilares essenciais, receita e despesa pública.
1: Muito obrigado. O nosso tempo já não dá para mais. Hoje, no Café da Manhã, estivemos a falar dos desafios e avanços da gestão das finanças públicas face a múltiplos choques à luz do segundo Conselho Coordenador do Ministério das Finanças, que decorre desde ontem aqui na cidade da Beira. Despedem-se Jorge Johnny e Jorge Barros. Bom dia.
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0: São 8 horas no país. No terceiro e último bloco deste jornal, o jornalista Vitor África atualiza as notícias.
3: O presidente da República, Daniel Chapo, trabalha hoje nos distritos de Mabalane e Bilene, no prosseguimento da visita que efetua à província de Gaza. Em Mabalane, o chefe de Estado vai, entre outras atividades, visitar os campos de produção agrícola da Penitenciária Regional Sul. Os residentes de Mabalane, ouvidos pela Rádio Moçambique, aguardam a chegada do chefe de Estado para partilhar os desafios que o distrito enfrenta.
12: Marta Agostinho Chambali, gostaria que pelo menos melhorassem o problema que nós temos de água, problema certamente de energia.
13: Eu sou professor de Mabalane. O distrito em si enfrenta grandes desafios sobre o conflito homem-fauna bravia. Acho que esse é o momento oportuno em que a comunidade vai falar com a entidade maior, neste caso, que se calhar iria trazer soluções para o próprio distrito.
3: Presidente de Mabalane em Gaza e a visita hoje do presidente da República ao distrito. No período da tarde, o chefe de Estado desloca-se ao distrito de Bilene, onde vai proceder a inauguração de um sistema de abastecimento de água na Vila da Macia. E o presidente da República, Daniel Chapo, encoraja os profissionais da Rádio Moçambique a prosseguirem a missão de serviço público com sentido de responsabilidade, rigor e compromisso com a informação de interesse nacional, contribuindo desta forma para o fortalecimento da unidade nacional e da cidadania. Numa mensagem por ocasião da passagem hoje dos 51 anos da Rádio Moçambique, o chefe de Estado reconhece o papel da RM como veículo de informação, educação e valorização da cultura, da história e das tradições nacionais. O presidente da República Saúde da RM pelo contributo na aproximação entre os cidadãos e na divulgação de conteúdos que refletem a diversidade e a identidade do país. E o governador da província de Cabo Delgado, o Valista Wabo, enaltece a dedicação dos profissionais da Rádio Moçambique na missão de informar, educar e entreter, mesmo diante dos desafios impostos pelo terrorismo e mudanças climáticas.
14: A Rádio Moçambique tem desempenhado um papel relevante na consolidação da unidade nacional. Em Cabo Delgado, reconhecemos e enaltecemos de forma particular a dedicação dos seus profissionais que, mesmo perante os desafios impostos pelo terrorismo e pelas mudanças climáticas, continuam firmes na missão de informar, educar e entreter a população com rigor e sentido de responsabilidade.
3: O governador da província de Cabo Delgado, Valista Wabo, e o reconhecimento à dedicação dos profissionais da Rádio Moçambique na busca de informação num contexto de desafios diversos. O presidente do Conselho de Administração da Rádio Moçambique, Mário Albino, apontou esta manhã o processo de digitalização e modernização e a melhoria das condições de trabalho dos colaboradores da RM como alguns dos principais desafios do órgão.
15: Sem dúvida que os meus desafios da Rádio Moçambique neste momento passam pela a sua digitalização e modernização. Este é que é o foco principal agora. Isto envolvendo toda a cadeia de produção da rádio, incluindo os serviços de apoio. Também é nossa maior prioridade informar melhor, educar melhor e entreter melhor as nossas populações. É também nossa prioridade melhorar as condições de trabalho dos colaboradores a todos os níveis. Porque com o trabalhador motivado, com boas condições de trabalho, ele vai servir melhor a sua população.
3: Presidente do Conselho de Administração da Rádio Moçambique, Mário Albino, falando esta manhã no Espaço Café da Manhã, em torno dos 51 anos da RM. Iniciou esta quinta-feira em todo o país o processo de matrículas de novos ingressos da primeira classe e inscrições para o Programa de Alfabetização e Educação de Adultos para o ano letivo 2027. A província do Niassa espera matricular mais de 137 mil novos ingressos da primeira classe, segundo o porta-voz do setor de Educação e Cultura no Niassa, Omar Orado.
16: Pedimos que os pais encarregados de educação que levem as crianças para matricular na escola mais perto da sua casa para evitar transtornos. As matrículas são gratuitas, não se paga nada. É verdade que existe algum documento que o pai tem que levar, certidão de nascimento, cédula pessoal, um dos documentos, boletim de nascimento ou mesmo BEI para matricular. Mas lá na escola não se deixa nenhuma percentagem de dinheiro, nenhum valor. Para todas as escolas públicas, as matrículas são gratuitas, não se paga nada.
3: Iniciou esta quinta-feira em todo o país o processo de matrículas de novos ingressos da primeira classe e inscrições para o Programa de Alfabetização e Educação de Adultos para o ano letivo 2027. Apresentamos as notícias no próximo bloco, às 9 horas.

Estamos já na reta final desta quinta e última edição da semana do Jornal da Manhã, mas antes do fecho, vamos já recordar as notas que estiveram hoje em destaque. Presidente da República, Daniel Chapo, saúda a Rádio Moçambique por ocasião do seu aniversário que hoje se assinala. Este 2 de outubro marca a criação desta estação pública de radiodifusão em 1975. Mais de 50 mil pessoas do distrito de Choco, em Gaza, que estavam privadas de água potável devido às enxurradas, voltam a consumir este líquido vital em diferentes comunidades. No estrangeiro, o antigo chefe do Estado-Maior-General das Forças de Defesa do Malawi está detido. Paulo Valentino Pire é acusado de terrorismo e tráfico ilegal de armas.

0: Para trás, os destaques do Jornal da Manhã desta sexta-feira, 2 de outubro de 2026. Sublinhamos que hoje é dia da Rádio Moçambique. A Estação Pública de Radiodifusão assinala os 51 anos da sua criação. No Café da Manhã, refletimos em torno dos desafios da gestão das finanças públicas face a múltiplos choques no âmbito do 2º Conselho Coordenador do Ministério das Finanças, que decorre na cidade da Beira, em Sofala. O nosso convidado foi o porta-voz do Ministério das Finanças, Alfredo Mutombeni, cujo café teve lugar nos estúdios do emissor provincial da Rádio Moçambique em Sofala, e a moderação esteve a cargo do jornalista Jorge Johnny. Estimado ouvinte, gratos pelo calor da sua audiência, são agradecimentos de todos os profissionais que do Rovuma, Maputo e do Zumbo Índico, e também pela região austral de África, a tornaram possível esta quinta e última edição da semana do Jornal da Manhã. Assim despedem-se Francisco Jati, que esteve na sonorização, Vitor África nas notícias, Jorge John moderou o café, e eu sou Adérito Lipang, assino a edição e apresentação. Bom dia, muito obrigado pela companhia e mais logo, muito bom fim de semana.
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2: Muito bom dia, Gary Tulipang e toda a equipa que garantiu-nos hoje mais um Jornal da Manhã, por sinal, a última edição da semana. Para esta hora 8, temos o nosso português às 8h10, às 8 horas e 15 minutos e INSS, às 8 horas e 20 minutos o espaço infantil Pim Pam Pum, e ainda prontidão EDM quando forem 8 horas e 30 minutos. A música também não vai faltar, a nossa palavra amiga, estamos em festa. São 51 anos após a criação da Rádio Moçambique.
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0: 57 minutos. 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
2: sora apresentada por Orlando Ngoven bom dia.
3: Bom dia ao Presidente da República, Daniel Chapo, trabalha esta manhã no distrito de Mabalane, no prosseguimento da visita que efetuou à província de Gaza, indicação de que o jornalista Rogério Madete já se encontra em Mabalane e entra em direto para este noticiário. Rogério Madete, bom dia.
4: Muito bom dia, Orlando Ngoven. Efetivamente, a esta altura, os helicópteros que transportam a comitiva presidencial estão fazendo manobras para de aterragem aqui no campo do primeiro bairro, aqui na vila de Mabalane. Logo a seguir, depois da aterragem, o chefe de Estado vai receber cumprimentos de boas-vindas por parte dos membros do governo provincial e a população em geral, que se faz presente em massa aqui no campo do primeiro bairro de Mabalane. Logo a seguir, o chefe de Estado vai visitar os campos de produção agrícola da Penitenciária Regional Sul de Mabalane, cuja colheita destina-se à alimentação dos reclusos, reduzindo deste modo a despesa no orçamento do Estado. Ainda esta manhã, o chefe de Estado vai orientar um comício aqui no campo do primeiro bairro da vila de Mabalane, de onde nos falou Rogério Madete. Bom dia.
3: Bom dia, Rogério Madete. Continuação de bom trabalho. No período da tarde, o chefe de Estado desloca-se ao distrito de Belém, onde vai inaugurar um sistema de abastecimento de água à Vila da Macia. O presidente da República encoraja os profissionais da Rádio Moçambique a prosseguirem com a missão de serviço público com sentido de responsabilidade, rigor e compromisso com a informação de interesse nacional, contribuindo para o fortalecimento da unidade nacional e da cidadania. Em mensagem, por ocasião da passagem hoje dos 51 anos da Rádio Moçambique, o chefe de Estado reconhece o papel da RM como veículo de informação, educação e valorização da cultura, da história e das tradições nacionais. O presidente da República saúda a RM pelo contributo na aproximação entre os cidadãos e na divulgação de conteúdos que refletem a diversidade e a identidade do país. O presidente do Conselho de Administração da Rádio Moçambique, Mário Albino, apontou esta manhã o processo da digitalização e a melhoria das condições de trabalho dos colaboradores como os principais desafios do órgão de comunicação social.
5: Sem dúvida que os meus desafios de Moçambique neste momento passam pela a sua digitalização e modernização. Este é que é o foco principal agora. Isto é envolvendo toda a cadeia de produção da rádio, incluindo os serviços de apoio. Também é nossa maior prioridade informar melhor, educar melhor e entreter melhor as nossas populações. É também nossa prioridade melhorar as condições de trabalho dos colaboradores a todos os níveis. Porque com o trabalhador motivado, com boas condições de trabalho, ele vai servir melhor a sua população.
3: Presidente do Conselho de Administração da Rádio Moçambique, Mário Albino, falando no Espaço Café da Manhã em torno dos 51 anos da Rádio Moçambique. Mais de 30 mil habitantes da cidade de Tete vão passar a beneficiar de água potável com a construção de 20 furos até ao fim do ano. Ana Venila.
6: O projeto orçado é mais de 13 milhões de meticais, financiamento do Conselho Municipal da cidade de Tete, provém de receitas próprias. Os furos serão abertos nos bairros Matundo, Sação Mutemba, Samora Machel e Degui. O presidente do Conselho Municipal da cidade de Tete, César de Carvalho, disse que a construção dos furos faz parte dos esforços da edilidade para melhorar o abastecimento de água e responder às necessidades dos municípios. Da cidade de Tete, Ana Venila.
3: Atualidade internacional, a Rússia afirmou hoje ter realizado, durante a noite de ontem, ataques com drones contra alvos militares, logísticos e de infraestruturas na Ucrânia, incluindo uma ponte rodoviária e ferroviária sobre o rio Dnepr, em Kiev. Segundo o Ministério da Defesa russo, os ataques atingiram também uma subestação elétrica na região de Kiev e um complexo industrial no porto de Ismail, na região de Odessa. Moscou afirmou que a ponte era utilizada para transportar tropas e equipamento militar para as forças ucranianas na região do Donbass. Já a instalação portuária Ismail seria utilizada para movimentar carga militar e abastecimentos de combustíveis destinados às forças ucranianas. Foram as notícias das 9 às próximas às 10 horas. 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

0: Atenção às notícias já a seguir, apresentadas por Orlando Ngoven. Bom dia.
1: Bom dia, Rosa Freitas e ouvinte. O presidente da República, Daniel Chapo, está neste momento a inteirar-se do processo de produção agrária na penitenciária agrícola de Mabalane. É uma atividade inserida na visita de trabalho que o chefe de Estado efetua desde ontem à província de Gaza. Daqui a pouco, já a indicação de que o colega Carlos Matzinho está em linha. Carlos Matzinho, bom dia.
2: Uma vez mais, muito bom dia. O presidente da República, Daniel Chapo, que já se encontra na sede distrital de Mabalane, informa-se neste momento das atividades agrícolas da penitenciária local, que explora parte dos 300 hectares da sua área agrária total. Trata-se de campos de produção agrícola, nomeadamente de batata ré, no cebola, entre outras culturas, já na fase de colheita. Ainda, Daniel Chapo vai se inteirar a seguir das atividades piscícola da penitenciária e depois vai orientar um comício onde vai interagir com a população sobre a vida socioeconômica do distrito. Refira-se que o distrito de Mabalane é semiárido e tem mais de 39 mil habitantes, fortemente dependentes da pecuária, cujos efetivos ultrapassam quase o número da população desta circunscrição administrativa e possui zonas associadas aos parques nacionais de Banhine e Limpopo. A partir de Mabalane, Carlos Matinha.
1: Muito bom. Bom dia, Carlos Matzinho, e continuação de bom trabalho. O presidente da República encoraja os profissionais da Rádio Moçambique a prosseguirem com a missão de serviço público com sentido de responsabilidade, rigor e compromisso com a informação de interesse nacional, contribuindo para o fortalecimento da unidade nacional e da cidadania. Em mensagem, por ocasião da passagem hoje dos 51 anos da Rádio Moçambique, o chefe de Estado reconhece o papel da RM como veículo de informação, educação e valor da cultura, da história e das tradições nacionais. O presidente da República saúda a RM pelo contributo na aproximação entre os cidadãos e na divulgação de conteúdos que refletem a diversidade e a identidade do país. Já o presidente do Conselho de Administração da Rádio Moçambique, Mário Albino, aponta o processo de digitalização e a melhoria das condições de trabalho dos colaboradores como os principais desafios do órgão de comunicação social.
3: Sem dúvida que os meus desafios da Moçambique neste momento passam pela a sua digitalização e modernização. Este é que é o foco principal agora. Isto envolvendo toda a cadeia de produção da rádio, incluindo os serviços de apoio. Também é nossa maior prioridade informar melhor, educar melhor e entreter melhor as nossas populações. Então, a nossa prioridade é melhorar as condições de trabalho dos colaboradores a todos os níveis. Porque com o trabalhador motivado, com boas condições de trabalho, ele vai servir melhor a sua população.
1: O presidente do Conselho de Administração da Rádio Moçambique, Mário Albino, falava hoje no espaço Café da Manhã, por ocasião dos 51 anos da Rádio Moçambique. Mais de 30 mil habitantes da cidade de Tete vão beneficiar de água potável com a construção de 20 furos até finais deste ano. Ana Avenila.
4: O projeto orçado em mais de 13 milhões de meticais, financiamento do Conselho Municipal da cidade de Tete, provém de receitas próprias. Os furos serão abertos nos bairros Matundo, Sação Mutemba, Samora Machel e Degui. O presidente do Conselho Municipal da cidade de Tete, César de Carvalho, disse que a construção dos furos faz parte dos esforços da edilidade para melhorar o abastecimento de água e responder às necessidades dos municípios. Da cidade de Tete, Ana Avenila.
1: Atualidade internacional, o ex-presidente sudanês Omar al-Bashir esteve internado no hospital militar na capital, Khartoum devido a complicações de saúde. É uma informação prestada ontem pelo advogado do ex-presidente. O político de 82 anos de idade passou a maior parte da sua vida desde que foi deposto em 2019 entre hospitais e prisões. Após ser afastado do poder, Bashir foi julgado por diversas acusações e condenado por corrupção e financiamento ilícito, crimes pelos quais cumpria a pena de prisão no início da guerra em 2023. Foram as notícias das 10 às próximas às 11 horas.

0: uma criança bem nutrida, aprende melhor, desenvolve plenamente as suas capacidades e encontra melhores condições para realizar o seu potencial ao longo de toda a vida. Por isso, investir na alimentação e na nutrição é investir no capital humano do nosso país e no futuro de Moçambique. A nossa agenda de independência económica passa também pela capacidade de produzir, transformar, exportar e disponibilizar alimentos suficientes, seguros e nutritivos para o nosso povo.
1: Presidente da República, Daniel Chapo.
2: Estivemos em cadeia nacional a transmitir o noticiário das 10 horas. Nesta altura, em Moçambique, são 10 horas e 6 minutos e meio. Bem-vindo à emissão na sua Rádio Moçambique, emissão provincial de Nampula.

0: E começamos a nossa jornada de rádio nesta sexta-feira, referente a 2 de outubro de 2026. É, de resto, uma jornada que segue até às 14h55. Uma jornada especial que vamos celebrar a nossa conquista, a nossa existência. Vamos celebrar os 51 anos da nossa rádio com os nossos convidados, mas também vamos trazer a informação, vamos conversar com o amigo ouvinte e tantas outras razões que farão com que o ouvinte fique na nossa companhia. Fique connosco mais uma vez, o convite é este, pois não irá arrepender-se de jeito algum, porque estamos aqui, obviamente, para trazer-lhe o melhor da nossa rádio. Meu nome é Fidalgo Júnior, acompanho-lhe ao longo destas próximas horas, com muito bom gosto e, acima de tudo, muita mimosidade. Muito bom dia, um grande abraço.
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0: pula a rad Moçambique nunca me falhou. Tenho ali o meu telefone, tenho a rádio instalada já no meu telefone, é lá onde eu escuto todas as programações da Rádio Moçambique. Epa, eu, por causa dos conteúdos, as programações, como vocês sabem fazer as vossas emissões, isso me engrandece muito. Então, é de agradecer mesmo bastante por Rádio Moçambique existir até hoje e vou torcer que continuem a trazer bons programas. Epa, vocês são locutores máximo, top, top, top. Então, epa, nada mais que a Rádio Moçambique.
1: Vamos engordar no dia de hoje. Miriam, introduzo-lhe a conversa, bem-vinda mais uma vez, bom dia. Eu sei que estás bem disposta, consigo-se ver o seu semblante. E um brinde aos 51 anos da nossa rádio.
2: Realmente, um brinde aos 51 anos da Rádio Moçambique. Primeiro, dizer obrigada à rádio por ter me chamado no dia 2 estar aqui também para poder parabenizar a rádio, não só também para poder falar um bocado daquilo que é o nosso evento. E dizer que estou muito feliz por estar aqui e também parabenizar a rádio, que praticamente é uma rádio que a gente escuta já desde criança. Okay. No tempo que até não havia televisão, não havia nada disso, a gente já escutava a Rádio Moçambique. É algo muito importante, não só... Eu adoro escutar o Jornal da Manhã, porque é muita informação. É conteúdos importantes que a gente acaba escutando no dia a dia. Então, a Rádio Moçambique está muito tá de parabéns pelos 51 anos.
1: Para quem não conhece a Miriam, quem é?
2: Eu sou Miriam Gitá, sou estilista, sou designer de moda. Não só faço desenhos, também confecciono roupas, tanto de todos os gêneros, de crianças até os adultos, noivas, noivos, tudo isso. A gente trabalha em todas as áreas da moda.
1: Uhum. Sim, sim. E nesta jornada de ouvir rádio, de ser ouvinte da rádio, alguma vez já pensou em estar deste lado, deixando os desenhos da roupa? Como é que isto já apareceu, algo, este desejo, nem por isso?
2: Bem, nem por isso. Claro que o desejo de estar cá, não vou mentir, né? Porque, quer dizer, eu acho que eu sou mais inclinada para a moda, estou mais ligada à moda e não para a rádio e tal. E também dizer que não é a primeira vez que eu estou cá, também já esteve cá, acho que foi em 2017, a primeira vez que eu fiz o lançamento lá no Time Place, a primeira vez que eu vim para cá, fiz uma entrevista cá e fui muito bem recebida com a Rádio Moçambique. Somente eu posso dar muita força a essa rádio, porque realmente tem sido muito válida nos dias de hoje com as suas informações.
1: Falou da programação informativa, mas também temos os nossos programas educativos. Tem acompanhado? De preferência?
2: Tenho acompanhado praticamente este da cultura. Porque é a parte que mais me toca. Talvez porque eu trabalho mais nessa área, então acaba sendo algo que chama mais atenção, deixando as notícias que a gente escuta no dia a dia. E eu falo mais da notícia porque é algo mais importante. A gente sempre quer saber a atualidade do que está acontecendo ou deixa de acontecer ao nível de Moçambique todo. Então, isso é que mais me cativa na Rádio Moçambique.
1: Exato. Tony Fernando, sendo um artista, um músico, assim... que escuta a nossa rádio, que os seus trabalhos desfilam nesta rádio. Como é que acha que a Rádio Moçambique pode contribuir naquilo que é a massificação ou a divulgação da nossa cultura? Ou acha que, do jeito que está, o guião está bom?
0: Bom, o guião está bom, o guião está bom. Não vou aqui diminuir algumas coisas, porque cada vez mais a rádio está a evoluir.
1: Exato.
0: Então, digo nesta vertente porque... é aqui onde a nossa música é mais ouvida.
1: Exato.
0: Eu não me preocupo mais, se for já notar, Fidalgo, eu não me preocupo mais muito assim em essas coisas de malta, redes sociais, é para divulgar. Eu basta tocar minha música na Rádio Moçambique, essa aqui é minha música, já chegou para realmente aquela pessoa que precisa.
1: Ao fiel destinatário.
0: Certo, certo. Porque há mesmo até então ouvintes, os fãs que estão lá no campo, lá mesmo nos subúrbios, que não têm redes sociais, mas com rádio eles sempre estão atentos. Então não há coisa mais boa que eu me sinta feliz, por isso que sempre que lanço minha música, eu prefiro que primeiro toque em rádio e depois os demais podem apanhar redes sociais, porque a Rádio Moçambique é uma rádio que não mente, é uma rádio que quando toca, mesmo as músicas tocadas cá, são músicas selecionadas.
1: Exato.
0: Então, quando selecionadas as músicas, significa o conteúdo também das músicas está cada vez mais a crescer.
1: Uhum.
0: É por aí.
1: E em termos de desafios, pensa que a rádio aonde poderia chegar?
0: A rádio, para mim, não pode ter limite. A rádio não pode ter limite. Que chegue mais longe, cada vez mais. Eu agora estou feliz por saber que há pessoas fora do país podem escutar as vossas emissões. Isto é bom, né? Através das plataformas digitais, as pessoas podem escutar as vossas emissões. Eu gostaria que chegasse mais além, porque a rádio não pode. Essa é a rádio mãe.

0: Esta é a rádio que nos viu crescer, é a rádio que nos vê crescer. Então, não tem como, a rádio tem que continuar mesmo a crescer. Chega até lá onde mesmo é impossível, certo?
1: Miriam, trabalha muito com a moda, acredita que a moda, a dança, o cinema é ouvido através da rádio? Ouvido através dos seus fazedores? Como é que acha, como é que acha que a rádio, será que está a desempenhar devidamente este seu papel nestas esferas culturais?
2: Com certeza que a rádio está a desempenhar o seu papel, porque só o fato de vocês pronunciarem que existe um programa de cultura, existe um show, um evento, isso é muito importante para nós trabalharmos nessa área. Uhum. Então, nós ficamos satisfeitos com isso, porque eu sei que a Rádio Moçambique, com o público que ela tem, eu acredito que chega a atingir até o alvo. Então, para nós, isso é que é mais importante. Eu acredito que a rádio está a contribuir, sim. Está a ajudar bastante na propagação daquele que é o nosso trabalho.
1: Exato.
2: Sim, sim, sim.
1: 29 minutos, estamos nesta senda com nossos dois convidados aqui na rádio, os quais estamos a apreciar os 51 anos da nossa Rádio Moçambique, a Miriam Jatte,
2: Jetta. Não, Miriam Jetta.
1: Muito bem. Sim, sim. E o Tony Fernando, ela é estilista, o Tony Fernando é músico. Os convidamos para uns rápidos dedos de conversa. Estavam aqui a passar nos corredores, nos rejos de chão da nossa rádio. Eu disse, não, nas festividades da nossa rádio é inconcebível não subir ao sexto andar para conversarmos. Eu sei que a vossa agenda é um tanto quanto apertada. Daqui a mais um pouco tem alguns a fazer. A Miriam tem um espetáculo de moda para mais ao finalzinho do mês. Para já vão os preparativos. Tony Fernandes está com a música nova. Iniciamos com a Miriam. Como é que estão os preparativos para a noite de moda em Nampula?
2: Bom, os preparativos estão mesmo... Acredita que quando começamos parecia que era tudo fácil, mas agora é muito corre-corre, mas nós já estamos bem avançados nessa preparação. Estamos já fazendo os acabamentos, porque não é fácil em fazer uma noite de moda onde você pessoalmente que vai ter que fazer o show todo praticamente. Todo evento vai ser somente com a sua roupa, com a sua marca. Então, é muito trabalho que nós temos, porque nós não vamos trabalhar somente com um estilo de roupa. Nós temos 4 estilos de roupa na passarela. Teremos o traje africano, o traje de praia, teremos o traje de gala e também teremos as noivas a desfilarem. Então, é um trabalho muito desafiador, não é tão fácil assim. Porque ter que desenhar roupa para cada tipo de traje não é coisa fácil, mas graças a Deus nós já estamos a um ponto bem avançado. Estamos mesmo a fazer alguns acabamentos para o evento.
1: Exato. Está previsto para o seu, portanto, a sua realização a 31 de outubro.
2: Sim, sim, sim, dia 31 de outubro.
1: Quantos estilistas estarão presentes?
2: Praticamente só estarei eu. Porque o lançamento é praticamente da minha marca. Só terei mais um estilista. Ele só vai fazer lançamento de algumas camisetas lá. Mas eles disseram que devia ser... Como trata-se do lançamento de uma marca, eles preferem trabalhar somente comigo. Mas fora de mim também teremos lá alguns cantores, alguns artistas locais. Temos lá o caso de Dizzy. Estaremos lá com o Moisés Maricô. E mais alguns cantores também locais estarão lá a brilhantar a noite. Então é algo muito especial. Espero que vocês não percam. Será um algo excepcional.
1: Certamente que nós estamos atentos, vamos contar.
2: Sim.
1: Mas para já, o evento já está aberto através da rádio. Ainda está de pé e certamente que todos estão convidados para assistir.
2: Sim, sim.
1: Tony Fernando está com música nova. Vamos fechar a nossa conversa com esta música nova. Tony, esta música o que é que diz? Yeah. Nós propositadamente quisemos celebrar esta estreia nos 51 anos da rádio. Então, como é que se chama? Quando é que foi escrita? E agendas?
0: Certo, faz sentido a música tocar mesmo, ser estreada por si aqui neste 51 anos da Rádio Moçambique. Como eu disse a priori, de que é aqui onde as minhas músicas têm valor, é aqui onde as minhas músicas sobem mais, quando as pessoas ouvem. Esta música nova com o título Oraru Eliwa é uma música muito recente, mas uma música que traz consigo uma informação muito grande e relevante para a sociedade, mas concretamente nos homens que não tem, existem, nos homens somos muitos, então cada um tem a sua forma de ser. Então há homens que não sabem qual é o sentido do casamento, há homens que não sabem dar valor às suas parceiras, há homens que por naturalidade até parecem mulheres, porque as mulheres é que têm esse tipo de comportamento, não é? De tirar problemas de casa para depois de contar amigas, quando estiver nervosa, propagar problemas sociais para fora. Então há homens que têm esse tipo de comportamento. Por quê? Porque o que acontece hoje em dia, o que nos engana mais são as amizades. Nós, sendo homens, quando estamos casados, os nossos problemas sociais não podemos atrever em expor. Quando nós escolhemos uma mulher, escolhemos para ser a nossa esposa. E nossa esposa é o nosso segredo, é o nosso sigilo. Então nós não podemos, qualquer problema que acontecer em casa, nós estamos aí na bebedeira, estamos aí no passeio com amigos, ou estamos estressados em alguma coisa e tal. Mesmo o probleminha que existe, evitemos sempre expor a nossa mulher perante os amigos, perante as pessoas que nos ouvem, que nos seguem, porque de alguma forma há pessoas que nessa tal conversa, há pessoas de má fé que vão interpretar a sua conversa, o seu sentimento, tu expôs o problema da sua mulher. Há entre seus amigos que há de fazer uma reviravolta, encontrando-te a sua esposa, dizer para a mulher, olha, você é teu marido, não é? Sim, ele é meu marido. Exato. Mas é, papá, não é bom homem, ele, pá. Ele te expõe, diz, você é isso, assado, cozido, tal. Ah, ok. Ele não vai fazer isso duas vezes. Mulher é aquela que tem uma mente muito fraca, pensar, ok, se ele me expõe, o que é que ele espera? E depois aquele não fala aquilo com intenções boas, fala aquilo para intenções para destruir. E depois da destruição, e aí vem o choro. Dizia, é porque aconteceu isto, mas esqueceu que quando tinha problemas, falava para todo mundo.
1: Dizia, esta música, Tony, ainda não tocou em nenhuma outra rádio.
0: Sim, tá mesmo. É por isso que eu disse a Rádio Moçambique. É a rádio onde, quando a minha música toca, eu me sinto lisonjeado, feliz e tranquilo.
1: Palavras certo. Para quê? Palavras para quê? Então, meus caros, eu sei que tem uma agenda um tanto quanto apertada.
0: Yeah.
1: Nós vamos continuar aqui a celebrar os nossos 51 anos. Quisemos propositadamente aliarmos esta, fazermos esta fusão. Não são todos os dias que se tem Tony Fernando e a Miriam já está aqui na rádio para conversarmos e também espelharmos os nossos dia-a-dias ou o nosso dia-a-dia. Por isso mesmo estamos gratos. Até uma próxima oportunidade.
0: Obrigado e bom trabalho.
1: As portas estão abertas, só estão fechadas porque estamos aqui à conversa.
0: Ah, certo.
1: Então, Miriam, assim que tiver mais razões de conversa, é muito bem-vinda mais uma vez.
2: É certo, muito obrigada.
1: Bom, vamos à segunda parte da nossa conversa a propósito dos 51 anos da Rádio Moçambique, nesta emissão especial que segue até bem perto das 12 horas. Na verdade, a emissão segue até ao longo deste fim de semana, mas de forma particular até exatamente 12 horas. Vamos para já ouvir música e em jeito mais uma vez de estreia, Tony Fernando, Oraru Eliwa. É a nova canção que, a partir de hoje, a partir de hoje, 12 de outubro, passará a tocar na Rádio Moçambique e em outros canais, mas de forma especial aqui na rádio.

É música nova, pertence mais uma vez a Tony Fernando, este artista da nossa província, natural de Ribau, esteve há momentos aqui na rádio a conversar conosco, onde partilhou o seu raciocínio à volta da existência desta mais antiga estação, mais antiga, mais abrangente, mais ouvida, estação de rádio do país, se não mesmo a melhor marca de rádio do país. Hoje estamos em festa, 51 anos de existência. Vamos ouvindo vozes daqui, vamos tocando sons daqui, mesmo para conhecermos um pouco mais o seu sentimento a respeito destes 51 anos.

0: E mesmo para recordar que a Rádio Moçambique foi formada após a independência em 12 de outubro e herdou o património da Rádio Clube de Moçambique. E então era a principal emissora da colônia portuguesa, criada em 1932, que na época era denominada por radiófilos. Hoje, Rádio Moçambique é fruto da nacionalização do então Rádio Clube de Moçambique, oficial militar do Cristo, a 4 de dezembro de 1856, e membro honorário da Ordem do Infante Dom Henriques, a 26 de fevereiro de 1971. Os seus escritórios centrais estão na Rua da Rádio, antes Rua da Avenida da Independência, portanto, que antes era da Independência e chamava-se Rua da Rádio Clube. Esta é a descrição, uma breve descrição desta Rádio Cinquentenária, uma rádio que tem como missão proporcionar um serviço público de radiodifusão que garanta ao cidadão o direito de se informar e ser informado sem discriminação, além de contribuir para a promoção do progresso social, político e cultural dos moçambicanos, visando o reforço da unidade e identidade nacional. A visão da Rádio Moçambique prende-se em tornar-se numa rádio cada vez mais próxima do ouvinte, além de ser líder de audiência. Temos valores como a transparência, a imparcialidade, a independência, a credibilidade, a qualidade, além da inovação e da dinâmica. Júlio Moro é um dos repórteres, um dos colaboradores da Rádio Moçambique, com um percurso não muito distante, mas que ao longo do tempo tem se firmado nesta estação de rádio. É o nosso convidado para os próximos minutos. Moro, bem-vindo. Feliz dia da Rádio Moçambique.
1: Muito bom dia, igualmente, Fidalgo Júnior.
0: Esta disposição, um brinde para já, muitíssimo, aos 51 anos.
1: De facto, a Rádio Moçambique está em festa. Nós também, como colaboradores, estamos em festa.
0: Exato.
1: São 51 anos. Não é pouco.
0: Não são poucos. E estes 51 anos, obviamente, que fazes parte, porque há alguns tempos que o ouvinte já ouve a sua rádio, a sua voz, perdão, através desta estação emissora.
1: Pois, são 9 anos nesta caminhada.
0: Exato.
1: Estamos a fazer 51 anos, 9 anos.
0: Então estamos com uns 40 e alguns, 40 e 48 ou 9 a menos.
1: Pois.
0: O que significa que é um percurso que para já há momentos marcantes, se tivermos em conta que também sabemos nós que fazer rádio é para si um grande prazer.
1: É um grande prazer, foi o meu sonho de sempre e acredito que vou continuar a dar o meu melhor. É um desafio ser radialista, mas temos a missão integral de informar o ouvinte.
0: Exato.
1: Pois.
0: 9 anos na RM, quais são os momentos marcantes?
1: São vários. Uhum. São vários que nem o estimado 20 não dá para imaginar.
0: Não,
1: não é?
0: Imagino.
1: Sim.
0: Exato.
1: Eu, por exemplo, como jornalista, momentos marcantes, por exemplo, quando um jornalista vai no terreno, depois vê que a notícia vai passar hora X e até aquela hora você está no terreno, tem que se reventar, fazer um trabalho, um despacho a partir do terreno, para cumprir com a meta, não é?
0: Exato.
1: Pois.
0: E aquilo não tem sido missão fácil por conta do tempo limite de estar na redação?
1: Pois, é uma tarefa muito difícil, mas como é nosso compromisso informar ao ouvinte, temos que fazer tudo para agradar o nosso ouvinte.
0: Exato.
1: Pois.
0: Lembra-nos de um momento em que ficou marcado pela positiva ao longo destes 9 anos? Tiveste que fazer alguma cobertura ou tiveste que, enfim, há vários momentos que nos marcam. Se calhar dois podes recordar para o ouvinte, E o ouvinte, quem sabe, ainda se recorda. Ah, afinal foi naquele dia.
1: São vários,
0: são,
1: né?
0: Vários, mas
1: yeah, são vários.
0: Há aqueles momentos que, de resto, dizes... Foi de vez.
1: Eu me lembro da vez que sobrevoei de Memba naquela porta de helicóptero.
0: Helicóptero, exato.
1: Ficamos também... Ou seja, saímos aqui na cidade de Nampula por volta das 2 horas para uma atividade em Memba.
0: Da madrugada.
1: Chegamos em Memba às 6 e ficamos ali à espera do comandante-geral da Polícia da República, na altura o Bernardino.
0: Bernardino Rafael.
1: Rafael, na altura, ele estava saindo mesmo de Pemba, de helicóptero. Tínhamos uma atividade ali em Memba. E depois da atividade, sobrevoamos até naquela porto. Ficamos também, realizamos uma atividade e saímos de naquela porto de helicóptero até aqui no aeroporto internacional de Nampula. Para mim, é um dos momentos marcantes, não é?
0: Um momento marcante.
1: Pois.
0: Olhando também pela dinâmica da missão
1: da missão.
0: A responsabilidade que... Não sei qual era a missão, mas devo imaginar que...
1: Quando se trata da polícia, é uma missão.
0: É polícia. Ali havia uma responsabilidade acrescida.
1: Havia. Exato. Pois.
0: Tem sido uma das vozes destacadas ou profissionais destacados em missões políticos. É uma... e hoje sei que já cobriu várias eleições.
1: Já. E é um desafio. É um momento desafiador. Cobrir eleições.
0: Exato.
1: Porque exige-se transparência. E há vezes que tu vais, por exemplo, um determinado candidato e não tens acesso.
0: Exato.
1: Porque já eles colocam naquilo que é a Rádio Moçambique oculta aquilo, enquanto não é verdade.
0: A Rádio não oculta.
1: A Rádio Moçambique não oculta nada.
0: Atenção.
1: Não oculta
0: nada.
1: Nós trabalhamos com transparência.
0: Exato.
1: Nessa verdade de cobertura das eleições. E vamos continuar a ser íntegros, transparentes.
0: É nossa
1: trabalhar
0: missão.
1: Com imparcialidade.
0: É nossa missão.
1: É nossa missão.
0: Exato.
1: Pois.
0: E estiveste. Também em missões, vamos lá dizer, sociais. Sei que tens feito os jornais da manhã, as edições dos jornais de Nampula. Como é que te vês daqui até os próximos tempos? São 35 anos. Qual é que Júlio Moura, o ouvinte, espera ouvir dele através da Rádio Moçambique?
1: O ouvinte deve esperar um Júlio Moura mais dinâmico, mais inovador. Isso.
0: É uma responsabilidade esta que estás a assumir.
1: Eu estou a assumir. Vou continuar a ser dinâmico.
0: Gosta de política. Qual é a área que mais tem alguma caída, que prefere mais? Eu digo política ou sociedade, porque tenho visto-lhe muito a fazer conteúdos desta natureza, mas tem alguma outra perspectiva? Gostavas de fazer? Fizeste alguma especialidade nisto? Como é que fica?
1: A tarefa de ser jornalista, ou seja, um jornalista deve ser uma pessoa dinâmica, como eu disse. Temos de ser capazes de fazer cobertura a qualquer evento. É o meu caso, não é?
0: Exato.
1: Qualquer das atividades que me for destacado, eu vou atrás.
0: Exato.
1: E tento fazer o meu máximo.
0: Exato.
1: Não tenho uma área específica como tal, não é?
0: Exato. A Rádio Moçambique, como é que tu vês daqui a 51 anos?
1: Está a crescer. Desafios não faltam. Posso não mencionar, mas a rádio está a crescer. E continua a ocupar lugares cimeiros em termos de órgão de comunicação.
0: Exato.
1: E isso é sabido.
0: Alguma palavra de apreço aos seus colegas?
1: Continuamos a trabalhar firmes. Devemos colaborar um ao outro. Quando alguém não percebe a matéria, procurar saber com o outro. Enfim, esta união, temos que servir que estamos na mesma casa, temos que nos unir, trabalharmos de forma colaborativa.
0: Exato.
1: Pois.
0: A última pergunta, estou aqui a receber uma mensagem. Atenção que estamos à conversa com Júlio Moura, jornalista da nossa rádio. Daqui a mais um pouco, mais um profissional desta estação emissora vem aos estúdios para nos contar o seu dia-a-dia e mais algumas coisas, algumas novidades e algumas palavras que obviamente vai deixar partilhar. Moura, eu sei que estás a preparar o jornal, alguns conteúdos para o jornal de Nampula.
1: Pois.
0: Mesmo para encerrarmos a nossa conversa, Moura, uma curiosidade, como é que a família vê quando tens que deixar a família para ir trabalhar em momentos, vamos lá dizer, de convívio? Como é que tem sido gerir isto? A família, os amigos, como é que tu vês isto? É difícil gerir estas situações, estes cenários, ou nem por isso? Eles compreendem ou nem tanto por isso? Como é que tu vês isto?
1: Olha, Fidalgo, eu posso dizer que nós conseguimos gerir, não é? A família sabe que o Júlio Moro foi trabalhar, não é? Então, tentamos separar as coisas. Se é trabalho, é para trabalho. Se é para convívio, é para conviver. Então, amigos, familiares, às vezes em conta, precisam, enquanto estou no serviço. E eles compreendem, não é? Que Júlio Moro está no serviço. Então, não tem sido tão difícil, não é?
0: Não tem sido. Já está. Esta parte já está ultrapassada. Moro, um grande abraço. Feliz 51. Este não é o programa da Hermínia.
1: Pela parte que nos toca, muito obrigado. Boas festas.
0: Um grande abraço. Feliz 51 anos da nossa Rádio Moçambique.
1: Obrigado.
0: São 10 horas e 50 minutos em Moçambique.

0: Rajah Lee, artista da nossa província, também a emprestarmos a sua música, a sua voz, para desfrutarmos com o amigo ouvinte. Foi o Mamá, este tema que faz parte do álbum Nine e que conta com a especial participação, atenção, nesta música da Maliana, da cantora do Mali, Mamani Keita. Vamos recordar algumas vozes que passaram por esta rádio, outras já descansam no além, outras ainda continuam nesta jornada de informar o público. Vamos para já espreitar estas duas lindas vozes.
1: Vamos terminar desta forma o Atualidade Provincial de hoje, 26 de abril do ano de 2016. A história recorda que nesta data, no ano de 1986, aconteceu o desastre de Chernobyl, na Ucrânia. Os destaques deste jornal sonoro foram os seguintes. O governador Vítor Borges apela ao trabalho para o aumento da produção. 1 milhão de meticais para infraestruturas escolares precisa-se em Lalaua. Sporting espera dificuldades em moeda na abertura do Campeonato Nacional da 2ª Divisão. Muito obrigada por nos ter acompanhado. Somos Mamuda Mar e Rosa Inguano. Tenham boa tarde.
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3: E com o desporto termina esta edição, onde nós destacamos o governador de Nampula, Vítor Borges, que considera que um dos segredos para se aumentar as áreas de produção e produtividade é o associativismo. A Comissão Nacional de Eleições está a formar quadros no âmbito dos preparativos das próximas eleições. E fechamos com a cantora Zena Bacar, que está a braços com problemas de saúde, é homenageada hoje em Nampula. Eu sou Sakur Latibo e o Mahmoud Omar esteve na sonorização. Tenha continuação de boa tarde e ótima escuta à nossa emissão.
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0: É de resto vozes que ao longo desta emissão dos 51 anos da nossa rádio vamos recordando e o ouvinte obviamente vai matar saudades. Desde 56, às 11 temos o noticiário

0: Atenção às notícias já a seguir, apresentadas por Orlando Ngoven. Bom dia.
1: Bom dia, Rosa Freitas e ouvinte. O presidente da República, Daniel Chapo, orienta dentro de instantes um comício na vila-sede do distrito de Mabalane. É uma atividade inserida na visita de trabalho que o chefe de Estado efetua desde ontem à província de Gaza. Daqui a pouco entraremos em contato com os nossos colegas para atualização sobre esta atividade do Presidente da República. O Presidente da República encoraja os profissionais da Rádio Moçambique a prosseguirem com a missão de serviço público com sentido de responsabilidade, rigor e compromisso com a informação de interesse nacional, contribuindo para o fortalecimento da unidade nacional e da cidadania. Em mensagem, por ocasião da passagem hoje dos 51 anos da Rádio Moçambique, o chefe de Estado reconhece o papel da RM como veículo de informação, educação e valorização da cultura, da história e das tradições nacionais. O presidente da República saúda a RM pelo contributo na aproximação entre os cidadãos e na divulgação de conteúdos que refletem a diversidade e a identidade do país. Já o presidente do Conselho de Administração da Rádio Moçambique, Mário Albino, aponta o processo de digitalização e a melhoria das condições de trabalho dos colaboradores como os principais desafios do órgão de comunicação social.
2: Sem dúvida que os meus desafios da Moçambique neste momento passam pela a sua digitalização e modernização. Este é que é o foco principal agora. Isto envolvendo toda a cadeia de produção da rádio, incluindo os serviços de apoio. Também é a nossa maior prioridade informar melhor, educar melhor e entreter melhor as nossas populações. É também a nossa prioridade melhorar as condições de trabalho dos colaboradores a todos os níveis. Porque com o trabalhador motivado, com boas condições de trabalho, ele vai servir melhor a sua população.
1: O presidente do Conselho de Administração da Rádio Moçambique, Mário Albino, falava hoje em entrevista a propósito dos 51 anos da RM. A primeira-ministra, bem-vinda, Levi, dirige esta tarde, dizia na tarde de hoje, em representação do presidente da República, a cerimónia de lançamento oficial da 12ª edição dos Jogos da Juventude da União Africana Região 5. Um comunicado do gabinete do primeiro-ministro refere que a cerimónia assinala o início da preparação para a realização dos Jogos que Moçambique vai acolher de 4 a 13 de dezembro deste ano, sob o lema "O futuro é agora". Os Jogos vão juntar jovens atletas de 10 países da região austral de África, nomeadamente África do Sul, Angola, Botswana, Eswatini, Lesoto, Malawi, Moçambique, Namíbia, Zâmbia e Zimbábue. Os distritos de Monapo e Memba, na província de Nampula, vão registrar nos próximos meses ondas de calor, seca prolongada e perda de culturas alimentares. Em causa está o impacto do fenômeno El Niño na região norte do país. Atualidade internacional, o ex-presidente sudanês Omar al-Bashir esteve internado num hospital militar na capital Khartoum devido a complicações de saúde. É uma informação prestada ontem pelo advogado do ex-presidente. O político de 82 anos de idade passou a maior parte da sua vida desde que foi deposto em 2019 entre hospitais e prisões. Após ser afastado do poder, Bashir foi julgado por diversas acusações e condenado por corrupção e financiamento ilícito, crimes pelos quais cumprirá a pena de prisão no início da guerra em 2023. Voltemos à notícia de abertura que dá conta de que o presidente da República, Daniel Chapo, orienta dentro de instantes um comício na vila sede do distrito de Mabalane. É uma atividade inserida na visita de trabalho que o chefe de Estado efetua desde ontem à província de Gaza. Próximas notícias às 12 horas e 30 minutos no Jornal da Tarde.

0: precisamos produzir mais, reduzir as perdas pós-colheita, melhorar a conservação, o armazenamento, a transformação, a logística e os mercados, garantindo que alimentos seguros e nutritivos, diversificados, cheguem às famílias a preços acessíveis. Precisamos, em suma, de olhar para toda a cadeia, da machamba à mesa da família moçambicana. Por isso, temos o Programa Nacional de Estradas até 2030, exatamente porque a produção depende também da capacidade de escoamento e das nossas infraestruturas. Queremos uma agricultura que alimente o nosso povo, mas também que gere rendimento, emprego e oportunidades.
1: Presidente da República, Daniel Chapo.
2: Estivemos em cadeia nacional a transmitir o noticiário das 11 horas. São 11 horas e 5 minutos e meio.
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0: Vamos fazer uma pausa. Seguimos a Mabalá, na província de Gaza, onde está o chefe de Estado e que orienta o comício popular no quadro da sua visita à província de Gaza. Bom dia.
1: Orienta a partir de já um comício onde interage com a população sobre a vida socioeconômica deste distrito, um distrito semiárido, com uma população de mais de 39 mil habitantes e o dobro deste número da população bovina. O Presidente da República já interage com a população. Vamos ouvir.
2: Como nos receberam?
3: Desde
2: que chegamos de manhã aqui em Mabalane. Em primeiro lugar, fomos visitar aqui o campo de produção da penitenciária de Mabalane.
3: E kusungula ile ya pushela ndawu leyi ku bindzuluwa ka kona a swakudya a penitenciária agrícola la Mabalane.
2: E encontramos lá os nossos produtores da comunidade.
3: Kolano hi kumile lava va bindzula ka mihandzu ya ku hambana-hambana hi xiyimo xa xifundza xa ka Mabalane.
2: Que nos mostraram que Mabalane está a produzir.
3: Va hi kombeke leswaku la Mabalane ka bindzuliwa.
2: E como disseram aqui na vossa mensagem, Gaza e Mabalane é uma província que sofreu de cheias de inundações. Mas logo depois das cheias, nós estivemos em Guijá a fazer uma cerimônia central da província para entregarmos sementes à província de Gaza.
3: E desde
2: que chegamos aqui em Mabalane, conseguimos perceber que a população está a trabalhar.
3: Por
2: isso, parabéns, Mabalane.
3: Marroco!
2: Uma grande salva de palmas para vocês.
3: Mavoko, yaku kongomisa eka mwina.
2: Quero agradecer aos nossos líderes religiosos
3: que
2: oraram aqui para abençoar este nosso comício.
3: Quero
2: pedir uma grande salva de palmas para
3: ele.
2: Quero agradecer aos nossos grupos culturais que dançaram aqui e abrientaram esse nosso comício. Quero pedir uma grande salva de palmas para eles. Quero agradecer ao nosso músico
3: que
2: fez uma música muito bonita, que levou todos nós a dançarmos aqui.
3: A música lo uendili ne inquero e China.
2: Quero pedir uma grande salva de palma para ele.
3: Ai, mubeleni mavoko.
2: Mabalane, oiê! Quero agradecer a vossa mensagem.
3: Elava ku kensa mukwepa o saiweke lana o kuteka nwina.
2: Uma mensagem muito bonita.
3: Mukwepa lo uveni marito ya ku saseka ngopfu.
2: Onde começam por elogiar aquilo que estamos a fazer aqui em Mabalane.
3: Lana musunguleke hi ku nduruzela mintirho leyi endlekaka la Mabalane.
2: E a seguir apresentam preocupações.
3: Hi ku landza mukombisa leswi inga tixanisa.
2: Nós queremos agradecer por causa das preocupações.
3: Elava a ku kensa hi kolana ka swivilelo.
2: Porque são estas preocupações
3: hi ku va swivilelo leswi
2: que servem de base para o nosso trabalho. Porque nós, quando fomos eleitos e depois tomamos posse, dissemos que íamos fazer uma governação próxima do povo. E governação próxima do povo para nós é deixar o gabinete em Maputo
3: Ikuve itika amuntu lo itirala ka wona ka maputsu.
2: Vira até mabalane ouvir as preocupações do povo.
3: Ita ka mabalane tatwa kuvilela ka xitsungu.
2: Registrar as preocupações do povo, como ouvimos aqui na mensagem.
3: Itsala leswi inga swivilelo swa xitsungu tani hi lana mkhwepo hlayeke.
2: Aquilo que der para resolver, resolver logo.
3: Leswi swi nga ta kotekaka kuve hi swilandza.
2: Aquilo que não der para resolver, levar para poder planificar. E com esta planificação ir resolvendo as preocupações do povo.
3: E colanuka makungula u itakota kuve ihlamula hinkwaswo leswi nga swivilelo swa xitsungu.
2: Por isso registramos aqui várias preocupações.
3: E xileswo hi tsalile hinkwaswo leswi nga swivilelo swa xitsungu.
2: Mas há uma que nós queremos resolver logo.
3: Kambe kuna xivilelo lexi hi lavaka kuve hi xicamula hi ku kahlula.
2: Que é a viatura para a nossa polícia.
3: Inga mova wa vavoneleli va hina hi vulavula hi maphorisa.
2: Amanhã de manhã.
3: Munzuku na mixo.
2: Vai chegar aqui Mabalane.
3: Uta fika lá na Mabalane.
2: A viatura da polícia é uma motorizada de quatro rodas.
3: A mova wa maphorisa ni xitututu xa fovilwa.
2: Juventude, oiê! Para a população de Mabalane.
3: Aka xitsungu xa ka Mabalane.
2: Porque nós sabemos que há aqueles ladrões que roubam gado da população de Mabalane.
3: E kuva hi tivaka leswaku kuna tinsulavoya leti ti yivaka a tihomu ta xitsungu.
2: A nossa polícia junto ao nosso povo.
3: A maphorisa ya hina xikan'we ni xitsungu.
2: E todos nós.
3: Ni hinkwerhu lava.
2: Temos que combater esses ladrões.
3: Hi fanele ku ve hi lwisa a vayivi lava.
2: É ou não é?
3: E
2: para a nossa polícia combater esses ladrões,
3: kuvema porisa matakota akulwisa avayivi lava,
2: também tem que ter meios.
3: Vafanela kuveni shakututsuma ishona.
2: E fizeram bem colocar este pedido na vossa mensagem.
3: Muyendile kahle kuve mvekile xikombelo lexi aka mkhwepa wa nwina.
2: O nosso ministro está aqui conosco.
3: Olo dia hina ikola na hina.
2: Ouviu a nossa preocupação.
3: Asitwile swivilelo swa hina.
2: E disse presidente.
3: Ahlaya hosi.
2: Já pode dizer à população de Mabalane.
3: Ungava byela a xitsungu xa ka Mabalane.
2: E amanhã de manhã.
3: Xa ku munzuku na mixo.
2: Chega uma viatura nova.
3: Ku fika mova wa nyuwani.
2: E uma motorizada de quatro rodas para a polícia aqui de Mabalane.
3: Nixitututu xa muni wa maroda.
2: Para cuidar a nossa população.
3: Ku ve ku ta hlayisa xitsungu xa hina.
2: Essa aqui é a nossa missão.
3: Leo, hi wona ntirho wa nkongometo kwa hina.
2: Fomos eleitos.
3: Hi hlawuliwile.
2: Para poder resolver as preocupações do povo.
3: Kuve ikota kulandza a swivilelo swa xitsungu.
2: É ou não é?
3: Hi swona kumbe swona.
2: Por isso.
3: Hi xileswo.
2: Eu não vim aqui sozinho.
3: A ni tangalana ni ri nexe.
2: Vim aqui acompanhado.
3: Ni tile lana na ni pangalatiwa.
2: Por pessoas que resolvem as preocupações do povo.
3: Hi vanhu lava va nga ta kotaka kuve va xamula swivilelo swa xitsungu.
2: Como este caso do ministro do interior.
3: Hi xileswo ku vulavuliwa hi holobye ya tahuvoneleli nga maphorisa.
2: Que ouviu a preocupação da população de Mabalane.
3: A tweke xivilelo xa xitsungu xa ka Mabalane.
2: E disse, presidente, nós temos a viatura.
3: A hlayeke hosi a mova hi na wona.
2: Temos uma motorizada de quatro rodas.
3: Hi ni xitututu xa munhu wa maroda.
2: E vamos enviar e chega aqui amanhã de manhã a Mabalane.
3: Hi ta swi vuyisa haleno swi fika mundzuku na mixo.
2: Parabéns, Mabalane.
3: A xifeni Mabalane.
2: Mabalane oye! Por isso.
3: Hi xileswo.
2: Agora vou pedir.
3: Ni ta kombela.
2: Para que os ministros que estão aqui
3: leswaku tiholobye tingalana
2: possam vos saudar.
3: Vá me showeta.

0: da expansão da rede elétrica, que até esta altura não satisfaz as necessidades da população aqui no distrito de Mabalane. Fora isso, a questão do abastecimento de água, segundo a mensagem apresentada pela população, constitui um grande calcanhar de Aquiles. E em relação a estas e outras preocupações, o Presidente da República já reagiu, garantindo que, para já, o distrito terá alocado a partir de hoje uma moto 4 e uma viatura, que é para responder a estas preocupações da população, como, por exemplo, o grande problema do roubo do gado bovino que apoquenta a população aqui no distrito de Mabalane. Neste momento, o Presidente da República concedeu palavra à apresentação da sua comitiva e depois disso vai prosseguir, portanto, com a interação com a população que ocorreu em massa para este encontro, que é dirigido pelo Presidente da República no âmbito da visita à província de Gaza, uma visita iniciada ontem e que a porta de entrada foi o distrito de Mapai, a 144 quilômetros daqui de onde vos falamos. É um ambiente que está a rigor, típico da recepção de um chefe de Estado, e com uma moldura humana bastante acentuada, e a apresentação continua numa altura em que, depois de um dia em que o céu estava completamente nublado e com alguns chuviscos que ameaçavam, portanto, a realização desta atividade, o céu começou a abrir-se e com algum calor, e vemos as pessoas a respirar um pouco de alívio depois de 2-3 dias com temperaturas baixas na província, concretamente cá no norte de Gaza, de onde vos falamos. Mabalane é um distrito da região norte da província de Gaza. É um potencial pecuário, neste momento, com acima de 70 mil bovinos. E é um número acima, ou seja, o dobro da população desta circunscrição administrativa. Os líderes comunitários, os representantes legítimos do povo, estão aqui a acompanharem as orientações do chefe de Estado. E não só através da sua mensagem, tanto apresentaram as inquietações da sua população. No pós-comício que decorre aqui no bairro penitenciário, o chefe do Estado vai orientar uma sessão extraordinária, alargada de certeza, onde se vai apresentar ao detalhe a situação socioeconômica e política do distrito de Mabalane. Portanto, estamos num distrito atravessado pelo corredor ferroviário do Limpopo, e o Presidente da República retoma a palavra. Vamos ouvir.
1: Nós viemos aqui a Mabalane
2: para
1: conversar com a população de Mabalane, porque, tal como eu disse, quando tomamos posse, dissemos que íamos fazer uma governação próxima do povo. É por isso que estamos aqui a Mabalane. Uma das coisas que aparece na vossa mensagem, também gostaria de explicar o trabalho que estamos a fazer, são os animais que invadem as nossas machambas.

0: leswi swi hlaselaka emasin'wini ya hina.
1: Às vezes invadem as nossas casas.
0: Naswona vo swi hlasela miminti ya n'wina.
1: E provocam danos e estragos nas nossas machambas.
0: Swi onhetela mintini ni le masin'wini.
1: E às vezes até vida de pessoas.
0: Hi minkarhi yin'wanyani swi hlasela na vanhu.
1: Nós como governo.
0: Tani hi mfumo.
1: Ontem trabalhamos em Mapai.
0: Tolo hi tirhile ka xifundzantsongo Mapai.
1: No fim do comício lá em Mapai.
0: Hi ku gama ka ntirho wa hina ka Mapai.
1: Entregamos ao nosso administrador do parque e aos fiscais.
0: Hi nyikelile aka murhangeli wa xithandelo ni ka va fiscal.
1: Uma viatura.
0: A mova.
1: Motorizadas.
0: Chitututu.
1: Incluindo equipamento para poder controlar os animais.
0: Nishigoto leswi nga ta va pfunetelaka a ku ve va vonelela swiharhi.
1: Mas também como governo.
0: Naswona vutani mfumo.
1: Estamos a trabalhar para satisfazer o vosso pedido.
0: Hi le ku tirheni ku ve hi tsakisa a minxuvu ya n'wina kumbe swikombelo swa n'wina.
1: Estamos a trabalhar para redimensionar os parques.
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1: Por forma a que não haja estas zonas de conflito entre pessoas e animais.
0: Hi ndlela ya ku ve ku nga na ku lwisana loku ka swiharhi ni vanhu.
1: E com este trabalho.
0: Hi ntirho lowu.
1: Que vocês pediram aqui.
0: Mu kombelekelana.
1: De redimensionamento das áreas dos parques.
0: La ku ve ku pimiwa micelo ya xithandelo.
1: E este equipamento, viaturas e motorizadas e outro equipamento para combater este movimento de animais.
0: Ni switirho, mova ni xitututu ku ve ku lwisiwa swiharhi leswi.
1: Poucos aos poucos o problema vai ficar resolvido.
0: Hi kutsongo kutsongo a mhaka leyi yi ta vuyela.
1: E também foi feito um pedido ontem, Mapai.
0: Naswona u ka Mapai ku vekiwile xikombelo.
1: Que tal como há leis que protegem os animais.
0: Tanihi lana ku nga ni minawu leyi vhikelaka swiharhi.
1: Também tem que haver leis que protegem pessoas.
0: Ku laveka ku ve ku ni minawu leyi vhikelaka ni vanhu.
1: É ou não é?
0: Hi swona kumbe hi swona.
1: Principalmente nessas zonas do parque.
0: Ngopfungopfu ka miganga leyi nga kusuhani na xithandelo.
1: Então estamos a trabalhar.
0: Hina hi le ku tirheni.
1: Distribuição de viaturas motorizadas para os nossos fiscais.
0: Hi avela mimovha ni switututu a lava tirhelaka parque.
1: E outro equipamento.
0: Ni swin'wanyana swigotso.
1: Incluindo material de vedação.
0: Ku patsa ni swa ku bala hi swona.
1: E vamos satisfazer o vosso pedido.
0: Hi ta kota a ku chamula mhaka ya n'wina.
1: Porque estamos a concluir agora.
0: Hi ku sweswi hi le ku hetiseleni.
1: O trabalho de redimensionamento das áreas dos parques.
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1: E esta explicação que queríamos dar.
0: I nkatsakanyo lowu hi nga ha navela ku ve hi mi nyika wona.
1: Em relação a um dos pedidos que aparece na mensagem.
0: Mayelano ni xin'we ka swikombelo leswi mi hlayeke ka mukhwepa.
1: Mas nós viemos aqui hoje.
0: Kambe hi tile lana nyamuntlha.
1: Porque estamos a trazer algumas mensagens.
0: Hi ku hi tisa marito ya ku karhi.
1: E antes de irmos às mensagens principais.
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1: Também queremos falar sobre dois assuntos importantes.
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1: O primeiro assunto.
0: Mhaka ya ku sungula.
1: É que ontem começou o dia 1 de outubro.
0: Hi swa ku tolo ku sungulile siku la hen'we ka n'weti ya outubro.
1: E este mês de outubro.
0: N'weti leyi ya outubro.
1: É um mês que se chama Outubro Rosa.
0: I n'weti leyi yi vitaniwaka Outubro Rosa.
1: Chama-se Outubro Rosa.
0: Li vitanisiwa xileswi.
1: Porque é um mês que tem que se fazer uma campanha muito grande.
0: Hikuva i n'weti leyi ku fanelaka ku endliwa ntirho wa ntsatsiwa wukulu ngopfu swinene.
1: De levar as mulheres a irem fazer exames.
0: Ku ve ku tekiwa va rhambula xisati ku ve va endla a swikambelo.
1: Para ver se tem ou não o cancro.
0: Ku ta voniwa leswaku va ni mavabyi lawa ya makulu ma vitaniwaka cancro kumbe ahihi.
1: Cancro de mama.
0: Cancro li vitaniwaka kumbe li hlakalizelaka mavele.
1: Do colo do útero.
0: Mavabyi lawa naswona vo ma xanisaka a mbeleko kumbe ku ya vamamani
1: sentir-se saudável.
0: Ku ve va ta titwa va li kahle ku hanyeni ka vona.
1: Então quero hoje.
0: Hi xileswo nyamuntlha ni lava.
1: Apelar a todas as mulheres.
0: Ku tsatsiya hinkwavo va rhambula xisati.
1: Do Rovuma ao Maputo.
0: Ku sukela n'walungu ku ya fika n'wadzonga.
1: Do Índico ao Zumbo.
0: Kusukela Índico kwafika Zumbu.
1: Incluindo mulheres no mundo.
0: Kupatsa vavamane hinkwavo vamatiko hinkwavo ya misava.
1: Porque temos até mulheres moçambicanas que não estão só em Moçambique.
0: Para
1: irem fazer estes exames. Porque é uma doença silenciosa. E quanto mais cedo se descobrir, facilmente pode se tratar. E com o tratamento e a cura, a pessoa pode viver muito mais tempo. Então, quero apelar a todas as mulheres para neste outubro rosa puderem fazer este exame para se sentirem saudáveis. O exame é mahala. Nos nossos centros de saúde, nos nossos hospitais, e há exame até que a pessoa pode fazer sozinha em casa, encostando a mama. Pode sentir uma dor. Pode sentir que há uma zona que tem um estilo, um caroço. Uma zona que pode estar mais forte por dentro.
0: Então,
1: pode ser cancro. E é dirigir-se ao hospital para certificar se é ou não. Esta é a primeira mensagem que nós queríamos deixar hoje. A segunda é que nós viemos aqui a Mabalane para falarmos sobre a paz. Nós queremos desenvolver
0: Moçambique.
1: Queremos continuar a trabalhar para podermos desenvolver Mabalane. Continuar a trabalhar para resolver as preocupações do povo que estão aqui na mensagem. E continuar a trabalhar para desenvolver a nossa província de Gaza. Continuar a trabalhar para desenvolvermos
0: Moçambique.
1: Mas disseram uma coisa muito importante aqui no fim da vossa mensagem. E eu quero agradecer à população de Mabalane em nome de todo o povo moçambicano. Pela solidariedade que vocês demonstraram com os nossos irmãos em Cabo Delgado.
0: Ontem
1: trabalhamos em Mapai, a população de Mapai fez a mesma coisa. Mostrou a sua solidariedade com os nossos irmãos que estão a sofrer dos ataques dos terroristas na província de Cabo Delgado. Hoje chegamos aqui a Mabalane. Ouvimos mais uma vez nesta mensagem da população de Mabalane que, presidente, nós somos solidários aos nossos irmãos que estão a sofrer de ataques dos terroristas na província de Cabo Delgado. Em nome desses nossos irmãos, eu quero dizer muito obrigado, Kanimambo Mabalane, por esta solidariedade. Mabalane, oiê! Gaza, oiê! Unidade Nacional, oiê! A paz, oiê! A Corula, oiê! Como eu dizia, a primeira mensagem que estamos a trazer é a paz.
0: Mkwepa wa ina wakusungula kumemaritua ina ikurula.
1: Não há nenhum país no mundo que desenvolve sem paz e segurança.
0: Akuna tiku ni lingwe misaveni lishuvukaka na kunga na kurula.
1: E para que haja paz e segurança,
0: leswa kukuve ni kurula, ni kutia.
1: Tem que haver unidade.
0: Swilava kuve kuni mpatsano.
1: Que é isso que nós fizemos e estamos a fazer aqui. Mostrar que o ataque terrorista em Cabo Delgado é atacar todo o povo moçambicano. Que a dor dos nossos irmãos em Cabo Delgado é nossa dor também. É ou não é? É
0: ou não é?
1: Eu costumo explicar às pessoas que atacar Cabo Delgado é como alguém cortar o dedo pequeno do nosso pé. Não dói só o dedo. Este dedo pequeno. Mas dói todo o corpo. É ou não é? É
0: a
1: mesma coisa nós como povo moçambicano. Somos um único povo. Unido do Rovuma ao Maputo. Somos todos irmãos. Por isso, nós ontem trabalhamos em Mapai. Hoje estamos a trabalhar aqui em Mabalane. Estamos a visitar a nossa província de Gaza. Mas a população de Gaza, em cada distrito que estamos a passar, demonstra e manifesta a sua solidariedade com a população da província de Cabo Delgado. É por isso que nós agradecemos. Em nome dos nossos irmãos que estão a sofrer dos ataques terroristas em Cabo Delgado. Mas a paz não é só o calar das armas. As armas podem calar. O terrorismo vai acabar um dia. Mas pode continuar a não haver a paz. Porque a paz só existe se existe uma cultura de diálogo entre nós, irmãos moçambicanos. Problemas não vão faltar. Onde existem duas pessoas, é normal haver problemas. Porque nem toda a gente nasceu no mesmo sítio. Mesmo que tenha nascido no mesmo sítio, vai haver uma forma diferente de pensar. É ou não é? E este pensar diferente é uma riqueza.
0: E o punzi.
1: Porque através deste pensar diferente que surgem ideias diferentes, e com estas ideias diferentes vamos desenvolver Mabalane, desenvolver Gaza, vamos desenvolver
0: Moçambique.
1: Porque as pessoas, mesmo gêmeos que nasceram no mesmo dia, não pensam da mesma forma. É ou não é? Marido e mulher que casaram, juraram amor, também não pensam da mesma forma. Em Moçambique, nós somos livres de cada um ter a sua religião. Mas o facto do seu irmão ser de uma religião diferente da sua não lhe permite violentar o seu irmão. Odiar o seu irmão. É ou não é?
0: Isso não compensa.
1: O facto
0: a cuve
1: do seu irmão
0: Macueno
1: ser de um partido diferente do seu
0: ali cabanja lá com a banana lá oena
1: não lhe permite violar seu irmão.
0: Acho que o pumelelo cuve o Luisa
1: não permite odiar o seu irmão.
0: Acho que o pumelelo cuve o Muzonda.
1: O facto de você gostar um clube diferente do seu irmão
0: a cuve o Tsakisiwa eita bolo atacucare
1: não lhe permite violentar o seu irmão.
0: Acho que o pumelelo cuve o Luisa Macueno.
1: Por isso,
0: Ixilés.
1: Socialmente ou politicamente
0: kumbe, na politica,
1: ou desportivamente
0: kumbe, bolua,
1: ou politicamente
0: kumbe, politica,
1: ou culturalmente
0: kumbe, kalete, inga tonata, uanyo, lá,
1: nós, moçambicanos,
0: ina, vana, Moçambique,
1: não somos inimigos.
0: Ah, Iva nuva kuzondana.
1: Somos adversários.
0: Kambe Ivanu lava ingakantshantsha yakukari.
1: E como adversários?
0: Tani leswi ingakunyimisana nene.
1: Temos que fazer aquilo que se faz no futebol.
0: Ifanela kuendla leswi endliwa ka bolweni.
1: É normal uma equipa de Massingiri jogar com uma equipa de Mabalane?
0: Swinga endleka a equipe ya le Massingiri ibelani yala ka Mabalane?
1: É ou não é?
0: Isona kumbe swona.
1: E nenhuma equipa
0: Kambe ni mungwe kavona.
1: Diz que ganhou antes de jogar.
0: Asaya kaleswaku va winile na vangese bela.
1: Nas eleições é a mesma coisa.
0: Akashi saula manu tshamisi swoswo.
1: Ninguém pode dizer que ganhou.
0: Akuna loyi anga hlayaka swaku ni winile.
1: Antes de contar os votos.
0: Loko kungese hlayiwa a mavoto.
1: E antes daquelas instituições.
0: Loko a miminti leyi nyimela ka mavoto.
1: Que estão na lei.
0: Xingatsaliwa kana watiko
1: que devem dizer como ganhou.
0: Va fanela ku hlaya leswi ku winisiweke xiswona.
1: E quem ganhou?
0: Imana nga wina.
1: Dizer os resultados.
0: Ku hlayiwa a tinhlayo kumbe lwe a wineke.
1: Estamos a dizer isso.
0: Hlaya leswi.
1: Porque o terrorismo pode acabar em Cabo Delgado.
0: E ku va anvinha ulunga hela Cabo Delgado.
1: Pode calar as armas em Moçambique.
0: Xingamiela swibalesa.
1: Mas se nós, como moçambicanos, não ficarmos atentos, não ficarmos vigilantes, vão aparecer pessoas aqui em
0: Mabalane,
1: vão nos manipular e nós vamos fazer coisas, destruir escola,
0: e assulela escola.
1: Destruir o hospital.
0: E assulela mintieta udau.
1: Escola do povo.
0: E assulela atinjonso ta
1: hospital Shitsungu, do povo.
0: Shibedela Shitsungu.
1: Polícia do povo.
0: Vavonelele va Shitsungu.
1: Pediram um carro aqui.
0: Mukombeli movala.
1: Nós dissemos que amanhã vamos mandar.
0: E tem muito que está urumela.
1: Este carro.
0: Movalo.
1: É para a polícia trabalhar para o povo.
0: E cuve ma poisa matatira e uona nishtsongo.
1: É para aumentar a segurança da população de Mabalane.
0: E cuve a movalo uta yengesela a uvoneleli a kashtsongo shaka Mabalane.
1: É ou não é?
0: Isso na kumba isona.
1: Mas vão aparecer os inimigos da paz e do desenvolvimento do povo moçambicano. Vão manipular pessoas para irem queimar o carro do povo. Carro do povo, que é carro da polícia, não fala, não foi recensear,
0: ao votanga kumbe kutibalisa.
1: Não tem cartão de eleitor.
0: Ao na xona xipasani xa kuvota.
1: Nem foi votar.
0: Na xona vauyanga uya vota.
1: Mabalane oye! Mas vão aparecer aqueles inimigos da paz.
0: Vata umelela lavaya vakuzonda kurula.
1: Inimigo do desenvolvimento do povo moçambicano.
0: Vazondi vakusuvuka katikula Moçambique.
1: A manipular pessoas.
0: Vasayetela filo.
1: Aqui é Mabalane.
0: Lá na Mabalane.
1: A dizer que bairro tal.
0: Vasayale só uka muganga wakukari.
1: Não tem energia.
0: Akuna magezi.
1: Então porque não tem energia.
0: Ixilejo mkonga na magezi.
1: Vamos queimar o carro da polícia.
0: Ah, fambe ni aí, samovo, uma porisa.
1: E vamos ficar de novo sem carro aqui em Mabalane.
0: Itasalisa sua xinga na mova.
1: É ou não é?
0: Isso, na kumbe isso.
1: Enquanto nós, como povo. não controlarmos esses inimigos da paz e do desenvolvimento do povo moçambicano, não ficarmos atentos e aceitarmos ser manipulados, vamos destruir coisas que já conquistamos. E dinheiro que devia servir para expandir mais energia elétrica para mais bairros aqui, dinheiro que podia servir para comprar carro de polícia para um outro distrito, havemos de voltar a comprar mesmo carro, ou melhor, outro carro para o mesmo distrito. Então temos que estar atentos, porque estes inimigos da paz, inimigos do desenvolvimento do povo moçambicano, mesmo sem terrorismo, vão encontrar formas de pôr em causa a paz do povo moçambicano. Porque assistimos depois dos resultados eleitorais. Pessoas a irem queimar hospital. Queimar central de medicamento do povo moçambicano. Hospital e medicamento não andam, não foram recensear, não falam. Hospital e medicamento não tem cartão de eleitor. E nem foram votar. Onde é que entra nas eleições? Mabalale, oiê! Gaza, oiê! Então queremos deixar atentos. Queremos deixar uma mensagem que temos que ter vigilância. E temos que estar atento a estes manipuladores. Esta mensagem vai principalmente para a juventude. Porque estes inimigos da paz e do desenvolvimento do povo moçambicano, que queimam escolas, queimam hospital, destroem postos de energia elétrica, destroem sistemas de abastecimento de água. Todas as conquistas do povo moçambicano são grandes agitadores, são grandes manipuladores. Por isso trazem discursos de violência, discursos de ódio, desinformação, manipulação, para agitar as pessoas a destruírem suas próprias coisas. E nós aqui é Mabalane, depois de destruir uma escola, depois de destruir um sistema de abastecimento de água, depois de destruir um hospital, vamos acordar dia seguinte, vamos ficar doentes, nossa esposa grávida quer dar parto, o hospital já não tem. E o agitador geralmente não vive aqui em Mabalane, nem vive em
0: Gaza,
1: nem vive em Moçambique. Nós é que vamos ficar a sofrer aqui. Então, a primeira mensagem que estamos a trazer é a mensagem de paz.
0: Kwepa kumi marito itakuna wona ya kurula.
1: E para que haja paz.
0: Leswa kuveni kurula.
1: Tem que haver unidade.
0: Swifanela kuveni mpatsano.
1: Tem que haver vigilância.
0: Fanela kuveni uvoneleli.
1: E com a paz.
0: Ni kurula.
1: E segurança.
0: Ni uvoneleli.
1: Tudo aquilo que falaram na mensagem.
0: Enquanto deixamos o chefe com kwepa.
1: Poucos aos poucos.
0: Kutsongo, kutsongo.
1: Vamos resolver.
0: Itakota kuve, isso lá.
1: Mas sem a paz.
0: Kambe kunga na kurula.
1: E sem segurança.
0: Kunga na uvoneleli nene.
1: Não é possível.
0: Asunge koteki.
1: É por isso que nós, como governo.
0: Ele se anda caindo, tá nem fumo.
1: Estamos a levar a cabo o diálogo nacional inclusivo.
0: E a Matueni Nukuve Yenda Mabulu Yakuamba Nambana Kavana Vatikula Moçambique.
1: Este diálogo nacional inclusivo.
0: A Kukombi Sana Loku e Kubuli Sana Loku.
1: É para todos nós como moçambicanos.
0: Ele
1: é
0: só com um coelho e Navana Vatikula Moçambique.
1: Sem exclusão de ninguém.
0: Engasianga Munu Andle.
1: Nenhuma pessoa sequer.
0: Nimungu Angasale Andle.
1: Falarmos sobre o nosso país.
0: E Vula Vula Etatikulaina.
1: Livremente.
0: Kuruleni.
1: Falarmos sobre aquilo que nós queremos.
0: E vula vula ilesu si chuvaka.
1: Que o nosso país seja.
0: Lesa kutikula inali tsamisa shisona.
1: Estamos a participar todos nós.
0: Nakonavo ilikone sengele shangwan chumu inkweru.
1: Este diálogo nacional inclusivo.
0: Akubuli sana loku kavana vatikula Moçambique.
1: É uma demonstração clara e inequívoca.
0: E kukombisa lesaku.
1: Que a melhor forma de resolvermos problemas como irmãos moçambicanos é o diálogo. É falarmos. Mesmo entre um casal em casa. Porque a paz começa na família. Mesmo em casa. As armas podem calar. Mas se marido bate a esposa todos os dias, vai haver paz? Não vai haver paz nesta casa. É ou não é? Por isso a paz começa na família. Vai para o bairro. Vai para o distrito.
0: Kuyashi funza ntsongo.
1: Vai para a província.
0: Kuyashi funza nkulu.
1: Espalha-se pelo país todo.
0: Swihangalaka itiko hinkwalo la Moçambique.
1: Por isso nós como povo.
0: Hi xileswo hina tani xitsongo.
1: A principal mensagem que estamos a trazer aqui.
0: A marito ya li sima lawa hi matisaka lana.
1: É que temos que manter aquilo que é o valor do povo moçambicano.
0: Hi fanela kuve hi hlayisa leswi hi nga li sima la xitshungu xa tiko leri.
1: Nós somos conhecidos como um povo de paz.
0: Hina hi tiviwa tani xitshungu xa kurula.
1: Um povo
0: Chitsungu,
1: de amor ao próximo.
0: Vale ranzo, nilue yanga kusuana.
1: Um povo humilde.
0: Chitsungu, shakuvevuka.
1: Um povo trabalhador.
0: Chitsungu, shakuranza kutira.
1: Temos que manter estes valores.
0: E fanela kuve isaisa alisima lili.
1: Valores de paz.
0: Inga alisima la kurula.
1: De reconciliação.
0: Mpatsano.
1: De amor entre irmãos.
0: Liranzo e Chiqueno.
1: Valores de diálogo.
0: Lissima lakubulisana.
1: Valor de uma convivência pacífica.
0: Lissima lakukombisana e kurula.
1: Para podermos desenvolver o nosso país.
0: Leswaku hi kota ku hluvukisa tiko la hina.
1: Não à violência.
0: Inga vinha ulisani kumbe ku lwisana.
1: Não ao ódio.
0: Inga zondane.
1: Não à desinformação.
0: Inga sai mahungu ya mavunwa.
1: Não à manipulação.
0: Naswonavo inga hlohloteli vanhu ka swakukalenga leswaku.
1: Não ao boato.
0: Naswonavo inga yisi mahlweni mandzenze.
1: Temos que rejeitar essas coisas todas.
0: Hi fanela ku swizondha swilo hinkwaswo leswi.
1: E pegar o diálogo.
0: Hi khoma ku kombisana.
1: Como forma de resolvermos as nossas preocupações.
0: Tani ndlela ya ku ve hi hlamula swivilelo swa hina swa ku hambana hambana.
1: Desde casa.
0: Nzeni ka muti wa hina.
1: Respeitando a diferença.
0: Naswonavo hi hlonipha a ku hambanelana ka mavonelo ya hina.
1: Aqui onde nós estamos aqui.
0: Kola hi nga kona la.
1: Não existem duas pessoas iguais.
0: A ku na vanhu vambirhi va ku fana la.
1: É ou não é?
0: Hi swona kumbe hi swona.
1: Mesmo gêmeos.
0: Hambi lava nga mahahla.
1: Não são iguais.
0: Ava fanani.
1: Nem pensam da mesma forma.
0: Ava pimisi kufana.
1: E a diferença.
0: A ku hambana ka vona.
1: É uma dádiva de Deus.
0: Inyiko ya Xikwembu.
1: Deus nos fez assim.
0: Xikwembu xi endlise sweswo.
1: Diferentes. É por isso que aqui onde nós estamos, alguns são um pouco mais gordos, outros são mais magrinhos, outros são mais claros, outros são um pouco mais escuros, outros são um pouco mais baixinhos, outros são altos como eu.
0: Vazimo que ele kufana na hoje.
1: É ou não é?
0: Isso é na conversa.
1: Mabalane oi! Somos todos diferentes.
0: E hambanile enquanto engala.
1: Pensamos diferentes.
0: E pimisa com hambana.
1: E é isto que faz sentido à vida.
0: Ele se anda cá a coanha kuni ntsutsu.
1: Por isso temos que respeitar essa diferença.
0: E se ele se fanda lá kuni kalisima a coambana lá na caixa.
1: De pensarmos diferentes.
0: A kakupimi sa coambana.
1: De termos colhas diferentes.
0: E niku keta coambana.
1: Religiões diferentes.
0: E kongela katinda uta coambana.
1: Clubes diferentes.
0: E ranza ta bolo ata maklubi a coambana.
1: Partidos políticos diferentes.
0: Nacionavo mabanda ya coambana.
1: E é isso.
0: Ele é só
1: o respeito pela diferença
0: que
1: vai trazer a paz.
0: Isso é uma dessas que curula.
1: Com diálogo
0: e com combinação,
1: com uma convivência pacífica.
0: Nico vê e anya e cutuanana.
1: E com a paz e segurança.
0: E com logo quando curula, nico vonelela.
1: Vamos trabalhar.
0: E tatira.
1: À vontade.
0: Acurulene.
1: Acordar de manhã.
0: Epukani micho.
1: Ir a machamba.
0: E a masinguene.
1: À vontade.
0: Irulile kungabeli valo.
1: Em paz.
0: Acurulene.
1: É ou não é?
0: Isso é na conversa.
1: Porque o presidente quando diz vamos trabalhar.
0: Eco osi ati kulugu yuko tirene.
1: Não está a dizer só o emprego no estado.
0: Angasa intena vatirele mfumo.
1: O emprego numa empresa privada.
0: Kumbi lava vatirala kaka mentiro, kumbi kami tlangano ya
1: kwa lekanu mfumo.
0: Kumbi kamulungu.
1: Mas está a dizer.
0: Kambe asaya.
1: Que acordar de manhã.
0: Kupuka na micho.
1: Ir a sua machamba.
0: Uya masinguini ya wena.
1: Kulimar.
0: Uya rima.
1: É trabalho.
0: Mentiro.
1: É ou não é?
0: Isso é na conversa.
1: Acordar de manhã.
0: Kupuka ni micho.
1: Ir na sua barraca.
0: Uia estolua nini shawena.
1: No mercado.
0: Bazara.
1: Vender as suas coisas.
0: Ua chavisa lesu sugueveke.
1: É trabalho.
0: Intiro.
1: É ou não é?
0: Isso é na conversa.
1: Acordar.
0: Kupuka.
1: Fritar fioses.
0: Ukatinga ti fiosi.
1: Ir vender.
0: Uia chavisa.
1: É trabalho.
0: Intiro.
1: É ou não é?
0: Isso é na conversa.
1: Acordar.
0: Kupuka.
1: Ir guevar umas coisas.
0: Uia gueva só o cara.
1: Para depois ir vender no outro sítio.
0: Utagamu a chavisa kanda ui umwana.
1: É trabalho.
0: Intiro.
1: É ou não é?
0: Isso é na conversa.
1: Então, com a paz.
0: Logo kuni kurula.
1: Através do diálogo.
0: E kukombisana.
1: E não a violência.
0: Kunga na vinha ulo.
1: Com vigilância.
0: Na kuni uvonelele.
1: Para não sermos manipulados.
0: Leswa kuinga dzeli uima ungundela.
1: Há de haver segurança.
0: Kutave ni kurula.
1: E com paz e segurança.
0: Kasi logo kuni kurula ni uvonelele.
1: Vamos trabalhar.
0: Itatira.
1: E vamos desenvolver Moçambique.
0: Itachuvu kisatikula Moçambique.
1: Porque se todos nós.
0: Louco em cuero.
1: Trabalharmos.
0: E tira.
1: Neste sentido que estou a dizer.
0: Entenda a lei aí sai a caosse.
1: Vamos ver.
0: E tavona.
1: Que os resultados vão aparecer.
0: Ameanzo e tal, melelo.
1: Neste momento.
0: Cancarelo.
1: O presidente tem dito às pessoas.
0: Murangelo atico até lá com Jalavan.
1: Você, se tem um quintal.
0: Louco ena. Une a quintarua ena.
1: Sai água.
0: Cuma camate.
1: Faz horta no quintal.
0: Jala mianzo ya kuambana ambana kintaro.
1: Coloca couve.
0: Jala makofu.
1: Coloca cebola.
0: Nyala.
1: Coloca repolho.
0: Repukavichi.
1: Coloca cenoura.
0: Cenoura.
1: Coloca tomate.
0: Ujala shimati.
1: E você?
0: Uena.
1: Vai deixar de comprar estas coisas.
0: Utatsika kushava swilo leswi.
1: E o pouco dinheiro que tem.
0: Malia itsongo leyi nga na yona.
1: Vai servir para comprar outras coisas.
0: Itatirhela ku xava swin'wana leswi nkongwala na swona.
1: É ou não é?
0: Hi swona kumbe hi swona.
1: E acordar de manhã.
0: Ku xa ni micho.
1: Regar a sua horta.
0: U rega xisin'wana xa wena.
1: É trabalho.
0: I ntirho.
1: Por isso, minhas irmãs e meus irmãos,
0: meus
1: pais e minhas mães que estão aqui, nós viemos para aqui para dizer
0: a
1: Mabalane que temos que ser unidos como povo. Por isso, a vossa solidariedade
0: com
1: os nossos irmãos em Cabo Delgado
0: é um
1: grande sinal de unidade entre o povo moçambicano. Tem que haver vigilância para que os inimigos da paz não possam nos manipular. E tem que haver trabalho.
0: Tem que haver trabalho.
1: Se nós fizermos estas coisas, vamos ver que Mabalane está a desenvolver. Vamos ver que cada um vai conseguir fazer seu dinheiro. Através do seu trabalho honesto. E todos nós vamos ver que Moçambique está a desenvolver. Vamos ver que Moçambique está a mudar. E esta mudança vai começar na vida de cada um de nós. E começando na vida de cada um de nós, todos nós vamos sentir que a vida está a melhorar. Isso é muito importante. A última mensagem que eu quero deixar tem a ver com um fenômeno que está a vir aí chamado El Nino. É resumidamente calor e seca. Como sabem, janeiro, fevereiro e março.
0: Janeiro e fevereiro e março.
1: Tivemos cheias e inundações.
0: E vem kutaleliwa indambi.
1: Calamidades naturais.
0: E vem tingozi tantumbunuku takuhambana
1: hambana. Desastres naturais.
0: E vula tingozi tantumbunuku.
1: E há uma previsão.
0: Kambe kuni kubika katankama.
1: De que nos próximos meses.
0: Sakuti ngweti leti tsunelaka.
1: Se for possível até próximo ano.
0: Vai
1: haver muito calor.
0: Que
1: já começamos a sentir.
0: E isso
1: vai provocar seca. Por isso, temos que começar a nos prepararmos. Produzindo culturas resistentes à seca. Como castanha. Porque cajueiro, quanto menos chove, produz melhor. Como mandioca.
0: Mintsumbula.
1: E outras culturas resistentes à seca. Também podemos criar animais que resistem à seca. Como o cabrito, que vive melhor onde há calor. Por isso que há mais cabritos em tete.
0: Onde faz calor
1: do que nas zonas de frio. E outro tipo de culturas e outro tipo de criação de animais. Se temos furos avariados, temos que falar com o nosso governo do distrito,
0: com
1: o nosso governo da província, fazermos levantamento
0: para
1: podermos reparar esses furos. Já temos esse programa. Em locais onde podemos abrir furos. Agora. E saber que este local, mesmo no momento de seca, vai haver água. É melhor fazermos agora. E outras medidas e ações...

0: kota kutiyisela.
1: E é preciso tomarmos medida agora.
0: E fanela kuyenda shaukari soso.
1: Porque em calamidade.
0: E kukati ngozi tantumbunuku.
1: É como em saúde.
0: Swifanani ka uhanyo la hina.
1: Vale mais prevenir.
0: Swa endla ku tivikela.
1: Do que remediar.
0: Ku tlula ku dahiwa.
1: Por isso.
0: Hi xileswo.
1: Quanto mais cedo nos prepararmos para aguentarmos esta seca que está a vir, melhor é.
0: Isso é chinene.
1: É ou não é?
0: Isso é na conversão.
1: Tal como aguentamos quando houve Covid, tomamos medidas.
0: E continuo com te ficar.
1: Não nos cumprimentávamos.
0: Ah, engaixou até no cutiulana.
1: Punhamos máscaras.
0: Ah, e ambalaxa com te ficar lá de novo.
1: E outras medidas.
0: Nesse manhã nem engaixou
1: e
0: ainda.
1: E aguentamos tão onde estamos
0: e
1: aqui.
0: E continuo com te ser lá e cona lá.
1: É ou não é?
0: Isso é na conversa.
1: Houve cheias.
0: Cuve nitindambi.
1: Janeiro, fevereiro e março.
0: Janeiro, ni fevereiro, ni março.
1: Aguentamos.
0: E te selil.
1: Estamos aqui.
0: E cona.
1: Houve estas guerras no mundo.
0: E continuam
1: até hoje.
0: Estão
1: a acontecer nas zonas onde produz-se combustível.
0: Há
1: aumento de preços de combustíveis.
0: Não
1: estamos a gerir.
0: Não
1: temos como acabar as guerras.
0: Porque
1: nem estão a acontecer aqui. Mas mesmo assim, estamos a gerir e estamos a aguentar.
0: Então,
1: esta seca também,
0: se
1: chegar
0: fica,
1: como está previsto
0: e
1: nos encontrar já preparados,
0: sim, como é,
1: também vamos conseguir ultrapassar.
0: Por
1: isso, minhas irmãs e meus irmãos,
0: estas
1: são as principais mensagens que nós trazíamos aqui em
0: Mabalana.
1: As mulheres
0: vão
1: fazer exames
0: de câncer
1: da mama,
0: câncer
1: do colo do útero, e outras ou outros
0: exames.
1: Aos homens
0: acaba chinuna
1: também
0: não
1: precisa ficar à espera de novembro
0: para
1: o novembro azul.
0: Deixa eu ficar novembro, onde, a vida no azul.
1: Onde há campanha para fazer exame sobre o câncer da próstata.
0: Lá na coente o acambelo, deixa se entrar com o veu anuna, xiruxaia na xicula.
1: Também.
0: Nacional.
1: Temos que ir fazer estes exames.
0: E fanela com o veu, aí entra o cambelo lixo.
1: Porque quanto mais cedo for, melhor.
0: E coloco e entra, aí entra.
1: Esta é a primeira mensagem que deixamos. Deixamos também mensagem de paz, de unidade, de vigilância, de trabalho, de diálogo, de unidade entre mãos, como já disse,
0: de
1: uma convivência pacífica, da cultura de diálogo, do amor ao próximo,
0: para
1: podermos trabalhar para que haja paz e segurança. E com paz e segurança podermos trabalhar, desenvolvermos uma
0: balana,
1: desenvolvermos Gaza, desenvolvermos
0: Moçambique.
1: Essas são as principais mensagens que nós trazíamos. Por isso, nós respondemos algumas preocupações da mensagem, mas pode existir alguém que acha que na mensagem não é para repetir. Não é para repetir. Porque nós já levamos a mensagem. E como eu disse, o assunto da viatura da polícia, já respondemos e chega amanhã.
0: swihlamuriwile ku fika mundzuku.
1: O assunto do parque aqui.
0: A mhaka ya xitlhandlhelo.
1: Já explicamos as medidas que estamos a tomar.
0: Vahlayile a tindlela leti ti nga karhi ti landziwa.
1: E outros pedidos que fizeram.
0: Ni swin'wana swikombelo.
1: Expansão de energia elétrica aqui na Vila Sete, alguns bairros.
0: A ku yandzisiwa ka magezi ku kongoma ka miganga ya ku hambanahambana.
1: Estradas para os postos administrativos e localidades.
0: Naswona vo switarati leswi swi kongomaka aka tindhawu letitsongo letikulu hi ximfumo.
1: Mais centros de saúde, hospitais.
0: Miminti ya taudau.
1: Mais escolas.
0: Escola.
1: Também telefonia móvel em certas localidades.
0: Tincunga, kamiganga ya ku hambana hambana.
1: Tudo isso registramos.
0: Enquanto leso swi tsaliwile.
1: Mas pode existir alguém?
0: Swinga endla kuna munhu.
1: Que quer acrescentar mais alguma coisa.
0: Alavaka ku yengesela xokari.
1: Que diga que a mensagem não diz tudo.
0: Anga hlaya ka leswa ku amkhwepa we.
1: Dar isto aqui.
0: Alavaka ku yengesela leswi.
1: Mais duas, três pessoas.
0: Vanhu vambirhi kumbe vanharhu.
1: Pode vir aqui falar.
0: Vangatalana va ta vulavula.
1: Que é para poder termos nossos colegas que estão aqui.
0: Leswaku a vana kulori va hosi vangalana.
1: Que também registram as preocupações.
0: Va tsalaka swivilelo swa xitshungu.
1: Podem passar para este lado.
0: Pode, vanga famba vanyi masene ya telweni.
1: Para poder registrar preocupações e também aqueles que puderem falar, duas, três pessoas puderem falar.
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1: Mabalani oye! Gaza, oiê! Moçambique, oiê! Unidade Nacional, oiê! A Paz, oiê! A Curula, oiê! Canimambo.
2: Presidente da República, Daniel Chapo, na sua segunda intervenção, assim se diga, e ao mesmo tempo que concede palavra algumas pessoas para acrescentarem eventualmente o que terá faltado na mensagem. Vamos ouvir.
0: Tambaco.
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0: Em primeiro lugar, gostaria de dar boas-vindas aos dirigentes.
3: Akutita tepuxela ka xifundzankulu Mabalane.
0: Por virem nos visitar no distrito de Mabalane. Eu gostaria de pedir falar pelo transporte. Em primeiro lugar, gostaria de agradecer aos dirigentes por terem conseguido trazerem a estrada depois das cheias.
3: Niku e Nikeam Trotor.
0: E por terem nos dado um trator.
3: Há
0: muitas aldeias onde a população sofria. Porque os carros normais não conseguiam lá chegar.
3: Niku. Combela
0: e pedir
3: cautu ustaina
0: aos nossos dirigentes
3: e na va transporte
0: nós transportadores
3: as combelcha nele chama
0: nosso pedido é
3: as combelcha nele chama kala.
0: O nosso pedido tem a ver com carvão
3: e nikwa asakalimo ina vas bomba.
0: Nós, os transportadores nas estradas, só somos permitidos transportar um saco de carvão.
3: Motorista.
0: O que quer dizer que é saco de motorista.
3: Imagina, e para que ela vai ninguém as bombeiras.
0: Nós transportamos diversos passageiros.
3: Sei, como ela também ganha cambi imuno amakala, onkano amakala.
0: Portanto, gostaríamos de pedir um aumento ao invés de direito de carregar um saco, podermos carregar três ou quatro sacos.
3: Niku kombela atimagata taku pakela timbuti.
0: Queríamos pedir também sobre o carregamento de gado caprino.
3: Asosi onyikiwa credencial.
0: Agora nos dá um credencial.
3: Como a Sungulena é a guia agricultura.
0: Enquanto anteriormente nos davam uma guia no, nas atividades econômicas.
3: sai kombela ukambe inganyikiwa magiya ikota ku ipakela atimbuti.
0: Gostaríamos de pedir se podiam voltar a nos dar guias para transportarmos gado caprino. Esse é que era o meu pedido.
3: Carmambo.
0: Obrigado.
4: Moçambique, oiê! Mabalani, oiê! Kanimambu, ikuchusiwa emeza, nta...
0: Com a permissão da mesa.
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0: Irei proferir algumas palavras sobre a mensagem aqui lida.
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0: Que ouvimos os agradecimentos, mas entretanto temos algumas preocupações.
4: Na Yengesela,
0: gostaria de aumentar? Queríamos dizer que
4: isso tudo ele camuquepa, macunguiota la cambe e discurso lá, excelentíssimo presidente.
0: Ouvimos atentamente o que se disse na mensagem.
4: A responder ele sumanyane a licola.
0: Algumas coisas o presidente respondeu ainda aqui.
4: Kambe, ikuchuvuka iposto la Kumbumuni.
0: Mas, entretanto, vendo a nível do posto administrativo de Kumbumuni,
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0: Gostaria de agradecer algumas coisas.
4: Nani hlamusela ku hi le ku yi voneni antena ya telefonia móvel a Mungazi yi le ku ya ku wini.
0: Queríamos agradecer e dizer que estamos a ver a construção da antena na zona de Mungazi, no posto administrativo de Kumbumuni, está em obras.
4: Na Isamsela Funziku, Yasvona, Amaba, Makarale, Kunga, localidade de Kumbumuni Rio.
0: Gostaríamos também de dizer que estamos a ver na zona de Makarale.
4: Leku Yakuene, a maternidade, Kambi, Nema Salas de Aulas, Yakuyantra.
0: Está em obras a maternidade e também tem salas de aulas condicionais.
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0: Portanto, gostaria de aqui apresentar aquilo que são algumas preocupações no posto administrativo de Kumbumuni.
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0: Gostaria de dizer que ouvimos o pedido do carro, mas gostaríamos de pedir um carro para o posto administrativo de Kumbumuni.
4: Lê só que o tanto isso a mentiro, câmbio que fica lela, tem da outra licula, não é uma comunidade.
0: Para poder melhorar a transitabilidade. Gostaríamos também de dizer que estamos a ver os kits de emprego.
4: Kambe, ai, na vela ku asu continuar só e fiquei lá tanto isso a puxo kuvara kama jovem.
0: E queriam pedir para que estes kits continuem a serem dados e se expandam para que todos possam ter acesso.
4: Naya kuluma e posto.
0: Ainda falamos do posto. Gostaríamos de ter técnico de registro civil. Para poder melhorar a documentação das pessoas que vivem longe. Também gostaríamos de pedir antena de telefonia móvel.
4: Na sede da localidade de Kumbumuni Rio. Kambe funtsi ya kombela ikuti tsongo hati.
0: Gostaríamos também de pedir humildemente
4: ikuyakeliwa ka ponti uma ponti ya kutsemakanya mufula hita tihlanganisa na marge rin'wanyana.
0: A construção de pontes para podermos ter comunicação com as outras zonas.
4: Na hi vona leswaku loko na timpfula u ku ni mati ya hlupheka swinene.
0: Porque quando chove ou há enchente sofremos bastante.
4: Naya ku kombela kambe ku hetisela.
0: Queria também pedir.
4: Ah, isso na vela ku ingaveni anchumusha kufana na ATM.
0: Gostaríamos de ter ATM bancário.
4: No posto administrativo de Kombomuni.
0: No posto administrativo de Kombomuni.
4: Kanimambo.
0: Obrigado.

0: nossa vida.
1: Venindambi.
0: Tivemos cheias.
1: E cuparele avaninkwavo.
0: As cheias afetaram a maior parte das pessoas.
1: Muchavisi nkulu wa província ai atata ithanganisa.
0: Portanto, o dirigente máximo da província nos uniu.
1: Aku kutafika ma donativo.
0: Disse que teríamos donativos.
1: Niyimile ni bulavula ni ku sikahle amati.
0: Na altura falei e disse é boa ideia que venham.
1: Kambe amalumbi vani hinkwavo kusukela switshangwini swa ku vhera ku ya fika ka xitshungu.
0: Mas que entretanto beneficiem todos, tanto os trabalhadores da função pública, assim como todo o povo.
1: Akua amati madlile vani hinkwavo.
0: Porque a água afetou a todos.
1: Kamba switshitano.
0: Mas entretanto não está assim.
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0: Nós temos uma grande preocupação.
1: É parque.
0: Pelo parque.
1: A parque iranza shahari avana ivaranze.
0: O parque gosta de animais e não gosta do ser humano.
1: Lomka hina loko homu idla mavele ya munhu wa hakela.
0: Aqui no nosso distrito, quando boi invade e devasta diversas culturas na machamba, o dono do animal paga.
1: Manje a parque aya hakeli chayi kudlaya.
0: Mas o parque, quando os animais devastam culturas ou atacam o ser humano, não há compensação.
1: Saiti kele, kombela kubanchincha.
0: Isso nos dói, gostaríamos que houvesse mudanças.
1: Ne unwe wa kutsema makhala.
0: Sou uma das pessoas que explora carvão.
1: Itsembisiwile swaku loko tsema makhala ita nyikwa 20%.
0: Nos prometeram que nós que fazemos carvão iriam nos dar 20%.
1: Eu unwe numbile associação.
0: Faço parte da associação.
1: Itsemile makhala hapakela kambe kuya fika laka ku yuya male hi amukela.
0: Nós produzimos o carvão, transportamos, mas quando chega a fase de receber este dinheiro,
1: afa presidente uma finança.
0: Morre o presidente das finanças.
1: É tem carvão o culo se nem para conseguir meter a mumanyane para cobangane lá em Kuwako. Se lá tribunal nem mais pepa mais sem nem custa mais aí cachorro aí licor. Se tem como o culo engaia mukele malia.
0: Levamos bastante tempo para substituí-lo e que há leis que deviam ser cumpridas até este momento.
1: Cuia hatira.
0: Enquanto isso, estamos a trabalhar.
1: Logo sei retile lorvano e hambe mapepa e tela e puxa conta a male aya havuyi.
0: Quando terminamos, reunimos a documentação necessária, reabrimos a conta, mas o dinheiro até aqui não chegou.
1: A kombela a swimalani leswi munga hisembisa.
0: Estamos a pedir o dinheiro que nos prometeram. Construímos escola na aldeia de Tinzaweni, mas as obras estão pendentes por falta deste dinheiro. Proferiram palavras insultuosas perante a minha pessoa, por causa dos fundos e porque a escola, as obras nunca mais terminavam.
1: E kombela male.
0: Estamos a pedir dinheiro.
1: Ah, kombela kambe akabatiri vakuvhera.
0: Pedimos também aos funcionários públicos.
1: Loko atira afa.
0: Se ele trabalha e morre.
1: Para kulungisa maphepha lawa. Azansa twa kona ayikuma kula ka tsenekela mala xavisa ntomu tinga kona para kuza kuma mali liya ayihumi.
0: Para a esposa reunir documentos para ter benefício do dinheiro que tem direito é muito difícil. Às vezes é preciso vender tudo o que tem até gado para poder resolver este problema ou passar a receber aquele dinheiro.
1: Até lá vanga sukwenete.
0: E contrair dívidas.
1: A kombela leswaku akususuvitile lwangafa kukolokara wabitila sathu wakona xikamwe kungutsika maphepha lesiya.
0: Pedimos bastante para que, em caso de funcionário morrer, que automaticamente se registre a esposa, que não haja esta ginástica de tratar documentos e vender tudo o que tem.
1: Tangela, amchaviseki, wa hina mabalani.
0: Queremos também parabenizar o nosso dirigente a nível do distrito de Mabalane.
1: Nem chavesse

0: partido.
1: E o dirigente a nível do partido.
0: Ele vai famosa quase.
1: Eles nos dirigem muito bem.
0: Amboga, presidente Wayne Chapo.
1: Agradecemos ao nosso presidente
0: Chapo.
1: Portanto, tenho netinho que deu o nome.
0: Nena vale hila fana na yena,
1: uka ngabikila ya. Ele é alto, só não atinge a altura do
0: presidente.
1: Agradeço que Deus abençoe o presidente.
2: Mabalane, oiê! Akurula, oiê! Mabalane, oiê! Animambo, Chinelo. Quero dizer que estou muito feliz pelos nossos irmãos que vieram falar aqui. Quero pedir uma grande salva de palma para ele.
1: Ava bem uma voca.
2: Temos mais pessoas.
1: Inivano, vamanyane.
2: Mas temos nossos colegas que estão aí atrás a registrar as preocupações.
1: Cambe, navan kulori lavangatsala swivilelo.
2: Porque o tempo já não nos permite para poderem falar todos.
1: Eku vankama wa ipfumelele ku vakhuluma hinkwawo.
2: Mas quero dizer que pedir palmas. Pedir palmas a eles porque eles falaram das preocupações de todos.
1: Akombeli ku vabelo ama voko ku vavula wilili swishaniso swa vanhu hinkwawo.
2: E isso é muito bom.
1: Leso swi kahle.
2: O primeiro nosso irmão falou sobre o trator.
1: Amakweruwa yena okusungula khulume hi mtorotoro.
2: Que está a ajudar a população.
1: Upfuna ka xitsungu.
2: A chegar em zonas onde não se chegava antes.
1: Kufika ka miganga leyi swi nga nonoha ku fika masiku ndzhaku.
2: A aldeias onde não conseguiam chegar.
1: A ka miganga leyi va nga ka va nga koti ku fika.
2: Este é um projeto de governo.
1: Alawa hi makungu ya mfumo.
2: Que vamos continuar a fazer.
1: Eta ya mahlweni hi ku endla.
2: Porque nós sabemos onde o povo precisa desse transporte.
1: E kuhina akutiva lomu xitsungu xilavaka a ntleketlo.
2: Nos primeiros dias entregaram esse transporte lá na zona onde tem Alcatrão.
1: Masiku ya kusungula kunyikeliwile a mtorotoro ka tindhawu leti ku nga ni xikontere.
2: E nós dissemos
1: hina hi hlaya
2: que este é um transporte para a zona onde o povo precisa.
1: Lana hi hlayeke leswaku a mtorotoro lowu wu laveka ka miganga leyi a xitshungu xi nga na xivilelo.
2: Por todos os locais onde estamos a passar no distrito, o povo está a agradecer.
1: Hi ku hinkwako lomu hi fambaka ka swifundzantsongo xitshungu xi karhi xi khensa.
2: E hoje ouvimos mais uma vez aqui o agradecimento.
1: Hi nyamuntlha hi twile hi ku phinda.
2: Da população de Mabalane.
1: A ka xitshungu xa ka Mabalane.
2: Parabéns, Mabalane.
1: A xifeni, Mabalane.
2: E vamos continuar a trabalhar.
1: Hi ta ya mahlweni hi ku tirha.
2: Com transporte não só para a população que vive na cidade. Lá na cidade de Maputo entregamos machimbombo.
1: Aqui em
2: Mabalane a população está a agradecer o trator.
1: Lá Mabalane vai carregar quem são torotoro.
2: E vamos continuar a trabalhar neste sentido.
1: Então é mais feio convertir, a conver com nada lá se manhar.
2: Ninguém pode ser excluído de um serviço público.
1: A kuna mono lhe a fanela cá com si o anzi camintiro estungo.
2: Só porque não está na cidade.
1: E magaia com angale dropen.
2: Mesmo no campo nós vamos continuar a fazer chegar.
1: Ambilu é anga camiganga é anzi cá dropa a fanela funeca.
2: Porque fomos eleitos pelo povo.
1: E cova e kete wili estungo.
2: Tanto da cidade.
1: Tanto iva dropa.
2: Como do campo.
1: Cambe nacionalvo e lava vatama cá camiganga é.
2: E vamos continuar a trabalhar. Parabéns, Mabalane, por este agradecimento. E
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2: Também o nosso irmão falou sobre carvão e cabrito.
1: Kuni makweru lwe angavulavula entleketlo wa makhala ni timbuti.
2: Que como transportador são obrigados a levar apenas um saco.
1: E kutani vatleketli vasintiseka ntsena kuteka saka limwe.
2: O cabrito também são obrigados a pedir credencial, enquanto antes pediam apenas uma guia aqui no Sudai.
1: Katimbuti nakonawo vasintiseka kuteka credencial kama masiku ndzhaku avoteka guia kuhela.
2: Nós vamos analisar este assunto com o nosso ministro que está aqui.
1: Kutani ta swixopaxopa ni holobye leyi hi nga na yona lana.
2: Que é para encontrarmos uma solução sobre esta preocupação.
1: E kota u kuma nhlamulo aka xivilelo lexi.
2: Por isso quero pedir uma grande salva de palmas para o nosso irmão que falou sobre esta preocupação.
1: A beli uma voca uma kweru lweyi anga veka xivilelo lexi.
2: Porque não é preocupação dele só, mas é preocupação do povo.
1: A xivilelo xa yena ntsena, xivilelo xa xitsungu.
2: Depois veio o nosso jovem.
1: Naswona vukutile muntshwa wa hina.
2: Que falou muito bem.
1: A khulumi kahle.
2: Sobre o posto administrativo de Khumbumuni.
1: Lweya khulumeke kahle mayelano ni le ka Khumbumuni.
2: Falou sobre antena.
1: Avulavuli antena.
2: De telefonia móvel.
1: Liati nkunga ta kuvulavula ka tifoni.
2: Que está a ser construído.
1: Unga karu yakiwa.
2: Falou sobre a maternidade que estamos a construir.
1: Avulavuli naswona hi munti wa ku phuluka va mamani.
2: E também salas de aulas.
1: Nacionavo hi swi lawu swa ku dyondzela ka swona.
2: Mas também apresentou preocupações.
1: Nacionava kombisile swivilelo.
2: Como também carro proposto administrativo de Khumbumuni para carregar a população.
1: Xivilelo xa mova aka Khumbumuni ku ve ku tleketliwa vanhu.
2: Kits de emprego para jovens.
1: Mintiro ka vantshwa.
2: E também pediu técnico de registro civil.
1: A kombeli nacionavo ntlhari kumbe ntivi ya ta ku endla a mapasi.
2: O nosso ministro que está aqui.
1: A holodzwi leyi hi nga na yona lana.
2: Já respondeu a esta preocupação.
1: A hlamulile xivilelo lexi.
2: E vai enviar o técnico do registro civil.
1: A ta rhumela ntivi kumbe ntlhari ya ku landza a ta maphepha kumbe mapasi.
2: Também falou sobre a antena de telefonia móvel em Khumbumuni, Rio.
1: A vulavulile naswonavo hi antena ya ta swihaluhalu a Khumbumuni, Rio.
2: Falou também sobre uma ATM.
1: A vulavulile naswonavo hi munti wa ta ku humesa hi khati mali.
2: E nós registramos essas preocupações.
1: Hi tsalile swivilelo leswo.
2: E vamos resolver poucos aos poucos.
1: Hi ta kota ku hlamula hi kutsongo kutsongo.
2: E último nosso irmão.
1: A makweru wa ugamu.
2: Falou sobre as cheias que aconteceram aqui.
1: A vulavulile hi tindhambi leti nga vi kona.
2: E também a promessa de donativos.
1: Niku tsembisiwa ka ku nyikiwa xa ku kari.
2: Aqui nós queríamos explicar.
1: A hi lava ku tlhawukanyisa.
2: Que quando as cheias passaram.
1: Loko ndhambi yi dlulile.
2: Os que traziam donativos também pararam.
1: Lava va nga tisa xo kari ku ta pfuna va nyimile.
2: E nós também falamos com eles.
1: Na hina hi khulumi na vona.
2: Que era importante passar a nos dar semente.
1: Va lava ku ya mahlweni hi ku hi nyika a mihandzu kumbe timbewu.
2: E esta semente que nós fizemos chegar a Gaza.
1: Hi timbewu leti hi nga ti fikisa xifundzankulu Gaza.
2: Porque nós dissemos que o nosso povo quer aprender a pescar.
1: Hikuva hina hi hlayile leswaku xitshungu xa hina xi lava ku fundela ku tsheva.
2: Queríamos oferecer anzol e não oferecer peixe.
1: A hi lava ku ve hi va hana na tindzovo. Hi nga va nyiki swidliwani.
2: Donativo um dia vai acabar.
1: Hiku leswi va hi nyikaka swa ku dyiwa siku rin'wana swi ta hela.
2: Mesmo que chegasse, não ia chegar para todos e para toda a vida.
1: Hambiloko a swi enela a swi nga ta enela hi laha ku nga heliki.
2: Mas esta terra.
1: Hikuva laha ka misava leyi.
2: Enquanto o mundo existir.
1: Loko misava ya hali kona.
2: Vai existir.
1: Hi ta ve kona.
2: E tendo semente.
1: Loko hi ni timbewu.
2: Nós temos que trabalhar a terra.
1: Hi fanela ku ve hi byala.
2: Para podermos ter comida.
1: Hi ta kota ku kuma swakudya.
2: E nos livrarmos dos donativos quando não é necessário.
1: Hi ta kota ku lumuleka ka swa ku nyikiwa.
2: Só quando é necessário.
1: Loko swi laveka hi ta nyikiwa.
2: Naquele caso de janeiro, fevereiro e março.
1: Kasi hi ku vulavula hi n'hweti ya janeiro na março.
2: Havia água por todos os lados.
1: A kuni mati tindhawu hinkwato.
2: Nem tínhamos onde parar.
1: A hi nga na ka ku nyima ko.
2: Por isso nem tínhamos como semear.
1: Naswona va hi nga na ka ku byala ko.
2: Por isso vamos trabalhar a terra.
1: Hi xileswo a hi tirheni misava.
2: Para podermos produzir comida.
1: Hi ta kota ku bindzula swakudya.
2: Também o nosso irmão.
1: Naswona va makweru.
2: Falou sobre a associação.
1: A vulavulile hi mintlhangano.
2: Que tem que receber 20%.
1: Hi fanelaka ku yamukela 20%.
2: Da exploração florestal.
1: Ya leswi yelanaka ni leswi swi bindzuliwaka makhwatini.
2: Diz que a pessoa era responsável pelas finanças faleceu.
1: Lweyi a nga ha hlamula hi ta cuma lovile.
2: Tiveram dificuldades.
1: Va ve ni swikarhato.
2: Foram obrigados a abrir uma nova conta.
1: Va sindzisekile ku pfula konta ya nyuwani.
2: Mas até hoje ainda não receberam dinheiro.
1: Ku ta fika sweswi a ve se yi amukela mali.
2: Começaram uma escola para a comunidade.
1: Va sungule xikola ku pfuna xitshungu xa muganga wo karhi.
2: Mas essa escola ainda não terminou.
1: Xikola lexo xi se hela ku yakiwa.
2: Nós vamos trabalhar com o nosso governo do distrito.
1: Hi ta tirha ni mfumo wa xifundzantsongo lexi.
2: Da província.
1: Hi xifundzankulu.
2: A nível central.
1: Hi xiyimo xa matimakulu.
2: Vamos ficar com o contacto dele.
1: Hi ta sala ni nambara ya yena ya foni.
2: Que é para poder seguir esta preocupação e resolver.
1: Hi ta kota ku landzelela hi nyaminyami xikarhato lexi.
2: E por último falou também sobre funcionários públicos.
1: Hi xa ugamo a vulavulile hi vatirheli mfumo.
2: As dificuldades que tem para recebido por morte.
1: A xikarhato lexi va nga na xona xa ku loko va lova vasati va sala va kuma xa ku kari.
2: Sobretudo quando. E depois ele falou só de professor ou enfermeiro, falou só de homem, quando morre, a sua esposa fica a sofrer.
1: Ale ayo vula vula ntena eloku wanuna alova nsata sala shupeka.
2: Não falou também de esposa quando morre seu marido fica sofrendo.
1: Anga vula vula anga eloku nsati alova ili mutirele mfumu senuna asala shanseka.
2: Awasatu oye! Awanuna oye! Então é uma preocupação legítima. E faz todo sentido esta preocupação. Mas nós queremos dizer que vamos trabalhar para vermos se há, passa a haver flexibilidade realmente. Senão a pessoa morre e a família fica a sofrer. Mas também ele no fim disse uma coisa muito interessante. Disse quando o marido morre, tem que registrar a esposa como esposa daquele que faleceu para poder receber logo. Pelo que eu quero fazer aqui, é que esse registro tem que ser feito enquanto pessoas estão vivas. Porque não temos como registrar casamento com um morto.
1: É
2: ou não é? Então as pessoas têm que registrar enquanto estão vivas para facilitarem o trabalho quando a pessoa morre. Porque às vezes acontece que a pessoa depois de morrer aparecem duas, três pessoas a dizer que aquele que morreu era marido dele. Até aparecem outros filhos que quando estava vivo nunca apareceram. Então aqueles que têm que pagar também já começam a ficar confusos. É aí onde o processo demora algum tempo. Mas mesmo quando não há essas situações, há situações que realmente demoram. Nós reconhecemos e vamos flexibilizar o processo. E finalmente, queria dizer que na vossa mensagem também pediram uma ambulância. O nosso ministro da Saúde diz que próxima semana vai mandar a ambulância para
1: Mabalane.
2: Mabalane, oiê! Moçambique, oiê! Unidade Nacional, oiê! A paz, oiê! A assate, oiê! A anuna, oiê! A curula, oiê! Canimambo!
1: Obrigado.
3: O discurso, o comício que o presidente da República, Daniel Chapo, orientou aqui na sede distrital de Mabalane. No seu discurso, o chefe do Estado destacou a pertinência da garantia da unidade nacional, paz, diálogo e vigilância contra a manipulação. O presidente da República apela à população para precaver-se, preparar-se contra os efeitos do El Niño e pede à população para que tudo faça para minimizar o impacto deste efeito climático. Deste lado, devolvemos a palavra com os cumprimentos de Rogério Nhamahango na ciência técnica, Carlos Matinho e Rogério Madede na transmissão desta emissão. Boa tarde.
4: Muito boa tarde. Continuação de um bom trabalho, o presidente da República esteve em Gaza numa visita presidencial. Rogério Madede é quem esteve a fazer a cobertura desta visita, trazendo os detalhes. São 12 horas e 38 minutos.
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11: 12 horas e 38 minutos. 12 horas e 45 minutos. Temos o Jornal da Tarde. Estivemos em cadeia nacional a fazer esta transmissão do comício do chefe de Estado, Daniel Chapo, no distrito de Mabalane, província de Gaza. Renovados votos de continuação de uma excelente tarde na companhia do emissor provincial de Nampula da Rádio Moçambique, que transmite a sua emissão em língua oficial na frequência de 765 kilociclos por segundo e na banda de 392 metros em onda média. Estamos a transmitir igualmente pela internet, através do sítio www.rm.co.mz. Daqui a pouco temos, uma vez mais, o Jornal da Tarde. Vamos ficar com os nossos comerciais.

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0: Zocodemand leva-nos ao Jornal da Tarde, ao fim de, são 12 horas e 45 minutos em Moçambique.
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0: Boa tarde, Presidente da República garante a alocação de viaturas e de outros equipamentos para o reforço da fiscalização e combate à criminalidade em Gaza. Daniel Chapo falava há momentos num comício na vila-sede do distrito de Mabalane.
1: Amanhã de manhã vai chegar aqui em Mabalane viatura da polícia e uma motorizada de quatro rodas. Porque nós sabemos que há aqueles ladrões que roubam gado da população de Mabalane. Nossa polícia junto ao nosso povo e todos nós temos que combater esses ladrões. E para a nossa polícia combater esses ladrões também tem que ter meios.
0: É lançada oficialmente esta tarde em Maputo a 12ª edição dos Jogos da Juventude da União Africana Região 5. Violência protagonizada por grupos criminosos no Haiti provoca mais de 5 mil mortos. São tópicos do Jornal da Tarde de hoje, dia em que se celebra 51 anos da Rádio Moçambique. Os desenvolvimentos destes e de outros assuntos dentro de instantes. Na edição e apresentação, Orlando Ngoveni, sonorização de Samuel Elias. Boa audição. Vamos aos desenvolvimentos. O Presidente da República garante a alocação de viaturas e de outros equipamentos para o reforço da fiscalização e combate à criminalidade em Gaza. Daniel Chapo falava há momentos num comício na Vila Sede do distrito de Mabalane. Os desenvolvimentos com o jornalista Rogério Madete.
2: Muito bom dia. O Presidente da República, Daniel Chapo, visita hoje os campos de produção agrícola da Penitenciária Regional Sul.
0: No... Troca de peças de reportagem, Presidente da República garante a alocação de viaturas e de outros equipamentos para o reforço da fiscalização e combate à criminalidade em Gaza. E em Gaza, o chefe de Estado, antes de dirigir comício, visitou feira agrícola e cumpriu também outras atividades do seu programa. A indicação de que o chefe de Estado dirigiu há momentos um comício na vila-sede do distrito de Mabalane. Indicação de que os nossos colegas, Carlos Matzinho, está em linha para mais desenvolvimentos. Carlos Matzinho, boa tarde.
3: Boa tarde. De facto, o Presidente da República dirigiu-se em comício que terminou há momentos e neste encontro popular exortou toda mulher moçambicana no país e na diáspora a fazer rastreio de cancro do colo do útero e da mama. Daniel Chapo falava, como já dissemos, esta tarde na Vila Sede Distrital de Mabalane, segunda etapa da sua visita à província de Gaza, ontem iniciada.
1: Apelar a todas as mulheres, do Rovuma ao Maputo, do Índico ao Zumbo, incluindo mulheres no mundo. Temos até mulheres moçambicanas que não estão só em Moçambique. Para irem fazer estes exames. Porque é uma doença silenciosa. E quanto mais cedo se descobrir, facilmente pode se tratar. E com o tratamento e a cura, a pessoa pode viver muito mais tempo. Então quero apelar a todas as mulheres para neste outubro rosa poderem fazer este exame. Para se sentirem saudáveis. O exame é mahala nos nossos centros de saúde, nos nossos hospitais. E há exame até que a pessoa pode fazer sozinha em casa, encostando a mama. Pode sentir uma dor, pode sentir que há uma zona que tem um estilo, um caroço, uma zona que pode estar mais forte por dentro, pode ser cancro. E é dirigir-se ao hospital a certificar se é ou não.
3: Por outro lado, o chefe do Estado apelou à vigilância da população contra a manipulação da informação que culmina com a destruição de infraestruturas públicas.
1: Temos que ter vigilância. E temos que estar atento a estes manipuladores, porque estes inimigos da paz e do desenvolvimento do povo moçambicano, que queimam escolas, queimam hospital, destroem postos de energia elétrica, destroem sistemas de abastecimento de água, todas as conquistas do povo moçambicano são grandes agitadores, são grandes manipuladores. Por isso trazem discursos de violência, discursos de ódio, desinformação, manipulação, para agitar as pessoas a destruírem suas próprias coisas.
3: Ainda esta tarde, o Presidente da República, Daniel Chapo, orienta uma sessão extraordinária do distrito de Mabalane para depois seguir ao distrito do Bilene, onde deverá ainda inaugurar um sistema de abastecimento de água. A partir de Mabalane para a Rádio Moçambique, muito boa tarde.
0: Continuemos em Mabalane, onde também se encontra o jornalista Rogério Maded, e a nota que dá conta de que o Presidente da República garante a... Nunca.
2: A população do distrito de Mabalane pede ao presidente da República, Daniel Chapo, uma intervenção urgente do governo para travar o conflito homem-fauna-bravia que tende a agravar-se nesta parcela da província de Gaza. Os habitantes de Mabalane apontam os elefantes e búfalos como sendo os animais mais problemáticos que estão a devastar as culturas agrícolas em campo. A inquietação foi apresentada na manhã desta sexta-feira pela população durante o comício orientado pelo chefe do Estado no primeiro bairro da vila de Mabalane, no quadro da visita de trabalho que efetua desde ontem à província de Gaza. Em mensagem apresentada pelo líder comunitário de Mabalane, José Baloi, a população diz que as incursões dos bravios nos campos de produção anulam o empenho dos produtores que tentam relançar a produção de alimentos no pós-enxurradas.
4: Esse esforço tem sido comprometido devido ao conflito homem e fauna bravia, com maior destaque para os elefantes, búfalos e hipopótamos que têm devastado as nossas machambas e criado danos materiais e humanos, enfrentando diretamente a renda familiar. Assim, para acelerarmos o desenvolvimento do nosso distrito, pedimos a Sua Excelência na vedação e classificação dos limites dos parques nacionais de Limpopo e Benin como forma de resolver o conflito como fauna bravia.
2: E o presidente da República, Daniel Chapo, reconheceu a legitimidade da preocupação da população e garantiu a alocação em breve de viaturas e outros equipamentos para reforçar as ações de fiscalização e construção da vedação, sobretudo do Parque Nacional do Limpopo. O chefe do Estado anunciou igualmente a entrega amanhã de uma viatura e uma motorizada para dinamizar as ações da PRM em Mabalane para combater a criminalidade, com destaque para o roubo de gado.
5: Registramos aqui várias preocupações, mas há uma que nós queremos resolver logo, que é a viatura para a nossa polícia. Amanhã de manhã vai chegar aqui em Mabalane viatura da polícia e uma motorizada de quatro rodas. Porque nós sabemos que há aqueles ladrões que roubam gado da população de Mabalane. Nossa polícia junto ao nosso povo e todos nós temos que combater esses ladrões. E para a nossa polícia combater esses ladrões, também tem que ter meios. Fizeram bem colocar este pedido na vossa mensagem e amanhã de manhã chega uma viatura nova e uma motorizada de quatro rodas para a polícia para cuidar da nossa população.
2: Presidente da República, Daniel Chapo. Esta tarde, o chefe do Estado orienta uma sessão extraordinária do governo de Mabalane, alargada aos membros do Conselho Consultivo Distrital, para depois rumar ao distrito de Bilene, onde vai inaugurar um sistema de abastecimento de água na vila da Macia. Rogério Maded, em Mabalane, muito boa tarde.
0: Daqui a pouco teremos informação que dá conta da passagem hoje dos 51 anos da Rádio Moçambique. Por ora, a primeira-ministra, bem-vinda, Levi, dirige esta tarde em Maputo, representação do presidente da República, a cerimônia de lançamento oficial da 12ª edição dos Jogos da Juventude da União Africana, região 5. Um comunicado do gabinete do primeiro-ministro refere que a cerimônia assinala o início da preparação para a realização dos Jogos que Moçambique vai acolher de 4 a 13 de dezembro deste ano, sob o lema "O futuro é agora". Os Jogos vão juntar jovens atletas de 10 países da região austral de África, nomeadamente África do Sul, Angola, Botswana, Eswatini, Lesoto, Malawi, Moçambique, Namíbia, Zâmbia e Zimbábue. 7 processos de fraude fiscal vão a julgamento nos próximos dias no Tribunal Fiscal da província de Inhambane. Detalhe com Venâncio Macam.
6: São processos que se encontram na fase conclusiva de instrução e estão relacionados com o uso de POS estrangeiros em alguns estabelecimentos turísticos. Trata-se de empreendimentos localizados nas praias de Závora, no distrito de Inhareme, Guinjata, em Jangamo, e outros no Tofo e Bara, na cidade de Inhambane. O procurador provincial Derce Muando diz que a instituição, como garante da legalidade, trabalha no sentido de assegurar o cumprimento das normas legais existentes no país. Muando reitera que casos de crimes fiscais serão devidamente seguidos para desencorajar este tipo de práticas.
7: O Ministério Público, quando constatar essas irregularidades, vai fazer aquilo que é seu trabalho. Onde existir fraude fiscal, vai acusar, vai remeter ao tribunal e promover a condenação. Onde há transgressão, vai submeter também ao tribunal. Aqui, o que é importante é tanto o empresário quanto o contabilista em si devem seguir aquilo que a lei manda. E o Ministério Público, como fiscal da legalidade, quando constatar que esta multa aplicada viola a lei, obviamente que também terá um posicionamento. O Ministério Público não está nem para beneficiar o sujeito passivo, nem a DAF. Está para controlar a legalidade.
6: Derce Muando, procurador provincial, assegurando que os casos de crimes fiscais serão devidamente seguidos para desencorajar este tipo de práticas. Venâncio Macam, Inhambane.
0: No ar o Jornal da Tarde da Rádio Moçambique, a partir dos estúdios desta estação emissora na cidade de Maputo. São 12 horas e 57 minutos. Seguimos em frente com mais notas de atualidade nacional. O presidente da República encoraja os profissionais da Rádio Moçambique a prosseguirem com a missão de serviço público com sentido de responsabilidade, rigor e compromisso com a informação de interesse nacional, contribuindo para o fortalecimento da unidade nacional e da cidadania. Em mensagem, por ocasião da passagem hoje dos 51 anos da Rádio Moçambique, o chefe de Estado reconhece o papel da RM como veículo de informação, educação e valorização da cultura, da história e das tradições nacionais. O presidente da República saúda ainda a RM pelo contributo na aproximação entre os cidadãos e na divulgação de conteúdos que refletem a diversidade e a identidade do país. Já o presidente do Conselho de Administração da Rádio Moçambique, Mário Albino, aponta o processo de digitalização e a melhoria das condições de trabalho dos colaboradores como os principais desafios do órgão da comunicação social. Mais desenvolvimentos com Cláudio Doan.
8: O presidente do Conselho de Administração da Rádio Moçambique diz que a empresa está à procura de financiamento para garantir a implementação integral do processo de digitalização desta estação emissora. Mário Albino fez saber que estão em curso contactos com vários parceiros nacionais e internacionais para que a digitalização seja

0: Também temos outra janela de financiamento da Coreia do Sul. Vamos agora, na próxima semana, visitar também a Coreia nessa busca de financiamento. Mas não há dúvida de que o governo, ao seu alto nível, apoia esse processo, tanto através da sua chefe ao Soberano da República, como foi testemunhado durante a sua visita ao Salão da Facim, mas também através de suas relações das comunicações e do digital. Todo o governo apoia a Rádio Moçambique neste processo da digitalização da Rádio Moçambique.
1: O presidente do Conselho de Administração de Rádio Moçambique foi entrevistado a propósito dos 51 anos desta estação emissora que hoje se assinalam. Mário Albino apontou o processo de digitalização e a melhoria das condições de trabalho dos colaboradores como os principais desafios da Rádio Moçambique. O PSA da RM anunciou que no âmbito da modernização da imprensa, a Rádio Moçambique vai introduzir no próximo ano um formato digital para o pagamento das taxas de radiodifusão.
0: E como empresa devemos criar novas formas de sustentabilidade financeira através de parcerias e outras formas legais de captação de receitas. Por exemplo, no próximo ano vamos introduzir a forma digital de pagamento da taxa de rádio para permitir que as pessoas que atualmente não pagam devido a questões de deslocação, etc., possam fazer usando os canais digitais. Por fim, não mais importante, atrair novos públicos e mantendo a nossa credibilidade é o grande foco da Rádio Moçambique.
1: No âmbito dos 51 anos da Rádio Moçambique, hoje está a decorrer uma emissão especial que está a ser feita ao vivo na Rua de Rádio e que conta com a interação com os ouvintes. Ainda no contexto destas festividades, ontem a Rádio Moçambique organizou em Maputo as Jornadas de Radiodifusão, um evento que serviu para a apresentação do projeto do Canal Internacional de Rádio Moçambique, o RMI.
2: E na província de Maputo, dirigentes, políticos e jornalistas enaltecem o papel da Rádio Moçambique em todas as fases de desenvolvimento do país. Rigoberto Chissano.
3: Ouvidos no quadro da celebração dos 51 anos da maior e mais antiga estação radiofónica, os nossos entrevistados entendem que a RM foi e continua sendo o canal que permite a comunicação entre os moçambicanos em todos os cantos do país. Para Júlio Paruque, presidente do Conselho Municipal da Matola, a Rádio Moçambique promove a soberania moçambicana e consolidou a sua posição como um meio de consulta sobre a veracidade de quaisquer notícia.
4: A Rádio Moçambique é bastante pontual e dá segurança. Quando temos uma notícia a partir da Rádio Moçambique, não duvidamos, principalmente neste mundo global em que estamos, com as redes sociais, em que é fácil promover boatos, difundir notícias falsas. Nós ganhamos conforto e certeza na rádio. Segundo, a rádio é uma das primeiras a comunicar e emitir. Então, estão de parabéns por isso. Continue neste caminho. O Moçambique agradece. E a Matola, em particular, está muito agradecida.
3: Já o primeiro secretário do Comitê Distrital da Frelimo, em Namacha, Julião Matinha, a Rádio Moçambique esteve sempre presente e continua marcando todos os momentos da história moçambicana.
5: Era muito importante que continuássemos, principalmente a nossa camada juvenil, que acompanhasse os programas da Rádio Moçambique, todos eles, que são muito importantes e são criativos e educativos. Então, é uma rádio, de facto, que me marcou bastante, que nos ajuda a nos comunicar.
3: A Rádio Moçambique inspirou várias gerações de profissionais, a exemplo de Cláudio Saúde, atual jornalista do Canal de Moçambique.
6: É uma rádio escola. Eu, pessoalmente, comecei a ter esse bicho de jornalismo a partir da Rádio Moçambique, a escutar os relatos aí do falecido Saído Omar.
3: Dirigentes, políticos e jornalistas enaltecendo os feitos da Rádio Moçambique nestes 51 anos. Rigoberto Chissano, da Turquia da Matola.
2: O governador de Nampula, Eduardo Abdullah, entende que a Rádio Moçambique acompanha e projeta o crescimento e desenvolvimento do país falando a língua do povo. Lúcia Máquina.
7: Eduardo Abdullah falou a partir de Bombaim, Índia, onde se encontra a busca de parcerias para Nampula. Disse que lembrou-se do dia da RM por ser a marca que projeta Moçambique e suas realizações desde os tempos remotos.
8: A Rádio Moçambique levava a mensagem e levou a mensagem da independência a cada aldeia da nossa província. Aí em Nampula. Eu tinha na altura mais ou menos 13, 14 anos de idade e conseguíamos ouvir, portanto, que estamos independentes. Para mim, A Rádio Moçambique representa resistência, representa memória, representa a unidade nacional.
7: O governador de Nampula reconhece o papel da RM na divulgação dos conteúdos que relatam os feitos e desafios da província.
8: E vamos continuar juntos, vamos trabalhar juntos, mas também fazer um apelo à Rádio Moçambique para que mantenha esta qualidade de trabalho, que tenha uma linha editorial imparcial e que seja uma linha editorial para que sirva a toda a população de Nampula, independentemente da sua religião, raça ou mesmo filiação partidária ou coisa parecida. Então, queremos uma rádio de todos, dos mais de 7 milhões de habitantes que nós temos na nossa província. Parabéns, longa vida e que venham 50 mais um pela frente.
7: Eduardo Abdullah, governador de Nampula, a falar da RM, alusivo aos 51 anos desta estação emissora que hoje se assinala. Lúcia Máquina, em Nampula.
2: Já em Nhambane, dirigentes destacam o contributo da RM no desenvolvimento socioeconómico da província de Daniel Faer.
9: Com os noticiários e vários programas educativos, a Rádio Moçambique contribui na educação das comunidades e divulgação de mensagens apelativas sobre diversos eventos calamitosos e projetos implementados pelo governo em benefício da população. O presidente do Conselho Municipal da Vila de Massinga, Narciso Zunguz, considera de fundamental o contributo da Rádio Moçambique no desenvolvimento socioeconómico da autarquia, da província e do país.
10: Bem-haja a nossa Rádio Moçambique, bem-haja a colaboração que o Conselho Municipal de Massinga e os munícipes têm com a Rádio Moçambique, mais realizações, mais comunicação.
9: A administradora do distrito de Govuru, Natália Chivambo, diz que a Rádio Moçambique, nestes 50 mais um ano, é um parceiro estratégico na construção de um país próspero.
11: Aproveitem este momento para celebrar as conquistas alcançadas e renovar o compromisso com o serviço público de comunicar cada vez mais, de forma inclusiva, responsável e com qualidade.
9: O administrador do distrito de Machixe, Vitorino Xavier, também reconhece o contributo da Rádio Moçambique no desenvolvimento socioeconómico do país.
12: São grandes desafios que a Rádio tem para frente, mas temos certeza que com capacidade de gestão que a Rádio Moçambique tem estado a implementar no dia que corre, teremos uma rádio melhor. Aliás, foi ontem mesmo que foi criada a Rádio Moçambique Internacional. É uma visão que tem a gestão desta emissora nacional, levar a Rádio Moçambique para o ouvinte e o ouvinte para a Rádio Moçambique.
9: Alguns dirigentes da província de Nhambane destacando o contributo da Rádio Moçambique no desenvolvimento socioeconómico do país. Daniel Faela, a partir da cidade de Nhambane.
2: Já o alto comissário de Moçambique na Tanzânia, Ricardo Ntumbuida, afirma que a Rádio Moçambique é um instrumento incontornável no desenvolvimento de Moçambique. Monteiro Bonifácio.
13: Ricardo Ntumbuida, que comovido pela passagem do 51º aniversário da Rádio Moçambique, convocou a nossa reportagem Dar Islam para o seu gabinete, diz estar a acompanhar o desenvolvimento desta estação emissora, desde a transformação da Rádio Clube para a Rádio Moçambique.
14: Eu conheço a Rádio Moçambique desde 1975, tanto com o seu primeiro diretor-geral, Rafael Maguni. E por que Rafael Maguni? Porque ele vinha aqui de Tanzânia, de onde trabalhava na Rádio Tanzânia, naquela altura chamava-se RTD, portanto, Rádio Tanzânia de Dar es Salaam. E o Rafael Maguni era o nosso locutor, portanto, para o serviço da Frelimo, naquela altura, portanto, da Frente de Libertação de Moçambique, e transmitia as mensagens para Moçambique em guerra, naquela altura, contra o colonialismo português. E em 75, então, ele foi como diretor-geral na Rádio Moçambique, e a partir dessa altura, portanto, da transformação do Rádio Clube de Moçambique para a Rádio Moçambique, a rádio assumiu este papel, portanto, triplo. Primeiro de educar, depois de formar, mas também de lazer ou dar entretenimento.
13: O Alto Comissário de Moçambique na Tanzânia destacou o lançamento do projeto da Rádio Moçambique Internacional e a participação da Tanzânia nas cerimônias que marcam as celebrações.
14: Ouvi hoje pela rádio, portanto, o vosso PCA falou do lançamento do canal internacional. Muito bom, parabéns por isso, neste caso particular. Mas também sei que a TBC, dentro do protocolo que foi assinado no ano passado, que entre a Rádio Moçambique e a Tanzânia Broadcasting Corporation, entre a rádio e televisão daqui da Tanzânia. Esta cooperação gostaria de facto que se assumisse como um elemento, uma alavanca no relacionamento de irmandade entre Moçambique e a Tanzânia, portanto, do lado da comunicação.
13: Ricardo Ntumbuida, Alto Comissário de Moçambique na Tanzânia, e as celebrações hoje do Dia da Rádio Moçambique. De Dar Islam, Monteiro Bonifácio.
2: Jornal da Tarde no seu receptor, notícias internacionais. O ex-presidente sudanês Omar al-Bashir esteve internado no hospital militar na capital Khartoum devido a complicações de saúde. É uma informação prestada ontem pelo advogado do ex-presidente. O político de 82 anos de idade passou a maior parte da sua vida desde que foi deposto em 2019 entre hospitais e prisões. Após ser afastado do poder, Bashir foi julgado por diversas acusações e condenado por corrupção e financiamento ilícito, crimes pelos quais cumpria a pena de prisão no início da guerra em 2023. A violência protagonizada por grupos criminosos no Haiti já provocou mais de 5 mil mortos e vários feridos desde o início do ano. É uma denúncia feita hoje pelo Alto Comissário da ONU para os Direitos Humanos. Segundo Volker Türk, entre 1 de janeiro e 11 de setembro, os grupos criminosos raptaram igualmente mais de 200 pessoas e violaram mais de 1000 mulheres. O responsável das Nações Unidas falava recentemente perante o Conselho de Direitos Humanos em Genebra, na Suíça. A França enfrenta há 2 semanas protestos contra a falta de condições nas escolas. Os manifestantes, que se queixam da falta de professores e más condições de ensino, têm estado a sair à rua, criando distúrbios, incêndios e confrontos em várias cidades. O governo francês reuniu-se ontem de emergência e tenta esta sexta-feira encontrar uma saída para o regresso normal às aulas nas escolas francesas. São 13 horas e 12 minutos, de volta ao país e mesmo por aqui na cidade de Maputo, onde o Conselho Municipal desta autarquia entrega viaturas de transporte de passageiros à população do Distrito Municipal Canhaca, na mesma autarquia, com o objetivo de reforçar a mobilidade de estudantes, trabalhadores e de outros residentes da ilha. Lília Langa.
15: A entrega decorreu num comício popular orientado pelo presidente do município, Razak Manik, no âmbito da visita de trabalho que efetua hoje ao Distrito Municipal de Canhaca. São veículos mistos com atrelados, escolhidos para responder às características da via e o terreno de Canhaca que exigem meios mais robustos. No ato da entrega, o presidente do município de Maputo, Razak Manik, explicou as razões que levaram à escolha destes meios.
16: Não criarmos agitação entre nós, porque estes são os carros que servem para andar aqui na ilha, porque nós conhecemos como é que é a nossa ilha. Não havíamos de ter, se trouxéssemos machimbombo aqui, não havia de durar um dia por causa da via como está. E não é porque a via está estragada, são as características da via aqui na ilha. Então, aqui, para termos um meio de transporte que dura, tem de ser estes que sejam robustos.
15: Razak Manik disse ainda que os meios de transporte serão subsidiados pelo Conselho Municipal de Maputo, permitindo que a população de Canhaca faça as deslocações gratuitamente. Os veículos passam a ser conhecidos como Vai e Vem e serão geridos localmente para garantir o seu funcionamento e disponibilidade para a população. O Distrito Municipal Canhaca vai ainda receber 10 milhões de meticais para financiar projetos de desenvolvimento e criação de emprego. De Canhaca, Lília Langa.
2: Ainda aqui na cidade de Maputo, a Confederação das Associações Económicas de Moçambique reuniu-se hoje com o presidente do Conselho de Administração da Agência Nacional para o Desenvolvimento. Na cobertura, Joana Mauai.
17: O setor do turismo quer ver criadas as condições para que empresários moçambicanos explorem destinos turísticos do país e garantir que os melhores hotéis sejam geridos por moçambicanos. É um interesse manifestado hoje em Maputo pelo presidente do Conselho de Administração da Agência Nacional para o Desenvolvimento e Investimento Turístico, no encontro de cortesia com a Confederação das Associações Económicas de Moçambique. Elder Joana diz que um dos mecanismos para impulsionar o desenvolvimento do turismo é a participação e o engajamento de empresários nacionais.
18: Do potencial que todo mundo diz que Moçambique tem, é preciso passar do potencial para a materialização. E quem materializa são os empresários, e esta é a Casa dos Empresários Moçambicanos. E a CTA apresentou-nos uma série de vários elementos que nós temos que trabalhar para melhorar o ambiente de negócios, de investimento no setor de turismo. E já definimos aqui os pontos focais das duas entidades que vão trabalhar para concretizar este desafio que temos. O mais importante é ter presente que há vários constrangimentos para o investimento em Moçambique no setor do turismo. Para os operadores, nós como agência, como Estado, devemos trabalhar para remover essas barreiras.
17: Já a vice-presidente do Peloiro de Turismo na CTA, Selma Issufo, defende que o empresário do setor do turismo invista na qualidade do seu produto para que seja atrativo.
11: Partimos de um princípio que nós temos de definir a nível de Moçambique, que tipo de turismo é que nós queremos em cada ponto ou em cada destino turístico. Estamos a falar, por exemplo, de turismo de massa, turismo de luxo, turismo médio e por aí em diante, acoplado a tudo que é uma tradição e uma cultura que nós temos no nosso país. O que nós temos visto realmente em algumas zonas turísticas, nós temos estrangeiros a investir, mas não uma coisa de qualidade. Não falo no geral, mas que nós acreditamos que para vir um estrangeiro investir em Moçambique, nós gostaríamos que ele investisse melhor que nós e que oferecesse melhor ao nosso Moçambique.
17: Pretende-se com o encontro entre a Agência Nacional para o Desenvolvimento e Investimento Turístico e a Confederação das Associações Económicas de Moçambique seja um mecanismo permanente visando dinamizar o turismo no país.
2: Está completa a informação no Jornal da Tarde de hoje, dia em que se celebra 51 anos da Rádio Moçambique. Despedem-se Samuel Elias nos cuidados técnicos de Orlando Ngovene na edição e apresentação. Boa tarde.

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1: Estivemos em cadeia nacional a transmitir o Jornal da Tarde. São 13 horas e 17 minutos.
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1: Em 2 minutos e meio, acompanho o Jornal de Nampula. Queremos renovar os sinceros votos de uma excelente tarde na nossa companhia e que esta sexta-feira seja melhor em relação à quinta, obviamente, de ontem. Aos enfermos, os nossos votos são para que tenham rápidas melhoras, os doentes, no caso, e os nossos pêsames às famílias enlutadas. Boa viagem para quem sai ou mesmo entra, seja qual for o destino que leve as boas.

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1: Boa tarde, estimado ouvinte. O governador de Nampula, Eduardo Abdullah, entende que a Rádio Moçambique acompanha e projeta o crescimento e desenvolvimento do país falando a língua do povo. As autoridades do Fundo das Nações Unidas para a Infância, UNICEF, garantem continuar a trabalhar de forma coordenada para proteger e assegurar os direitos das crianças e adolescentes que sejam observados. Estes, assunto de destaque, referente ao dia 2 de outubro de 2026, data em que a Rádio Moçambique completa 51 anos. Editado e apresentado por Gracinda Caramage e Mamudo Mar na sonorização. Boa audição. O secretário de Estado de Nampula diz que a Rádio Moçambique trouxe ganhos significativos nos 51 anos da sua existência. Albano Xavier.
2: O secretário de Estado da província e presidente do Conselho Municipal de Nampula desafiam a Rádio Moçambique a apostar na formação do seu capital humano e a contínua transmissão de conteúdos que impactam na vida da população. Fernando Bemani, que falava nesta sexta-feira por ocasião do 51º aniversário da Rádio Moçambique, referiu que a estação emissora agrega mais responsabilidades, cuidados e educação da nossa sociedade, sobretudo no combate à produção e consumo de drogas.
3: Então é preciso formar e formar sempre os nossos quadros da rádio, continuar a transmitir aquilo que é útil para a sociedade, continuar a educar a nossa sociedade, continuar a educar a juventude e continuar a educar toda a população moçambicana e, sobretudo, transmitir mensagens de combate aos males. Aqui na nossa província, nós temos tido o poder de ouvir a nossa rádio a transmitir o combate à droga, o perigo da droga, e faz bem para nós como cidadãos, essa mensagem, não droga, porque com droga não se desenvolve o país, mas a rádio muito bem transmite isso.
2: Já o presidente do Conselho Municipal da cidade de Nampula, Luís Jaquira, destaca a necessidade dos profissionais da Rádio Moçambique na transmissão de informações úteis e de qualidade para o consumo dos munícipes.
4: Vamos continuar a trabalhar no sentido de transparência, qualidade da nossa informação, e queremos contar com o profissionalismo da Rádio Moçambique e de seus colaboradores. Dizer que o município de Nampula está satisfeita, está feliz, está muito contente com tudo que nós temos prestado neste momento, e queremos continuar a enriquecer os nossos blocos noticiosos com mais e mais informações e mais atividades que o Conselho Municipal tenha planejado.
2: Presidente do Conselho Municipal da cidade de Nampula, Luís Jaquira, falando dos 51 anos da Rádio Moçambique que hoje se comemoram.
1: O governador de Nampula reconhece o papel da Rádio Moçambique na divulgação de conteúdos que relatam os efeitos e desafios da província. Lúcia Máquina traz mais detalhes.
5: O governador de Nampula, Eduardo Abdullah, entende que a Rádio Moçambique acompanha e projeta o crescimento e desenvolvimento do país, falando a língua do povo. Eduardo

0: Abdullah falou a partir de Bombaim, Índia, onde se encontra à busca de parcerias para Nampula. Disse que lembrou-se do dia da RM por ser a marca que projeta Moçambique e suas realizações desde os tempos remotos.
1: A Rádio Moçambique levava a mensagem e levou a mensagem da independência a cada aldeia da nossa província aí em Nampula. Eu tinha na altura mais ou menos 13, 14 anos de idade. E conseguíamos ouvir, portanto, que estamos independentes. Para mim, a Rádio Moçambique representa resistência, representa memória, representa a unidade nacional.
0: O governador de Nampula reconhece o papel da RM na divulgação dos conteúdos que relatam os feitos e desafios da província.
1: E vamos continuar juntos, vamos trabalhar juntos, mas também fazer um apelo à Rádio Moçambique para que mantenha esta qualidade de trabalho, que tenha uma linha editorial imparcial e que seja uma linha editorial para que sirva a toda a população de Nampula, independentemente da sua religião, raça ou mesmo filiação partidária ou coisa parecida. Então, queremos uma rádio de todos, dos mais de 7 milhões de habitantes que nós temos na nossa província. Parabéns, longa vida e que venham 50 mais um pela frente.
0: Eduardo Abdullah, governador de Nampula, a falar da RM, alusivo aos 51 anos desta estação emissora que hoje se assinala.
2: Dirigentes e acadêmicos em Nampula consideram a Rádio Moçambique como um órgão de informação que moldou os cidadãos nos últimos 51 anos do Estado moçambicano. Dirigentes e acadêmicos em Nampula consideram a Rádio Moçambique como órgão de informação que moldou os cidadãos nos últimos 51 anos do Estado moçambicano. Olívio Mateus.
3: Os administradores dos distritos de Liupo, César Nakua e de Ribau e Daniel Magaia dizem que a Rádio Moçambique é um meio de comunicação social que se confunde com a história de Moçambique, pois sempre arquitetou e reinterpretou a dinâmica da sociedade e da economia, transmitindo com isenção e verdade. Os administradores destacam a importância da Rádio Moçambique continuar alinhada nos cariz do acompanhamento pleno do crescimento da moçambicanidade.
4: Nós todos somos cientes de que Rádio Moçambique é Moçambique. Rádio Moçambique é produtora da história. Rádio Moçambique é testemunha da história. Rádio Moçambique é aquela instituição que formou, informou cada passo histórico do nosso país.
5: Então, mais do que uma estação de caráter informativo, mas também tem esta peculiaridade de educação. Mas não só, é uma rádio que tem uma inserção muito grande, porque não usa o sensacionalismo. É uma rádio que trabalha com a verdade.
3: O acadêmico e docente universitário Arsênio Coco diz que acompanha a Rádio Moçambique desde a sua tenra idade e associa os 51 anos deste órgão de informação dos 51 anos de independência do país. Coco desafia a Rádio Moçambique a explorar as tecnologias de informação e comunicação e, sobretudo, as redes sociais para a transmissão dos seus conteúdos.
6: Tem necessidade de associar essa história que a rádio tem hoje com a evolução tecnológica, né? Hoje temos vários mecanismos de divulgação daquilo que as rádios apresentam no dia a dia, dos programas de rádio. E eu penso que a rádio precisa explorar um pouco mais as redes sociais. Há grandes figuras que a rádio tem, poderiam ser conhecidas se a rádio pudesse associar a sua história com essa evolução tecnológica que eu me refiro.
3: Acadêmico e docente universitário Arsênio Coco e os desafios desta maior estação radiofônica do país e comemora hoje 51 anos de existência.
2: Outras notícias da atualidade, o setor de desenvolvimento territorial e ambiente em Nampula está a reforçar a fiscalização e reposição do mangal para garantir a preservação dos recursos marinhos e costeiros. Albano Xavier.
7: A medida visa conter e fazer face à crescente destruição de mangal que ocorre nos últimos anos, protagonizado pelas comunidades costeiras. A diretora provincial de Desenvolvimento Territorial e Ambiente de Nampula, Delfina Falumi, considera de preocupante a destruição do mangal nos 10 distritos costeiros de Nampula.
8: Nós temos problemas de degradação costeira na nossa província. Nós temos sofrido muito na questão do abate do mangal. Há muita pressão sobre este recurso, porque a população usa este mesmo material para poder confeccionar seus alimentos, para a construção das suas residências e para outros fins. Então, nós, como direção provincial, neste momento estamos a trabalhar com diferentes órgãos e organizações, assim como associações a nível dos distritos, para se proceder com o repovoamento de mangal.
7: A província de Nampula possui uma linha costeira de 480 quilômetros. Esta é parte da entrevista a escutar no programa Moçambique Desafios do Presente e do Futuro a partir das 20 horas e 30 minutos desta sexta-feira aqui na Rádio Moçambique.
2: Rádio Moçambique a transmitir o Jornal de Nampula na sua primeira edição. As autoridades do Fundo das Nações Unidas para a Infância, a UNICEF, estão a envidar esforços no sentido de reduzir os males que ainda continuam a assolar as crianças e adolescentes nesta que é a província mais populosa de Moçambique.
3: As autoridades do Fundo das Nações Unidas para a Infância, UNICEF, garantem continuar a trabalhar de forma coordenada para proteger e assegurar que os direitos das crianças e adolescentes sejam observados. A garantia é da nova chefe dos escritórios provincial do Fundo das Nações Unidas para a Infância, UNICEF em Nampula, Carmen Munhaquete, que substitui Baizamo Joaia, e falava esta quinta-feira na sua apresentação ao secretário de Estado de Nampula. Carmen Munhaquete disse que há um todo compromisso para responder às situações da vulnerabilidade das crianças, adolescentes e jovens em todos os setores, com maior enfoque na rapariga. Ela entende que só com um plano de trabalho coordenado com o governo e outros mecanismos da área é possível reduzir os males que ainda continuam a assolar as crianças e adolescentes nesta que é a província mais populosa de Moçambique.
9: Fazemos um trabalho conjunto com outras agências das Nações Unidas para prevenir os casamentos prematuros, que é outro desafio na província de Nampula. A questão do desemprego e delinquência juvenil, temos assistido à estatística a enfatizar o problema da droga. De uma forma resumida, pela relevância em termos populacionais, pela relevância em termos socioeconómicos que Nampula representa, de facto é uma área extremamente importante para nós. A Sua Excelência Secretária de Estado pediu especial atenção para um trabalho conjunto que deve iniciar o processo de planificação no sentido de assegurar que todas as prioridades da província que se alinham ao mandato da UNICEF sejam integradas no sistema da planificação e orçamentação e seja dada alguma prioridade.
3: A nova chefe dos escritórios provincial do Fundo das Nações Unidas para a Infância, UNICEF, em Nampula, Carmen Munhaquete, substitui do cargo Baizamo Joaia. No encontro desta quinta-feira, o secretário de Estado de Nampula pediu à UNICEF a olhar com maior atenção o desvio dos adolescentes e jovens para o mundo das drogas.
2: Os governos distritais de Munapo e Memba estão a ser encorajados na preparação das comunidades por forma a evitar que não se registrem bolsas de fome face ao fenômeno El Niño. Otávio Fonseca.
10: O alerta é do Instituto Nacional de Meteorologia, INAM, em Nampula, e sublinha que, apesar do impacto direto do fenômeno El Niño não se fazer sentir com mais incidência na região norte do país, os dois distritos da província de Nampula vão registrar neste período queda de chuvas abaixo do normal. A meteorologista da Delegação Provincial do INAM em Nampula, Maria Sunila, avançou que muito recentemente os técnicos do INAM realizaram atividades sobre o plano de contingência nestes dois distritos com vista a salvaguardar os prováveis impactos do fenômeno. Maria Sunila indicou que neste momento os governos distritais de Munapo e Memba estão engajados na preparação das comunidades por forma a evitar que não se registrem bolsas de fome face ao fenômeno.
11: Secas prolongadas. Essas secas prolongadas, isso não quer dizer que não há queda de precipitação. Assim, mas poderá ser abaixo do normal. Abaixo do normal de cada distrito. Estou a dizer Memba, assim como Munapo. E na agricultura poderemos ter perdas de plantações. As autoridades estão a fazer o seu trabalho trabalho nestes dois distritos e dizer que no mês passado também estávamos lá a fazer o plano de contingência para este fenômeno, o El Nino, e deixou-se lá para que eles, bom, tivessem a dar essas recomendações, fazer algum acompanhamento nas comunidades.
10: Meteorologista da Delegação Provincial do INAM em Nampula, Maria Sunila, a falar dos impactos da passagem El Niño nas regiões centro e sul do país nos próximos tempos.
2: Estamos nos momentos finais do nosso jornal, mas antes do seu término, passemos à nossa página desportiva. Ainda sobre o Dia da Rádio Moçambique, está a decorrer no emissor provincial de Nampula um torneio de futsal que teve início esta quarta-feira. Nelson Tatanha traz mais detalhes.
12: O emissor provincial da Rádio Moçambique em Nampula realiza este sábado a segunda meia-final do torneio de futsal alusivo aos 51 anos da criação desta estação emissora. O torneio envolve duas equipas distintas, Voz RM e Logística RM, todas dos profissionais da Rádio Moçambique em Nampula. Esta sexta-feira, na primeira meia-final, a Voz RM, formação composta por elementos do setor da produção, jornalistas e locutores, golearam a equipa da logística constituída por elementos do setor administrativo e técnico por 8-4. Os golos da Voz RM foram apontados por Nelson Tatanha e Otávio Fonseca, 3 golos cada, e os restantes 2 por Albano Xavier e Jaime James. Do lado da logística RM, Dércio Chamo apontou 2 golos, Amâncio Tomás e Rosário Ângelo, 1 bola cada. Os atletas das duas equipas consideram a organização do evento como a melhor forma para celebrar o Dia da Rádio Moçambique e prometem fazer mais no jogo da final este sábado.
2: Por aqui termina o Jornal de Nampula na sua primeira edição, onde destacamos que o governador de Nampula, Eduardo Abdulá, entende que a Rádio Moçambique acompanha e projeta o crescimento e desenvolvimento do país falando a língua do povo. As autoridades do Fundo das Nações Unidas para a Infância, UNICEF, garantem continuar a trabalhar de forma coordenada para proteger e assegurar os direitos das crianças e adolescentes que sejam observados. Despedem-se Gracinda Caramage e Mamudo Mar, a todos os trabalhadores da Rádio Moçambique, feliz dia, continuação de uma boa tarde.
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0: 13 horas e 36 minutos em Moçambique.
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1: 13h41, música na rádio. Vamos a Murrupula para ouvir Dom Rivima.

0: A Rádio Moçambique está em festa e são várias as razões para celebrarmos consigo, pois estamos contando as peripécias da vida já há algum tempo. Vamos reviver alguns momentos com os nossos profissionais. Vamos para já ouvir o depoimento de alguns colaboradores desta empresa, à volta da sua experiência e desta jornada de profissionais desta estação. Bom, Lúcia, por estas horas já é boa tarde, mas como o dia ainda segue, bom dia. Como vai? Quais são, portanto, as notas que dá para avançar nesta hora de 12 de outubro?
1: Muito bem, muito bem, muito bem. Fidalgo Júnior e ouvinte, bom dia. Entramos no quadrante do receptor para falarmos de nós, sobre nós, num dia tão especial, tão importante e que ao mesmo tempo é de celebração. São 51 anos da existência da maior, da melhor, da mais ouvida, da mais antiga, a mais abrangente estação de rádio no país. Portanto, com bastante gosto, recebemos aqui no estúdio número 3, receber como quem diz, estamos, é verdade, a expressão correta, estamos posicionados no estúdio número 3 com parte dos colegas que representam cada um dos setores, sobretudo os da comunicação, e temos também a componente sonorização. Estimados colegas, bem-vindos, bem-vindos, bem-vindos. Estamos em festa, estamos em festa.
2: Estamos em festa.
1: As palmas, as palmas, as palmas, as palmas.
2: Festa,
3: como tenho dito, boa noite.
2: É tudo por hoje.
1: O setor da redação está aqui representado por Otávio Fonseca e Nelson Tatanha. Aliás, Otávio Fonseca, Nelson Tatanha, Gracinda Caramaj e Calixto Pedro. Sonorização, tenho aqui o Rosário. Jovens que aceitaram falar de bom grado nestes 51 anos da nossa estação emissora. Começo por ti, Gracinda, voz feminina. Primeiro as mulheres, Ladies Fest. Gracinda Caramaj, vem para cá, vem para cá. Aproxima o microfone. Costumamos a dizer, cota, respeitada editora, é pela idade, é pelo tempo de rádio que tens. Bem-vinda, e hoje 51 anos.
4: Muito obrigada, eu gostaria mesmo de ser a última a falar. Queria deixar os meus filhos falarem e eu
1: fechar
4: as portas.
1: Com a chave de ouro.
4: Com a chave de ouro. Mas, mesmo assim, já que fui escolhida para iniciar com a conversa.
1: Estamos em festa.
4: Primeiro, sim, estamos em festa. Primeiro, vou agradecer. É muito gratificante falar da Rádio Moçambique, dos seus 51 anos da Rádio Moçambique. E numa altura em que estou a passos largos à reforma, tenho aqui a desejar bom trabalho a todos os colegas.
1: Já na porta da saída, já na porta. As palmas, as palmas, as palmas, as palmas, então. O céu vai à reforma, sim, daqui, sim, a mais um tempo.
4: Sim, daqui a mais
1: entrou
4: um
1: na
4: tempo.
1: Rádio Moçambique quando tinha que idade? Quantos anos?
4: Entrei quando eu tinha 24 anos de idade.
1: Pelo menos já festejou 20 anos de existência da rádio.
4: Sim, sim, sim. Por isso que eu vou reformar pela idade.
1: Vai reformar pela idade.
4: Sim, sim, sim. Porque próximo ano, aliás, reformamos a mulher aqui na Rádio Moçambique, reforma com 55 anos. E amanhã completo 53 anos de idade.
1: Já viu? Meu Deus do céu! Agora, o que é que a Rádio Moçambique representa na tua vida em particular?
4: Para mim, a Rádio Moçambique é tudo. Primeiro, não foi meu sonho, mas a vida me levou a esta casa.
1: Como é que filha de um alfaiate sobe o edifício da Rádio Moçambique? Como é que a coisa aconteceu?
4: A filha de um alfaiate ouviu um concurso. O alfaiate ouviu um concurso e fez chegar a filha e pegou o braço da filha. E subimos aqui até o sexto andar e apresentou-me. Fomos à secretária, apresentou-me. Tenho aqui minha filha. Eu gostaria que ela concorresse. Mas que eu concorresse a falar na língua macua, em que o meu pai não me aceitava falar a língua em casa. Está a perceber? O alfaiate levou a filha para concorrer na Rádio Moçambique para falar a língua nacional que
1: proibida.
4: O pai, que,
1: sim, proibida
4: que o pai,
1: de falar em casa.
4: Sim, que proibia falar em casa. Mas eu abracei e segui esta carreira. Para meu pai foi muito emocionante quando ouviu-me eu a ler notícia pela primeira vez na língua imacua. E quando eu cheguei em casa, ele me abraçou e tirou as lágrimas.
1: Gracinda,
4: não
1: Gracinda,
4: esqueço que Deus o tenha.
1: Gracinda é um orgulho da família.
4: Muito.
1: E agora, muito. O exemplo que tira da Rádio Moçambique para os seus filhos, aqueles biológicos?
4: Sim, para os meus filhos, pesa embora, ou embora eles não...
1: Não escutem aquele, muito a rádio.
4: Escutam, mas não têm muito amor a esta profissão. Mas, como educadora, a Rádio Moçambique educa. Através da Rádio Moçambique, através do meu dia a dia, me ajuda também, faz parte da educação para os meus filhos.
1: Muito bem.
4: Então, quando eu, sim, educo a sociedade também, os meus filhos estão lá.
1: Estão inclusos.
4: Lá, sim, estão
1: muito bem.
4: Inclusos.
1: Vamos lá ouvir Otávio Fonseca. Querido irmão, amigo, já de trincheira, começamos nos velhos tempos, juntos,
2: lógico,
1: a partir de uma outra
2: lógico,
1: rádio,
2: lógico,
1: não vale a pena
2: lógico,
1: citar.
2: Lógico.
1: Citar. Conta-nos, dentro da Rádio Moçambique, o que é que muda a tua vida?
2: Bem, dentro da Rádio Moçambique, primeiro muda as amizades.
1: As amizades mudam, do Otávio Fonseca, por via da rádio.
2: As amizades mudaram, sinceramente falando, Lúcia, as amizades mudaram. Eu venho de um regime em que as amizades eram limitadas. Aqui na Rádio Moçambique, as amizades são abrangentes. O tudo por hoje, até criança sabe o que quer dizer com isso. Esse é o slogan que faz com que desperta a atenção de que, afinal de contas, esse é o Otávio Fonseca da Rádio Moçambique que está nos microfones. Então, os 51 anos, Lúcia, eu penso que, fora de fazer esta amizade que cá fiz menção, foram 51 anos que, de facto, vieram cimentar a minha presença cá na rádio e mostrando também aquilo que é o meu talento. E
1: estás feliz?
2: Estou feliz.
1: Estás
2: feliz,
1: estás feliz por pertencer a esta família?
2: Esta família é maravilhosa.
1: Uma forte salva de palmas!
2: Lúcia, esta família é maravilhosa. Aliás, passaram muita gente por cá, mas a Rádio Moçambique atual é composta, digamos assim, 90%. Por jovens. E são estes jovens que estão a dar o legado da geração antiga.
1: Estamos a fazer histórias.
2: Estamos a fazer histórias.
1: Rosário Ângelo,
2: né?
1: Rosário Ângelo.
2: Também é um dos jovens que está a fazer história.
1: Rosário, bem-vindo. São 51 anos da Rádio Moçambique, sempre a mexer nas teclas, a lutarmos contigo com o Adobe, a virmos ali em cima da hora, porque a notícia tem que passar e acaba passando mesmo. Como é que isso é? O que é que significa estar na Rádio Moçambique e a fazer o que fazes?
3: Estar na Rádio Moçambique é desafiador, mas desafiador que do lado bom, porque a gente aprende também com a rádio. E uma das coisas que eu tenho experiência é com os colegas, os mais velhos, e vou aprendendo com eles, com o que eles têm me passado. E por um tempo acho que me perguntar, quando esteve em casa, como é que a avó chega na rádio? É porque uma vez já parti rádio mesmo, porque queria ver quem está a falar na rádio.
1: E hoje és tu que fazes com que a avó chegue até lá.
3: Sim, por hoje eu fui perceber, principalmente na área onde eu trabalho, que depois de nós gravarmos, ou depois de nós falarmos assim, como falamos na rádio, a voz deixa de ser a voz, vira um sistema eletrônico. Se eu for explicar em formas técnicas, aqui fica complicado para o pessoal que escuta lá em casa. Mas...
1: És um dos mais jovens no que toca à idade e no que toca à aquisição contratual da Rádio Moçambique.
3: Sim,
1: como é que é fazer parte, ser da Rádio Moçambique numa sociedade que tem muitos jovens a se desviarem ou a optarem por outras profissões, por outras carreiras?
3: Realmente eu estava a dizer que nós temos que ter uma coisa muito diferente, nós temos que ser diferentes. A nossa parte diferente parte do momento em que nós escolhemos algo que os outros estão a pensar. Eu estou no meio de mais ou menos das pessoas que eu trabalho com, os colegas que eu trabalho com eles, estão acima dos 20 italianos ou 30. Eu sou menos disso, mas experiências que estou a colher. Eu converso com pessoas de 50 anos e às vezes pergunta: tu tens essa idade dos 20 para baixo, mas pensas diferente.
1: E a edição dos jornais? Como é que a coisa? O que é que mais te marca quando editas um jornal?
3: Eu me marco mais quando edito um jornal. Eu já aprendi boa noite com o Nelson Tatanha. E, portanto, por hoje, com o Otávio Fonseca, com a Lúcia, não posso parar de falar e sorrir toda hora, porque é muita alegria. Com o Calixto Pedro, com os poemas.
1: Muito obrigada. então, Calixto, é contigo, grande amigo natural da província de Niassa. E como é que chegas à Rádio Moçambique?
5: Ora, viva, muito bom dia, Lúcia Máquina.
1: Bom dia, Calixto Pedro.
5: Nesse momento estamos a tentar, portanto, afinar as cordas vocais, porque a nossa voz é aquela mesma estrondosa quando chega na rádio.
1: Estrondosa quando chega na rádio. E como é que as pessoas te veem quando tu saís fora da rádio? E não dizem, é este que fala na rádio? Como é que a coisa tem sido aí nas ruas?
5: É admirável. Alguns me dizem que não é aquela pessoa que eles imaginavam. Pensa que é um Calixto que toma whisky.
6: Não me copo.
5: Então, é assim que a gente faz rádio todos os dias aqui, onde todos os campeões correm.
1: Onde todos os campeões correm. E na província de Niassa, Pernambuco, depois fazer parte desta grande família, o que é que isso representa?
5: Representa um grande ganho para a província de Niassa, é porque toda a vida passei em Nampula. Niassa nasci, mas toda a minha parte.
1: O histórico é feito em Nampula.
5: O histórico é feito em Nampula, Nampula, Nacala, Nacala, Nampula.
1: E o que é que muda a Rádio Moçambique na vida particular de Calixto Pedro?
5: Uma aquisição espetacular que a rádio teve em todos os tempos. Saindo de Nacala para Nampula era espetacular, era esperado.
1: Muito bem. Ouvintes, estamos em festa e já mesmo nos momentos finais desta nossa interessante conversa a propósito dos 51 anos da estação de rádio. Nelson Tatanha, o 3G, a máquina que não aquece, Mecuburense, nasceu em Mecubur, mas faz história nos corredores da Rádio Moçambique. Diz-nos, o que é que a Rádio Moçambique é para ti?
7: Bom, para mim a Rádio Moçambique define-se em vida. Em vida porque...
1: Vamos a isso, Nelson.
7: Bom, eu dizia, a Rádio Moçambique para mim define-se em vida. Em vida porquê? Todos sabem que, para além de jornalista que sou, sou professor de profissão. Fiz uns 12 anos a dar aulas a crianças da
1: Gigi
7: primeira
1: quadro.
7: À sétima classe.
1: Gigi Quadro.
7: É verdade, de Gigi Quadro. Então não é por acaso que tenho esta tantas habilidades. E, como sempre, fazer rádio foi e continua a ser um sonho de infância.
1: Um relato assim muito rapidamente. Relato rapidamente.
6: Só conhecem Tatanha. Conhecem Tatanha no relato. Então, um cheirinho,
1: como diz, um pouquinho. Vamos a isso. Assim, nas celebrações dos 51 anos da rádio.
7: É verdade. E não é por acaso que também, aliás, estamos aqui também a organizar um torneio de futsal. E ontem tivemos o primeiro jogo, ou seja, a primeira meia final, em que a Voz RM goleou a logística por 8-4, e hoje, esta tarde, temos o torneio de bilhar, em que os profissionais da Rádio Moçambique vão também bater os de lá de fora.
0: Voltamos a conversar daqui a pouco, vamos ao noticiário, são 14 horas.
8: Uma viatura e uma motorizada para dinamizar as ações da polícia em Mabalane para combater a criminalidade, com destaque para o roubo de gado.
9: Registramos aqui várias preocupações, mas há uma que nós queremos resolver logo, que é a viatura para a nossa polícia. Amanhã de manhã vai chegar aqui em Mobalane, viatura da polícia e uma motorizada de 4 rodas. Porque nós sabemos que há aqueles ladrões que roubam gado da população em Mobalane. Nossa polícia junto ao nosso povo e todos nós temos que combater esses ladrões. E para a nossa polícia combater esses ladrões, também tem que ter meios. Fizeram bem colocar este pedido na vossa mensagem e amanhã de manhã chega uma viatura nova e uma motorizada de 4 rodas para cuidar a nossa população.
8: O chefe de Estado reagia assim a uma inquietação apresentada esta sexta-feira pela população durante o comício por si orientado na vila de Mabalane, no quadro da visita de trabalho que efetua desde ontem à província de Gaza. Esta tarde, Daniel Chapo orienta a sessão extraordinária do governo de Mabalane, alargada aos membros do Conselho Consultivo Distrital, para depois rumar ao distrito de Bilene, onde vai inaugurar um sistema de abastecimento de água na vila da Macia. E o presidente da República encoraja os profissionais da rádio e o Moçambique a prosseguirem com a missão de serviço público, com sentido de responsabilidade, rigor e compromisso com a informação de interesse nacional, contribuindo para o fortalecimento da unidade nacional e da cidadania. Em mensagem por ocasião da passagem hoje dos 51 anos da Rádio Moçambique, o chefe de Estado reconhece o papel da RM como veículo de informação educação e valorização da cultura, da história e das tradições nacionais. O Presidente da República saúda a RM pelo contributo na aproximação entre os cidadãos e na divulgação de conteúdos que refletem a diversidade e a identidade do país. O Presidente do Conselho de Administração da RM anunciou que, no âmbito da modernização da empresa, a Rádio Moçambique vai introduzir no próximo ano um formato digital de pagamento de taxas de radiodifusão.
10: E como empresa devemos criar novas formas de sustentabilidade financeira através de parcerias e outras formas legais de captação de receitas. Por exemplo, no próximo ano vamos introduzir a forma digital de pagamento das taxas de rádio para permitir que as pessoas que atualmente não pagam devido a questões de deslocação, etc., possam fazer usando os canais digitais. Por fim, não mais importante, atrair novos públicos e mantendo a nossa credibilidade é o grande foco da Rádio Moçambique.
8: No âmbito dos 51 anos da Rádio Moçambique, teve lugar na manhã de hoje uma emissão especial ao vivo na Rua da Rádio, que contou com uma interação com os ouvintes. Ainda no contexto destas festividades, ontem a Rádio Moçambique organizou em Maputo jornadas de radiodifusão, um evento que serviu para a apresentação do projeto do Canal Internacional da Rádio Moçambique, o RMI. A Primeira-Ministra, Bem-vinda Levi, dirige esta tarde, em representação do Presidente da República, a cerimónia de lançamento oficial da 12ª edição dos Jogos da Juventude da União Africana, Região 5. Um comunicado do gabinete do Primeiro-Ministro refere que a cerimónia assinala o início da preparação para a realização dos Jogos que Moçambique vai acolher de 4 a 13 de dezembro deste ano, sob o lema O Futuro é Agora. Os Jogos vão juntar jovens atletas de 10 países da região austral de África, nomeadamente África do Sul, Angola, Botswana, Eswatini, Lesotho, Malawi, Moçambique, Namíbia, Zâmbia e Zimbábue. Os cidadãos passam a ter acesso livre a toda a legislação produzida no país e às decisões tomadas pelos tribunais judiciais sobre acórdãos e expedientes através da internet. O facto decorre do lançamento hoje em Maputo dos portais de legislação MOSLEX e de jurisprudência dos tribunais judiciais MOSJURIS. Segundo o presidente do Tribunal Supremo, Adelino Mochanga, as duas plataformas digitais vão contribuir para uma justiça mais acessível, transparente, eficiente e próxima do cidadão.
11: O portal de jurisprudência dos tribunais judiciais constitui um importante passo para facilitar o acesso às decisões dos nossos tribunais, permitindo uma consulta mais organizada e sistematizada da jurisprudência que produzimos no nosso país. Estamos a permitir que magistrados, advogados, jornalistas e cidadãos no geral possam conhecer a jurisprudência produzida nos nossos tribunais, criando condições para uma maior previsibilidade do direito.
8: Ainda hoje foram lançados os manuais de boas práticas sobre a organização e funcionamento dos cartórios e sobre procedimentos de planificação, gestão organizacional, patrimonial e contratação pública dos tribunais judiciais. Na atualidade internacional, a violência protagonizada por grupos criminosos no Haiti já provocou mais de 5 mil mortos e vários feridos desde o início do ano. É uma denúncia feita hoje pelo Alto Comissário da ONU para os Direitos Humanos. Segundo Volker Turk, entre 1 de janeiro e 11 de setembro, os grupos criminosos raptaram igualmente mais de 200 pessoas e violaram mais de 1.000 mulheres. Foram as notícias das 14, as próximas às 15 horas.

0: uma criança bem nutrida. Aprende melhor, desenvolve plenamente as suas capacidades e encontra melhores condições para realizar o seu potencial ao longo de toda a vida. Por isso, investir na alimentação e na nutrição é investir no capital humano do nosso país e no futuro de Moçambique. A nossa agenda de independência económica passa também pela capacidade de produzir, transformar, exportar e disponibilizar alimentos suficientes, seguros e nutritivos para o nosso povo.
1: Presidente da República, Daniel Chapo.
2: Estivemos em cadeia nacional a transmitir o noticiário das 14 horas.
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2: Votos renovados de uma ótima tarde. Daqui a mais um pouco temos o Tarde Desportiva. Na verdade, da Zona de Rigor, que segue com Nelson Tatanha. Logo adiante, vamos recordar, eu sei que o nosso pessoal aqui da rádio está ainda posicionado para nos trazer as últimas histórias do seu dia-a-dia na rádio. Hoje celebramos 51 anos da nossa Rádio Moçambique, fruto, portanto, da nacionalização desta empresa pública que antes era Rádio Clube de Moçambique, no período antes da independência, agora é Rádio Moçambique desde 12 de outubro de 1975. Fazemos hoje 51 anos de existência. Agora, vamos, como fazia menção, daqui a mais um pouco damos o espaço ao desporto. Adiante, temos a nossa última parte. Vou pedir para que Lúcia Máquina ainda mantenha-se posicionada e os seus convidados para esta conversa descontraída, mesmo na senda dos 51 anos da rádio. E mais adiante vamos ter momentos de imprecisão e brincadeiras afins dos nossos colaboradores, dos nossos colegas aqui da Rádio Moçambique. É para acompanhar no seguimento desta emissão da tarde. Estamos na nossa quinta e última hora deste primeiro período de emissão em português. É para nós um grande prazer estar consigo. Antes da música de Alifac, vamos ficar com este número. Não, tenho a indicação de que vamos ficar com um pouco de publicidade, depois vamos ao desporto.
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2: Quatorze horas e 10 minutos.
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2: Segue o Zona de Rigor. Boa tarde.
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7: Saudações, arranca este fim de semana a corrida ao Moçambola do próximo ano. O Desportivo de Nacala quer assumir o favoritismo na Zona Norte com a ambição de iniciar a pool de apuramento à maior prova futebolística do país, com vitória diante do Mushenga Futebol Clube de Lixinga. O emissor provincial da Rádio Moçambique em Nampula realiza este sábado a segunda meia-final do torneio de futsal alusiva aos 51 anos da criação desta estação emissora que se assinala esta sexta-feira. O psicólogo e treinador de basquetebol, Paulino Feliciano, e o comentarista desportivo em Nampula, Tomoceno António, instam a necessidade de integração de psicólogos nas agremiações desportivas do país. Estes são destaques da Zona de Rigor, programa do emissor provincial da RM em Nampula, igualmente transmitido no RM Desporto, a Rádio dos Campeões. Para todos, saudações e ótima escuta.

0: Seja bem-vindo. O treinador do Desportivo Dinacal avançou a ambição de iniciar a pool de apuramento da Zona Norte com uma vitória diante do Muxanga Futebol Clube da cidade de Lixinga. O desafio marcado para este domingo no campo do Ferroviário Dinacal, na cidade da Maiaia, conta para a primeira jornada do certame. Calixto Pedro.
1: O técnico do Desportivo de Nacala, André Amis Volgozelho, sublinhou a importância estratégica de derrotar o conjunto de Lixinga nesta ronda inaugural. Segundo o timoneiro dos Canarinhos da Maiaia, vencer o primeiro embate será fundamental para consolidar os níveis de confiança do plantel e ditar o ritmo rumo à qualificação.
2: Respeitamos muito uma grande equipe. Diria que será um bom jogo nessa jornada que vamos enfrentar o conjunto e que também o Desportivo está-se a preparar no sentido de chamilhar as pontes, no sentido também de fazer concorrência como também está a concorrer. E nessa outra ideia, nós estamos preparados nos aspectos táticos, técnicos, físicos, para podermos contrariar aquilo que são as expectativas.
1: André Amissi, treinador do Desportivo de Nacala, afirmando que o objetivo traçado pela equipa técnica passa por carimbar o mais rápido possível o regresso do conjunto ao principal escalão do futebol nacional, o Moçambola, mas para tal deve derrotar o Muxanga Futebol Clube neste domingo.
0: Enquanto isso, o jornalista Calixto Pedro está em risco à realização da Assembleia Geral Eletiva da Associação Provincial de Futebol de Nampula, agendada para novembro do ano em curso. Em causa está a falta de recursos financeiros para uma sessão que deverá eleger um novo corpo diretivo para o quadriênio 2027-2030.
1: A informação foi avançada pelo presidente da respectiva gremiação, Janora Pastola, para quem o principal entrave à organização do evento é a incapacidade financeira da associação para suportar os custos de deslocação, alimentação e outros dos dirigentes dos clubes distritais até a capital provincial. Pastola avançou que sem a presença destes elementos, a legitimidade e o quórum necessário para a votação fica seriamente comprometido. Disse que a gremiação ainda continua a procurar soluções ou apoio junto de parceiros e da FMF para desbloquear a verba necessária.
3: E esperemos que continue a apoiar a nós nesses dias que faltam para as próximas eleições. Sabeis que esse é como o último ano. Provavelmente, dentro em breve, haverá comunicação de novas eleições para órgãos sociais. Mas com aquilo que nós temos, que os cofres, quando chega ao fim principalmente, até nem sabemos a Assembleia como é que vamos custear, porque temos que deslocar alguns dirigentes para cá, dos clubes, temos que dar alguma alimentação. Estamos a bater porta para vermos se podemos efetivar isso.
1: Janora Pastola, presidente da Associação Provincial de Futebol de Nampula, e a realização da Assembleia Geral Eletiva do organismo, marcado inicialmente para o próximo mês de novembro, um processo que deverá ditar o líder máximo da modalidade na província mais populosa do país.
0: A província de Nampula esteve recentemente na cidade de Chimoio, em Manica, a participar do Campeonato Nacional de Ciclismo e, por isso mesmo, Calixto Pedro voltará nesta zona de rigor para o balanço que os ciclistas fazem do evento nacional. Para já, saiba, caro ouvinte, que o psicólogo e treinador de basquetebol Paulino Feliciano e o comentarista desportivo em Nampula, Tomoceno António, instam a necessidade de integração de psicólogos nas agremiações desportivas do país. A ideia serve para prevenir e evitar possíveis depressões nos treinadores e atletas de diferentes modalidades desportivas motivadas por pressões específicas no exercício das suas atividades, com destaque para o desporto de alto rendimento. Falando esta quarta-feira no programa Debate Desportivo de Nampula, inserido na campanha internacional de consciencialização sobre a prevenção ao suicídio e a promoção da saúde mental, os nossos painelistas falaram igualmente da necessidade de promoção de campanhas nas escolas para incutir as crianças a terem em consideração os três resultados possíveis no desporto: perder, empatar e ganhar.
4: Está a faltar psicólogos nos clubes. Um exemplo que eu vou dar: tu vais ganhar nessa. Depois da derrota com o Ferroviário de Lixinga, a tendência qual é? Se tu não tiveres um psicólogo para recuperar aqueles atletas, é o motivo que nós no Moçambola reclamamos, a dizer: não, as equipas estão a jogar de 3, 4 dias seguidos. Não, não só no mês. Criava-se um movimento nacional, em que o movimento qual seria? Se fazia palestra nas escolas, nas comunidades, nos bairros.
5: Trouxeste um aspecto muito importante nessa questão de desporto e saúde mental. Eu não sei se existe uma equipa de futebol futebol que tem um psicólogo a nível nacional. Se existe, epa, eu queria dar parabéns a essa equipa, mas grande parte das equipas não tem. Porque aí o psicólogo vai trabalhar o estado mental do atleta, como é que ele, em termos de ânimo, disposição, motivação, entrega, se tem alguma questão social. Eu já fui atleta. Se tu tens um problema social, o teu desempenho desportivo baixa, porque estás sempre a focar naquela situação social que vai tirar a tua concentração no jogo.
0: Tomacena António, comentarista desportivo, e Paulino Feliciano, o PAF, psicólogo e treinador de basquetebol em Nampula, a falarem da necessidade da integração de psicólogos nas equipas para evitar a ocorrência de depressão em treinadores, atletas e dirigentes desportivos. No futsal, foram marcados para domingo os jogos da 18ª jornada do Campeonato Provincial da Modalidade. As partidas serão realizadas no local habitual, Pavilhão de Desportos de Nampula, a partir das 12 horas, a saber, Ferroviário de Nampula, AMSS Futebol Clube de Nampula, DMS Logistics, Academia Militar, Mohal Expansão, União Desportiva de Nampula, Mosnef de Nacala, Etoile de Guiné, Padaria Yane, Onena Futebol Clube de Nampula e Construção Zauro, Grupo Desportivo Chicomo. O Grupo Desportivo Chicomo lidera a competição com 44 pontos e a Padaria Yane está na segunda posição com 43 e Mosnef de Nacala fecha o pódio com 37 pontos. Do futebol para o voleibol, onde a Associação Provincial

0: com vista a discutir assuntos que facilitem atividades do próximo ano.
1: Vai-se abordar assunto de eleições, porque esse é o nosso último ano e o ano deve terminar, né? Então não podemos terminar com pendentes, temos que iniciar com o processo de eleições.
0: Presidente da Associação Provincial de Voleibol de Nampula e a realização este sábado em Marrere, nesta cidade, da Assembleia Geral Extraordinária da Agremiação.

0: Rádio Moçambique, em Nampula, em zona de rigor a partir do emissor provincial, em pleno dia que esta estação celebra mais de um ano de existência. São 51 anos da Rádio Moçambique. De regresso às notas de reportagem do jornalista Calixto Pedro, saiba, amigo ouvinte, que o presidente da Associação Provincial de Ciclismo de Nampula, Franganito Estomo, considera de positiva a participação dos atletas locais no recente Campeonato Nacional da Modalidade.
1: O evento decorreu no passado mês de setembro na província de Manica e marcou a estreia dos ciclistas nampulense na principal prova do país. Franganito Isitomo disse que, apesar de ser a primeira vez que competem num cenário desta dimensão, a comitiva de Nampula alcançou posições de destaque na tabela classificativa. O Isitomo anotou igualmente que os resultados não são nada mau, pelo contrário, superaram as expectativas para os atletas estreantes, demonstraram o potencial do ciclismo de Nampula e abrir boas perspectivas para o futuro do desporto na região.
2: O balanço que faço nesta realização do primeiro campeonato nacional do ciclismo é bastante satisfatório. Esta primeira vez, a delegação de Nampula a seguir-se a nacional e lá eles ocuparam uma posição significativa. Estou a referir um ocupou no quarto lugar e o outro ocupou em sexto lugar. Então, são posições não naquilo que nós desejávamos, que é primeiro e terceiro lugar. Sendo primeira vez os atletas de Nampula a participar no Nacional, e junto com atletas de renomes, atletas que já fazem competições na África do Sul, Malawi, Tanzânia, e te louvar porque, primeiro, esses foram para lá, não contanto que vão encontrar essa posição. Quarto lugar, sexto lugar, é normal, porque sendo primeira vez, se calhar eles estavam nervosos, não sabiam o que iriam encontrar, mas foram para lá, viram que tudo é possível. Olha, no ciclismo daqui em diante, e vamos esperar uma maravilha, porque primeiro já conseguiram alguns parceiros.
1: Franganito Isitomo, presidente da Associação Provincial do Ciclismo de Nampula, fazendo uma avaliação positiva da participação dos atletas locais no Campeonato Nacional de Ciclismo que decorreu na cidade de Chimoio, província central de Manica, em setembro último.
0: Muito obrigado, Calixto Pedro. E na modalidade Ciência, Gracinda Caramage.
3: A Associação Provincial de Xadrez em Nampula está a trabalhar no sentido de dar acompanhamento aos xadrezistas deste ponto do país que se evidenciam nos jogos desportivos escolares e não só. O presidente da Associação Provincial de Xadrez de Nampula, Sadoc Elias, disse que tem acolhido as crianças dando o respectivo segmento nos escalões posteriores. O dirigente desportivo frisou que nos campeonatos provinciais e nacionais há necessidade de potenciar estes atletas a partir dos praticantes nos distritos e até aos que conseguem chegar ao nacional. Sadoc Elias sublinhou que neste momento estão a trabalhar para que se multiplique o número de praticantes desta modalidade, citando a título de exemplo o Mussuril, que já foi a vencedora da competição dos Jogos Desportivos Escolares ao nível da província.
4: A Associação Provincial aposta muito nos atletas de escalões menores. Se for a verificar quem os títulos que nós trazemos ao nível da província são de escalões menores. Quer dizer que são dos sub-16, dos sub-18, dos júniores, juvenis e júniores. Estes também foram atletas que saíram dos jogos desportivos escolares. O que a associação sempre faz é acolher esses jovens, porque a seguir a esta formação eles terão um outro nível de xadrez diferente daquele que traziam anteriormente. Pior ainda depois dos jogos escolares.
3: Presidente da Associação Provincial de Xadrez, Sadoc Elias, e o acompanhamento de xadrezistas que se evidenciam nos jogos desportivos escolares e os demais praticantes inscritos.
0: Obrigado, Gracinda Caramage. O emissor provincial da Rádio Moçambique em Nampula realiza este sábado a segunda meia-final do torneio de futsal alusivo ao

0: os 51 anos da criação desta estação emissora. O torneio envolve duas equipas distintas, Voz RM e Logística RM, todas dos profissionais da Rádio Moçambique, em Nampula. Esta sexta-feira, na primeira meia-final, a Voz RM, formação composta por elementos do setor da produção, jornalistas e locutores, golearam a equipa da logística constituída por elementos do setor administrativo e técnico por 8-4. Os golos da Voz RM foram apontados por Nelson Tatanha e Otávio Fonseca, 3 golos cada, e os restantes 2 por Albano Xavier e Jaime James. Do lado da logística RM, Dércio Chamo apontou 2 golos, Amâncio Tomás e Rosário Ângelo, 1 bola cada. Os atletas das duas equipas consideram a organização do evento como a melhor forma para celebrar o Dia da Rádio Moçambique e prometem fazer mais no jogo da final este sábado.
1: Foi um bom jogo e agradecemos por essa oportunidade, corremos, nos divertimos. A nossa equipa estava muito boa, apesar de estarmos em algum momento não em boa forma. Eu acredito que na final nós vamos reverter.
2: E a final é sábado?
1: É sábado, vamos reverter.
3: Okay. Eu em particular gostaria de dizer que foi um bom jogo.
4: Eu gostei por convite.
3: Na verdade, pois, embora na primeira parte ficamos cansados, mas faltou finalização, foi 8-4, mas serve de motivação, na verdade.
2: O homem das máquinas lá na central técnica.
3: Na verdade, gostei de fazer parte da equipe, gostaria que continuasse assim para sempre, e é uma maneira de nos ocupar enquanto estamos fora dos estúdios.
2: Rosário Ângelo.
3: Parabéns para a malta toda que esteve aqui hoje e convidar os outros também que estiveram aqui. Se nós queremos unir isso, temos que começar daqui. Onde nós estamos, foi um bom jogo. A vantagem vai vir no final do jogo.
2: É.
3: Hoje apenas só queremos ver se aqui.
2: O higiênico agora.
1: Foi um jogo excelente e gostoso. O sábado para muito haver muito ganhar.
3: Foi um jogo fantástico porque a rapaziada esteve bem em campo. Representámos bem a redação porque marcamos golos e sagramos-nos vencedores. Quero pedir a direção da rádio para que eventos de género fossem contínuos.
5: Foi um bom treino, um treino que dignifica os 51 anos da rádio. Estamos de parabéns nós da redação, aliás, somos os melhores, né? Saímos aqui sagrados, marquei incontáveis golos. Pronto. Fica aí uma deixa para a direção da rádio, como dizia o colega Lupano, que se cria mais condições para que, de facto, o desporto se elevante aqui no âmbito provincial, tendo em conta que é uma área que precisa de muita concentração, apesar de estarmos sempre no trabalho, mas o desporto é saúde.
6: Achei bem, agradeço a oportunidade que me deram com colegas da RM, sou do Notícias, eu agradeço muito mesmo, choquei.
0: Amâncio Tomás, Dércio Chamo, Graciano do Rosário, Rosário Ângelo, Lucas Tanil, Albano Xavier e Otávio Fonseca, para além de Jaime James, elementos que fizeram a primeira mão do torneio de futsal da RM em Nampula, na qual a Voz RM goleou a logística RM por 8-4 no âmbito de 51 anos da Rádio Moçambique. Arranca este fim de semana a corrida Moçambola do próximo ano. O Desportivo de Nacala quer assumir o favoritismo na Zona Norte, vencendo domingo no campo do Ferroviário de Nacala o Moxenga Futebol Clube de Lixinga. A Rádio Moçambique em Nampula realiza este sábado a segunda meia-final do torneio de futsal alusivo aos 51 anos da criação desta estação emissora que se assinala esta sexta-feira. O psicólogo e treinador de basquetebol Paulino Feliciano e o comentarista desportivo em Nampula, Tomoceno António, a necessidade de integração de psicólogos nas agremiações desportivas do país. Amigo ouvinte, foram destaques da Zona de Rigor, o programa do emissor provincial da RM Nampula. Nelson Tatanha e Mahmoud Omar estiveram na sua companhia. Obrigado pela preferência e até a próxima. Mas antes, a todos os profissionais da Rádio Moçambique, boas festas por ocasião dos 51 anos da criação desta estação radiofónica do nosso país.
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4: 14:29. A seguir música na rádio. Boa tarde.

0: canções que nos cercam à memória e nos recordam outros tempos. Tivemos aqui a ouvir lembranças do álbum Safar com este conjunto musical, a banda, portanto, Safar, que já nos leva aos últimos momentos de conversa com Lúcia Máquina e os seus convidados. Lúcia, mais uma vez, boa tarde. Onde é que estávamos?
1: Anos da estação de rádio, Nelson Tatanha, o 3G, a máquina que não aquece, Mecuburense, nasceu em Mecubur, mas faz história nos corredores da Rádio Moçambique. Diz-nos, o que é que a Rádio Moçambique é para ti?
2: Bom, para mim a Rádio Moçambique define-se em vida. Em vida, porque...
1: Vamos a isso, Nelson.
2: Bom, eu dizia, a Rádio Moçambique para mim define-se em vida. Em vida porquê? Todos sabem que, para além de jornalista que sou, sou professor de profissão. Fiz uns 12 anos a dar aulas a crianças da primeira à sétima classe.
1: Gigi Quadro.
2: É verdade, de Gigi Quadro. Então não é por acaso que tenho tantas habilidades. E, como sempre, fazer rádio foi e continua a ser um sonho de infância.
1: Um relato assim muito rapidamente. Relato rapidamente.
3: Só conhecem Tatanha. Conhecem Tatanha no relato. Então, um cheirinho,
1: como diz, um pouquinho. Vamos a isso. Assim, nas celebrações dos 51 anos da rádio.
2: É verdade. E não é por acaso que também, aliás, estamos aqui também a organizar um torneio de futsal. E ontem tivemos o primeiro jogo, ou seja, a primeira meia final, em que a Voz RM goleou a logística por 8-4, e hoje, esta tarde, temos o torneio de bilhar, em que os profissionais da Rádio Moçambique vão também bater os de lá de fora. E por que não?
1: Estão a vir com tudo.
2: Com tudo, menos nada.
1: E sábado, então, amanhã haverá mais.
2: Afinal, 6 horas no campo da Sunlight. Venham assistir estes profissionais. Atenção que vai daqui a pouco iniciar esta partida de futsal, e onde temos como atletas o Rosário, a Lúcia Máquina, Otávio Fonseca e Albano Xavier na turma A. E depois temos Mamudo Marca, Listo Pedro, Vitorino Kumukane, Bia e também...
1: Corta, fecha a televisão. Vamos deixar para o sábado, é verdade. Então, a Rádio Moçambique mexe contigo?
2: Mexe muito comigo. E se, mesmo que me entreguem qualquer tipo de profissão,
1: era capaz de negar?
2: Vou negar.
1: Está satisfeito aqui?
2: Muito.
1: Pronto, então, Fidalgo Júnior, sei que arrisco-me a dizer que a felicidade que nós temos é tua também, porque tu também és uma outra glória da Rádio Moçambique. É com grande alegria que trouxemos este retrato daqueles que verdadeiramente fazem a história dos 51 anos da estação de rádio, da maior, da melhor, a mais ouvida, a mais antiga e a mais abrangente estação de rádio no país. Dentro de sensivelmente 5 minutos, depois de tocares uma música, que deixo que seja ao teu critério, pois estás na condução desta emissão especial, vamos trazer vozes de dirigentes desta província a mais populosa do país. Grande abraço de Lúcia Máquina, na esperança de voltar logo depois da música que o Fidalgo vai oferecer.
0: Estamos em compasso e aguardamos daqui a mais um pouco para este momento de conversa. Grande abraço, boa tarde, estamos juntos aqui sempre. Faz parte deste trajeto da nossa rádio, de ZXC Suzuki. Minha Terra Mãe é sem dúvida também um dos grandes percursos deles. Esta canção tocou muito, continua a tocar, faz recordar o ouvinte. Tempos idos. São 14h41. Boa tarde. Felizes 51 anos da nossa rádio.

0: cidade.
1: Estes são os Excise Zouk. Um dos melhores conjuntos da nossa música. E neste trajeto de rádio, imprevistos ou imprecisões não ficam de lado. Vamos recordar alguns momentos em que os trabalhadores da nossa rádio, portanto, ficaram mergulhados literalmente nestas imprecisões. O que é que acontece quando não estamos em direto, mas estamos a gravar algum programa, algum jornal, algum programa, passo aqui a repetição, ou alguma entrevista? Vamos acompanhar estas imprecisões.
2: Olá, é o início das imprecisões e brincadeiras dos profissionais da RMA em Nampula, inseridas no quadro das celebrações dos 51 anos de existência da Rádio Moçambique, antiga Rádio Clube de Lourenço Marques, atual Maputo. O que aparece bonito é resultado final de um trabalho que parte da planificação da pauta, concessão, busca da matéria, tratamento e difusão. Antes da difusão, a matéria é tratada por um sonorizador. E ao longo dos tempos, o sonoplasta Rosário Ângelo coletou brincadeiras em estúdio de locutores e jornalistas da RM em Nampula. Albano Xavier, por exemplo, viaja no registro a seguir por um separador em plena gravação do Jornal de Nampula.
3: Siga o desenvolvimento destas e de outras notas informativas que marcam a atualidade provincial lá mais adiante. Rosário Ângelo está na mesa de montagem e sonorização. A edição e apresentação é de Albano Xavier. Votos de ótima escuta.
2: A seguir, acompanhe a sensação de alívio com que ficou a jornalista Rígia Ouroso ao terminar a gravação do Jornal de Nampula em Emácua.
4: Rim, rim. Só com melaça, wampula. Fechou, já está. Tranca esta coisa, meu puto.
2: Desta vez, a língua de Camões complicou a nossa irmã.
4: Autoridade de Saúde, 1194 casos de tuberculose pulmonar.
2: Júlio Moro, o governo criou o quê?
5: O governo criou moçambicano criou o fundo de apoio. O governo moçambicano criou o fundo de apoio à reabilitação econômica FARE.
2: Ahé. Agora Gracinda Caramage.
6: Em Malema, na província de Nampula, disparam casos que dão entrada na Procuradoria Distrital relacionados com o cultivo de tráfico e consumo de drogas, principalmente a cannabis sativa. Me custa.
2: Repórter Rajab Assani. Você diz que Tanzânia é país ou província?
7: Bano vá se nehale la wiwa e habare samlapon mahumu. Ninkela hum oro é província ou Tanzânia. Nimpanha mushirika Monteiro Bonifácio.
2: E atenção, meus caros, esta do Abdullah Fai não suportei.
8: O chute de oatu e namo na sota kakamanupa olipa. 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
2: Risos. Vamos para uma sequência dos principais momentos dos jornalistas Otávio Fonseca, Yolanda Fernando, Olívio Mateus, o Nelson e Júlio Moro.
9: É hora de juntarmos Michael César Antena Rádio. Bom dia, Michael César. E onde é que estás? E onde é que te encontras?
10: Mais detalhes com Olívio Fonseca.
9: E seguimos em frente nesta... Ok, vamos, voltamos tudo mesmo.
2: A Rádio Moçambique transmite a primeira edição do Jornal de Nampula em direto do seu estúdio montado no sexto andar do prédio JFS na chamada capital do Norte. Aí vais pôr... Alô, para
5: a... E para tal, na visão da nossa fonte, requer uma reflexão profunda.
2: Temos mais. E para terminar, lembrar que no Jornal da Manhã oferecemos mensagens educativas nas línguas moçambicanas. A título de exemplo, temos o fecho do Albano Xavier.
3: Amo-se, nem morrer em Moçambique, é calé, é lapo, e a morrer telé. Albano Xavier, Nampula.
0: Muito obrigado pela atenção dispensada. Nós continuamos em festa. O meu nome é Nelson Tatanha e a sonorização esteve a cargo de Rosário Ângelo. Até a próxima.
1: Bom, isto também acontece. 14h50, estamos nos momentos finais deste encontro da tarde, mas dá tempo para ouvir mais um número musical nesta sequência. Para já, vamos ouvir um ritmo que nos chega de outros quadrantes do mundo, de África, no caso específico.

E aos risos da Iola Semed, nós vamos dizendo muito obrigado, amigo ouvinte, por estas horas de rádio dispensadas para estar connosco nesta emissão que, de resto, fizemos o tributo e continuaremos a fazer ao longo das próximas horas, ao longo do fim de semana, ao longo dos próximos dias, mesmo a propósito da passagem hoje dos 51 anos da existência da nossa Rádio Moçambique. Em nome de uma vasta equipe que esteve por detrás da transmissão sonora desta emissão, aqui encabeçada por Fidalgo Júnior, que esteve na locução, dizemos exatamente, amigo ouvinte, muito obrigado pela simpática companhia e o convite continua formulado para que continue connosco. Grande abraço, tenha uma ótima sexta-feira, um bom fim de semana. Estamos juntos nesta esquina, no caso sonora, sempre. Boa tarde.

0: Novamente, ao encontro do jornalista Gerson Jamis para a atualização informativa. Boa tarde.
1: Renovados votos de uma boa tarde, o Presidente da República insta a população a reforçar as ações antecipadas de mitigação dos efeitos do fenómeno climático El Niño, que poderá afetar alguns distritos do país, incluindo o distrito de Mabalá, na província de Gaza. Daniel Chapo indica a prática de culturas tolerantes à seca, como estacas de mandioqueira, ramas de batata doce, entre outras, e a preparação antecipada da pastagem para alimentar os animais em tempo de seca prolongada, como algumas das medidas a adotar.
2: Vai haver muito calor, que já começamos a sentir, e isso vai provocar seca. Por isso, temos que começar a nos prepararmos, produzindo culturas resistentes à seca. Cajueiro, quanto menos chove, produz melhor, como mandioca e outras culturas resistentes à seca. Também podemos criar animais que resistem à seca, como o cabrito, que vive melhor onde há calor.
1: O Presidente da República, Daniel Chapo, falava esta sexta-feira na vila sede distrital de Mabalá, na província de Gaza. E o chefe de Estado inaugura dentro de instantes um sistema de abastecimento de água no prosseguimento da sua visita à província de Gaza. O detalhe com o jornalista Horácio Dengo. Muito boa tarde.
3: Muito boa tarde. Daniel Chapo vai inaugurar esta infraestrutura de abastecimento de água na vila da Macia e do distrito de Mabalane, onde visitou na manhã desta sexta-feira campos agrícolas da Penitenciária Regional Sul e orientou um comício no quadro da governação de proximidade. O sistema de abastecimento de água a ser inaugurado pelo Presidente da República é uma infraestrutura de raiz e construída pelo governo através do programa de água e saneamento Pro Águas, no investimento avaliado em cerca de 220 milhões de meticais. O sistema de abastecimento de água da Vila da Macia é composto por poços de captação, depósitos subterrâneos aéreos, conduta adutora e rede de distribuição de água. Uma moldura humana aguarda pela chegada do Presidente da República para testemunhar a inauguração deste sistema de água que vem aliviar os munícipes da Vila da Macia, que por muitos anos sofriam restrições no abastecimento deste líquido. Depois de inaugurar este sistema de abastecimento de água, o Presidente da República vai então dirigir-se à população para falar deste projeto. Horácio Dengo, a partir da Vila da Macia. Boa tarde.
1: Muito boa tarde. Estão em curso ações de sensibilização da população para abandonar as zonas de risco e fixar-se em locais seguros no distrito de Coamba, no Niassa, face à época chuvosa que se avizinha. A medida visa prevenir a perda de vidas humanas e de bens materiais, sobretudo das famílias que habitam nas margens do rio Moanda e Namatimboa e em outros locais propensos a cheias e inundações. O administrador do distrito de Coamba, Jacob Matumba, disse que já foram demarcados 394 talhões nos bairros Njatu e Rimbane para acomodar a igual número de famílias que foram retiradas das zonas de risco.
4: Como nós temos sinais de sempre assistirmos a situações de cheias e inundações, a nossa cidade principalmente, mas também os postos administrativos, o que temos apelado à nossa população é que saiam nos locais de grande risco para estarem no lugar que nós sempre reassentamos as pessoas, para que evitemos situações que podem acontecer nas noites e perdermos vida.
1: Administrador do Distrito de Coamba, Jacob Matumba. O setor de desenvolvimento territorial e ambiente em Nampula está a reforçar a fiscalização e reposição do mangal para garantir a preservação dos recursos marinhos e costeiros. A diretora provincial do desenvolvimento territorial e ambiente, Delfina Falume, considera preocupante a destruição do mangal nos 10 distritos costeiros de Nampula.
5: Nós temos sofrido muito na questão do abate do mangal. Há muita pressão sobre este recurso, porque a população usa este mesmo material para poder confeccionar seus alimentos, para a construção das suas residências e para outros fins.
1: Esta é parte de uma entrevista a escutar no programa Moçambique Desafios do Presente e do Futuro, a ir para o ar hoje às 20h30 aqui na Rádio Moçambique. E o presidente do Conselho de Administração da RM renovou o compromisso de continuar a construir uma Rádio Moçambique mais moderna e próxima do ouvinte. O PCA da Rádio Moçambique, Mário Albino, assegurou que esta estação emissora continua credível e preparada para comunicar as realizações e desafios do país.
6: Esta é uma data que nos convida a celebrar a rádio, mas acima de tudo, as pessoas que diretamente dão voz a esta instituição, dos estúdios aos emissores, das redações às áreas técnicas de apoio administrativa, das delegações provinciais e em cada lugar onde a Rádio Moçambique se faz presente. Existe um empenho de homens e mulheres que trabalham para garantir que a nossa voz chegue aos moçambicanos. A todos vocês, o meu muito obrigado.
1: Mário Albino falava esta tarde em Maputo num almoço de confraternização com os trabalhadores que marca a celebração dos 51 anos desta estação emissora. Na atualidade internacional, a França enfrenta há 2 semanas protestos contra a falta de condições nas escolas. Os manifestantes, que se queixam da falta de professores e mais condições de ensino, têm estado a sair à rua, criando distúrbios, incêndios e confrontos em várias cidades. O governo francês reuniu-se ontem de emergência e tenta esta tarde encontrar uma saída para o regresso normal às aulas nas escolas francesas. Foram as notícias das 16, as próximas às 17 horas. Antena Nacional.
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0: Quero ouvir as notícias a seguir apresentadas por Gerson Jamisso. Gerson, boa noite.
1: Sérgio Guissamul e ouvinte, muito boa noite. O presidente da República insta a população a reforçar as ações antecipadas de mitigação dos efeitos do fenómeno El Niño, que poderá afetar alguns distritos do país, incluindo o distrito de Mabalane, na província de Gaza. Daniel Chap indica a prática de culturas tolerantes à seca, como estacas de mandioqueira, ramas de batata doce, entre outras, e a preparação atempada de pastagem para alimentar os animais em tempo de seca prolongada, como algumas das medidas a adotar.
2: Vai haver muito calor, que já começamos a sentir, e isso vai provocar seca. Por isso, temos que começar a nos preparar, produzindo culturas resistentes à seca. Cajueiro, quanto menos chove, produz melhor, como mandioca e outras culturas resistentes à seca. Também podemos criar animais que resistem à seca, como o cabrito, que vive melhor onde há calor.
1: Presidente da República, Daniel Chap, esta sexta-feira na Vila Sede Distrital de Mabalane, na província de Gaza. No prosseguimento da sua visita de trabalho à província de Gaza, o chefe de Estado inaugurou, no final da tarde de hoje, um sistema de abastecimento de água na Vila da Macia, no distrito de Bilene. Estão em curso ações de sensibilização da população para abandonar as zonas de risco e fixar-se em locais seguros no distrito de Kwamba, no Niassa, face à época chuvosa que se avizinha. A medida visa prevenir a perda de vidas humanas e de bens materiais, sobretudo das famílias que habitam nas margens dos rios Moanda e Namatimboa, em outros locais propensos a cheias e inundações. O administrador do distrito de Kwamba, Jacob Matumba, disse que já foram demarcados 394 talhões nos bairros Njato e Rimbane para acomodar a igual número de famílias que foram retiradas das zonas de risco.
3: Como nós temos sinais de sempre assistirmos a situações de cheias e inundações, a nossa cidade principalmente, mas também os postos administrativos, o que temos apelado à nossa população é que saiam nos locais de grande risco para estarem no lugar que nós sempre reassentamos as pessoas, para que evitemos situações que podem acontecer nas noites e perdermos vida.
1: Administrador do distrito de Kwamba, Jacob Matumba, e os trabalhos de sensibilização da população para abandonar as zonas de risco e fixar-se em locais seguros, com vista à prevenção de incidentes na época chuvosa que se avizinha. O setor de desenvolvimento territorial e ambiente em Nampula está a reforçar a fiscalização e reposição do mangal para garantir a preservação dos recursos marinhos e costeiros. A diretora provincial do desenvolvimento territorial e ambiente, Delfina Falume, considera de preocupante a destruição do mangal nos 10 distritos costeiros de Nampula.
4: Nós temos sofrido muito na questão do abate do mangal. Há muita pressão sobre este recurso, porque a população usa este mesmo material para poder confeccionar seus alimentos, para a construção das suas residências e para outros fins.
1: Esta é parte de uma entrevista a escutar no programa Moçambique Desafios do Presente e do Futuro, a ir para o ar hoje às 20h30 aqui na Rádio Moçambique. E o presidente do Conselho de Administração da Rádio Moçambique renovou o compromisso de continuar a construir uma RM mais moderna e próxima do ouvinte. O PCA da Rádio Moçambique, Mário Albino, assegurou que esta estação emissora continua credível e preparada para comunicar as realizações e desafios do país.
5: Esta é uma data que nos convida a celebrar a rádio, mas acima de tudo, as pessoas que diretamente dão voz a esta instituição, dos estúdios aos emissores, das redações às áreas técnicas de apoio administrativa, das delegações provinciais e em cada lugar onde a Rádio Moçambique se faz presente. Existe um empenho de homens e mulheres que trabalham para garantir que a nossa voz chegue aos moçambicanos. A todos vocês, o meu muito obrigado.
1: Mário Albino falava na tarde de hoje, em Maputo, num almoço de confraternização com os trabalhadores que marca a celebração dos 51 anos desta estação emissora. No estrangeiro, a Comissão Europeia disponibilizou hoje 2,9 mil milhões de euros para salvaguardar a estabilidade financeira da Ucrânia. A presidente da Comissão Europeia afirmou que o fundo ora disponibilizado visa, entre outros fins, apoiar a futura recuperação do país. Ursula von der Leyen avançou que o montante será igualmente aplicado para manter o funcionamento da administração pública numa altura em que a Ucrânia continua a enfrentar a guerra de agressão da Rússia. O tempo, A cidade de Pemba poderá registrar amanhã 30 graus centígrados de temperatura máxima, seguida por Inhambane, Tete e Xai-Xai com 28 graus. Maputo 27, Vilanculo 26, Beira e Nampula 24, Chimoio e Lixinga 23 e, por fim, Quelimane com 21 graus centígrados de temperatura máxima. Ao fim, apresentamos as notícias das 18, as próximas às 19h30 no Jornal da Noite.

0: uma criança bem nutrida. Aprende melhor, desenvolve plenamente as suas capacidades e encontra melhores condições para realizar o seu potencial ao longo de toda a vida. Por isso, investir na alimentação e na nutrição é investir no capital humano do nosso país e no futuro de Moçambique. A nossa agenda de independência económica passa também pela capacidade de produzir, transformar, exportar e disponibilizar alimentos suficientes, seguros e nutritivos para o nosso povo.
1: Presidente da República, Daniel Chapo.
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0: em Nampula. Albano Xavier, por exemplo, viaja no registro a seguir por um separador em plena gravação do Jornal de Nampula.
1: Siga o desenvolvimento destas e de outras notas informativas que marcam a atualidade provincial lá mais adiante. Rosário Ângelo está na mesa de montagem e sonorização. A edição e apresentação é de Albano Xavier. Votos de ótima escuta.
0: A seguir, acompanhe a sensação de alívio com que ficou a jornalista Rígia Ouroso ao terminar a gravação do Jornal de Nampula em Emácua.
2: Só comer laça, Wampula! Fechou! Já está! Tranca esta coisa, meu puto!
0: Desta vez, a língua de Camões complicou a nossa irmã.
2: Autoridade de Saúde, 1.194 casos de tuberculose pulmonar.
0: Júlio Moro, o governo criou o quê?
3: O governo moçambicano criou o Fundo de Apoio à Reabilitação Econômica, FARE.
0: Ahé! Agora, Gracinda Caramage.
4: Em Malema, na província de Nampula, disparam casos que dão entrada na Procuradoria Distrital relacionados com o cultivo de tráfico e consumo de drogas, principalmente a cannabis sativa. Me custa.
0: Repórter Rajab Assani. Você diz que Tanzânia é país ou província?
5: Bando vasi ni halela wiwa ihabari samlapon mahumu. 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Ni mpanya mushirika Monteiro Bonifácio.
0: E atenção, meus caros, esta do Abdullah Fai não suportei.
6: O chute hiyo atu inamu nasota kakamanupa olipa. 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
0: Risos. Vamos para uma sequência dos principais momentos dos jornalistas Otávio Fonseca, Yolanda Fernando, Olívio Mateus, o Nelson e Júlio Moro.
7: É hora de juntarmos Michael César Antena Rádio. Bom dia, Michael César. E onde é que estás? E onde é que te encontras?
8: Mais detalhes com Olívio Fonseca.
9: E seguimos em frente nesta... Ok, vamos, voltamos tudo mesmo.
0: A Rádio Moçambique transmite a primeira edição do Jornal de Nampula em direto do seu estúdio montado no sexto andar do prédio JFS na chamada capital do Norte. Aí vais pôr... Alô, fora,
3: E para tal, na visão da nossa fonte, requer uma reflexão profunda.
0: Temos mais. E para terminar, lembrar que no Jornal da Manhã oferecemos mensagens educativas nas línguas moçambicanas. A título de exemplo, temos o fecho do Albano Xavier.
1: Amoci, nem morrer em Moçambique, é calé, é lapo, e a morrer telé. Albano Xavier, Nampula.
0: Muito obrigado pela atenção dispensada. Nós continuamos em festa. O meu nome é Nelson Tatanha e a sonorização esteve a cargo de Rosário Ângelo. Até à próxima.
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1: Olá, é o início das imprecisões e brincadeiras dos profissionais da RMA em Nampula, inseridas no quadro das celebrações dos 51 anos de existência da Rádio Moçambique, antiga Rádio Clube de Lourenço Marques, atual Maputo. O que aparece bonito é resultado final de um trabalho que parte da planificação da pauta, concessão, busca da matéria, tratamento e difusão. Antes da difusão, a matéria é tratada por um sonorizador. E ao longo dos tempos, o sonoplasta Rosário Ângelo coletou brincadeiras em estúdio de locutores e jornalistas da RM em Nampula. Albano Xavier, por exemplo, viaja no registro a seguir por um separador em plena.

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1: São 19 horas em Moçambique.
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1: Boa noite. Três pessoas foram decapitadas em Nacavala, distrito de Mekonta, na noite desta quinta-feira. O comando provincial da PRM disse não haver ainda resposta sobre as causas do crime. O secretário de Estado da província e o presidente do município de Nampula desafiam a Rádio Moçambique a apostar na formação do seu capital humano e a prosseguir na transmissão de conteúdos que impactam na vida da população. Os dirigentes falavam esta sexta-feira por ocasião dos 51 anos desta estação emissora. Mercado 25 de junho, na cidade de Nampula, terá edifício construído de raiz com o lançamento esta sexta-feira da primeira pedra. Estes são os destaques do Jornal de Nampula do dia 2 de outubro de 2026, dia da Rádio Moçambique. Esta edição leva as assinaturas de Hermínia Francisco e Jamal Afonso. Boa escuta. Abrimos o jornal com notícias de casa. A maior, a mais antiga e mais abrangente estação de rádio do nosso país está hoje em festa. Passam 51 anos da sua criação. Várias vozes se juntam para felicitar e encorajar a empresa e os profissionais a seguirem em frente. Depois do governador da província, o secretário de Estado da província e o presidente do município de Nampula desafiam a Rádio Moçambique a apostar na formação do seu capital humano e a prosseguir na transmissão de conteúdos que impactam na vida da população. Os dirigentes falavam esta sexta-feira por ocasião dos 51 anos desta estação emissora. Albano Xavier.
2: Fernando Bemana, que falava nesta sexta-feira por ocasião do 51º aniversário da Rádio Moçambique, referiu que a estação emissora agrega mais responsabilidades, cuidados e educação da nossa sociedade, sobretudo no combate à produção e consumo de drogas.
3: Então é preciso formar e formar sempre os nossos quadros da rádio, continuar a transmitir aquilo que é útil para a sociedade, continuar a educar a nossa sociedade, continuar a educar a juventude e continuar a educar toda a população moçambicana e, sobretudo, transmitir mensagens de combate aos males. Aqui na nossa província, nós temos tido a oportunidade de ouvir a nossa rádio a transmitir o combate à droga, o perigo da droga, e faz bem para nós como cidadãos, essa mensagem, não droga, porque com droga não se desenvolve o país, mas a rádio muito bem transmite isso.
2: Já o presidente do Conselho Municipal da cidade de Nampula, Luís Jaquira, destaca a necessidade dos profissionais da Rádio Moçambique na transmissão de informações úteis e de qualidade para o consumo dos munícipes.
4: Vamos continuar a trabalhar no sentido de transparência, qualidade da nossa informação, e queremos contar com o profissionalismo da Rádio Moçambique e de seus colaboradores. Dizer que o município de Nampula está satisfeita, está feliz, está muito contente com tudo que nós temos prestado neste momento. E queremos continuar a enriquecer os nossos blocos noticiosos com mais e mais informações e mais atividades que o Conselho Municipal tenha planejado.
2: Presidente do Conselho Municipal da cidade de Nampula, Luís Jaquira, falando dos 51 anos da Rádio Moçambique que hoje se comemoram.
1: Continuação de festas felizes a todos os profissionais da Rádio Moçambique. Seguimos com a notícia segundo a qual três cidadãos foram decapitados em Nacavala na última noite. Detalhes com Nelson Tatanha.
5: Pelo menos três pessoas foram decapitadas esta quinta-feira em Nacavala, distrito de Mekonta, província de Nampula. O homicídio aconteceu ao longo da Estrada Nacional número 12 e, segundo informações partilhadas à Rádio Moçambique esta sexta-feira por Dércio Samuel, chefe das Relações Públicas do Comando Provincial da PRM em Nampula, no local foi encontrada uma viatura incendiada. Dércio Samuel disse que os corpos foram encontrados sem nenhuma documentação e decorrem investigações conjuntas com o Serviço Nacional de Investigação Criminal para apurar as causas que motivaram as matanças.
6: Uma força deslocou-se para aquele ponto, tendo encontrado os corpos no local, sem nenhuma documentação, e no mesmo local também foi encontrada uma viatura que foi incendiada. Neste momento já foi constituída uma equipa multissetorial, Polícia da República de Moçambique e o CERNIC, que é para apurar as reais circunstâncias que ditaram a morte daqueles três indivíduos. sítio, dos três corpos localizados naquele ponto.
5: Enquanto decorrem as investigações, Dércio Samuel apela calma à população.
6: Nós queremos transmitir uma calma, um ambiente de colaboração com a Polícia da República de Moçambique. Assim que alguém tiver alguma informação relacionada com esses três corpos sem vida localizados naquele ponto, que comunica às autoridades competentes, para que nesse trabalho investigativo que a polícia está fazendo junto com o CERNIC possa desenvolver.
5: Chefe das Relações Públicas do Comando Provincial da PRM em Nampula, Dércio Samuel, a pedir calma face à decapitação de três pessoas, ato ocorrido esta quinta-feira no posto administrativo de Nacavala, distrito de Mekonta.
1: Os distritos de Memba e Monapo estão em alerta máximo. Podem vir a enfrentar o fenômeno El Niño, ou seja, a escassez de produção e de produtividade. Otávio Fonseca desenvolve a notícia.
7: Os distritos de Monapo e Memba, na província de Nampula, vão registrar nos próximos meses onda de calor, secas prolongadas e perdas de culturas alimentares devido ao impacto do fenômeno El Niño na região norte do país. O alerta é do Instituto Nacional de Meteorologia, INAM, em Nampula, e sublinha que, apesar do impacto direto do fenômeno El Niño não se fazer sentir com mais incidência na região norte do país, os dois distritos da província de Nampula vão registrar neste período queda de chuvas abaixo do normal. A meteorologista da Delegação Provincial do INAM em Nampula, Maria Sunila, avançou que muito recentemente os técnicos do INAM realizaram atividades sobre o plano de contingência nestes dois distritos com vista a salvaguardar os prováveis impactos do fenômeno. Maria Sunila indicou que neste momento os governos distritais de Monapo e Memba estão engajados na preparação das comunidades por forma a evitar que não se registra bolsas de fome face ao fenômeno.
8: Secas prolongadas. Essas secas prolongadas, isso não quer dizer que não há queda de precipitação. Assim, mas poderá ser abaixo do normal de cada distrito. Estou a dizer Memba, assim como Monapo. E na agricultura poderemos ter perdas de plantações. As autoridades estão a fazer o seu trabalho nestes dois distritos e dizer que no mês passado também estávamos lá a fazer o plano de contingência para este fenômeno, o El Niño, e deixou-se lá para que eles tivessem a dar essas recomendações, fazer algum acompanhamento nas comunidades.
7: Meteorologista da Delegação Provincial do INAM em Nampula, Maria Sunila, a falar dos impactos da passagem El Niño nas regiões centro e sul do país nos próximos tempos.
1: O bairro de Matala jamais será o mesmo com a construção de um mercado de raiz com padrões de nível superior. Com efeito, esta sexta-feira foi feito o lançamento da primeira pedra para a empreitada. Lúcia Máquina.
9: O mercado do Matadouro, no posto administrativo urbano de Matala, na cidade de Nampula, vai beneficiar de uma infraestrutura de raiz e moderna para a atividade comercial, com o lançamento, esta sexta-feira, da primeira pedra. O presidente da autarquia de Nampula, Luís Jiquira, que procedeu ao lançamento do arranque das obras, disse que a ação é materialização do manifesto eleitoral de criar condições condignas para o exercício da atividade comercial. Luís Jiquira entende que os municípios e principalmente os vendedores de Nampula precisam de condições condignas. Disse que o futuro centro comercial contará com 4 pavilhões, sanitários públicos e outras infraestruturas auxiliares. Segundo o edil de Nampula, o mercado do Matadouro modernizado vai acomodar cerca de 8% dos vendedores informais da cidade de Nampula.
4: Hoje tivemos a interação junto dos nossos municípios onde podemos informar os verdadeiros patrões deste mercado, que são os nossos vendedores informais, a qualidade que nós queremos prestar, a higienização que nós queremos dar a este mercado. Nós já temos a listagem de todos os vendedores que estavam a fazer o comércio naquele mercado, vão ter a prioridade que vão ter, nós vamos ter lá 4 galpões. Então queremos acreditar que há espaço para todos. O que nós queremos é reorganizar. Os munícipes de Nampula merecem viver bem. Se trabalhamos muito, corremos muito. O que nós estamos a fazer como Conselho Municipal é criar bases, balizas, para que nossos munícipes também tenham orgulho de viver bem, trabalhar bem e fazer o seu comércio de uma forma muito mais segura, sem problemas de termos amanhã que houve acidentes. As nossas estradas neste momento estão impecáveis.
9: Luís Jiquira, presidente do Conselho Municipal da cidade de Nampula, e a reconstrução do mercado do Matadouro, que passará a ser um centro comercial moderno.
1: Continuamos a transmitir a segunda edição do Jornal de Nampula, referente a esta sexta-feira, 2 de outubro de 2026. O bairro Marreira acolhe este sábado a Assembleia Extraordinária de Voleibol. De novo em antena, Nelson Tatanha.
5: A Associação Provincial de Voleibol de Nampula realiza este sábado em Marreira, cidade capital, a Assembleia Geral Extraordinária. A reunião a ser participada por equipas e núcleos filiados na agremiação e antigos praticantes da modalidade e demais convidados vai discutir viabilidades para a realização do Campeonato Provincial de Voleibol de Nampula, análise da fase nacional do jogo de esportivos escolares e preparação do processo eleitoral. No encontro vai ser homenageado a título póstumo o primeiro presidente da Associação Provincial de Voleibol de Nampula, Carlos Langa, falecido em 2026 no âmbito das manifestações pós-eleitorais. O presidente da Associação Provincial de Voleibol de Nampula, Hélio Manique, disse que o evento foi convocado de forma urgente com vista a discutir assuntos que facilitem atividades do próximo ano.
10: Vai-se abordar assunto de eleições, porque esse é o nosso último ano e o ano já se terminar, né? Então, não podemos terminar com pendentes. Temos que iniciar com o processo de eleições.
5: Presidente da Associação Provincial de Voleibol de Nampula e a realização este sábado em Marrer, nesta cidade, da Assembleia Geral Extraordinária da Agremiação.
1: Enquanto isso, a Associação Provincial de Xadrez em Nampula prepara para os próximos dias 10 e 11 do mês em curso uma competição infanto-juvenil da modalidade. Gracinda Cramais.
9: A Associação Provincial de Xadrez em Nampula prepara para os próximos dias 10 e 11 do mês em curso uma competição infanto-juvenil da modalidade. O presidente da Associação Provincial de Xadrez, Sadok Elias, disse que a competição vai potenciar um nível de competitividade e identificar mais atletas competentes das próximas competições nacionais e internacionais. Neste momento, decorrem partidas preparatórias do evento infanto-juvenil provincial que se avizinha, onde farão parte 50 xadrezistas em masculino e feminino.
11: Numa primeira fase é a cidade de Nampula, temos o distrito de Nacala e temos Mussuril. Mussuril, temos que referir, temos aqueles estudantes que foram aos jogos escolares, eles já estão no nível de entrar para o sub-16 e concorrer para aquilo que é o nacional que se adivinha. Neste momento estamos no processo de divulgação da informação. Queremos divulgar a informação a quem tem sido nossos parceiros, reforçar aquilo que são as parcerias que a gente tem. Depois vamos para a fase de implementação.
9: Presidente da Associação Provincial de Xadrez, Sadok Elias, e o processo de preparação do Campeonato Infanto Juvenil a se realizar nos dias 10 e 11 do mês em curso na cidade de Nampula.
1: É desta forma que marcamos o ponto final desta edição do Jornal de Nampula, do dia 2 de outubro de 2026, dia da Rádio Moçambique, empresa pública. Continuação de boas festas a todos os profissionais e aos nossos ouvintes que são o nosso combustível. Ficam as despedidas de Hermínia Francisco na edição e apresentação e Jamal Afonso na sonorização. Bom fim de semana.
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0: Renovados votos de muito boa noite. Estamos com 19 horas e 16 minutos. Esta continua a ser a Rádio Moçambique a transmitir em direto dos seus estúdios em Nampula, na frequência de 765 quilociclos por segundo, banda de 392 metros em onda média, FM para a cidade e arredores em 90.0 MHz, 90.3 MHz para Nacala, 89.5 MHz para Angoche, 87.6 MHz para Malema, 88.5 MHz para Xocasmar e na internet em www.rm.co.mz. Estamos em festa, são 51 anos da criação desta estação pública e certamente que desde o período da manhã até esta altura vai, amigo Vinto, vindo passa a redundância, muita informação sobre a rádio, depoimentos, felicitações e isso vai continuar certamente até ao final da emissão de hoje. Emissão de hoje que não vai ser interrompida. Sabe que vamos até a matina. Teremos a emissão da madrugada a partir da meia-noite, emissão regional. Espero que o amigo Vinte continue ligado à Rádio Moçambique, continue fiel a esta estação de rádio cinquentenária. Eu sou a Hermínia Francisco, estou acompanhada tecnicamente por Otávio Kumba e espero que a sua noite de sexta-feira, que o seu fim de semana esteja a correr sem sobressaltos.
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1: Estamos com 19 horas e 29 minutos. Dentro de instantes vamos estabelecer contacto com a Antena Nacional da Rádio Moçambique para a transmissão do Jornal da Noite. Deixamos para trás os nossos compromissos comerciais, voltaremos a eles às 20 horas. E espero que até aqui tudo esteja a correr sem sobressaltos em sua casa, no seu local de trabalho, na rua onde está, enfim, onde quer que se encontre e certamente com quem quer que esteja. Não deixe de passar o fim de semana com muito juízo, muita ponderação e muita responsabilidade. Se já estiver à mesa para a refeição da noite, tenha um ótimo apetite. Vamos agora sim acertar consigo o nosso relógio. São precisamente 19h30 e saímos para o Jornal da Noite em cadeia nacional. Boa audição.
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0: Estimado ouvinte, boa noite. O presidente da República, Daniel Chapo, insta a população a reforçar as ações antecipadas de mitigação dos efeitos do fenómeno climático El Niño, que poderá afetar severamente alguns distritos do país. Três pessoas foram decapitadas esta quinta-feira em Nacavala, distrito de Mkonta, província de Nampula. Na atualidade internacional, cerca de 4 mil pessoas morreram nos últimos 4 meses no leste da República Democrática do Congo devido ao vírus Ebola. São os tópicos do Jornal da Noite da Rádio Moçambique, hoje, segundo dia da visita de trabalho do presidente da República, Daniel Chapo, à província de Gaza. O João de Brito Langa está na edição e apresentação com a sonorização de Jamal Afonso. Boa escuta. Três pessoas foram decapitadas esta quinta-feira em Nacavala, distrito de Mekonta, província de Nampula. Os detalhes desta informação com Nelson Tatanha. Dizia que três pessoas foram decapitadas esta quinta-feira em Nacavala, distrito de Mekonta, província de Nampula. Os detalhes desta informação com Nelson Tatanha.
1: O homicídio aconteceu ao longo da estrada nacional número 12 e, segundo informações partilhadas à Rádio Moçambique, esta sexta-feira, por Dércio Samuel, chefe das Relações Públicas do Comando Provincial da PRM em Nampula, no local foi encontrada uma viatura incendiada. Dércio Samuel disse que os corpos foram encontrados sem nenhuma documentação e decorrem investigações conjuntas com o Serviço Nacional de Investigação Criminal para apurar as causas que motivaram as matanças.
2: Uma força deslocou-se para aquele ponto, tendo encontrado os corpos no local, sem nenhuma documentação, e no mesmo local também foi encontrada uma viatura que foi incendiada. Neste momento já foi constituída uma equipa multissetorial, Polícia da República de Moçambique e o CERNIC, que é para apurar as reais circunstâncias que ditaram a morte daqueles três indivíduos, dos três corpos localizados naquele ponto.
1: Enquanto decorrem as investigações, Dércio Samuel apela calma à população.
2: Nós queremos transmitir uma calma, um ambiente de colaboração com a Polícia da República de Moçambique. Assim que alguém tiver alguma informação relacionada com esses três corpos sem vida localizados naquele ponto, que comunique às autoridades competentes, para que nesse trabalho investigativo que a Polícia está fazendo junto com o CERNIC, que possa desenvolver.
1: Chefe das Relações Públicas do Comando Provincial da PRM em Nampula, Dércio Samuel, a pedir calma face à decapitação de três pessoas, ato ocorrido esta quinta-feira no posto administrativo de Nacavala, distrito de Mekonta.
0: Três pessoas foram decapitadas esta quinta-feira em Nacavala, distrito de Mekonta, na província de Nampula. O presidente da República, Daniel Chapo, insta a população a reforçar as ações antecipadas de mitigação dos efeitos do fenómeno climático El Niño, que poderá afetar severamente alguns distritos do país. A exortação foi feita hoje, durante o comício que orientou na vila-sede do distrito de Mambalane, no prosseguimento da sua visita à província de Gaza. Detalhes com Carlos Matinho.
3: Diz Daniel Chapo que as referidas ações devem compreender a prática de culturas tolerantes à seca, como estacas de mandioqueira, ramas de batata doce, entre outras, e a preparação antepate de foragens para alimentar os animais em tempo de seca prolongada.
4: Vai haver muito calor, que já começamos a sentir, e isso vai provocar seca. Por isso, temos que começar a nos prepararmos, produzindo culturas resistentes à seca. Cajueiro, quanto menos chove, produz melhor, como mandioca e outras culturas resistentes à seca. Também podemos criar animais que resistem à seca, como o cabrito, que vive melhor onde há calor. Por isso que há mais cabritos em tete do que nas zonas de frio. E outro tipo de culturas e outro tipo de criação de animais. Se temos furos avariados, temos que falar com o nosso governo do distrito, nosso governo da província, fazermos levantamento, termos reparar esses furos. Já temos esse programa. Em locais onde podemos abrir furos, agora, e saber que este local, mesmo no momento de seca, vai haver água, é melhor fazermos agora.
3: Presidente da República, Daniel Chapo, esta sexta-feira, na vila sede distrital de Mabalane, província de Gaza. Esta região do norte de Gaza é semiárida, com períodos longos de ausência de chuvas, o que deixa o distrito com crises alimentares cíclicas. Carlos Matin, a partir de Mabalane, província de Gaza.
0: Presidente da República insta a população a reforçar ações antecipadas de mitigação dos efeitos do fenômeno climático El Niño, que poderá afetar severamente alguns distritos do país. E o fenômeno El Niño vai igualmente afetar alguns distritos do norte do país, concretamente os distritos de Monapo e Memba, na província de Nampula. Detalhes com Otávio Fonseca.
5: Os distritos de Monapo e Memba, na província de Nampula, vão registrar nos próximos meses onda de calor, secas prolongadas e perdas de culturas alimentares devido ao impacto do fenômeno El Niño na região norte do país. O alerta é do Instituto Nacional de Meteorologia, INAM, em Nampula, e sublinha que, apesar do impacto direto do fenômeno El Niño não se fazer sentir com mais incidência na região norte do país, os dois distritos da província de Nampula vão registrar neste período queda de chuvas abaixo do normal. A meteorologista da Delegação Provincial do INAM em Nampula, Maria Sunila, avançou que muito recentemente os técnicos do INAM realizaram atividades sobre o plano de contingência nestes dois distritos com vista a salvaguardar os prováveis impactos do fenômeno. Maria Sunila indicou que neste momento os governos distritais de Monapo e Memba estão engajados na preparação das comunidades por forma a evitar que não se registra bolsas de fome face ao fenômeno.
6: Secas prolongadas. Essas secas prolongadas, isso não quer dizer que não há queda de precipitação. Assim, mas poderá ser abaixo do normal de cada distrito. Estou a dizer Memba, assim como Monapo. E na agricultura poderemos ter perdas de plantações. As autoridades estão a fazer o seu trabalho nestes dois distritos e dizer que no mês passado também estávamos lá a fazer o plano de contingência para este fenômeno, o El Niño, e deixou-se lá para que eles tivessem a dar essas recomendações, fazer algum acompanhamento nas comunidades.
5: Meteorologista da Delegação Provincial do INAM, Nampula, Maria Sunila, a falar dos impactos da passagem El Niño nas regiões centro e sul do país nos próximos tempos.
0: Horas de 38 minutos, a visita presidencial à província de Gaza na ordem do dia. O chefe de Estado moçambicano, depois de escalar o distrito de Mabalane, seguiu viagem para o distrito da Macia, onde inaugurou, no final do dia, um sistema de abastecimento de água. Alfredo Muyanga.
7: O presidente da República, Daniel Chapo, reitera que o governo vai continuar a trabalhar para prover mais infraestruturas sociais com vista a melhorar as condições de vida da população moçambicana. Daniel Chapo sublinhou que a construção de infraestruturas sociais, como sistemas de abastecimento de água, energia, estradas, escolas, hospitais, junto às comunidades, é aposta do governo para que, nos próximos anos, melhore a vida da população. O presidente Chapo falava esta sexta-feira, depois de inaugurar o sistema de abastecimento de água da Vila da Macia, distrito do Bilene, em Gaza, uma atividade inserida no quadro da visita de trabalho que efetua a província de Gaza, tendo afirmado que a construção da infraestrutura faz parte das promessas eleitorais.
8: Ano passado, quando estávamos a visitar a província, fomos por aqui. O presidente do município, vice-presidente Chapo, lembra a promessa? Eu disse sim. Relato. Disse a ele que estávamos a organizar a casa. A promessa de concluir a reabilitação e ampliação do sistema de abastecimento de água da Macia havíamos de cumprir em 2026. E hoje estamos aqui para vir entregar o sistema de abastecimento de água, a Vila da Macia, a população de Bilene, mais concretamente neste nosso município. Parabéns, população de Bilene. Porque agradecer não é só vir dizer obrigado. Nós fomos votar aqui no distrito de Bilene, na província de Gaza, para continuar a criar melhores condições de vida. E a melhor oferta que pode se dar a alguém é água. Porque sem água não há vida. Esta inauguração hoje não é uma simples inauguração. Vai mudar a vida da população da Macia. Mudar a vida vida, porque aquela mulher tinha que acordar de manhã, andar distância para encontrar água, e conseguir ir a Machamba, nem fazer outro trabalho. A partir de agora, o tubo de água está a chegar em casa. Lhe só acordar, a torneira está em casa, abrir e sair água.
7: Na ocasião, o chefe do Estado pediu à população da Vila da Macia para ser vigilante contra pessoas de má fé que possam sabotar o sistema de água, ora inaugurado, ao mesmo tempo que pediu o maior aproveitamento da água já existente na produção de hortícolas para minorar o custo de vida.
8: Todos nós temos que conservar esse sistema de abastecimento. Todos nós temos que contribuir para podermos ter água limpa em casa. A empresa que vai gerir esse sistema vai precisar de comprar tubos para expandir água em todos os bairros da Vila da Macia. Vai precisar de comprar tubos para fazer chegar água na nossa casa, nosso quintal, na nossa cozinha dentro de casa, casa de banho dentro de casa. Vai precisar de dinheiro para comprar produto, tratamento da água. Por isso, cada um de nós ligar a água em casa tem que saber que ontem, antes de eu ter água em casa, eu sofria muito. E hoje, tenho essa torneira em casa. Essa torneira em casa, preciso de contribuir, ligando para a manutenção desse sistema, para comprar mais tubo para ligar os outros irmãos, comprar produtos para tratar a água, pagar salário aos que vão trabalhar aqui. E todos nós temos que contribuir para isso.
7: Presidente da República, Daniel Chapo, esta sexta-feira, na Vila da Macia, distrito do Bilene, em Gaza, por ocasião da inauguração do sistema de abastecimento de água com capacidade de prover água para 60 mil pessoas. O sistema de abastecimento de água da Vila da Macia é composto por poços de captação, depósitos subterrâneos e aéreos, conduta adutora, rede de distribuição da água, e foi construído pelo governo através do Programa de Água e Saneamento Pro Águas, num investimento de mais de 220 milhões de meticais. Da Vila da Macia para a Rádio Moçambique, Alfredo Muyanga.
0: Está no ar o Jornal da Noite da Rádio Moçambique. Os profissionais desta estação emissora estão em festa hoje por ocasião dos 51 anos desta estação emissora, que hoje se assinalam. Várias mensagens de felicitações e encorajamento têm estado a chegar à nossa redação, feitas por ouvintes desta Rádio Mãe no país. A propósito da data, o PCA da Rádio Moçambique, Mário Albino, renovou hoje o compromisso de continuar a construir uma RM mais moderna e próxima do ouvinte. Leopoldo Agapito.
9: O PCA da Rádio Moçambique assegurou que esta estação emissora continua credível e preparada para comunicar as realizações e desafios do país. Mário Albino falava esta sexta-feira em Maputo num almoço de confraternização com os trabalhadores que marcou a celebração dos 51 anos desta estação emissora.
10: Renovamos o nosso compromisso com os ouvintes e continuamos a construir uma rádio cada vez mais moderna, próxima, credível e preparada para os desafios do futuro. Neste 2 de outubro, celebramos a nossa rádio, celebramos os nossos ouvintes e, sobretudo, celebramos a cada trabalhador que mantém esta voz viva todos os dias.
9: O presidente do Conselho de Administração da Rádio Moçambique anotou que o talento, a criatividade, o profissionalismo e o compromisso dos trabalhadores continuam a ser a maior força da Rádio Moçambique.
10: Ser trabalhador da Rádio Moçambique é assumir uma responsabilidade que vai para além do exercício de uma profissão. É participar numa missão de serviço público, contribuindo para informar, educar, entreter e aproximar os moçambicanos. Ao longo da história da Rádio Moçambique, construiu uma relação de confiança com seus ouvintes. E essa relação é o resultado de trabalho, da dedicação e do compromisso de sucessivas gerações de profissionais. Hoje, perante profundas transformações que atravessam o setor da comunicação, somos chamados a fazer mais e melhor. A tecnologia está a mudar a forma como nos produzimos e distribuímos conteúdos. Mas o talento, a criatividade, o profissionalismo e o compromisso dos nossos trabalhadores continuam a ser a nossa maior força.
9: O presidente do Conselho de Administração da Rádio Moçambique, Mário Albino, falando esta sexta-feira em Maputo, num almoço de confraternização que marcou a celebração dos 51 anos desta estação emissora.
0: Em Manica, o secretário de Estado enaltece o papel da Rádio Moçambique na inclusão da população através da difusão de informação em várias línguas nacionais. Dinka Samo, em Chimoio.
11: Lourenço Lindonde, que falava na abertura da feira alusiva aos 51 anos da Rádio Moçambique, disse que apesar dos desafios, a rádio continua a aproximar os seus serviços à população, permitindo que as ações do governo sejam conhecidas por todos os cantos da província. Referiu que a migração do sistema analógico para digital representa um dos grandes avanços registados pela Rádio Moçambique, permitindo que mais pessoas tenham acesso à informação.
12: A Rádio Moçambique é aquela que caminha, evolui ao encontro das nossas populações. Tem sido um instrumento que pauta, sobretudo, por uma política de inclusão. Inclusão em que se baseia? Quando se recorre às línguas moçambicanas, às línguas bantu, né? Também para comunicar com o nosso povo. Isto é inclusão.
11: Lourenço Lindonde disse ainda que a Rádio Moçambique é um parceiro estratégico na luta pela independência económica do país, esperando que a instituição continue a divulgar mensagens que encorajam a população a trabalhar para o desenvolvimento do país.
12: Hoje estamos desafiados a combater, portanto, a dependência externa, sobretudo, a dependência económica. E a Rádio Moçambique é aquela que deve, né, ajudar o governo, sobretudo a Sua Excelência Presidente Daniel Francisco Chapo, nesta luta contra a dependência económica. É preciso divulgar junto das nossas comunidades.
11: Ginástica aeróbica, emissão ao vivo, feira de serviços e produtos, bem como um encontro de confraternização, marcam as celebrações dos 51 anos da Rádio Moçambique. De Chimoio, Dine Kassam.
0: E o secretário de Estado no Niassa, Silva Livone, enaltece o papel da Rádio Moçambique na construção da realidade social através da difusão de informação que apoia no desenvolvimento das comunidades. Mércio João.
13: O responsável disse ainda que a RM constitui um espelho onde a população busca alimentar-se da veracidade, pelo que urge a sua célere transformação digital e alargamento do sinal para uma maior aproximação às comunidades. O dirigente que falava no âmbito das celebrações esta sexta-feira dos 51 anos da RM desafia, no entanto, os profissionais desta estação radiofónica a manter o rigor na recolha e tratamento de informação, com vista a contribuir ainda mais na consolidação da paz e a unidade nacional.
14: Nós queremos continuar a acreditar e a confiar na Rádio Moçambique pela qualidade informativa, a educação que tem feito as nossas comunidades, a expansão do sinal, mas também a sua internacionalização. A questão da digitalização da Rádio Moçambique tanto é muito importante. E queremos desejar muitas felicidades a todos os profissionais, aqueles que fazem de tudo para que a informação, o entretenimento, a cultura, a música, o desporto chegue tanto aos ouvintes do nosso povo. É um museu da nossa história. A Rádio Moçambique é um depositório daquilo que é a nossa história.
13: Já a delegada do emissor provincial da RM no Niassa, Josefa Macadona, chama a atenção à necessidade do empenho dos jovens profissionais da RM no sentido de continuarem a manter a identidade da estação radiofónica.
15: A rádio já está entrando para uma nova era. Para além da digitalização, muitos quadros já vão para a reforma, ou já começaram a ir para a reforma. Aqueles quadros que entraram desde aquele tempo até agora, quase que, mais que metade, até posso dizer assim, já vai a reforma, e há muita juventude e há muita necessidade de os que ainda ficaram passar o testemunho para os mais novos, para continuarem a seguir, continuar a levar o barco a um bom termo.
13: Atividades desportivas e emissões com presença de antigos profissionais da Rádio Moçambique marcam as celebrações dos 51 anos desta estação radiofónica no Niassa. Mércio João, a partir de Lixinga.
0: Já os ouvintes em Sofala falam de desafios desde a expansão do sinal e a maior divulgação de informação cultural. Filipe Jorge.
16: Outro aspecto a destacar é a digitalização, que, segundo afirmam, vai possibilitar a melhoria da qualidade do serviço de radiodifusão em todas as dimensões. Entrevistados há cerca dos 51 anos da RM, os ouvintes sublinham o papel da instituição na informação, educação e entretenimento dos moçambicanos. Apesar disso, defendem a introdução de novos programas capazes de satisfazer as exigências de todos os estratos sociais e dar voz aos cidadãos.
17: Adriano César, meu nome. 51 anos da Rádio Moçambique significa muito trabalho, muito empenho, muita dedicação e, sobretudo, muita aprendizagem. mas deve ser melhorado, principalmente na... Há muita repetição de programas. É preciso inventar, cada vez mais arranjar novos programas, passarem programas novos, programas jovens, programas que incentivam os jovens, principalmente ao trabalho.
2: Normalmente, a Rádio Moçambique não tem uma cobertura total das zonas que tu apanha a rádio, as zonas que não apanha, não abrange na totalidade. Não funciona como deve ser. Programação, você apanha, mas você não tem na totalidade de acompanhar, porque um dia trabalha, outro dia não trabalha. Antigamente, a Rádio Moçambique você apanhava em qualquer canto, em alta qualidade. Hoje, já nada. Eu, pelo menos, tenho um carro, eu uso aquele rádio, só apanho a Rádio Moçambique, mas não consigo ouvir.
18: Rodrigo, então a Rádio Moçambique é importante. Importante para nós, pá.
19: Deve ser melhorado. Distritos, localidades, a rádio tem que estar lá presente. Okay. Isso é que é importante.
16: Ouvintes da RM na cidade da Beira, em Sofala, falando a propósito dos 51 anos deste canal radiofônico. Felipe Jorge, Beira.
0: Em Nampula, o secretário de Estado e o presidente do Conselho Municipal de Nampula desafiam a Rádio Moçambique a apostar na formação do seu capital humano e a contínua transmissão de conteúdos que impactam na vida da população. Albano Xavier.
20: Fernando Bemani, que falava nesta sexta-feira por ocasião do 51º aniversário da Rádio Moçambique, referiu que a estação emissora agrega mais responsabilidades, cuidados e educação da nossa sociedade, sobretudo no combate à produção e consumo de drogas.
21: Então é preciso formar e formar sempre os nossos quadros da rádio, continuar a transmitir aquilo que é útil para a sociedade, continuar a educar a nossa sociedade, continuar a educar a juventude e continuar a educador da população e, sobretudo, transmitir mensagens de combate aos males. Aqui na nossa província, nós temos tido o poder de ouvir a nossa rádio a transmitir o combate à droga, o perigo da droga, e faz bem para nós como cidadãos, essa mensagem, não droga, porque com droga não se desenvolve o país, mas a rádio muito bem transmite isso.
20: Já o presidente do Conselho Municipal da cidade de Nampula, Luís Jaquira, destaca a necessidade dos profissionais da Rádio Moçambique na transmissão de informações úteis e de qualidade para o consumo dos munícipes.
22: Vamos continuar a trabalhar no sentido de transparência, qualidade da nossa informação, e queremos contar com o profissionalismo da Rádio Moçambique e de seus colaboradores. Dizer que o município de Nampula está satisfeita, está feliz, está muito contente com tudo que nós temos prestado neste momento.
20: Presidente do Conselho Municipal da cidade de Nampula, Luís Jaquira, falando dos 51 anos da Rádio Moçambique, que hoje se comemoram. Albano Xavier, em Nampula.
0: São 19 horas e 52 minutos. Espaço para notícias internacionais na voz de Hermina Francisco.
23: Muito boa noite. Cerca de 4.018 pessoas morreram desde maio a esta parte no leste da República Democrática do Congo devido ao ébola. Os dados mais recentes do Ministério da Saúde apontam o registro de mais 8 mil casos confirmados da doença. De acordo com o Ministério da Saúde, na República Democrática do Congo, a propagação do ébola abrandou em alguns locais e acelerou noutros, dificultando deste modo os esforços para sua contenção. A ONU alerta que a insegurança alimentar no Médio Oriente ameaça a mais de 12 milhões de mulheres. O alerta foi lançado hoje pela diretora executiva adjunta da ONU Mulheres, tendo afirmado que em causa está a subida dos preços dos alimentos e o bloqueio do Estreito de Hormuz. A responsável da ONU Mulheres destaca o emprego e o acesso a serviços financeiros como alguns desafios que muitas mulheres enfrentam no Médio Oriente para fazer face ao aumento dos preços dos alimentos. Os Estados Unidos da América anunciaram que vão suspender os serviços da sua embaixada e dos seus consulados no Brasil a partir de hoje por motivos de segurança no contexto da primeira volta das eleições presidenciais. A embaixada da Austrália, em Brasília, anunciou igualmente que estará hoje encerrada devido a preocupações de segurança. Nenhuma das delegações forneceu detalhes sobre os motivos do encerramento nem sobre a data de retoma dos seus serviços. Esta suspensão ocorre 2 dias antes da primeira volta das eleições gerais, com particular destaque para o escrutínio presidencial, que opõe principalmente o presidente de esquerda, Lula da Silva, ao senador liberal, Flávio Bolsonaro, filho do antigo presidente de extrema-direita, Jair Bolsonaro. A Comissão Europeia disponibilizou hoje 2,9 mil milhões de euros para salvaguardar a estabilidade financeira da Ucrânia. A presidente da Comissão Europeia afirmou que o fundo, ora disponibilizado, visa, entre outros fins, apoiar a futura recuperação do país. Ursula von der Leyen anunciou que o montante será igualmente aplicado para manter o funcionamento da administração pública numa altura em que a Ucrânia continua a enfrentar a guerra de agressão da Rússia. João de Brito.
0: Obrigado, Hermínia. A primeira-ministra bem-vinda, Levy, dirigiu hoje, em representação do Presidente da República, a cerimônia de lançamento oficial da 12ª edição dos Jogos da Juventude da União Africana, Região 5. Adão Matimbe.
1: Maputo já está em contagem decrescente. Foram oficialmente lançados nesta sexta-feira na capital moçambicana os Jogos da Juventude da Região 5. A competição realiza-se entre 3 e 14 de dezembro, reunindo jovens atletas de 10 países da África Austral. O ato de abertura foi dirigido pela primeira-ministra Maria Bem-vinda Levy.
3: Para nós, enquanto país anfitrião, o acolhimento destes jogos tem um significado que vai muito além da organização da competição.
4: Okay.
3: Ao recebermos estes jovens, recebemos também a oportunidade de mostrar aquilo que somos como povo e aquilo que pretendemos construir como país. Eles constituem uma expressão concreta da nossa aposta na juventude e, simultaneamente, uma oportunidade para fortalecer os laços de amizade, cooperação e solidariedade que unem os povos e países da nossa região. Sob liderança de Sua Excelência Daniel Francisco Chapo, Presidente da República, o Governo tem vindo a colocar a juventude no centro das prioridades nacionais, o que é consubstanciado pela criação de condições para que esta camada social desenvolva conhecimentos, talentos e competências, bem como encontre oportunidades para participar ativamente na construção do país. Os jovens que estarão em Moçambique durante estes jogos não serão apenas atletas em competição. Serão também embaixadores dos seus países e participantes de uma experiência que poderá marcar as suas trajetórias pessoais e desportivas.
1: Moçambique será o ponto de encontro da juventude desportiva da região. Estão confirmados Moçambique, África do Sul, Angola, Botswana, Eswatini, Lesoto, Malawi, Namíbia, Zâmbia e Zimbábue. 10 países, 12 dias de competição. Entre 3 e 14 de dezembro, os olhos da região 5 estarão virados para Moçambique.
0: Jornal da Noite, na sua ponta final, o bispo da Igreja Metodista Unida em Moçambique, João Filimone Sambo, apela ao reforço da união e das orações em todo o país para pôr fim ao terrorismo que assola alguns distritos do norte do país. Efraim Macedela.
6: A entrevista no âmbito da passagem do Dia da Paz e Reconciliação Nacional que se assinala no domingo, o líder religioso classificou as ações terroristas como atos desumanos que atentam contra a convivência pacífica dos moçambicanos.
24: A nossa mensagem é que todo o povo moçambicano deve carregar consigo no seu coração, no seu dia a dia, a paz. A paz, o amor, pois estes dons que são divinos, quando implementados, quando praticados, cria-se um espaço de convivência mútua, onde um irmão pode olhar para o seu irmão como aquela imagem de Deus.
6: Para o prelado, a conquista e preservação da paz no país não se limitam ao calar das armas. João Filimone Sambo defende que a verdadeira paz deve traduzir-se em independência econômica e na criação de mais oportunidades de trabalho para a camada juvenil.
24: Nós precisamos de trabalhar por formas a providenciar espaço à juventude, para que esta mesma juventude tome a dianteira dos assuntos desta nação moçambicana e que saiam das ruas, saiam das drogas, saiam do álcool, saiam da violência e sejam verdadeiros agentes transformadores do nosso país.
6: O bispo da Igreja Metodista Unida em Moçambique sublinhou ainda que as lideranças religiosas devem assumir um papel ativo na busca de soluções para os atuais desafios socioeconômicos e de segurança que o país enfrenta.
0: Temperaturas máximas previstas para amanhã, a cidade de Pemba poderá registrar 30 graus centígrados, seguida por Inhambane, Tete e Xaxé com 28 graus, Maputo 27, Vilanculo 26, Beira e Nampula 24, Chimoio e Lixinga 23 e por fim Quelimane com 21 graus centígrados de temperatura máxima. E este é o ponto final do Jornal da Noite da Rádio Moçambique. João de Brito Lange editou e apresentou com a sonorização de Jamal Afonso. Boa noite e bom fim de semana.

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1: Estimado ouvinte, às nossas melhores saudações e bem-vindo à presente edição do Esta Semana Aconteceu. Hoje, em cima da mesa para debate, a visita de Estado do Presidente da República, Daniel Chapo, ao Botswana. Vamos olhar, portanto, para os resultados alcançados nesta visita de Estado. Temos ainda a visita do Presidente da República à província de Gaza, por fim, e com algum peso político, a advertência e repreensão ao governador de Nampula por suposta violação da disciplina partidária, depois de Eduardo Abdullah ter denunciado publicamente interferência da Frelimo na gestão de Nampula. Para análise destes assuntos, contamos hoje com a presença em estúdio dos analistas e comentaristas residentes desta estação emissora, Américo Sozinho e Gustavo Mavie. Francisco Diat está na sonorização, eu sou Adari Tulipang, na moderação do debate. Meus caros, são bem-vindos. Comecemos, portanto, com esta recente visita de Estado do Presidente da República de Moçambique, Daniel Chapo, ao Botswana. Esta viagem marcou uma viragem estratégica nas relações político-diplomáticas e económicas bilaterais entre Moçambique e o Botswana. Como é que se pode, portanto, avaliar esta a cooperação entre Moçambique e o Botswana?
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1: Estamos com 20 horas e 10 minutos, quando forem precisamente 20 horas e 30 minutos. Vamos entrar em simultâneo com a Antena Nacional da Rádio Moçambique para a transmissão do programa Moçambique Desafios do Presente e do Futuro. É um programa que foi produzido pela nossa redação local, pelo nosso colega Albano Xavier. Então, amigo ouvinte, vamos seguir com música até às 20 horas e 30 minutos, à altura deste programa. Lamento informar que, devido a esta alteração, não poderemos passar o compacto sobre a conversa que tivemos com os nossos colegas à volta dos 51 anos da Rádio Moçambique. Mas certamente que motivo já haverá ainda hoje para que estas e outras conversas possam chegar até o seu receptor. Vamos ouvir da Beira Bob Love com Intumique.
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Este tema o Big Z participou da segunda edição do Ikoma Sawam. É um tema que produziu na companhia do Mr. Ama. 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

O homem sendo o inimigo da própria natureza, como dizem alguns especialistas em pensamento humano, em psicanálise. Estamos sim a caminhar rapidamente para as 20h30, altura de trazermos em cadeia nacional o programa Moçambique, o presente e o futuro, produzido a partir de Nampula e transmitido em cadeia nacional. Vamos ficar com a última faixa musical antes da transmissão desse programa. Vamos ouvir Nimalele Vavi, uma música que envolve dois artistas também de Nampula, concretamente a Filomena Marikoa e o Agenor. Esta música foi feita mesmo a propósito da xenofobia na África do Sul.

0: Vamos baixando este som da Filomena Maricoa e o Agenó neste tema Nimalele Vavi, para voltarmos a entrar em cadeia nacional, desta feita para a transmissão do programa Moçambique Desafios do Presente e do Futuro. Eu vou ficando por aqui também, amigo Vinte. Muito obrigada pela preferência. Sou Hermínia Francisco e estive acompanhada tecnicamente por Otávio Cumba. Até a próxima.
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0: Estimado ouvinte, saudações. Hoje no programa Moçambique, os desafios do presente e do futuro, vamos falar das atividades da Direção Provincial de Desenvolvimento Territorial e Ambiente de Nampula, prescritas no programa quinquenal do Governo e do Plano Económico e Social 2026. Nampula é a província mais populosa do país, com mais de 6 milhões de habitantes. E é aqui onde entra o papel do setor do desenvolvimento territorial e ambiente, um setor que tem a missão de garantir que Nampula cresça, mas cresça de forma ordenada, segura e sustentável. A moderação do programa está a cargo de Albano Xavier e Mamudo Mar está na mesa de montagem e sonorização. Para nos explicar quais são as missões e responsabilidades desse setor aqui na província, temos como convidada Delfina Falumi, diretora provincial de Desenvolvimento Territorial e Ambiente de Nampula. A senhora diretora, seja muito bem-vinda ao nosso programa Moçambique, os desafios do presente e do futuro.
1: Saudações, caros ouvintes. Daqui fala Delfina Sebastião Falumi, diretora provincial de Desenvolvimento Territorial e Ambiente de Nampula. Estamos aqui para falar um pouco daquilo que são as atividades desenvolvidas por este setor na nossa província e também falar daquilo que é a nossa missão, visão no âmbito do ambiente.
0: Muito obrigado por aceitar o nosso convite. Senhora diretora, de forma simples, quais são as principais missões que a lei atribui a esta direção?
1: Muito obrigada. Segundo o decreto 64/2020, de 7 de agosto, esta direção tem como atribuição as seguintes. Dizer que no setor do ambiente, nós temos como missão implementar o plano ambiental e de zoneamento ecológico, desenvolver programas de reflorestamento, plantio e conservação das árvores. Temos também, no âmbito do ambiente, realizar campanhas de educação ambiental, entre outras. Dizer também que temos, no âmbito de floresta, que temos como atribuição assegurar a implementação de medidas de prevenção e controle de queimadas descontroladas, assegurar a implementação de programas comunitários e a canalização dos 20% de exploração florestal e faunística no âmbito dos produtos não madeireiros. Temos também assegurar o repovoamento do mangal nesta área de floresta. No que diz respeito ao âmbito de terras, nós temos como atribuição participar no processo de tramitação dos pedidos de DUAT, no que diz respeito a DUATs até 1.000 hectares, e emitir pareceres também para essas áreas, garantir a reserva de Estado, assim como assegurar a implementação de medidas de tomadas no âmbito de fiscalização. E como último, também temos no âmbito do desenvolvimento territorial, que é de participar e coordenar na elaboração de instrumentos de ordenamento territorial, elaborar o zoneamento ecológico, coordenar o reassentamento resultante das calamidades naturais. Para além disso, também temos como uma das atribuições neste âmbito do ordenamento, que é de participar na elaboração de programas habitacionais.
0: E o que muda quando olhamos especificamente para a realidade de Nampula?
1: Temos levado a cabo atividades de educação ambiental nas comunidades e há bem pouco tempo também realizamos atividade no âmbito de prevenção às queimadas descontroladas em diversos distritos e teve um impacto positivo, uma vez que as práticas que eram sendo levadas a cabo pelas nossas comunidades no âmbito da abertura de novas áreas para a agricultura ou a caça dos ratos acabava criando grandes dificuldades no âmbito daquilo que nós falamos sobre a devastação de grandes áreas de florestas por conta desta prática nociva que era levada a cabo pelas comunidades, que é a prática das queimadas controladas. E os colegas foram para lá e fizeram a demonstração de como é que deve ser feita esta questão das queimadas, que é a criação de acervos para evitar que o fogo se alastre para outras áreas que não estão envolvidas, para evitar também acidente e perdas de vidas humanas, assim como de infraestruturas. E no âmbito do ordenamento territorial, neste ano nós parcelamos mais de 1.500 talhões para habitação juvenil em diversos distritos, que neste momento estamos a prosseguir também com o parcelamento de outras áreas. Elaboramos também planos de pormenores a nível do distrito de Liupo e também pensamos em elaborar um no distrito de Herati, isso para garantir que nós tenhamos zonas habitacionais bem definidas.
0: Qual é a responsabilidade da direção na aprovação de loteamentos, na prevenção de construções em zonas de risco e na emissão de doates?
1: Dizer que sim, Nampula, e não só em todos os distritos, a crescer de forma exponencial. Em alguns distritos, infelizmente, temos alguns planos já desatualizados. Há uma necessidade de atualização dos planos de uso de terra em alguns distritos, porque é com base nesses planos que nós podemos definir as diferentes áreas para uso, para também diferentes atividades. E com isto nós gostaríamos de apelar aos governos distritais para a elaboração ou atualização destes planos que já estão fora de prazo, para que a gente consiga definir exatamente as áreas em que nós pretendemos colocar as habitações, o comércio, as indústrias, para que tenhamos um ordenamento territorial desejado. Então, é necessário que haja este parcelamento de áreas para que as áreas estejam devidamente definidas. Caso não, nós precisamos requalificar estas áreas. E se a gente conseguir, pelo menos, ter alguns distritos onde podiam ser ou servir de modelo de requalificação para mostrar que é possível, infelizmente, ter esse processo de requalificação, há necessidade de que haja indemnizações, compensações para as pessoas que serão abrangidas no processo, e neste momento não dispomos de valores para podermos levar a cabo esta atividade de requalificação de alguns bairros. E gostaria mesmo que começássemos pela província ou cidade de Nampula.
0: Como é que a direção avalia hoje a situação do ambiente em Nampula? E quais são as áreas mais afetadas por essa desmatação e exploração ilegal?
1: No que diz respeito ao combustível lenhoso, nós temos grande área afetada em Mekonta. É um dos distritos que atualmente há esta pressão sobre os recursos. Estamos a falar de lenha, estamos a falar de carvão, estamos a falar também de bambu, por um lado. E também temos o distrito de Rapale, temos o distrito de Morropula, mas em grande medida nós temos o distrito de Mekonta. Este sim está a sofrer grandemente esta pressão sobre os recursos naturais. Infelizmente, sim, tem ocorrido esta problemática de exploração ilegal de recursos florestais, tanto madeireiro como não madeireiros. Temos fiscais, sim, na nossa cidade ou província, que têm feito um trabalho intensivo de fiscalização. Infelizmente, os membros não têm meios suficientes para se fazerem em todos os locais. E também temos outro problema a nível da província de Nampula. Nós não conseguimos sentir que a população, de alguma forma, devia participar de algumas denúncias. Quando participarem dessa situação de ocorrência de cortes ilegais, seja de materiais não madeireiros, seja de material madeireiro, infelizmente a população não está a ser muito colaborativa neste âmbito de denúncias. Então, para dizer que as nossas florestas estão a sofrer, sim, grandemente. Temos também o distrito de Mecate, que também tem ocorrido esta pressão, mas aliado a isso também nós temos feito trabalhos de reflorestamento.
0: Diretora, as queimadas descontroladas estão a destruir Nampula. Queimam matas, matam a fertilidade do solo e deixam o ar sujo, que prejudica crianças e idosos. Qual é o retrato que a direção faz hoje dessa situação na província e quais os distritos estão mais afetados? E o que está a ser feito para educar as comunidades e combater esses incêndios a nível da província?
1: Na verdade, Nampula já foi uma das melhores províncias com menos queimadas no passado. E, infelizmente, agora não temos sido exemplo, infelizmente mesmo. E a província sofre em quase todos os distritos, de forma agressiva e excessiva também. Estamos a sofrer este mal de queimadas descontroladas. E aliado a isso, como bem disse, estamos a perder a fertilidade dos solos e o que acabamos criando novas áreas de agricultura para produção, o que não haveria necessidade se nós tivéssemos a levar a cabo boas práticas, como eu dizia no início. E felizmente a direção neste momento teve equipas formadas a nível dos diferentes distritos da província, onde fomos ensinar as comunidades como se prevenir desta problemática das queimadas, que não há necessidade de se queimar tanta mata para poder se fazer a abertura de novas áreas de produção. E nisto foram demonstradas técnicas de prevenção e combate às queimadas, que é possível, sim, queimar, mas sem devastar. Esta demonstração foi feita a nível de todas as comunidades onde os técnicos foram lá fizeram-se presente, que era a criação de acervos, queimar aos montes e não queimar a mata toda. E esta prática, felizmente, as comunidades receberam com júbilo, porque já haviam se esquecido disto, e foi bom termos feito esse refrescamento a nível de todas as comunidades.
0: De uma forma geral, como é que o setor avalia hoje a gestão dos resíduos sólidos na província de Nampula?
1: Na província de Nampula nós temos uma avaliação satisfatória. tendo em conta que no passado já tivemos problemas sérios de gestão deste resíduo. Vemos também todos os dias o município preocupado com a questão do saneamento do meio, a questão da gestão dos resíduos sólidos a nível da nossa cidade e nossa urbe. Então, dizer que estão de parabéns, estamos de parabéns também, porque neste momento, como eu disse, só falta nos ter a infraestrutura, mas aquilo que é a recolha diária deste resíduo está sendo feita. Então, fazer que nós damos uma avaliação positiva a este processo que o município está a levar a cabo a nível da nossa cidade de Nampula.
0: E solução existe, principalmente para estas duas cidades, refiro-me de Nampula e Nacala, perante esta situação?
1: Nós gostaríamos que, como dissemos a BV3, que tivéssemos estas infraestruturas a funcionar em pleno, porque não teremos só lixo, teremos um lixo que se vai transformar em luxo, porque há de criar renda para as famílias. Na segregação deste material que vai ser coletado a nível destes dois aterros, há a possibilidade desse mesmo material ser vendido, o que há de gerar renda para as famílias que vão estar lá a fazer este processo de seleção, segregação. E também é possível, a partir deste mesmo lixo, produzirem-se compostos que podem servir também de estrume para nós podermos adubar as nossas terras, que vão ser fertilizantes naturais, não químicos, sem produtos químicos, de forma natural, que podem também nos ajudar a levar a cabo a produção que nós estamos agora a dizer, temos que ter quintais sustentáveis, a produção de hortas no quintais. Com a produção dos compostos que vão sair destas duas infraestruturas, nós podemos alavancar esta questão dos quintais sustentáveis e podemos e distribuir para quem precisar, não sei se vai ser de forma grátis ou remunerável, mas acredito que no futuro nós podemos ter informação melhor sobre como é que há de ser a gestão deste composto a nível das nossas comunidades.
0: Senhora Diretora, as cidades de Nampula e Nacala estão a crescer muito rápido, mas esse crescimento sem plano está a deixar o solo fraco. Com as chuvas, a água abre ravinas, destrói estradas e coloca em risco bairros inteiros. E qual é o diagnóstico da direção sobre este problema nessas duas cidades e que soluções concretas existem? Reflorestamento, drenagem, realojamento, o que é que já está a ser feito?
1: Felizmente para a cidade de Nacala, nós acabamos de aprovar o plano de estrutura urbana, o que significa que Nacala neste momento está-se a preparar para um novo modelo de ordenamento territorial. Haverão bairros a serem requalificados, haverão zonas bem definidas para diferentes usos. E se reparar, na Nacala nós só tínhamos 2 postos administrativos, mas agora temos 7, por conta desta reestruturação que foi feita. Nampula também é um exemplo, que tem que se espelhar, outros municípios podem se espelhar também com Nampula, porque Nampula também tem seu plano de estrutura urbana já aprovado. O que nós precisamos é pegar nestes planos que nós aprovamos, a nível dos dois municípios, e colocar eles em andamento, que seria sairmos do papel para a realização de atividades concretas no terreno. Como eu dizia, felizmente os dois municípios estão preparados para esta questão do ordenamento, que tem os seus planos de estrutura urbana atualizados. Agora é só levar a cabo e implementar estes planos. Nós teremos Nacala bem organizada, Nampula bem organizada, se pegarmos nestes planos e implementarmos. Porque nós sabemos que atualmente Nacala, por conta dos diversos usos que a cidade foi sendo pressionada com muitas construções e desenvolvimento econômico da província, isso fez com que em algum momento tivéssemos este problema de construções desordenadas, construções em modelos informais, mas nós queremos sair deste paradigma de construção de modelos informais para o formal, uma vez que já temos este plano de estrutura urbana aprovado nos dois municípios. E dizer que Nacala tem problemas que, sobejamente, são conhecidos, que é a questão da erosão, que isso nos vai fazer perder grandes áreas onde podíamos implementar novas atividades, quer sejam elas econômicas, quer que sejam elas sociais ou habitacionais. Então, há uma necessidade de nós tentarmos ver como é que nós começamos a pensar no combate deste problema da erosão em Nacala. Não só em Nacala, como também na Pipine, nós temos problemas sérios de erosão em Nampula, bairro de Napipine, bairro de Carrupeia, Moala, são zonas que, neste momento, estão muito afetadas com este problema da erosão. Preocupados estamos, sim. Não estamos alheios a este problema, mas nós precisamos é de nos organizar melhor para vermos como um governo, como um município, podemos levar a cabo atividades que possam reduzir esta, por isso, esta problemática da erosão nas comunidades. Porque nós sabemos que, para além daquele modelo que nós conhecemos, que é combate à erosão com projetos arquitetônicos, nós também temos modelos arcaicos, artesanais, que nós podemos levar a cabo, sazonais, a nível dessas comunidades, para aquilo que está a começar, nós conseguimos combater antes que este cresça mais.
0: Senhora Diretora, agora falemos das mudanças climáticas. Como é que o setor está a integrar a adaptação climática no planeamento do território de Nampula?
1: Nós, a nível, em quase todos os distritos, nós temos aquilo que chamamos de planos locais de adaptação. Nesses nossos planos locais de adaptação que nós elaboramos a nível dos diferentes distritos, uma das coisas que nós temos desenhado, primeiro, é perceber qual é o tipo de vulnerabilidade que aquele distrito sofre. Com base nisto, nós desenhamos ações para podermos combater esta questão das mudanças climáticas. Sabemos que temos distritos costeiros, sim, que são imensamente afetados ciclicamente por este mal das mudanças climáticas, mas também notamos que ao longo dos tempos esta situação está a mudar. Temos até distritos do interior que foram afetados nos ciclones anteriores, e isso só demonstra que esta questão das mudanças climáticas é uma questão séria que temos que levar a peito todos. Não é só missão do Ministério de Agricultura, Ambiente e Pescas, mas sim tem que ser missão de todos. Sejam eles parceiros, as nossas comunidades, porque nós temos também que começar a nos adaptar a esta questão das mudanças climáticas. Elas vieram para ficar, e o conselho que nós damos é que nós temos que começar a nos adaptar. Adaptarmos no modo que construímos as nossas infraestruturas, adaptarmos no modo em que nós produzimos, falo da agricultura, adaptarmos também no setor de pesca. Em quase todas as áreas nós temos que nos adaptar para podermos ser fortes nesta questão das mudanças climáticas, para que quando este evento ocorra não sejamos afetados de forma...
0: Diretora, a Reserva Florestal de Mecobure é uma das maiores de Moçambique e fica aqui na província de Nampula. Ela protege nascentes, madeira e biodiversidade. Como é que a direção avalia a situação atual da reserva?
1: Neste momento estão a decorrer atividades dentro daquela reserva, porque no passado nós não tínhamos assim muito financiamento para mantê-la como reserva. Com isto, ela foi sendo severamente afetada pelas comunidades, e neste momento grande parte da área da reserva está com as comunidades, tem lá estabelecidas suas residências, temos lá, por conta desta existência das comunidades, temos lá escolas, temos lá centros de saúde construídos, porque a comunidade foi se estabelecendo na altura em que nós, infelizmente, não tínhamos como intervencionar na altura para manter a reserva intacta. Então, ela foi sendo invadida pelas comunidades e elas estão lá estabelecidas. E temos que conviver com elas naquele espaço. Mas, neste momento, temos trabalho que está sendo levado a cabo. Neste momento, já foi feito um trabalho de inventário naquela zona e já foram também erguidas infraestruturas, que são as unidades de manejo florestal de Mecobure, tendo infraestruturas para poder se levar a cabo o processo de não só manutenção, como fiscalização, assim como a conservação da reserva de Mecobure. Passos subsequentes para manutenção e conservação da reserva, vai decorrer o processo de reflorestamento a nível daquela reserva. Dizer que, como direção, como Ministério, felizmente nós estamos neste processo da recuperação da reserva de Mecobure.
0: Que medidas estão a ser tomadas para travar a invasão, o abate ilegal e, ao mesmo tempo, garantir que as comunidades circunvizinhas tenham alternativas de sustento?
1: Neste momento, posso dizer que a intervenção da comunidade em termos de abate é mínima, por causa desta existência do pessoal que está neste momento a trabalhar na floresta. Mesmo para aquilo que é a zona tampão, nós já restringimos o abate e o corte de qualquer espécie. Para dizer que a reserva neste momento está a passar por uma reestruturação profunda para que ela funcione em pleno. Para dizer que, mesmo que a população esteja lá dentro, ela já tem uma área delimitada para fazer o corte e abate de algumas espécies. Temos, sim, acompanhado, mas já não é como no passado, que era de forma recorrente, a existência de alguns furtivos que têm feito o abate, mas não daquela forma que aconteceu no passado, de forma intensiva, de forma agressiva, que vinha acontecendo naquela área. Quer dizer que o Mecobure, infelizmente, nós estamos a reduzir de forma positiva a extração ilegal destes recursos severa.
0: A demarcação de talhões é um grande desafio. Temos queixas de venda ilegal de espaço, de duplicação de talhões e de bairros que nascem sem nenhuma infraestrutura. Qual é o ponto de situação sobre a demarcação de áreas para habitação em Nampula e que mecanismos existem para tornar o processo transparente e garantir terra planificada para quem realmente precisa?
1: Neste processo de planificação de terras infraestruturadas, nós estamos a trabalhar com todos os distritos para identificação de áreas. É um desafio, sim, porque este plano ou processo de terra infraestruturada, ela vem acompanhada também de alguns requisitos básicos para que se considere uma terra infraestruturada. Então, nós estamos a trabalhar com os municípios e os distritos no sentido de, primeiro, a indicação de uma área livre, onde nós podemos parcelar e atribuir às comunidades. Depois deste processo de parcelamento decorrer, a necessidade de que os municípios criem condições para que haja, no mínimo, as ruas já bem identificadas, haja água e luz naquelas áreas, para que a gente comece já a distribuir a população, porque nós sabemos que uma zona sem luz, ela não é apetecível para ninguém. E, por mais que não haja água, mas haja luz, a população acaba aderindo àquelas zonas. E o que nós estamos a sentir é que, infelizmente, há um desalinhamento entre nós e a eletricidade, porque nós sabemos que há zonas onde o ordenamento territorial não foi ali feito, casas construídas de formas desordenadas, casas erguidas em assentamentos informais, mas no final do dia nós sentimos que está lá alguém que está a fazer a instalação.
0: Diretora, qual é a situação da degradação dos nossos ecossistemas costeiros em Nampula?
1: Nós temos problemas de degradação costeira na nossa província, visto que a nossa província neste momento tem mais de 480 quilômetros de costa e temos 10 distritos costeiros a nível da província de Nampula, nós temos sofrido muito na questão do abate do mangal. Há muita pressão sobre este recurso, porque a população usa este mesmo material para poder confeccionar seus alimentos, para a construção das suas residências e para outros fins. Então, nós, como direção provincial, neste momento estamos a trabalhar com diferentes órgãos e organizações, assim como associações a nível dos distritos, para se proceder com o repovoamento de mangal. No ano passado tivemos uma cifra muito satisfatória naquilo que foi o repovoamento do mangal a nível das nossas comunidades, e dizer também que o trabalho que está sendo feito pelas diferentes associações que nós temos a nível dos distritos, a população está a tomar consciência da importância da preservação deste mangal. Porque se nós vamos abater o mangal, nós estamos a reduzir aquilo que seria a própria potencialidade da produção pesqueira naquele distrito. Então, com a informação que está sendo passada, que há necessidade de não se fazer um abate desregrado deste mangal, porque iremos perder nossos recursos marinhos e pesqueiros, felizmente a comunidade já está a ter consciência e está também a se notar esta perca cada vez mais destes recursos. Então, mesmo a própria comunidade já faz parte deste processo de reflorestamento do mangal. Então, para dizer que a partir do momento que a comunidade se sente envolvida e se sente também dona deste processo, isso já mostra um nível de consciência que a própria comunidade está a ter a nível da proteção destes recursos.
0: E o que acontece com o peixe, com as comunidades que vivem no mar, quando o mangal acaba e o mar fica sujo de plástico?
1: O que acontece é aquilo que nós vemos, a produção do peixe reduz e depois temos também, como falamos da questão das mudanças climáticas, quando nós temos esses eventos, não temos estas plantas para nos servirem de quebra-ventos, é que quando nós sentimos que o mar, ele se faz aqui ao continente e o que ele encontra pelo caminho vai arrastando. E no regresso, ele vai levar este plástico, como dissemos, porque não há nenhuma proteção naquele local, o mangal foi abatido e o plástico vai para o fundo do mar. Temos lá os nossos peixes e outras espécies que quando consomem este plástico, alguns acabam morrendo, porque o plástico não é o consumo normal do peixe. E eles têm próprias espécies para se alimentarem, mas infelizmente nos últimos dias temos sofrido muito com este mal da poluição plástica nos mares. Muitas vezes isso acontece porque quando nós nos fazemos aos mares para lazer, temos este hábito de levar o plástico. Quando saímos, nós não recolhemos este plástico, este resíduo plástico, para depositar em locais devidamente identificados. Acabamos deixando na praia e o que é que acontece? Quando a maré ela enche, vai carregando este resíduo profundo no mar. E, infelizmente, nós, é uma prática nociva ao ambiente. Gostaríamos também de apelar mais uma vez aos banhistas quando fazem a praia, quando levam plásticos, por favor, peguem os plásticos de volta e depositem em locais devidamente identificados. Não deixem ao longo das praias, porque estamos a perder muitas espécies no mar, não estamos a falar só do peixe, estamos a falar das tartarugas, dos dugongos, entre outros, porque este plástico faz mal à saúde destes animais.
0: É naquela porto, Angola e a de Moçambique, vemos dois problemas. Estão a cortar muito mangalo para fazer sal e lenha e o mar está cheio de plástico e lixo que vem da terra. Uma situação que ainda continua a preocupar o setor.
1: Continua, sim, a preocupar o setor. Este ano, por exemplo, nós, no dia do mangalo, fomos para Angoche comemorar esta data e fomos numa zona em que, na verdade, o mangalo foi severamente devastado. Fizemos lá o plantio e, mais uma vez, apelamos à comunidade para não continuar com esta prática, porque conseguiu-se notar que tivemos ali um campo aberto, que já tinha sofrido severamente deste abate, então nós procuramos reflorestar esta área. O ideal seria continuar com este processo, como eu disse, trabalhamos com associações, trabalhamos com as próprias comunidades e temos também que reforçar a nível também dos distritos. Nós temos conselhos municipais, por exemplo, em Angoche, temos o governo distrital, entre outras associações, que nós gostaríamos é que todos esses se juntassem a nós e levássemos a cabo atividades frequentes de sensibilização ambiental às comunidades. O não descarte do plástico nas praias, o não corte do mangal também naquelas áreas, porque essas plantas protegem-nos. O camarão desenvolve-se nessas áreas de mangalo. O caranguejo também desenvolve-se nessas áreas. Quando ele é cortado, essas espécies desaparecem. Então, e o caranguejo, muitas das vezes, tem sido também a renda de muitas famílias. E se nós não nos prevenirmos agora, não sei o que, é que poderemos deixar para as gerações vindouras. Então, nós temos que levar a cabo atividades de sensibilização, de educação às comunidades, assim como isso deve estar ligado ao próprio reflorestamento do mangal. O que está a acontecer, um pouco por toda a parte, e não é o desejável, como eu dizia, mas gostaríamos que fizéssemos isso de forma agressiva, para que a população também sinta. Porque antigamente tínhamos mitos de que o mangal não é plantado, que o mangal era divino, não podíamos plantar, mas hoje nós temos uma realidade diferente. É possível plantar o mangal, é possível reflorestar-se as nossas praias com esta espécie. Nós temos diferentes espécies, o que nós fazemos é perceber nas diferentes zonas que nós temos que tipo de espécie é possível colocar lá. Quando nos identificamos, é essa que nós levamos a cabo e fazemos.
0: Quais são os desafios, no geral, do setor de desenvolvimento territorial e ambiente do Programa Quinquenal do Governo 2024-2029 e do Plano Económico Social de 2026?
1: A nível do setor, nós temos diversos desafios, principalmente no que diz respeito ao processo de atualização dos planos de estratégia de uso de terra. Nós gostaríamos que, a nível dos 23 distritos que nós temos na nossa província, os mesmos tivessem os planos distritais de uso de terra atualizados, e também a nível dos nossos municípios, nós gostaríamos que eles tivessem os seus planos de estrutura urbana atualizados, porque com isso nós reduziríamos em grande escala esta questão dos assentamentos informais. Reduziríamos a criação de bairros não urbanizados ou ordenados. Então, há uma necessidade premente de todos esses instrumentos de ordenamento territorial sejam levados a cabo e implementados de forma rigorosa para que futuramente nós tenhamos cidades sustentáveis, cidades verdes e cidades limpas e bonito. Plantio naquelas zonas foram devastadas, da luz naqueles locais.
0: Chegamos ao fim do nosso programa Moçambique, os desafios do presente e do futuro de hoje. Agradecemos imenso a Delfira Falume, diretora provincial de desenvolvimento territorial e ambiente de Nampula, pela presença e pelos esclarecimentos. Muito obrigado a si que nos acompanhou. Despedem-se Albano Xavier, que esteve na moderação do debate, e Mamudo Omar cuidou do som. Até o próximo debate. Saudações.
2: 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As notícias apresentadas por Vitor Rufino. Vitor, boa noite.
3: Boa noite, Sérgio Guissamulo. Boa noite, ouvinte. Três pessoas foram decapitadas esta quinta-feira na Cavala, distrito de Mekonta, província de Nampula. O homicídio ocorreu ao longo da Estrada Nacional número 12 e, para além dos corpos, foi encontrada uma viatura incendiada. A informação foi partilhada esta sexta-feira à Rádio Moçambique pelo chefe das Relações Públicas do Comando Provincial da PRM em Nampula, Dércio Samuel.
4: Uma força deslocou-se para aquele ponto, tendo encontrado os corpos no local, sem nenhuma documentação, e no mesmo local também foi encontrada uma viatura que foi incendiada. Neste momento já foi constituída uma equipa multissetorial, Polícia da República de Moçambique e o CERNIC, que é para apurar as reais circunstâncias que ditaram a morte daqueles três indivíduos, dos três corpos localizados naquele ponto.
3: O chefe das Relações Públicas da PRM em Nampula, Dércio Samuel, garante que decorrem investigações para esclarecer o caso. O presidente da República reitera que o governo vai continuar a trabalhar para prover a população de infraestruturas sociais, visando melhorar as condições de vida dos moçambicanos. Daniel Chapo deu a garantia esta sexta-feira, depois de inaugurar o sistema de abastecimento de água da Vila da Macia, distrito de Bilene, em Gaza. O governante disse que a inauguração deste sistema é o cumprimento de uma das promessas feitas durante a campanha eleitoral.
5: Ano passado, quando estávamos a visitar a província, o presidente do município disse, presidente Chapo, lembra a promessa? Eu disse sim. Relato. Disse a ele que estávamos a organizar a casa. A promessa de concluir a reabilitação e ampliação do sistema de abastecimento de água da Macia havíamos de cumprir em 2026. E hoje estamos aqui para vir entregar o sistema de abastecimento de água à Vila da Macia, à população de Bilene, mais concretamente neste nosso. Parabéns, população.
3: Presidente da República Daniel Chapo e a inauguração do sistema de abastecimento de água da Vila da Macia, no distrito de Bilene, no quadro da visita de 4 dias que efetua à província de Gaza. A Agência de Desenvolvimento Integrado do Norte está a adquirir equipamentos para a construção e manutenção das vias de acesso nas províncias da Zona Norte do país. A aquisição das motoniveladoras, pás, carregadoras, retroescavadeiras, compactadores e tratores de esteiras têm como fim último facilitar as trocas comerciais entre as três províncias e dinamizar a economia da região e do país em geral. A informação foi revelada pelo coordenador da Unidade de Desenvolvimento Estratégico e Estudos de Projetos na Agência de Desenvolvimento Integrado do Norte, a Gai Mário.
6: A DIN está numa fase muito avançada no processo de aquisição de um parque de máquinas. Parque de máquinas, ou seja, um conjunto de máquinas para intervencionar estradas. Já começamos a receber o equipamento, então numa primeira fase vamos ter um conjunto de 40 máquinas, desde caminhões, motocultivadoras, rolos compactadores, entre outros grandes equipamentos, mesmo com a intenção de poder apoiar o processo de reabilitação e manutenção de estradas, mas é um foco mais para estradas terciárias, secundárias e terciárias, para facilitar, por exemplo, o escoamento da produção, a circulação das nossas comunidades, etc.
3: A aquisição dos equipamentos de manutenção das vias é financiada pela Fundação Moçambique LNG, no montante de cerca de 640 milhões de meticais. O presidente do Conselho de Administração da Rádio Moçambique renovou o compromisso de continuar a construir uma RM mais moderna e próxima do ouvinte. O PCA da Rádio Moçambique, Mário Albino, assegurou que esta estação emissora continua credível e preparada para comunicar as realizações e desafios do país.
7: Renovamos o nosso compromisso com os ouvintes e continuamos a construir uma rádio cada vez mais moderna, próxima, credível e preparada para os desafios do futuro. Neste 2 de outubro, celebramos a nossa rádio, celebramos os nossos ouvintes e, sobretudo, celebramos a cada trabalhador que mantém esta voz viva todos os dias.
3: Mário Albino falava na tarde desta sexta-feira em Maputo, num almoço de confraternização com os trabalhadores, que marcou a celebração dos 51 anos desta estação emissora. A primeira-dama da República, Geta Chapo, participa este sábado em Chimoio, província de Manica, de um programa de oração pela paz e pelo bem-estar da população moçambicana. Segundo a esposa do presidente da República, a iniciativa que junta diferentes seitas religiosas a nível da província visa criar um momento de oração pela paz, contra acidentes de viação e os atos de violência. Na atualidade internacional, Forças Armadas da Etiópia anunciam avanços em direção ao reduto dos rebeldes no Tigre. Esta semana foi marcada por combates intensos no norte da Etiópia entre os milicianos aliados do governo e os rebeldes. A atenção alastrou-se também para o contexto diplomático, com a Etiópia a cortar os laços de cooperação com a Eritreia, Sudão e Egito, por suspeitas de estes três países estarem a apoiar as forças rebeldes. Fechamos com a previsão do tempo. A cidade de Pemba poderá registrar este sábado 30 graus centígrados de temperatura máxima, seguida por Inhambane, Tete e Xai-Xai com 28 graus, Maputo 27, Vilanculo 26, Beira e Nampula 24, Chimoio e Lixinga 23 e, por fim, Quilimane 21 graus centígrados de temperatura máxima. Apresentamos as notícias a esta hora, as próximas às 22 horas.
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1: As notícias a esta hora apresentadas por Vitor Rufino. Muito boa noite.
2: Boa noite, estimado ouvinte. Três pessoas foram decapitadas esta quinta-feira na Cavala, distrito de Mekonta, província de Nampula. O homicídio ocorreu ao longo da Estrada Nacional número 12 e, para além dos corpos, foi encontrada uma viatura incendiada. A informação foi partilhada esta sexta-feira à Rádio Moçambique pelo chefe das Relações Públicas do Comando Provincial da PRM em Nampula, Dércio Samuel.
3: Uma força deslocou-se para aquele ponto, tendo encontrado os corpos no local, sem nenhuma documentação, e no mesmo local também foi encontrada uma viatura que foi incendiada. Neste momento já foi constituída uma equipa multissetorial, Polícia da República de Moçambique e o CERNIC, que é para apurar as reais circunstâncias que ditaram a morte daqueles três indivíduos, dos três corpos localizados naquele ponto.
2: O chefe das Relações Públicas da PRM em Nampula, Dércio Samuel, garante que decorrem investigações para esclarecer o caso. O presidente da República reitera que o governo vai continuar a trabalhar para prover a população de infraestruturas sociais, visando melhorar as condições de vida dos moçambicanos. Daniel Chapo deu a garantia esta sexta-feira, depois de inaugurar o sistema de abastecimento de água da Vila da Macia, distrito de Bilene, em Gaza. O governante disse que a inauguração deste sistema é o cumprimento de uma das promessas feitas durante a campanha eleitoral.
4: Ano passado, quando estávamos a visitar a província, o presidente do município, vice-presidente Chapo, lembra a promessa? Eu disse sim, relaxa. Disse a ele que estávamos a organizar a casa. A promessa de concluir a reabilitação e ampliação do sistema de abastecimento de água da Macia havíamos de cumprir em 2026. E hoje estamos aqui para vir entregar o sistema de abastecimento de água à Vila da Macia, à população de Bilene, mais concretamente neste nosso município. Parabéns, população.
2: Presidente da República Daniel Chapo e a inauguração do sistema de abastecimento de água da Vila da Macia, no distrito de Bilene, no quadro da visita de 4 dias que efetua à província de Gaza. A Agência de Desenvolvimento Integrado do Norte está a adquirir equipamentos para a construção e manutenção das vias de acesso nas províncias da Zona Norte do país. A aquisição das motoniveladoras, pás, carregadoras, retroescavadeiras, compactadores e tratores de esteiras têm como fim último facilitar as trocas comerciais entre as três províncias e dinamizar a economia da região e do país em geral. A informação foi revelada pelo coordenador da Unidade de Desenvolvimento Estratégico e Estudos de Projetos na Agência de Desenvolvimento Integrado do Norte, a Gai Mário.
5: A DIN está numa fase muito avançada no processo de aquisição de um parque de máquinas. Parque de máquinas, ou seja, um conjunto de máquinas para intervencionar estradas. Já começamos a receber o equipamento, então, numa primeira fase, vamos ter um conjunto de 40 máquinas, desde caminhões, motocultivadoras, rolos compactadores, entre outros grandes equipamentos, mesmo com a intenção de poder apoiar o processo de reabilitação e manutenção de estradas, mas é um foco mais para estradas terciárias, secundárias e terciárias, para facilitar, por exemplo, o escoamento da produção, a circulação das nossas comunidades, etc.
2: A aquisição dos equipamentos de manutenção das vias é financiada pela Fundação Moçambique LNG, no montante de cerca de 640 milhões de meticais. O presidente do Conselho de Administração da Rádio Moçambique renovou o compromisso de continuar a construir uma RM mais moderna e próxima do ouvinte. O PCA da Rádio Moçambique, Mário Albino, assegurou que esta estação emissora continua credível e preparada para comunicar as realizações e desafios do país.
6: Renovamos o nosso compromisso com os ouvintes e continuamos a construir uma rádio cada vez mais moderna, próxima, credível e preparada para os desafios do futuro. Neste 2 de outubro, celebramos a nossa rádio, celebramos os nossos ouvintes e, sobretudo, celebramos a cada trabalhador que mantém esta voz viva todos os dias.
2: Mário Albino falava na tarde desta sexta-feira em Maputo, num almoço de confraternização com os trabalhadores, que marcou a celebração dos 51 anos desta estação emissora. A primeira-dama da República, Guetta Chapo, participa este sábado em Chimoio, província de Manica, de um programa de oração pela paz e pelo bem-estar da população moçambicana. Segundo a esposa do presidente da República, a iniciativa que junta diferentes seitas religiosas a nível da província visa criar um momento de oração pela paz, contra acidentes de viação e os atos de violência. Na atualidade internacional, Forças Armadas da Etiópia anunciam avanços em direção ao reduto dos rebeldes no Tigrei. Esta semana foi marcada por combates intensos no norte da Etiópia entre os milicianos aliados do governo e os rebeldes. A atenção alastrou-se também para o contexto diplomático, com a Etiópia a cortar os laços de cooperação com a Eritreia, Sudão e Egito, por suspeitas de estes três países estarem a apoiar as forças rebeldes. Fechamos com a previsão do tempo. A cidade de Pemba poderá registrar este sábado 30 graus centígrados de temperatura máxima, seguida por Inhambane, Tete e Xai-Xai com 28 graus, Maputo 27, Vilanculo 26, Beira e Nampula 24, Chimoio e Lixinga 23 e, por fim, Quilimane 21 graus centígrados de temperatura máxima. Apresentamos as notícias a esta hora, próximas às 23 horas e 30 minutos, no último jornal.
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0: acontece a seguir os tópicos do último jornal de hoje, 2 de outubro de 2026. O editor chama-se Mohamed Jan. Boa noite, Mohamed. Quais são os tópicos?
1: Boa noite, Gerson Alexandre e ouvintes. São tópicos do último jornal. O presidente da República reitera que o governo vai continuar focado na construção de infraestruturas públicas para garantir o bem-estar da população. Daniel Chapo intervia em Belene no decurso da visita à província de Gaza. Província de Inhambane registra aumento de homicídios de janeiro a esta parte. 68 pessoas foram assassinadas em circunstâncias estranhas. No estrangeiro, pelo menos 43 pessoas foram mortas este ano por alegadas motivações políticas na África do Sul. São tópicos do último jornal. Acompanhe os desenvolvimentos destes e outros assuntos quando forem 23 horas e 30 minutos. Até já.

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2: Boa noite. Presidente da República reitera que o governo vai continuar focado na construção de infraestruturas públicas para garantir o bem-estar da população. Daniel Chapo intervia em Bilénio no curso da visita à província de Gaza. Província de Inhambane registra aumento de homicídios. De janeiro a esta parte, 68 pessoas foram assassinadas em circunstâncias estranhas. No estrangeiro, pelo menos 43 pessoas foram mortas este ano por alegadas motivações políticas na África do Sul. Destaques do último jornal. Edição de sexta-feira, 2 de outubro de 2026, dia em que a Rádio Moçambique assinala 51 anos ao serviço da radiodifusão. Na sua companhia, Sidónio Pires na sonorização e Mohamed Diane na edição e apresentação. Boa audição. Último jornal, presidente da República reitera que o governo vai continuar focado na construção de infraestruturas públicas para garantir o bem-estar da população. Daniel Chapo intervia em Bilene no decurso

0: Da visita à província de Gaza é um assunto a conferir daqui a pouco neste jornal. Para já, vamos à província de Nampula, onde 3 pessoas foram decapitadas esta quinta-feira em Nacavala, distrito de Mekonta. O crime aconteceu ao longo da estrada nacional número 12 e, segundo informações partilhadas à Rádio Moçambique esta sexta-feira por Dércio Samuel, chefe das relações públicas no comando provincial da PRM em Nampula, no local foi encontrada uma viatura incendiada. Os pormenores desta notícia por Nelson Tatanha, em Nampula.
1: Dércio Samuel disse que os corpos foram encontrados sem nenhuma documentação e decorrem investigações conjuntas com o Serviço Nacional de Investigação Criminal para apurar as causas que motivaram as matanças.
2: Uma força deslocou-se para aquele ponto, tendo encontrado os corpos no local, sem nenhuma documentação, e no mesmo local também foi encontrada uma viatura que foi incendiada. Neste momento já foi constituída uma equipa multissetorial, Polícia da República de Moçambique e o CERNIC, que é para apurar as reais circunstâncias que ditaram a morte daqueles 3 indivíduos, dos 3 corpos localizados naquele ponto.
1: Enquanto decorrem as investigações, Dércio Samuel apela calma à população.
2: Nós queremos transmitir uma calma, um ambiente de colaboração com a Polícia da República de Moçambique. Assim que alguém tiver alguma informação relacionada com esses 3 corpos sem vida localizados naquele ponto, que comunique às autoridades competentes para que nesse trabalho investigativo que a polícia está fazendo junto com o CERNIC que possa desenvolver.
1: Chefe das Relações Públicas do Comando Provincial da PRM em Nampula, Dércio Samuel, a pedir calma face à decapitação de 3 pessoas, ato ocorrido esta quinta-feira no posto administrativo de Nacavala, distrito de Mekonta. Nelson Tatanha, Nampula.
0: 3 pessoas foram decapitadas esta quinta-feira em Nacavala, distrito de Mekonta, província de Nampula. O crime aconteceu ao longo da estrada nacional número 12. Enquanto isso, na província de Inhambane, aumentam casos de homicídios. De janeiro a esta parte, 68 pessoas foram assassinadas em circunstâncias estranhas. Detalhes por Horácio Romão, em Inhambane.
3: Os distritos de Masinga, Morrombeni e Zavala é que tiveram mais casos de assassinatos na província. Acusações de feitiçaria e problemas passionais são as principais causas que estiveram na origem de muitos homicídios, cujas vítimas são, na sua maioria, idosos. O porta-voz do Serviço Nacional de Investigação Criminal em Inhambane, que lamenta esta problemática de homicídios, diz que, em conexão com estes casos, mais de 60 pessoas respondem, neste momento, em juízo. Alceres Kwamba indicou que alguns processos ainda não foram esclarecidos, uma vez que os autores, depois de cometer os crimes, fugiram, estando a ser procurados pelas autoridades. Kwamba apela aos cidadãos a não recorrerem à justiça privada para a resolução das suas diferenças.
4: É preciso que todos os estratos da sociedade sejam unidos, primeiro na sensibilização do homem, a pautar pelo diálogo como a única forma de resolução de quaisquer problemas, e nada se justifica o uso da força para a resolução dos diferendos. Enquanto isso, para desencorajar essas ações, os órgãos da administração de justiça têm aplicado aquilo que são as penas pesadas, por forma a desencorajar essas atitudes que é nada dignificam. Aqui, sobretudo os líderes comunitários são chamados no sentido de incutir a sociedade a pautar pelo uso do diálogo como a única e exclusiva forma de resolver os problemas.
3: Alceres Kwamba, porta-voz do Serviço Nacional de Investigação Criminal em Inhambane, condenando a justiça pelas próprias mãos, que tem sido preferida por alguns cidadãos na província. Horácio Romão, Inhambane.
0: Dissemos na abertura deste jornal que o presidente da República reitera que o governo vai continuar focado na construção de infraestruturas públicas para garantir o bem-estar da população. Daniel Chapo intervia em Bilene no decurso da visita à província de Gaza. Atento a esta visita, o jornalista Alfredo Muyanga.
5: O presidente da República, Daniel Chapo, reitera que o governo vai continuar a trabalhar para prover mais infraestruturas sociais com vista a melhorar as condições de vida da população moçambicana. Daniel Chapo sublinhou que a construção de infraestruturas sociais, como sistemas de abastecimento de água, energia, estradas, escolas, hospitais, junto às comunidades, é a aposta do governo para que, nos próximos anos, melhore a vida da população. O presidente Chapo falava esta sexta-feira quinta-feira, depois de inaugurar o sistema de abastecimento de água da Vila da Amacia, distrito do Bilene, em Gaza, uma atividade inserida no quadro da visita de trabalho que efetua a província de Gaza, tendo afirmado que a construção da infraestrutura faz parte das promessas eleitorais.
6: Ano passado, quando estávamos a visitar a província, fomos por aqui. O presidente do município, vice-presidente Chapo, lembra a promessa? Eu disse sim. Relaxa. Disse a ele que estávamos a organizar a casa. A promessa de concluir a reabilitação e ampliação do sistema de abastecimento de água da Macia, havíamos de cumprir em 2026. E hoje estamos aqui para vir entregar o sistema de abastecimento de água à Vila da Macia, à população de Bilene, mais concretamente neste nosso município. Parabéns, população de Bilene. Porque agradecer não é só vir dizer obrigado. Nós fomos votados no distrito de Bilene, na província de Gaza, para continuar a criar melhores condições de vida. E a melhor oferta que pode se dar a alguém é água. Porque sem água não há vida. Esta inauguração hoje não é uma simples inauguração. Vai mudar a vida da população da Macia. Mudar a vida porque aquela mulher tinha que acordar de manhã, andar distância para encontrar água. Ia conseguir ir a Machame, nem fazer outro trabalho. A partir de agora, o tubo de água está a chegar em casa. Só acordar, a torneira está em casa, cobrir, sair água.
5: Na ocasião, o chefe do Estado pediu à população da Vila da Macia para ser vigilante contra pessoas de má fé que possam sabotar o sistema de água, ora inaugurado, ao mesmo tempo que pediu o maior aproveitamento da água já existente na produção de hortícolas para melhorar o custo de vida.
6: Todos nós temos que conservar esse sistema de abastecimento. Todos nós temos que contribuir para podermos ter água limpa em casa. A empresa que vai gerir esse sistema vai precisar de comprar tubos para expandir água em todos os bairros da Vila da Macia. Vai precisar de comprar tubos para fazer chegar água na nossa casa, nosso quintal, na nossa cozinha dentro de casa, casa de banho dentro de casa. Vai precisar de dinheiro para comprar produto, tratamento da água. Por isso, cada um de nós ligar a água em casa tem que saber que ontem, antes de eu ter água em casa, eu sofria muito. E hoje, tenho essa torneira em casa. Essa torneira em casa, preciso de contribuir para a manutenção desse sistema, para comprar mais tubo para ligar os outros irmãos, comprar produtos para tratar a água, pagar salário aos que vão trabalhar aqui, e todos nós temos que contribuir para isso.
5: O presidente da República, Daniel Chapo, esta sexta-feira, na Vila da Macia, distrito do Bilene, em Gaza, por ocasião da inauguração do sistema de abastecimento de água, com capacidade de prover água para 60 mil pessoas. O sistema de abastecimento de água da Vila da Macia é composto por poços de captação, depósitos subterrâneos e aéreos, conduta adutora e rede de distribuição da água, e foi construído pelo governo através do Programa de Água e Saneamento Pro Águas, num investimento de mais de 220 milhões de meticais. Da Vila da Macia para a Rádio Moçambique, Alfredo Muyanga.
0: Continuamos na província de Gaza com notícias segundo as quais o presidente da República insta a população a reforçar as ações antecipadas de mitigação dos efeitos do fenómeno climático El Niño, que poderá afetar alguns distritos da província. Carlos Matinha.
7: Diz Daniel Chapo que as referidas ações devem compreender a prática de culturas tolerantes à seca, como estacas de mandioqueira, ramas de batata doce, entre outras, e a preparação antepate de foragens para alimentar os animais em tempo de seca prolongada.
8: Vai haver muito calor, que já começamos a sentir, e isso vai provocar seca. Por isso, temos que começar a nos preparar, produzindo culturas resistentes à seca. Cajueiro, quanto menos chove, produz melhor, como mandioca e outras culturas resistentes à seca. Também podemos criar animais que resistem à seca, como o cabrito, que vive melhor onde há calor. Por isso que há mais cabritos em Tete do que nas zonas de frio. E outro tipo de culturas e outro tipo de criação de animais. Se temos furos avariados, temos que falar com o nosso governo do distrito, nosso governo da província, fazermos levantamento, termos reparar esses furos. Já temos esse programa. Em locais onde podemos abrir furos, agora, e saber que este local, mesmo no momento de seca, vai haver água, é melhor fazermos agora.
7: Presidente da República, Daniel Chapo, esta sexta-feira, na Vila Sede Distrital de Mabalane, província de Gaza. Esta região do norte de Gaza é semiárida, com períodos longos de ausência de chuvas, o que deixa o distrito com crises alimentares cíclicas. Carlos Matin, a partir de Mabalane, província de Gaza.
0: A zona norte do país pode contar com mais equipamentos para o desenvolvimento da região. Os pormenores por Fernando Damas.
9: A Agência de Desenvolvimento Integrado do Norte começou a adquirir neste ano equipamentos para a manutenção das vias de acesso nas províncias da região norte do país. Trata-se de motoniveladoras, pás carregadoras, retroescavadeiras, compactadores, tratores de esteiras, entre outros equipamentos que se destinam à abertura e ou reabilitação de vias de acesso que ligam os 56 distritos das províncias da região norte de Moçambique. O coordenador da Unidade de Desenvolvimento Estratégico e Estudos de Projetos na Agência de Desenvolvimento Integrado do Norte, Hagai Mário, disse que com esta intervenção pretende-se facilitar as trocas comerciais nas três províncias do norte de Moçambique. O responsável disse que para a aquisição do equipamento, a instituição conta com o financiamento da Fundação Moçambique LNG, que desembolsou 10 milhões de dólares, o equivalente a cerca de 640 milhões de meticais.
10: A DIN está numa fase muito avançada no processo de aquisição de um parque de máquinas. Parque de máquinas, ou seja, um conjunto de máquinas para intervencionar estradas. Já começamos a receber o equipamento, então numa primeira fase vamos ter um conjunto de 40 máquinas, desde caminhões, motocultivadoras, rolos compactadores, entre outros grandes equipamentos, mesmo com a intenção de poder apoiar o processo de reabilitação e manutenção de estradas, mas é um foco mais para estradas terciárias, secundárias e terciárias, para facilitar, por exemplo, o escoamento da produção, a circulação das nossas comunidades, etc.
9: Hagai Mário, coordenador da Unidade de Desenvolvimento Estratégico e Estudos de Projetos na Agência de Desenvolvimento Integrado do Norte, e os trabalhos em curso visando a aquisição de equipamentos de manutenção de estradas para a região norte do país. Parte do equipamento já começou a chegar, estando neste momento na cidade de Pemba, onde será montado o parque de máquinas de manutenção de vias de acesso para a região norte do país. Fernando Damas, em Lixinga.
0: No ar, o último jornal, a Rádio Moçambique assinala hoje os 51 anos ao serviço da radiodifusão. Por ocasião da efeméride, o presidente do Conselho de Administração da Rádio Moçambique renovou o compromisso de continuar a construir uma RM mais moderna e próxima de ouvinte. Leopoldo Gabito.
11: O PCA da Rádio Moçambique assegurou que esta estação emissora continua credível e preparada para comunicar as realizações e desafios do país. Mário Albino falava esta sexta-feira em Maputo, no almoço de confraternização com os trabalhadores, que marcou a celebração dos 51 anos desta estação emissora.
12: Renovamos o nosso compromisso com os ouvintes e continuamos a construir uma rádio cada vez mais moderna, próxima, credível e preparada para os desafios do futuro. Neste 2 de outubro, celebramos a nossa rádio, celebramos os nossos ouvintes e, sobretudo, celebramos a cada trabalhador que mantém esta voz viva todos os dias.
11: O presidente do Conselho de Administração da Rádio Moçambique anotou que o talento, a criatividade, o profissionalismo e o compromisso dos trabalhadores continuam a ser a maior força da Rádio Moçambique.
12: Ser trabalhador de Moçambique é assumir uma responsabilidade que vai para além do exercício de uma profissão. É participar numa missão de serviço público, contribuindo para informar, educar, entreter e aproximar os moçambicanos. Ao longo da história da Rádio Moçambique, construiu uma relação de confiança com seus ouvintes. E essa relação é o resultado de trabalho, da dedicação e do compromisso de sucessivas gerações de profissionais. Hoje, perante profundas transformações que atravessam o setor da comunicação, somos chamados a fazer mais e melhor. A tecnologia está a mudar a forma como nos produzimos e distribuímos conteúdos. Mas o talento, a criatividade, o profissionalismo e o compromisso dos nossos trabalhadores continuam a ser a nossa maior força.
11: Presidente do Conselho de Administração da Rádio Moçambique, Mário Albino, falando esta sexta-feira em Maputo, no almoço de confraternização que marcou a celebração dos 51 anos desta estação emissora.
0: Presidente do Conselho de Administração da Rádio Moçambique renovou o compromisso de continuar a construir uma RM mais moderna e próxima do ouvinte. E o governador de Nampula, Eduardo Abdullah, entende que a Rádio Moçambique acompanha e projeta o crescimento e o desenvolvimento do país, falando a língua do povo. O governante falava a propósito dos 51 anos desta estação emissora que hoje se assinalam. Detalhes por Lúcia Máquina.
13: Eduardo Abdullah falou a partir de Bombaim, Índia, onde se encontra à busca de parcerias para Nampula. Disse que lembrou-se do dia da RM por ser a marca que projeta Moçambique e suas realizações desde os tempos remotos.
14: A Rádio Moçambique levava a mensagem e levou a mensagem da independência a cada aldeia da nossa província aí em Nampula. Eu tinha na altura mais ou menos 13, 14 anos de idade. E conseguíamos ouvir, portanto, que estamos independentes. Para mim, a Rádio Moçambique representa resistência, representa memória, representa unidade nacional.
13: O governador de Nampula reconhece o papel da RM na divulgação dos conteúdos que relatam os feitos e desafios da província.
14: E vamos continuar juntos, vamos trabalhar juntos, mas também fazer um apelo à Rádio Moçambique para que mantenha esta qualidade de trabalho, que tenha uma linha editorial imparcial e que seja uma linha editorial para que sirva a toda a população de Nampula, independentemente da sua religião, raça ou mesmo filiação partidária ou coisa parecida. Então, queremos uma rádio de todos, dos mais de 7 milhões de habitantes que nós temos na nossa província. Parabéns, longa vida e que venham 50 mais um pela frente.
13: Eduardo Abdullah, governador de Nampula, a falar da RM, alusivo aos 51 anos desta estação emissora que hoje se assinala. Lúcia Máquina, em Nampula.
0: A presidente do Instituto Nacional de Estatística enaltece o contributo da Rádio Moçambique na educação das comunidades sobre o processo de desenvolvimento do país. Mónica Magala diz que esta estação emissora acompanha o crescimento do país em todas as fases de desenvolvimento. Venâncio Macam.
15: É neste sentido que o Instituto Nacional de Estatística tem a Rádio Moçambique como um parceiro estratégico para o sucesso do recenseamento geral da população e habitação a ter lugar em 2027.
16: Para nós, como Instituto Nacional de Estatística, porque o próximo ano vamos conduzir o censo da população. E como a RM é grande, já cresceu tudo. A RM está em todas as províncias e fala todas as línguas. Para nós é um parceiro estratégico útil para ajudar na disseminação das nossas atividades. Portanto, o crescimento da RM para nós é uma mais-valia. Uma vez que a RM está em todo o país, olha, não só estão de parabéns, como também nós ficamos a ganhar com o vosso crescimento. O país agradece com o vosso crescimento. E mais uma vez, parabéns à RM.
15: E sinto que a RM sempre estará junto com o INE para aquilo que são as atividades do INE.
16: Tem que estar. Com ou sem a nossa presença, a RM não nos pode abandonar. Porque é a rádio de antena nacional. E o Instituto Nacional de Estatística também é nacional, está em todo o país. As nossas atividades não começam nem terminam com este censo da população. Portanto, é algo contínuo. Agora é o censo da população, depois já é o censo de empresas, já é o censo agropecuário, há outros inquéritos. Portanto, não é uma parceria para terminar ou desistir. Continuamos a contar com os empréstimos da RM.
15: Mónica Magala, presidente do Instituto Nacional de Estatística, enaltecendo o contributo da Rádio Moçambique na educação das comunidades sobre o processo de desenvolvimento do país. Magala falava esta sexta-feira em Inhambane, por ocasião de 2 de outubro. Vanessa Macam, Inhambane.
0: Dos estúdios centrais em Maputo, a Rádio Moçambique transmite o último jornal. 3 indivíduos com idades compreendidas entre os 21 e os 42 anos estão a contas com a Polícia da República de Moçambique em tese, indiciados de consumo e tráfico de drogas. Em que circunstâncias foram detidos estes indivíduos? Orlando Cananecas.
17: A neutralização dos suspeitos ocorreu na última quinta-feira nos bairros Francisco Manianga e Felipe Samuel Magaia, durante uma operação policial que tinha como objetivo desmantelar as chamadas bocas de fumo, cuja atividade tende a aumentar na cidade de Tete. Na operação, a polícia apreendeu quantidades consideráveis de heroína, cristalina, vulgo zombo e cannabis sativa, além de cerca de 30 mil medicais alegadamente provenientes da comercialização de estupefacientes. O porta-voz do Comando Provincial da PRM de Feliciano da Câmara assegura a continuidade das ações de combate ao tráfico e consumo de drogas na província. Da Câmara apela, entretanto, a uma intervenção mais firme do Ministério Público na responsabilização dos envolvidos, tendo em conta a reincidência dos casos.
18: Pelo que nós ansiamos que haja esta posição mais enérgica por parte dos órgãos da Administração da Justiça para que esta prática cesse naquele local e estes indivíduos não voltem a cometer este mesmo crime.
17: Entretanto, os indiciados apresentam as suas versões sobre os motivos que levaram à sua detenção.
19: Ah, isso não são minhas coisas, eu nem conheço isso, eu se não sei de nada. Tinha ido para receber o meus comprimidos só.
20: Com o do estresse que eu tinha também de não receber, hoje não tenho nada. Às vezes também fumo droga, porque aprendi as minarias. Aproximei esse senhor, tinha 20 medicais para poder comprar e me deu um pouquinho assim. Dei também giros também para poder fumar mais. Na esquina já me encontraram com aquele plastiquinho pequenino. Perguntaram se fumo sim. Não dava para mentir e para a justiça também. Eu comprei com esse mano aqui.
21: Vê o cota. Não deixa também um bocado de esperar do mandal que vem de hoje de passar de fora, se ele aparecer. Acho que posso ir se suicidar. E de refeito, o senhor passou de onde? Pela estrada. Daí chamei o mandal, tens programa? Ele disse, ah, programa, acho que posso ter.
17: Indiciados de consumo e tráfico de drogas, uma prática que, segundo as autoridades policiais, constitui uma preocupação crescente na província e está associada à ocorrência de outros crimes. Da cidade de Tete, Orlando Canenecas.
0: Saímos para a província da Zambésia, onde cidadãos denunciam a venda ilegal de combustíveis. Ernesto, a mensagem.
22: Alguns cidadãos em Quelimane criticam a venda de combustíveis em locais inapropriados e a preços especulativos. Argumentam que a situação afeta a atividade econômica, sobretudo do setor informal. Costa Luiz, criador de frangos em Quelimane, afirma que a escassez de combustíveis limita o transporte de ração e a locação do frango no mercado.
23: Deveriam velar essa situação. Acredito que eles em algum momento usam como se fosse um rendimento, mas também os preços não podem ser muito acelerados a esse ponto.
22: Alguma vez já se viu obrigado a comprar por uma questão de urgência ou aflição?
23: Claro que já, porque estava no momento em que eu, a minha criação, precisava de um transporte e o transporte que eu estou a usar é motorizada, não tenho bicicleta. Então, senti muito obrigado de comprar combustível para tal.
22: A escassez de combustíveis em Quelimane cria oportunismo com alguns cidadãos a adquirirem 5 litros de diesel a 500 meticais para revenderem a 650 meticais.
24: É até um pouco difícil porque não há combustível. E compro a 500 e vendo a 650. Os momentos, por exemplo, assim, quando há escassez, é quando procura. Mas enquanto não há escassez, vão nas bombas.
22: E tem tido sempre?
24: Às vezes, não é sempre. Quando as bombas não têm, também não têm.
22: O Ministério Público na Zambésia reitera, entretanto, o apelo aos cidadãos para o abandono da venda informal de combustíveis e a preços especulativos por constituírem crimes. O apelo foi reiterado pelo porta-voz do Ministério Público na Zambésia, Rambo Sembine.
25: É uma realidade, estamos a viver a crise de combustíveis e o Ministério Público, na defesa do interesse coletivo, tem o seu papel. Por isso que nós não estamos alheios a esta situação dos combustíveis, até porque nós desencorajamos algumas práticas que têm estado a se verificar, indivíduos que têm comprado combustível em bidões, depois vão aplicar preços exorbitantes e isto acaba configurando no cometimento de uma infração criminal, que é o crime de especulação, e é punido.
22: Era Rambo Simbine, porta-voz do Ministério Público na Zambésia. A partir de Quelimane, Ernesto Missage.
0: Último jornal, já nos momentos finais, vamos às notícias sobre o desporto nacional. Lançadas oficialmente os Jogos da Juventude da Região 5 da África Austral, num ato orientado pela Primeira-Ministra Bem-vinda Levi. Detalhes para Adão Matimbe.
26: Maputo já está em contagem decrescente. Foram oficialmente lançados nesta sexta-feira na capital moçambicana os Jogos da Juventude da Região 5. A competição realiza-se entre 3 e 14 de dezembro, reunindo jovens atletas de 10 países da África Austral. O ato de abertura foi dirigido pela primeira-ministra Maria Bem-vinda Levi.
27: Para nós, enquanto país anfitrião,
1: O acolhimento destes jogos tem um significado que vai muito além da organização da competição.
2: Ok.
1: Ao recebermos estes jovens, recebemos também a oportunidade de mostrar aquilo que somos como povo e aquilo que pretendemos construir como país. Eles constituem uma expressão concreta da nossa aposta na juventude e, simultaneamente, uma oportunidade para fortalecer os laços de amizade, cooperação e solidariedade que unem os povos e países da nossa região. Sob liderança de Sua Excelência Daniel Francisco Chapo, Presidente da República, o Governo tem vindo a colocar a juventude no centro das prioridades nacionais, o que é consubstanciado pela criação de condições para que esta camada social desenvolva conhecimentos, talentos e competências, bem como encontre oportunidades para participar ativamente na construção do país. Os jovens que estarão em Moçambique durante estes jogos não serão apenas atletas em competição. Serão também embaixadores dos seus países e participantes de uma experiência que poderá marcar as suas trajetórias pessoais e desportivas.
26: Moçambique será o ponto de encontro da juventude desportiva da região. Estão confirmados Moçambique, África do Sul, Angola, Botswana, Eswatini, Lesotho, Malawi, Namíbia, Zâmbia e Zimbábue. 10 países, 12 dias de competição. Entre 3 e 14 de dezembro, os olhos da região 5 estarão virados para Moçambique.
0: A primeira-dama da República, Guetta Chapo, participa este sábado em Chimoio, província de Manica, num programa de oração pela paz e pelo bem-estar da população moçambicana. Segundo a esposa do Presidente da República, a iniciativa que junta diferentes seitas religiosas a nível da província visa criar um momento de oração pela paz, contra os acidentes de aviação e contra atos de violência. Na atualidade internacional, pelo menos 43 pessoas foram mortas este ano por alegadas motivações políticas na África do Sul, indicou hoje um relatório a um mês das eleições municipais previstas para 4 de novembro. O balanço dos homicídios com alegada conotação política desde o início do ano já supera o total anual registrado desde que a Iniciativa Global contra a Criminalidade Organizada Transnacional começou a monitorar a situação em 2015, indicou a organização. De acordo com a base de dados da organização, foram registrados 45 ataques de caráter político e 43 mortes até 30 de setembro, visando principalmente responsáveis de partidos políticos. O tempo. A cidade de Pemba pode chegar amanhã aos 30 graus centígrados de temperatura máxima, seguida por Inhambane, Tete e Xaxai com 28 graus, Maputo 27, Vilanculo 26, Beira e Nampula 24, Chimoio e Lixinga 23 e por fim Quelimane 21 graus centígrados de temperatura máxima. É o fim do Último Jornal, edição de sexta-feira, 2 de outubro de 2026, num dia em que a Rádio Moçambique assinala 51 anos. Ficam as despedidas de Idónio Pires na sonorização e Momedjan na edição e apresentação. Boa noite e bom fim de semana.
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1: Amigo ouvinte, muito bem-vindo a mais uma noite desta emissão do Madrugada. Enquanto a cidade dorme, eu, Albertina Zandamela, fico aqui consigo para lhe fazer companhia com uma seleção de musical pensada em si, e claro, com muitos outros conteúdos, programas que foram preparados também para si, amigo ouvinte. Hoje a noite é também de nostalgia, sim, a nostalgia é quem vai comandar, portanto, o som de hoje. Vamos recuar no tempo, amigo ouvinte, a relembrar sons que marcaram gerações e que, de alguma forma, ainda moram dentro de nós. Para abrir esta viagem, vamos, portanto, a um hino de esperança, um hino de esperança e dos sonhos, I Have a Dream, do Zaba.

Você acabou de escutar I Have a Dream, dos ABBA, uma canção que fala sobre acreditar, mesmo quando o caminho parece incerto, que os sonhos merecem ser perseguidos, não é? Não é por acaso que esta melodia atravessou décadas, ganhou vida no cinema, embalando um dos momentos mais emotivos da saga Mamma Mia. Pois é, se calhar o amigo ouvinte já tenha assistido, tenha conhecido, e pronto, esta música continua a conquistar quem a ouve até pela primeira vez. É a prova de que um sonho bem cantado nunca perde o brilho. E já que falamos em raízes, ficamos também com Agnaldo Timóteo em Verdes Campos da Minha Terra. Talvez enquanto ouve, você feche os olhos e viaje até a sua própria terra, ao lugar onde tudo começou.

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Ainda na lusofonia, amigo ouvinte, você escutou o Fábio Júnior em Só Você, uma voz que também lhe é familiar, sim, pode ser familiar das novelas que atravessaram a infância e a adolescência de muitos e que continua a emocionar, não é? Como no primeiro dia. Ouvimos então este clássico Meu Bem Querer de Djavan e, bom, porque a nostalgia não tem fronteiras e nem só um género, vamos de Kingston, chega nos Bob Marley com Steery Up, a lembrar-nos que mesmo nas noites mais calmas há sempre um espaço para sentir a música por dentro. E dos Estados Unidos, uma voz que também definiu uma era, amigo ouvinte, Elvis Presley com I Just Can't Help Believing, um convite para acreditar no amor, na vida, nos recomeços.

Foram duas músicas que sim nos fizeram viajar pelo tempo e também para diferentes lugares. Vamos também continuar com Coldplay, que nos vai trazer Paradise, aquele lembrete, não é? De que mesmo nos dias mais cinzentos há sempre um pedaço de paraíso à sua espera. E se você não deixar de sonhar, com certeza este paraíso irá chegar até si. Para continuar esta busca por algo maior, ouvimos agora Brenda em Nacupenda, uma declaração, um sentimento que atravessa as nossas línguas e atravessa fronteiras.

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A próxima música, amigo ouvinte, é daquelas que se escuta mesmo em silêncio, porque é quase que uma novela dentro de uma canção. Não Vai Dar, música de Anselmo Ralph, que traz uma história de amor, traz história misturada com traição e muito suspense. Deixe-se envolver, porque não vai adivinhar o final. Depois, para equilibrar com, portanto, Ayo, que vem e convida-nos a acreditar em Better Days, ou seja, dias melhores, que estão sempre a caminho, não importa quão longa seja a noite.

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1: Come. Yeah, thanks for me.
0: Tudo bem?
1: Yeah, mais ou menos. Ligas pra mim, cara.
0: Yeah, mano, há umas cenas da minha dama que eu...
1: Olha, mano, é mesmo cerca disso que eu quero conversar.

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0: ¿Cómo posso passar por aí?
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0: Tá bem, beijo.
1: Beijo.
0: Tá satisfeito, hein?

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que tem dinheiro casam-se mais com pulas ou latões. Essa história já vem de longe. O mais engraçado é que negro, quando já tá tendo um pouco de fama ou dinheiro, só mulata que mulher lhe leva daqui.

0: Doi mas constrói. Podes me chamar até de treta, pateta ou careta, mas uma coisa é certa: a nossa sociedade precisa de uma mudança de mentalidade.
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0: si queremos mudar esse momento porque ainda vai a tempo
1: uma hora de 34 minutos je. 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